0: objetivo é desarticular o crime organizado sob a perspectiva dos fundamentos que os constituem. Esse programa, ele trabalha sob a perspectiva da integração e não tem um viés eleitoral, que não vai resolver o problema daqui para outubro. Ele está dando um caminho que vai ser buscado e vai haver uma caminhada ao longo de um tempo. Então, não é uma bala de prata. A gente quer mostrar que o governo trata o assunto com muita seriedade.
1: Prevê um investimento total de 11 bilhões de reais, sendo 1 bilhão do orçamento federal e 10 bilhões do BNDES. O programa será formalizado com um decreto presidencial e 4 portarias. Os estados terão de aderir à iniciativa para que possam acessar os fundos liberados pelo Banco de Fomento. 4 e 11. A Procuradoria-Geral da República pediu a condenação do ex-deputado federal Eduardo Bolsonaro por coação no curso do processo. O filho do ex-presidente Jair Bolsonaro é acusado pela PGR de atrapalhar o processo sobre a tentativa de golpe de Estado. Para a PGR, Eduardo buscou, junto ao governo de Donald Trump dos Estados Unidos, levantar sanções e tarifas ao Brasil e a autoridades do judiciário como represália ao julgamento. Em abril, o ex-parlamentar faltou a um interrogatório no STF no âmbito da ação penal, na qual é réu, por coação no curso do processo. Eduardo não indicou advogado e é representado pela Defensoria Pública da União. Após a manifestação da PGR, o ministro Alexandre Moraes, relator do caso, deu prazo de 15 dias para que a defesa, a cargo da Defensoria, entregue a última manifestação no processo.

0: 2012. O líder do PL na Câmara, Sóstenes Cavalcante, começou a coletar assinaturas para uma nova PEC da anistia. Ele precisa do aval de pelo menos 171 dos 513 deputados. A medida é uma reação à ordem do ministro do STF, Alexandre Moraes, pela suspensão da aplicação da lei da dosimetria. A nova proposta mantém o modelo original de anistia pretendido pelos bolsonaristas, ampla, geral e restrita. O deputado classificou a suspensão da lei como um abuso e afirmou que o Congresso não pode se submeter passivamente a decisões monocráticas.
1: Neste suposto acordo com parte de alguns ministros do STF é que veio essa ideia para mim, que não tinha nexo, mas em nome de amenizarmos o sofrimento das vítimas do 8 de janeiro, nós aceitamos este texto de redução de penas. Depois dessa decisão, num sábado, menos de 24 horas depois da promulgação da lei da redução de penas, não me restou outra alternativa de que voltar ao texto de uma PEC, porque aí não vai ter questionamento.
0: Além da PEC, a oposição também articula um novo pedido de impeachment contra Moraes. A base governista critica a mobilização. O líder do governo na Câmara, Paulo Pimenta, disse que o tema não interessa ao executivo. Para o vice-líder do governo na casa, deputado Lindbergh Farias, a tentativa de reavivar a anistia é desespero.
2: O Supremo já tomou uma decisão, no caso daquele deputado Daniel da Silveira, que crimes contra o Estado Democrático e Direito são impassíveis de anistia. É um casuísmo gigantesco querer colocar isso na Constituição, um tema específico de crimes cometidos no dia 8 de janeiro. É completo casuísmo e vai ser declarado inconstitucional pelo Supremo.
0: A lei da dosimetria abre uma brecha para a redução das penas dos envolvidos nos atos antidemocráticos, incluindo o ex-presidente Jair Bolsonaro. O projeto foi promulgado pelo presidente do Senado, Davi Alcolumbre, após a derrubada do veto do presidente Lula. 4:15. Advogado Conrado Gontijo assumiu a defesa do senador Ciro Nogueira nas investigações relacionadas ao caso Master. Ele substitui Antônio Carlos de Almeida, que deixou o caso em comum acordo com o parlamentar. Gontijo é afilhado de Cacai. Horas depois de deixar a defesa, Cacai é

0: afirmou em entrevista ao portal Metrópolis que não votaria em Ciro Nogueira caso participasse das eleições no Piauí.
1: Eu não converso sobre política, porque se eu votasse no Piauí, eu não votaria nele. Votaria no Hélio, eu votaria no PT. Então eu não converso. É igual Brasília. Eu não converso sobre política com o Ibanez, porque certamente eu não vou votar nele. Eu vou votar nos candidatos da esquerda aqui. Então, assim, eu até vi essa declaração dele, mas eu sou advogado, eu converso sobre questões técnicas. Eu não dá para conversar sobre política com alguns clientes que eu gosto muito, que eu respeito, mas eu não converso sobre política sobre isso,
0: O presidente do PP afirmou que a saída de Cacai não teve relação com a entrevista. Nogueira é investigado pela Polícia Federal e foi alvo na semana passada da quinta fase da Operação Compliance Zero, que apura fraudes envolvendo o Banco Master. Segundo as investigações, ele recebeu uma espécie de mesada que começou em 300 mil e subiu para 500 mil reais para atuar a favor do banqueiro Daniel Vorcaro no Congresso. 4,16. Petrobras fechou o primeiro trimestre com lucro de 32 bilhões e 600 milhões de reais. O resultado representa uma queda de 7,2% em relação ao mesmo período de 2025. O balanço ainda não reflete os efeitos da escalada das cotações internacionais do petróleo após o início da guerra no Irã. Pelo desempenho, a empresa anunciou a distribuição de 9 bilhões e 300 milhões de reais em dividendos aos acionistas. O valor será pago em duas parcelas em agosto e setembro. 4,17. O presidente dos Estados Unidos, Donald Trump, reagiu à proposta enviada pelo Irã para pôr fim à guerra no Oriente Médio. Em declaração no Salão Oval da Casa Branca nesta segunda-feira, o republicano criticou a contraproposta enviada pelo governo iraniano e disse que o cessar-fogo está na UTI.
2: Eles nos mandaram uma proposta estúpida, inconcebivelmente fraca, eu diria. Eu nem terminei de ler aquele lixo, não vou perder meu tempo.
0: A proposta do Irã exigia a compensação pelos danos de guerra, o fim do bloqueio naval dos Estados Unidos, garantia de que não haverá novos ataques e a retomada das vendas de petróleo iraniano. E 18. Hoje tem Copa do Brasil, hein? Às 7:30 da noite, o Internacional tenta manter em casa a vitória por 2-1, conquistada no jogo de ida contra o Atlético de Minas Gerais. Às 9:30, outro clube mineiro entra em campo. O Cruzeiro joga contra o Goiás no Mineirão. Partida de ida acabou em 2-2. No mesmo horário, o Fluminense também tenta superar um empate no primeiro jogo. A equipe recebe o Operário do Paraná no Maracanã. A primeira partida terminou em 0-0. 4:19, conosco agora Cássia Godoy, Sardenberg, conversando com a Miriam Leitão.
3: Miriam, nós havíamos comentado aqui no início do programa que alguns líderes lá do trumpismo, né, dos Estados Unidos, alguns líderes do MAGA, já estavam criticando abertamente a guerra no Oriente Médio. Eles estão dizendo que o que o Trump está fazendo é exatamente o que ele disse que não ia fazer e que a guerra está prejudicando os Estados Unidos. Aliás, tem uma pesquisa também dizendo que a guerra prejudica os Estados Unidos. É o custo que o Trump está pagando, né?
4: É exatamente, Sardenberg. O custo da guerra é grande para o mundo inteiro, mas é muito grande para os Estados Unidos também, para o consumidor americano, para as empresas americanas, para todo mundo. E isso é concreto, um aumento concreto. Não é o custo no sentido imaterial, mas é o custo material mesmo. É, o Financial Times publicou hoje, está em destaque no site do Financial Times, uma matéria exatamente sobre isso, feita por três repórteres do Financial Times. Ele diz o seguinte, que impactou o mundo inteiro, em várias áreas, em várias frentes, mas em relação aos Estados Unidos, tem, por exemplo, perda de produção com queda de suprimento, alta de preços dos combustíveis, alto dos custos de produção da cadeia produtiva e falta de insumos para a agricultura. Eles estão dizendo que a ideia de que a guerra custa 25 bilhões, que a primeira estimativa é dada pelo governo Trump sobre o custo da guerra, esse é, segundo uma economista que eles entrevistaram, da professora de Harvard, Linda Bilmes, isso é apenas a ponta do iceberg, porque apenas é o custo orçamentário. O custo orçamentário da guerra é 25 bilhões, mas vai ser muito maior em outras áreas, né? Inclusive no gasto público. Então, o fechamento do Estreito de Hormuz, aumentou o galão, né? Que eles vendem lá, galão de combustível, em 50%. Tá 4,55 dólares por galão de gasolina, e é o choque mais forte da economia desde

0: O combustível de aviação subiu 70%. Eles calculam na matéria em 200 bilhões de dólares o custo de não ter reduzido os juros. Os juros iriam cair, estava previsto cair do pelo menos 2 cortes de 0,25, e não caíram por causa da guerra e das pressões inflacionárias por causa da guerra. Segundo a matéria, a maior pressão na cadeia de suprimentos desde a Covid-19. Os preços dos alimentos estão subindo e devem subir, continuar subindo durante 6 meses pelo impacto do diesel nos alimentos, no transporte, na conservação e tal. E tem também um impacto que a gente ainda não sabe qual o tamanho por causa da queda da oferta de fertilizantes. O que eles dizem que vai ser uma pressão, o impacto vai ser menor do que foi o preço de alimentos, de mercearia, grocery, né? Essa inflação vai ser menor do que foi o impacto no início da guerra da Rússia contra a Ucrânia, porque aquela guerra reduziu muito a oferta de fertilizantes. Mas o Estreito de Hormuz também é passagem, e o Oriente Médio também é fornecedor de fertilizantes. Naquela época a inflação chegou a inflação de alimentos dos alimentos de mercearia chegou a 13%. Eles acham que dessa vez não vai ser tão alto, mas veja como se espalha na economia. Mesmo pegando só a economia americana, o custo de uma guerra impensada, que ele não sabe como terminar. Iniciou de forma intempestiva e não sabe como terminar.
1: Miriam Leitão, conversando com a Cássia Godoy, com o Sardenberg, 4h24, a nossa ouvinte Brisa, viu, Ricardo Garcia? Ela está lá com o Data Brisa acionado, nos informa que a zona norte de São Paulo, neste momento, tem 9 graus, tempo macambúzio, ventos congelantes, sem um pássaro a cantarolar. Ah, que coisa, hein? Obrigado, Brisa, pela audiência e pelas informações também. O Walker Xavier, do Morro do Chapéu, Bahia, sempre ligado conosco. Luiz de Petrolina, Pernambuco. Obrigado ao Marcelo Lefebvre, São Paulino. Tá com a cabeça quente, viu, Ricardo Garcia? O São Paulo levou um baile do Corinthians, a verdade é essa. Primeiro tempo ainda foi um jogo ali equilibrado e tal, mas no segundo tempo é o famoso não tá mais comigo, né? Botou o São Paulo na roda, o Corinthians. Impressionante, né? O Corinthians pode estar de qualquer jeito no campeonato, desempenho e tal, chega diante do tricolor paulista ali na arena, o time joga bem, e jogou muito bem nesse fim de semana, mereceu a vitória. O pessoal tava falando aqui, né? Foram 5 gols, todos eles por obra e culpa do Corinthians, né? Então é isso, né? São Paulo foi dominado principalmente no segundo tempo e o Corinthians mereceu a vitória. Foi um belo jogo, um belo jogo. 4h26, dia e meio, tem mensagem chegando aqui. O Estevão Zizi, do Espírito Santo, tá conosco via YouTube, galera que troca ideias no chat. A gente agradece aqui. A Helene Santos está chegando do Recife, Edilson Damião também participando, Júnior Chagas, obrigado. Nivaldo Paisani de Taquaritinga, o pessoal tá acordando, né? Nessa final de manhã, final de madrugada, início de manhã desta terça-feira, o Ivan de Maceió, Júnior Chagas chegando de Fortaleza, e muito obrigado a você que interage também via Instagram, aqui na rede social, no @phcgalvão, Didi de Minas Gerais, o Sandro de Acanga, de Ribeirão Preto, também por aqui. O Leopoldo Veloso de Lajedo, Pernambuco, Vânio Silva, Ivo Alves, tem uma galera chegando aqui, Roberto Bezerra Gonçalves de Itaquaquecetuba, em São Paulo, Eliseu Cunha, também por aqui. Agradeço demais a companhia.

0: companhia via Instagram no @phcgalvão. Vamos abrir espaço para o Clauson Dutra, tem informações aqui sobre uma punição à Volkswagen.
1: A sentença da 12ª Vara Civil Federal de São Paulo contra a Volkswagen reconhece que a fraude comprometeu mecanismos de fiscalização ambiental, afetou consumidores e gerou danos ao meio ambiente e à saúde pública. Com isso, a justiça determinou o pagamento de 15 milhões de reais por danos morais coletivos e a adoção de medidas de reparação ambiental. A ação civil pública trata de fraudes na homologação ambiental de veículos a diesel produzidos entre 2011 e 2012, segundo o Ministério Público Federal. A montadora teria instalado o software em mais de 17 mil unidades de picape Amarok, capaz de identificar quando os veículos eram submetidos a testes de emissão de poluentes. O sistema, classificado como item de ação indesejável, burlava os ensaios laboratoriais e reduzia temporariamente os níveis de óxidos de nitrogênio durante as medições. Já em condições normais de circulação, os veículos apresentavam emissões acima do permitido pela legislação ambiental. Relatórios técnicos apontam que os automóveis chegaram a emitir 31% mais poluentes do que o permitido pelas normas ambientais. A fraude permitiu a obtenção de licenças do IBAMA para a comercialização dos veículos, de acordo com o MPF. A decisão também registra que o caso envolve violação de normas do CONAMA, leis ambientais e da Constituição Federal, com prejuízos que se estendem até hoje, devido aos veículos ainda em circulação. O Ministério Público Federal recorreu da decisão e pede que a indenização seja elevada para 30 milhões de reais. Segundo o órgão, o valor deve considerar a gravidade da conduta e o fato de que a fraude ocorreu com dolo, ao permitir a venda de veículos mais poluentes mediante manipulação dos testes. A CETESB, Companhia Ambiental do Estado de São Paulo, realizou testes nos veículos e aponta diferenças entre os resultados obtidos em laboratório e os registrados em condições reais de rodagem. O caso integra o escândalo internacional conhecido como Dieselgate, que levou a investigações contra a montadora em diversos países. No Brasil, além da condenação judicial, o IBAMA já havia aplicado multa de 46 milhões de reais à empresa. A CBN procurou a Volkswagen do Brasil e não recebeu retorno. De São Paulo, Clauson Dutra.
0: 4:30, vem aí o Matheus de Souza.
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0: terça-feira, 12 de maio de 2026. O senador Sérgio Moro tem 5 dias para apresentar a defesa prévia em um processo em que o ex-juiz da Lava Jato é acusado de calúnia contra o ministro do STF, Gilmar Mendes. O prazo foi determinado pela ministra do Supremo, Carmen Lúcia. A ação é referente a um vídeo publicado pelo parlamentar em 2023. Na ocasião, Moro afirmou que seria possível comprar um habeas corpus do magistrado. Quase 60% das pessoas ouvidas em uma pesquisa do Fórum Brasileiro de Segurança Pública em parceria com o Datafolha disseram ter medo de sofrer agressão física em razão da escolha política. O número recuou em relação a 2022, quando havia chegado a 68%. Já 2,2% afirmaram que sofreram violência do tipo no ano passado. A pesquisa ouviu presencialmente 2.004 pessoas de 137 municípios. A margem de erro é de 2 pontos percentuais para mais ou para menos, com nível de confiança de 95%. O governo de Israel deportou o ativista brasileiro Tiago Ávila e um espanhol detidos após a interceptação de uma flotilha que seguia em direção à faixa de Gaza. Os dois foram presos pelo exército de Israel no dia 30 de abril em águas internacionais próximas à costa da Grécia. A confirmação da deportação foi feita pelo Ministério das Relações Exteriores israelense por meio da rede social X. Ávila chegou durante a noite de segunda-feira ao aeroporto internacional de São Paulo, em Guarulhos. A Mega Sena pode pagar hoje um prêmio de 52 milhões de reais para quem acertar as 6 dezenas do concurso 3.006. O sorteio ocorre às 9 da noite. O bilhete simples custa R$ 6. As apostas podem ser realizadas pela internet, no site da Caixa Econômica Federal ou em qualquer lotérica do país. No horário de Brasília, 4:32.
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0: Muito bem, aqui no CBN Madrugada, espaço para a gente falar sobre um tema importante na área da saúde. Não há dúvida nenhuma que você, ouvinte CBN, tem acompanhado, né? E imagino com uma certa preocupação, todos nós, né, o que está acontecendo em relação ao navio MV Rondios, que partiu da Argentina em direção a Cabo Verde. Agora, nesse final de semana, começou a fazer a repatriação, né? Houve pelo menos 3 mortes lá, e a gente vai falar sobre o hantavírus. Nosso convidado é o médico André Peluso Nogueira, que é médico infectologista. Doutor André, muito bom dia, um prazer tê-lo conosco aqui na CBN.
1: Um bom dia a todos, aos ouvintes, e é importante a gente passar a informação de claro e com qualidade aí para essa audiência.
0: Claro, bom, acho que vamos, como a Tatiana Vasconcelos fala, vamos começar pelo começo, né? O que que é a hantavirose, como é que ela é transmitida, doutor André?
1: A hantavirose, né, ela já é uma doença sabidamente conhecida, né? Ela é um vírus que ela atinge é uma família de vírus que transmite através de roedores, né? De ratos silvestres. E ela é uma doença que ela é encontrada nas Américas, na Europa, na Ásia, né? E a gente teve agora esse surto no navio. Sabidamente, é uma doença que ela é transmitida do rato para as pessoas, através aí da inalação de esporos do vírus, né? Quando a gente vai, por exemplo, ter contato com pó, varrer uma casa, varrer uma tulha, varrer um forro de uma casa, então a pessoa inala essas partículas e ela acaba podendo se adoecer. E o que a gente tem aí, né, que foi confirmado, uma cepa nesse cruzeiro, é uma cepa que, diferente das demais, ela se transmite de pessoa a pessoa.
0: Acho que essa é a preocupação, né, doutor?
1: Exatamente. Então, essa cepa andina, que é uma cepa que ela não é endêmica no Brasil, então o primeiro ponto é que as pessoas tenham tranquilidade que essa é uma cepa que não é transmitida aqui no Brasil. Essa cepa, então, uma pessoa provavelmente teve contato com um roedor lá na Argentina, né, que esse cruzeiro partiu de Ushuaia, então teve contato com esse roedor, desenvolveu aí a doença, e de essa cepa ela se transmite de pessoa a pessoa por um contato íntimo e prolongado. Então vamos pensar que a gente teve um ambiente perfeito. Pessoas, né, que estavam dentro de um navio e que ficaram então tendo esse contato íntimo e acabou tendo a transmissão para várias pessoas. Então essa transmissão desta cepa, ela se dá através do contato próximo, pessoa a pessoa, por provavelmente gotículas, né? Então a pessoa doente, ela apresenta sintomas respiratórios, ela acabou aí transmitindo para as demais.
0: Gotículas, há necessidade de que seja, vamos dizer, uma saliva ali, a pessoa está falando e está muito próxima, ou pelas vias aéreas,
1: A gente fala vias respiratórias, né?
0: Sim.
1: Pode ser tanto gotícula como aerosol, que é uma partícula ainda menor do que a de gotícula.
0: Certo, pode então a pessoa estar do seu lado ali num local fechado, respirando ao seu lado, de repente pode acontecer essa contaminação então.
1: Transmitir isso. Nas investigações aí que estão sendo feitas, poderia ter a situação de ter uma família de roedor dentro do navio, né? Então não se sabe exatamente ainda isso, mas o que a gente sabe é que uma pessoa doente com essa cepa, ela acaba transmitindo para as pessoas por contato próximo, pessoa a pessoa aí.
0: Certo. Agora, doutor André Peluso Nogueira, que tipo de cuidado as autoridades sanitárias, por exemplo, devem ter em relação a esse caso? Porque essas pessoas agora estão retornando, né? Depois de 40 dias o navio lá, estão retornando para suas casas. Nesse final de semana o navio parou lá nas Ilhas Canárias, em Tenerife. 100 pessoas foram evacuadas, muitas delas já indo para suas casas lá na Europa. O navio está navegando para a Holanda agora, e há 3 britânicos pelo menos já contaminados nesse navio ainda. Esses países aí, imagino também, obviamente, né, o Brasil em alguma medida, que cuidado tem que ter para essa doença não chegar por aqui, hein?
1: Agora o que precisa realmente em torno de 150 passageiros, né, somando aí quem estava viajando mais os tripulantes, eles, né, são originários de 28 países, fazendo a leitura aí das notícias, né? Então, essas pessoas que tiveram contato com as pessoas doentes, elas acabam ter que acabar sendo monitoradas para ver se tem algum sintoma. Porque o que é a grande questão aí da hantavirose? Uma vez que eu tive contato com essa cepa, eu posso ficar num período de incubação de 6 a 8 semanas. Então, essas pessoas, até agora as próximas 6 semanas, elas têm que ser monitoradas, né? Para que, se tenham algum tipo de sintoma, sejam feitas as medidas. Então, acredito que, como medida sanitária, as vigilâncias sanitárias e epidemiológicas aí desses países estão fazendo a testagem e acompanhando essas pessoas, porque, como esta cepa envolvida nesse surto é transmissível de pessoa a pessoa, então vamos pensar que uma pessoa que embarcou lá na Suíça, ela pode agora transmitir, né, uma vez infectada, para outras pessoas que não estiveram no navio. Então é necessário agora fazer a vigilância desses tripulantes e viajantes que participaram aí desse cruzeiro.
0: A gente está conversando aqui no CBN Madrugada com o médico infectologista André Peluso Nogueira. Doutor André, quais são os sintomas da hantavirose e qual que é a letalidade dessa doença? E por que ela pode, ou em que situações ela pode evoluir pro óbito?
1: A hantavirose, então, como um vírus, ela se apresenta inicialmente como um quadro viral inespecífico, né? Então a pessoa vai ter febre, mal-estar, dor no corpo, uma fadiga, pode ter sintomas gastrointestinais, como náusea, vômitos, né? E podendo evoluir aí para os casos mais graves da hantavirose, que culmina com lesões respiratórias. Então, o indivíduo, ele pode evoluir rapidamente aí com quadro de tosse, falta de ar e indo para insuficiência respiratória. É uma doença que tem uma letalidade alta, né? No Brasil nós não temos essa cepa, né? Mas as cepas que temos no Brasil, a mortalidade é em torno de 40%. Então, se a gente pensar aí, é uma mortalidade alta, porque é uma doença que ela não tem um tratamento específico. A gente vai dar o suporte de vida, né? Então, parte dessas pessoas vão evoluir só com quadro febril agudo, de mal-estar, mas a gente tem aí um histórico de 3 óbitos, né? 3 viajantes que evoluíram dessa forma respiratória grave, que daí o tratamento é internação em UTI, muitas vezes evoluindo aí para necessidade de ventilação mecânica, mas que não tem um antídoto, um remédio, um antiviral específico, né? Então, o ideal é detecção precoce e o suporte aí desses pacientes.
0: Doutor André Peluso, aproveitar a sua participação conosco aqui no CBN Madrugada, falar um pouco sobre a vacinação contra a influenza. A campanha nacional começou no final de março, vai agora até o final de maio, até o dia 30 de maio. Queria que você falasse um pouco da importância dessa vacinação, que tem aí um público-alvo também específico, não é?
1: Exatamente. Então, a vacinação contra a influenza, ela faz parte aí do Programa Nacional de Imunização do Ministério da Saúde. Nós temos por objetivo aí atingir 90% dessa população que tem o maior risco de desenvolver formas graves, e lembrar que a vacina é reconhecida como uma das mais eficazes estratégias, né, para preservar a saúde da pessoa e também da população, com esse efeito aí de proteção da sociedade, né, dos demais aí, do efeito coletivo. Então, a vacina da influenza, anualmente é feita aí a atualização da cepa. Então, nós temos agora essa cepa, essa vacina trivalente, que ela cobre 3 vírus dos mais frequentes aí que estão recorrentes nessa época, né? Então, a gente tem cobertura para a influenza A, o H1N1 e o H3N2. E a influenza B. E o que é importante, né? Por que a gente deve se vacinar? Porque muita gente fala assim: ah, eu não vou vacinar porque às vezes eu vacinei e tive gripe, passei mal. A gente tem que lembrar que que a vacina ela não previne que a gente tenha gripe, mas ela previne as formas graves e previne internações em leitos de hospital, em leitos de UTI. Então, quem são os grupos prioritários que devem, né, se vacinar? São os idosos acima de 60 anos, são as crianças acima de 6 meses, né, e até 6 anos de idade, as gestantes, as mulheres que acabaram de ter o bebê, né, chamado puérperas, os trabalhadores da saúde, professores, temos também as pessoas portadoras de doenças crônicas, imunossuprimidos. Então a gente precisa desmistificar, né, e lutar contra o movimento anti-vacina que estamos vivendo, né, e reforçar com a população que é uma vacina altamente segura, né, e que previne mortes e previne internações por complicações com a influenza.
0: Bom, doutor, a campanha ela vai até o dia 30 de maio. Agora, se alguém perder essa data e quiser se vacinar depois, pode ir ao posto? O que que vai acontecer, hein?
1: Pode ir ao posto, mas a gente pede a ida até o dia 30 de maio, porque existe um período para a vacina fazer efeito, né? A campanha de vacinação vai agora até o dia 30, porque é o início do outono. Então, quanto antes a pessoa se vacinar, mais rápido ela está protegida. Lembrando aí que após a vacinação, em torno de 10 a 15 dias para a gente estar atingindo aí o efeito de proteção. Então, procure a unidade básica de saúde, o serviço de saúde, né? Para nós e para quem está ouvindo que é trabalhador da área da saúde, os próprios hospitais se organizam. Então, a gente precisa lembrar que a gente vai estar se protegendo das formas graves, das complicações, né? E fazendo o nosso papel na sociedade de proteger as pessoas ao nosso redor.
0: Para a gente fechar, doutor André Peluso, felizmente a gente não tem falado mais muito de Covid, né? Eu lembro que, imagino que você deve ter dado muita entrevista também, né? E naquele período mais crítico, era praticamente todo dia a gente conversava com o infectologista, foi um momento muito crítico, não só no Brasil, mas no mundo todo, né? Mas a questão da Covid, a gente sabe que tem a vacina também, quem deve tomar essa vacina, o que você pode falar sobre a Covid? Nesse momento agora?
1: Nós ainda temos casos, né? Entrou numa sazonalidade também, um vírus que faz parte aí dos vírus respiratórios. É a mesma cobertura, principalmente para esses grupos prioritários também que devem ser vacinados. Lembrar que a vacina também vai proteger das formas graves e entrou no nosso calendário habitual mesmo da vacinação, né? Como você mesmo disse, saímos daquela situação da emergência da Covid-19, né? Grande parte da população foi vacinada e houve uma redução na circulação do vírus, mas quando os pacientes chegam nos hospitais com quadros respiratórios agudos, faz parte da nossa triagem a testagem para Covid, e existe ainda uma porcentagem da população pequena, mas que existe, isso acaba sendo positivo. Então a gente segue as mesmas medidas. Recentemente o governo federal, através do Ministério da Saúde, Anvisa, atualizou as medidas de precaução, isolamento, tempo de isolamento. Nós entramos aí num vírus respiratório que faz parte aí dos agressores anuais aí, que a gente tem que lembrar e ter as lições aprendidas da pandemia, que a principal lição aprendida, né, é a questão do compromisso da vacinação.
0: Muito bem, doutor André Peluso Nogueira, obrigado pela gentileza com a CBN, um bom dia e até uma próxima oportunidade.
1: Um bom dia a todos, eu agradeço a oportunidade.
0: 4h48, a gente vai seguir nesse assunto. Em Minas Gerais, a Desirê, né, Miranda tem informações sobre as orientações da Secretaria de Saúde do Estado.
2: A Secretaria de Estado de Saúde de Minas Gerais reforçou orientações sobre medidas de prevenção contra o hantavírus em zonas rurais do Alto Paranaíba, região onde um morador do município de Carmo do Paranaíba morreu pela doença. A vítima apresentava histórico de contato com roedores silvestres em uma área de lavoura. Essa foi a única morte pela doença no país em 2026 até o momento, e segundo as autoridades de saúde, trata-se de um caso isolado, sem relação com outros registros da doença pelo país. A morte também não tem relação com o surto em um cruzeiro turístico que partiu da Argentina com destino a Cabo Verde, na África. As cepas registradas nos dois casos são diferentes, conforme explicou em entrevista à TV Globo o secretário de Estado de Saúde, Fábio Baquerete.
3: Não tem o menor risco de contaminação entre humanos e que se torne um surto ou uma epidemia. O que nós temos é um óbito como o dos anos anteriores. Ano passado foram 4 óbitos, ano retrasado outros 4 óbitos, e o que nós temos é uma cepa que geralmente está junto de poeira, com fezes de ratos, em locais como Paióis, é bem do interior. E são ratos, são silvestres, e não ratos urbanos, ratazanas, que são os hospedeiros desse vírus. Então, vamos ficar todos tranquilos. O que está acontecendo lá no navio é específico de lá, e no Brasil esse risco não existe.
2: A morte em Minas Gerais ocorreu em fevereiro e a informação foi divulgada nesse fim de semana. Segundo o secretário, as orientações de prevenção são destinadas principalmente para moradores de áreas rurais. Entre as recomendações estão manter alimentos armazenados em recipientes fechados e protegidos de roedores, dar destino adequado ao lixo e entulhos e não deixar ração animal exposta. A hantavirose é uma zoonose viral aguda que no Brasil se manifesta principalmente na forma da síndrome cardiopulmonar por hantavírus. A transmissão para humanos ocorre, na maioria das vezes, pela inalação de partículas presentes na urina, fezes e saliva de roedores infectados. Os sintomas iniciais incluem febre e dores no corpo. Nos casos mais graves, a doença pode evoluir para dificuldade respiratória, tosse seca, aceleração dos batimentos cardíacos e queda da pressão arterial. O Brasil já registrou 7 casos de hantavírus em 2026. 2 casos em Minas Gerais, 2 no Rio Grande do Sul, 1 em Santa Catarina, 1 no Pará e 1 sem unidade da federação identificada. No ano passado, o Brasil registrou 35 casos e 15 mortes por hantavírus. De Belo Horizonte, Desirê Miranda.
0: 4:51. Obrigado aqui ao Danilo. Danilo, enfermeiro. Seguimos no plantão em Barueri, no pronto-socorro, 10 graus Celsius. Obrigado, Danilo, pela companhia e parabéns para você e para todos os enfermeiros deste nosso Brasil. Sabe por quê, Ricardo Garcia? Porque hoje é o dia do enfermeiro. E quem nos informa é o Marcos Santos. É um dia de agradecer enfermeiros, enfermeiras. Obrigado pela mensagem aqui do Marcos Santos, e a gente estende então a todos os que trabalham nessa área de saúde e que trabalham demais também, né, Ricardo Garcia, de madrugada como nós, para salvar vidas, para curar as pessoas. Então merecem todo o nosso agradecimento e obrigado então pela companhia aqui. Quem está também por aqui é Maria Rita, da Vila Medeiros, está na Itália por 2 meses. Pessoal deixa o Brasil, mas não larga a CBN, viu, Ricardo Garcia, ouvintes aqui do CBN Madrugada. Muito obrigado pela mensagem, pela companhia. Dão, de Moreno, Pernambuco, também manda a sua mensagem. O Carlos Dourado, de Ribeirão Preto. O Chora Ninguém, lá de Igaraçu, também está por aqui. A Vera, de Guarulhos, na Grande São Paulo. E também de Embu das Artes. Bora iniciar mais um dia com a proteção divina. É o Richard Badu, tá lá, motorista, levando a galera para o trabalho e acompanhando a nossa programação também via YouTube. Pessoal que está no chat, Silva, mandando seus parabéns aqui para os enfermeiros e enfermeiras também. O nosso ouvinte Lamartine está em Caruaru, Pernambuco. Rogério Gomes, lá em Recreio dos Bandeirantes. E muito obrigado a você. Interage também aqui pela rede social no @phc Galvão, repetindo, arroba PHC Galvão, você pode interagir por aqui, como faz o nosso ouvinte, o Roberto Bezerra Gonçalves, muito obrigado pela companhia. E chegando aqui também, Olímpio Torres Silva, muitíssimo obrigado pela companhia via Instagram, no arroba PHC Galvão. 4:54. Vamos fechar o programa com a Rani Veloso. Expectativa hoje aí para o lançamento deste programa para enfrentar o crime organizado.
4: O governo Lula lança nesta terça-feira no Palácio do Planalto o programa Brasil contra o Crime Organizado. A segurança pública é um dos grandes temas das eleições deste ano, mas o Ministério da Justiça ressalta que o plano é uma política de Estado a longo prazo e descarta o uso eleitoral. A CBN, o secretário nacional de segurança pública, Chico Lucas, disse que o projeto não é uma bala de prata e mira em desarticular a estrutura das organizações em parcerias com os estados e municípios. Chico Lucas antecipou que a medida prevê 4 eixos estratégicos: asfixiar as finanças dos grupos, cortar a comunicação ilícita dos presos com bloqueios de sinais, aumentar a elucidação dos homicídios e reduzir o poder de fogo, combatendo o tráfico de armas com a criação de uma rede nacional. Com investimento total de 11 bilhões de reais, o plano visa combater as facções criminosas e retomar territórios dominados pelo crime. Para asfixiar as contas do crime, as forças integradas de combate ao crime organizado, as FICOs, serão fortalecidas.
5: O objetivo é desarticular o crime organizado sob a perspectiva dos fundamentos que os constituem. Esse programa, ele trabalha sob a perspectiva da integração e não tem um viés eleitoral. A gente não vai resolver o problema daqui para outubro. Ele está dando um caminho que vai ser buscado e vai haver uma caminhada ao longo de um tempo. Então, não é uma bala de prata. A gente quer mostrar que o governo trata o assunto com muita seriedade.
4: A CBN apurou que 138 presídios estaduais passarão por uma modernização para se equipararem às penitenciárias federais de segurança máxima. Isso inclui a instalação de bloqueadores de celular, reforço de inteligência e regras mais rígidas, como a gravação de conversas nos parlatórios e o fim das visitas íntimas, para garantir o isolamento dos detentos. As outras frentes prevêem a expansão dos bancos de perfis genéticos para solucionar assassinatos e operações de fronteira contra o tráfico de armas. Além do crime organizado, a ordem do presidente Lula é focar na redução de feminicídios e no roubo de celulares. De Brasília, Rani Veloso.
0: Isso, né? 4:56, dá tempo de agradecer mais um pouco aqui o Zé Ferreira de Vila Velha no Espírito Santo, tá mandando a sua mensagem. Obrigado também a Messias Matos Filho, Carlito Crente, Valdete Matos, todo mundo de Itabaianinha, Sergipe, na nossa companhia, nosso colega repórter, educador aposentado Paiva Filho, obrigado pela mensagem. Daqui a pouco o Paiva vai para a sua caminhada e hidroginástica, viu, Ricardo Garcia? Corpo e espírito saudáveis, é isso aí. Obrigado, Paiva, pela companhia. Zé Carlos Coelho, da Vila Madalena, Chico Eliseu, de Custódia, Pernambuco, Hermes, de Fortaleza, Ceará, viciado em CBN. Diz aqui o nosso ouvinte Hermes. E para fechar, o bom dia de Taubaté, no interior de São Paulo, 9 graus, o Moura está na nossa companhia. Ponto final na edição de hoje aqui do CBN Madrugada, com a produção do Luiz Del Boni, trabalhos técnicos, comigo aqui, Ricardo Garcia.
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0: Vem aí o Matheus de Souza com o repórter CBN e na sequência o Frederico Goulart com o CBN Primeiras Notícias. Eu agradeço demais a sua companhia, uma ótima terça-feira. À meia-noite estamos de volta com mais uma edição aqui do CBN Madrugada. Eu espero você. Tchau.

0: terça-feira, 12 de maio de 2026. O ministro da Fazenda, Dario Durigan, participa nesta terça-feira de audiência pública na Comissão Especial do Fim da Escala 6x1. Ele vai tratar dos impactos econômicos da proposta de redução da jornada e da escala de trabalho. A previsão de votação para o relatório final da comissão é para o fim deste mês. O plenário do Senado deve votar hoje a medida provisória que prevê a renovação automática da CNH para motoristas sem multas registradas nos 12 meses anteriores à data do vencimento do documento. O texto altera o Código de Trânsito Brasileiro. A lógica defendida pelo governo é usar o histórico positivo como critério para reduzir etapas burocráticas do processo. Mesmo assim, os exames físicos e mentais permanecem obrigatórios. Seis pessoas foram mortas durante um ataque de Israel contra o sul do Líbano nesta segunda-feira. De acordo com a Agência Nacional de Informação Libanesa, outras sete pessoas foram feridas e levadas para hospitais. Apesar de um cessar-fogo teoricamente em vigor desde 17 de abril, Israel continua bombardeando o Líbano, enquanto o Hezbollah reivindica a responsabilidade por novos ataques contra alvos israelenses. Novas negociações entre os dois países estão agendadas para quinta e sexta-feira em Washington. No horário de Brasília, 4h59.
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1: Olá, bom dia, 5 horas da manhã, está na hora de acordar porque o Primeiras Notícias está no ar e a gente vai junto para mais uma edição. Hoje é terça-feira, dia 12 de maio de 2026. Despertador tocando. Você acorda com a gente na CBN das 5 às 6 da manhã para se informar sobre os principais temas do noticiário pelo Brasil e pelo mundo. Quem tá sintonizado aí com a gente pelo radinho, fica o convite. 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São 5 horas 2 minutos. Hora de dar bom dia para Ana Luísa Barreto. Tudo bem, Ana Luísa? E aí?
2: Bom dia, Frederico Goulart. Bom dia também para os nossos ouvintes. Eu suponho que hoje não tenha sido um dia fácil de levantar da cama.
1: Não está sendo fácil.
2: Olha.
1: Está sendo fácil. Ué?
2: Hoje você está cantante, né, Fred?
1: Cantante.
2: É.
1: Essa é boa.
2: O homem
1: também,
2: tá,
1: né?
2: Tá. Essa é das boa antigas também.
1: Também.
2: É.
1: Por quê? Por causa do frio, né?
2: Muito frio. Inclusive aqui no chat do YouTube, antes da bom dia, os ouvintes já estão comentando do frio, porque brasileiro é assim, né? A gente não pode ver a temperatura caindo. Massa de ar polar. Tá fazendo 20 graus, a gente vai piorar para menos 20.
1: Meu Deus do céu.
2: Tem muita gente aqui, ó. Por exemplo, o Gladstone, ele mora no Butantã, em São Paulo. Ele falou que tá.
1: Eu fez... Não vou cantar a música do Butantã, não, tá? Diga, fala.
2: Ele falou que tá fazendo 10 graus agora e que se ele gostasse de frio, ele ia morar na Finlândia. Não fale assim, porque a gente tem ouvintes na Finlândia também. Eu super. O professor Juliano Alves mandando bom dia, Chitãozinho e Chororó do jornalismo, tá todo mundo meio musical, não sei o que aconteceu nessa terça-feira. O Jocélio.
1: A gente canta pra gerar uma energia, né?
2: E canta os males espanta, né?
1: Pra aquecer no frio, né?
2: Isso, o Jocélio em Ulianópolis, no Pará, o Valdemir com bom dia congelante, 11 graus, em Rio Preto, Adair, na Bahia, Brasília tá quente dentro dos palácios, mas frio na rua, Brasília é sempre muito quente, né, meu pessoal? É a Helene falando que o frio dificilmente chega lá no Recife durante o dia, só na madrugada que cai um pouquinho a temperatura e aí justamente que fica selada, né? Porque é na madrugada que fica difícil de acordar, né, minha amiga? O Fábio aqui do Rio de Janeiro, o Rio de Janeiro está uma geleira, tá brabo, viu, pessoal? Mas não teve ninguém, eu achei que fosse ter algum ouvinte da cidade que, segundo o INMET, registrou a menor temperatura no país, foi a cidade de General Carneiro, no Paraná, sul do Paraná, -2 graus
1: que isso,
2: ontem.
1: Gente.
2: Depois vem.
1: -2 graus.
2: Major
1: e
2: Vieira.
1: A gente ainda tá em maio, pelo amor de Deus.
2: Major Vieira em Rancho Queimado, em Santa Catarina, com -0,2. E Nonoaí, no Rio Grande do Sul, com -0,1. E depois vem Lagoa Vermelha, também no Rio Grande do Sul, com 0,4. Nosso top 5 de cidades mais frias são todas no sul do país.
1: Isso tudo ontem, né?
2: Isso tudo ontem.
1: Tô vendo aqui em tempo real, no DataFred. Curitiba, 4 graus agora. Curitiba tá difícil acordar, né?
2: Nossa,
1: baixo
2: demais.
1: Tá coberto,
2: foi isso, nenhum ouvinte conseguiu acordar até agora.
1: Porto Alegre, 8 graus. A gente tem Florianópolis, 11 graus. As capitais lá do sul do país, com as temperaturas mais baixas. São Paulo, 9 graus a temperatura agora. A capital.
2: Ricardo Garcia está congelando. Ele provavelmente está operando a mesa de som com uma toquinha e luvas.
1: E Rio de Janeiro, lá no Alto da Boa Vista.
2: Né?
1: Daqui a pouco a gente vai trazer.
2: Daqui a pouco a gente vai pra lá.
1: Boa Vista, 13 graus. É a parte mais alta da cidade, né? Mas tá bem friozinho também pros padrões do Rio de Janeiro. Pela Zona Sul agora, 18, 19 graus, mais ou menos. É assim que a gente começa essa terça-feira, congelante.
2: Espreguiçando.
1: Pelo Brasil. Daqui a pouquinho tem a previsão do tempo, vamos saber, né? Se as temperaturas vão continuar baixas, essa primeira onda de frio aí do ano, se ela vai continuar trazendo as suas consequências pelos próximos dias. E mais do que isso, Ana Luísa Barreto, lembramos sempre aos nossos ouvintes que logo de cara, na abertura do programa, destacamos os três principais temas do noticiário no dia, não é isso?
2: Sempre quente.
1: Vamos tratar do resultado da Petrobras. O primeiro trimestre foi fechado, né? A principal estatal brasileira, com o lucro caindo 7% em relação ao trimestre anterior, Ainda assim, a Petrobras somou 32 bilhões de reais de lucro, uma grana alta aí também para ser paga para os acionistas como dividendos. Vamos saber as consequências aí da guerra nesse resultado. Vamos falar também sobre a articulação da volta da PEC da anistia. É isso mesmo, a oposição está tentando levantar novamente a PEC depois que o ministro Alexandre de Moraes suspendeu temporariamente a lei da dosimetria, levando nessa discussão para o plenário do Supremo. E aquela obra da Sabesp ontem à tarde em São Paulo, que causou uma explosão, deixou quase 40 imóveis interditados, uma morte confirmada, 3 feridos. Nossa reportagem em São Paulo também trata desse assunto aqui na nossa abertura. Até às 6 da manhã, além desses 3 assuntos, tem muito mais, não é isso?
2: É isso.
1: Então vamos embora.
2: Bora.
1: Estamos no ar. Roda a vinheta 5 e 6.
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1: A Petrobras anunciou lucro líquido de 32 bilhões e 600 milhões de reais no primeiro trimestre desse ano. O resultado representa uma queda de 7,2% na comparação com o mesmo período de 2025, mas ainda ficou acima das expectativas do mercado. Mesmo com a retração, a estatal confirmou a distribuição de cerca de 9 bilhões de reais em dividendos aos acionistas. O pagamento será feito em 2 parcelas entre agosto e setembro. A Petrobras destacou que, sem efeitos extraordinários, como a valorização do real frente ao dólar, o lucro teria sido de 23 bilhões e 800 milhões de reais, em linha com o desempenho do ano passado. O trimestre também foi marcado por um recorde na produção de petróleo e gás. A companhia ultrapassou a marca de 3 milhões de barris por dia, impulsionada principalmente pelo avanço da produção no pré-sal e pela entrada em operação de novos poços nas bacias de Campos e Santos. As exportações de petróleo cresceram mais de 60% no período. A China segue como principal destino do petróleo brasileiro, seguida por outros países da Ásia e da Europa. Mesmo assim, o aumento da produção e a disparada recente do preço do petróleo ainda tiveram pouco impacto sobre a receita da empresa. Isso porque existe uma defasagem entre o embarque do petróleo e o reconhecimento da venda, que só acontece quando a carga chega ao destino. Além disso, os contratos no mercado asiático costumam considerar a cotação do mês anterior à entrega. Por isso, os efeitos da guerra no Oriente Médio e da alta internacional do barril devem aparecer de forma mais forte apenas no balanço do segundo trimestre. A receita de vendas da estatal praticamente ficou estável, com alta de apenas 0,4%. Já no mercado interno, houve crescimento nas vendas de combustíveis, com destaque para gasolina, diesel e querosene de aviação. A Petrobras também informou o aumento da dívida e a redução do fluxo de caixa livre, o que acendeu um sinal de alerta entre analistas, principalmente por causa da alta dos custos de produção no pré-sal. Ainda assim, especialistas avaliam que o segundo trimestre pode trazer resultados mais robustos caso os preços internacionais do petróleo continuem em alta por causa das tensões no Oriente Médio. A oposição no Congresso se movimenta para ressuscitar o texto da PEC que concederia perdão amplo, geral e restrito aos condenados nos atos golpistas de 8 de janeiro, a chamada PEC da anistia. A reação ocorre após o ministro Alexandre de Moraes suspender os efeitos da lei da dosimetria até que a corte analise ações que questionam a norma. Vamos a Brasília com Samantha Klein.
3: Olá, Fred. O líder do PL na Câmara, Sóstenes Cavalcante, começou a coletar nesta segunda-feira assinaturas para uma nova PEC da anistia. Ele precisa de aval de pelo menos 171 dos 513 deputados. A medida é uma reação à ordem do ministro Alexandre de Moraes do Supremo pela suspensão da aplicação da lei da dosimetria. Essa nova PEC insiste no modelo original de anistia pretendido pelos bolsonaristas. Ampla, geral e restrita para todos os envolvidos nos atos do 8 de janeiro, inclusive o ex-presidente Jair Bolsonaro. O deputado classificou a suspensão da lei como um abuso e afirmou que o Congresso não pode se submeter passivamente a decisões monocráticas. Em entrevista à Globo News, Sóstenes Cavalcante afirmou que houve uma espécie de acordão intermediado pelo relator Paulinho da Força com ministros do STF para chegar chegar a um texto de consenso e disse que o erro foi da oposição em acreditar no diálogo entre os poderes.
4: Neste suposto acordo com parte de alguns ministros do STF é que veio essa ideia para mim, que não tinha nexo, mas em nome de amenizarmos o sofrimento das vítimas do 8 de janeiro, nós aceitamos este texto de redução de penas. Depois dessa decisão, num sábado, menos de 24 horas depois da promulgação da lei da redução de penas, não me restou outra alternativa de que voltar ao texto de uma PEC, porque aí não vai ter questionamento do Supremo Tribunal Federal, projeto de emenda constitucional, já estou colhendo assinaturas.
3: Além da PEC, a oposição também articula um novo pedido de impeachment contra Moraes e pressiona para votar o projeto que limita as decisões individuais de ministros do STF. A base governista, por sua vez, critica a mobilização. O líder do governo na Câmara, deputado Paulo Pimenta, disse que o tema não interessa ao executivo e também disse acreditar que a proposta não deverá ser pautada.
1: E a Procuradoria-Geral da República pediu ontem a condenação do ex-deputado federal Eduardo Bolsonaro por coação no curso do processo. O filho do ex-presidente Jair Bolsonaro é acusado pela PGR de atrapalhar o processo sobre a tentativa de golpe de Estado em que o pai dele, o ex-presidente Jair Bolsonaro, foi condenado pelo STF a 27 anos e 3 meses de prisão. Para a PGR, Eduardo buscou, junto ao governo Donald Trump dos Estados Unidos, levantar sanções e tarifas ao Brasil e a autoridades do judiciário como represália ao julgamento. E ontem ainda, o ministro Cássio Nunes Marques foi sorteado relator do pedido de revisão criminal apresentado pela defesa do ex-presidente Bolsonaro ao STF. A ação foi protocolada na última sexta-feira e busca anular a condenação de 27 anos de prisão imposta ao ex-presidente por tentativa de golpe de Estado. Nunes Marques, aliás, vai tomar posse hoje como novo presidente do Tribunal Superior Eleitoral, o TSE. Ele vai comandar a eleição presidencial desse ano. O ministro convidou Jair Bolsonaro para o evento, mesmo ele estando em prisão domiciliar. O convite protocolar também foi enviado a outros ex-presidentes. Pelo menos uma pessoa morreu e 3 ficaram feridas numa explosão causada por uma obra da Sabesp, empresa responsável pelos serviços de água e esgoto em Jaguaré, na zona oeste de São Paulo. Uma equipe da empresa perfurou acidentalmente uma tubulação de gás, provocando detonação. Os moradores que tiveram as residências atingidas após a explosão ainda não sabem quando vão poder voltar para casa. Pelo menos 46 imóveis foram atingidos, sendo 10 casas interditadas e 36 atingidas indiretamente. Cerca de 160 pessoas estão desalojadas. De São Paulo, quem informa é a repórter Maria Cecília Dalau.
5: O acidente aconteceu na rua Floresto Bandec por volta das 4 da tarde desta segunda-feira. No entanto, os moradores da região afirmaram que já estavam sentindo um forte cheiro de gás desde o meio-dia. A moradora Regiane Nascimento foi uma das pessoas que ficaram desabrigadas após o acidente.
6: Aí, mesmo assim, aquele cheiro forte de gás, só que a gente não esperava que fosse explodir, né? De repente, explodiu assim, aquela explosão, foi com susto, eu tava deitada, o teto começou a cair, né? Os vidros das portas, das janelas explodiram tudo, desesperada, eu só saí correndo por causa da minha filha, que a minha filha tava do lado de fora, no portão. A minha preocupação era ela, a casa da gente foi bastante atingida.
5: Os moradores da região afirmaram que a obra da Sabesp estava sendo realizada desde a semana passada. A companhia informou que atuava no local em uma obra de remanejamento de tubulação de água com o acompanhamento da Comgás e que durante o trabalho das equipes uma rede de gás foi atingida. A Sabesp disse que a explosão aconteceu enquanto ela tentava ser reparada. No entanto, em nota, a Comgás disse que recebeu um chamado às 3:15 da tarde sobre um vazamento de gás causado por uma obra de terceiros, mas que não estava realizando nenhuma manutenção no local. Alguns moradores disseram que minutos antes da explosão, alguns funcionários da Sabesp tinham alertado para que ninguém usasse fósforo, isqueiro ou fogão, mas essa informação não chegou para todo mundo. A estudante Júlia Leona, que mora na rua de cima de onde ocorreu o acidente, relatou que os vidros do prédio quebraram com o tremor da explosão.
7: E minha mãe tá toda machucada, minha mãe tá mancando até. Por conta do susto, ela caiu. Moça, a casa tremeu. Eu moro num prédio, o prédio tremeu, os vidros estão todos quebrados, o batente da minha porta quebrou, eu moro lá na rua de cima. Então assim, faz tempo que a gente tá sentindo cheiro e chamou a polícia, chamou o bombeiro e ninguém veio.
5: O governo do estado informou que a área permanece isolada para garantir a segurança da população e permitir o trabalho das forças de segurança.
1: Agora são 5:16.
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1: Bom dia a você, ouvinte da Rádio CBN, agora são 5:16. E quem fala é o Matheus de Souza para fazer aquele giro pelo trânsito de São Paulo já nesse comecinho de manhã. Olhando agora para a zona leste da cidade, a gente percebe a lentidão clássica na Radial Leste entre as estações Vila Ré e Guilhermina da linha 3 vermelha. Mas olhando aqui mais para o bairro, também dá para ver problemas na Rague Bischoff, lá em São Mateus, entre o cruzamento com a Jacupêssego e a Avenida Aricanduva. Quando você vai para a Zona Sul, o destaque é a Avenida do Senador Teotônio Vilela, que tem problemas entre a Doutor Paulo de Barros Whittaker e a Avenida do Jangadeiro. Na Avenida do Estado, o problema é entre a Rua Doutor Rodrigo de Barros e o Metrô Armênia. Você ouvinte da Rádio CBN que percebe qualquer problema no trânsito a partir de agora, em qualquer lugar da cidade que você estiver, centro, norte, sul, leste, oeste, você que está indo para o trabalho agora, você que é motorista de Uber, você que é taxista e percebe qualquer problema no trânsito da cidade, o número da CBN é o 11 99911 9981, repito, 11 99911 9981, para você mandar qualquer queixa para nossa equipe de reportagem seguir apurando ao longo do dia. São 5:17.

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1: Vamos para a agenda do dia. O que vai acontecer hoje, nessa terça-feira, 12 de maio de 2026? Como eu já disse, hoje é o dia da posse de Cássio Nunes Marques no comando do TSE, o Tribunal Superior Eleitoral, no lugar da ministra Carmen Lúcia. André Mendonça vai ser o vice-presidente do TSE. Os dois vão comandar a eleição desse ano, o processo eleitoral de 2026, inclusive a eleição presidencial. O ministro Nunes Marques convidou autoridades para posse, como o presidente, o ex-presidente Jair Bolsonaro, entre outros, ex-presidentes também, o ex-presidente Fernando Collor, todos eles foram convidados, convite protocolar. A assessoria do ministro, no entanto, reforçou que todos esses ex-presidentes, integrantes do Congresso, foram convidados nessa lista protocolar. E o ex-presidente Jair Bolsonaro, lembrando, está em prisão domiciliar, não deve comparecer. O presidente Lula vai lançar hoje no Palácio do Planalto o programa Brasil contra o Crime Organizado. A segurança pública é um dos temas dessa eleição de 2026, mas o Ministério da Justiça ressaltou que o plano é uma política de Estado a longo prazo e descartou o uso eleitoral dessa medida. A proposta mira desarticular a estrutura das organizações em parceria com estados e municípios, uma medida que prevê 4 eixos estratégicos, por exemplo, barrar a articulação financeira das facções, cortar a comunicação ilícita dos presos com bloqueios de sinais, aumentar o esclarecimento de homicídios e reduzir o poder de fogo combatendo o tráfico de armas. Um investimento total de 11 bilhões de reais, sendo 1 bilhão do orçamento federal e 10 bilhões do BNDES. Nossa reportagem acompanha de perto esse lançamento. O Senado vai votar hoje um projeto de lei que amplia punições para fraudes financeiras no mercado de capitais. A proposta surgiu depois do escândalo contábil das lojas americanas, mas ganhou força em meio ao avanço das investigações envolvendo o Banco Master. O principal eixo do projeto é a criação do crime de fraude contábil. A previsão da pena é de prisão de 2 a 6 anos, além de multa. O plenário do Senado hoje vai votar a medida provisória que prevê a renovação automática da CNH para motoristas sem multas registradas nos 12 meses anteriores à data do vencimento do documento. O texto altera o Código de Trânsito Brasileiro. A lógica defendida pelo governo é usar o histórico positivo como critério para reduzir as etapas burocráticas do processo de renovação da CNH. Mesmo assim, os exames físicos e também os exames, os psicotécnicos, né, permanecem obrigatórios. O ministro da Fazenda, Dario Durigan, vai participar nessa terça-feira da audiência pública na comissão especial do fim da escala 6x1. Ele vai tratar dos impactos econômicos da proposta, redução de jornada de trabalho, escala de trabalho. A previsão da votação para o relatório final na comissão especial é para o fim desse mês, agora de maio. E na agenda internacional, 6 pessoas foram mortas durante um ataque de Israel contra o sul do Líbano ontem. De acordo com a Agência Nacional de Informação Libanesa, outras 7 pessoas ficaram feridas e foram levadas para hospitais. Apesar de um cessar-fogo teoricamente em vigor desde o dia 13 de abril, Israel continua bombardeando o Líbano, enquanto o Hezbollah reivindica a responsabilidade por novos ataques contra alvos israelenses. Novas negociações entre os dois países estão agendadas ainda para essa semana, para quinta e sexta-feira, em Washington. 5:22.
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1: Vamos saber mais detalhes dessa onda de frio.

0: do estado. A partir da quarta-feira, as temperaturas voltam a subir no interior paulista. E a semana deve terminar com pancadas de chuva na sexta-feira, na Grande São Paulo. Jade Ramos, da Climatempo, para a CBN.
1: Bom, gente, eu vou olhar por exemplo o tempo para São Paulo, né? Daqui a pouquinho a gente traz a gravação da Jade Ramos com os detalhes completos da previsão para o Brasil inteiro. Enquanto isso, vamos seguindo aqui com primeiras notícias, com as informações do futebol, né? Porque hoje tem bola rolando pela Copa do Brasil, às 19h30, o Internacional entra em campo para tentar manter em casa a vitória por 2-1 conquistada no jogo de ida contra o Atlético de Minas Gerais, às 21h30. Outro clube mineiro entra em campo, o Cruzeiro vai jogar contra a equipe do Goiás no Mineirão. A partida de ida acabou em 2-2 e a gente vai saber como que fica esse confronto depois do jogo de volta. No mesmo horário, o Fluminense também vai jogar, vai tentar superar o empate do primeiro jogo que aconteceu na semana passada. A equipe vai receber o Operário do Paraná no Maracanã. A primeira partida terminou em 0-0, portanto, o confronto aberto. São os jogos desse meio de semana, nessa terça-feira da Copa do Brasil. Agora são 5h24, seguindo em frente com primeiras notícias, chegou a hora de saber as manchetes dos jornais do dia, que você vai conferir logo mais nas bancas, sempre com a Ana Luísa Barreto. Vamos nessa, Ana Luísa?
2: Vambora, Fred.
1: Capa do Jornal Globo pra gente começar. Olha aí, na tela as informações principais. A manchete: crime organizado já vende sinal de internet em 40% das cidades do Rio de Janeiro. E a foto principal, a explosão ontem na tubulação da Sabesp, que a gente já comentou aqui. Você vai destacar que o governo está preparando, né, Ana Luísa, uma linha de crédito para taxistas e motoristas de aplicativo, mirando também o impacto eleitoral dessa medida agora para o pleito de 2026. Explica aí pra gente.
2: Essas discussões, Fred, se intensificaram depois do lançamento do novo Desenrola Brasil, programa de renegociação de dívidas que começou na semana passada. Agora, a equipe econômica do Planalto está fechando ali os últimos detalhes dessa linha de crédito subsidiado, com juros abaixo dos praticados no mercado e inferiores à Selic, hoje em 14,5% ao ano, que será destinada a motoristas de aplicativo e taxistas. Integrantes do governo dizem que o programa deve ter juros ao redor de 12% ao ano, bem abaixo ali da taxa do mercado, que roda acima de 20%. O modelo também prevê uma carência de 6 meses e pagamento em até 6 anos, mas o veículo não poderia passar aí de 150 mil reais. Em ano eleitoral, o programa deve ficar aberto por apenas 4 meses, que é o período de vigência de uma medida provisória, o que dispensaria a aprovação pelo Congresso Nacional. Nas conversas, uma ala do governo defendeu que a linha de crédito financia apenas carros sustentáveis, como os híbridos e os elétricos. Os técnicos argumentam que financiar a compra de carros que emitem menos poluentes ajudaria, inclusive, na obtenção dos recursos para o crédito, já que há fundos públicos cujo objetivo é destinar recursos para a transição energética. Também seria um esforço do executivo de reduzir a dependência de petróleo no momento de alta por conta da guerra no Oriente Médio. Uma outra ala do governo defende que não haja aí nenhuma restrição, permitindo todos os veículos, desde que dentro dessa faixa de preço. A ideia é encaminhar a proposta para o presidente Lula ainda nessa semana e vai caber aí ao Palácio do Planalto dar a palavra final sobre o assunto, mas já está na mira mais um benefício, dessa vez para os taxistas e motoristas de aplicativo. Fred.
1: Mais uma medida aí do governo federal visando a eleição de 2026. E da capa do Globo, a gente vai seguir para a capa do Estado de São Paulo. Primeira página, também na tela, como foto principal, a explosão ontem causada pela Sabesp. A manchete: alimentos e bem-estar pesarão na eleição, dizem especialistas.
2: A segurança também, né?
1: Outro tema aí no centro das discussões eleitorais. E a Ana vai detalhar mais essa definição de que o ministro Nunes Marques vai ser o relator do pedido feito pela defesa do ex-presidente Jair Bolsonaro para anular a condenação dele por tentativa de golpe de Estado.
2: Essa escolha, que foi decidida por sorteio ontem no pedido de revisão criminal apresentado pela defesa de Bolsonaro ao Supremo Tribunal Federal. Esse sorteio, é bom ressaltar, né, Fred, não contou com os nomes de Cristiano Zanin, Flávio Dino, Alexandre de Moraes e Carmen Lúcia, todos ministros da primeira turma, que foi a que julgou Bolsonaro. Além disso, Luiz Fux, integrante agora da segunda turma, mas que participou do julgamento antes da transferência, também ficou de fora. Na petição enviada à corte, com 90 páginas, os advogados pedem a absolvição

0: de Bolsonaro dos crimes contra o Estado Democrático de Direito, porque, segundo eles, não haveria evidência concreta de participação, e alegam que o julgamento feito pela primeira turma da corte foi irregular. Essa revisão criminal é assinada pelos advogados Marcelo Bessa e Thiago Lobo Fleury, ex-assessor do ministro Luiz Fux do Supremo. Fux, que integrava a primeira turma durante o julgamento e votou pela absolvição de Bolsonaro. Um dos advogados do ex-presidente afirmou ao Estadão que essa ação não tem a ver com a nova lei da dosimetria aprovada no Congresso, que pode reduzir penas de condenados pelos atos golpistas. A gente lembra que esse processo, que resultou na condenação do ex-presidente Jair Bolsonaro, foi relatado pelo ministro Alexandre de Moraes, e os advogados ainda pedem uma manifestação da Procuradoria-Geral da República sobre essa ação. Fred.
1: A Folha de São Paulo agora. A Folha de São Paulo trazendo na manchete o resultado da Petrobras. O lucro caindo 7% no primeiro trimestre, ficando em 32 bilhões de reais. Também a foto principal, a explosão que deixou um morto e três feridos em Jaguaré, em São Paulo. A explosão por equipe da Sabesp. E a informação da Ana Luísa é para um protesto de alunos da USP, da Unicamp e da Unesp, que terminou em confronto ontem no centro da capital paulista, né, Ana Luísa?
0: É, Fred, os estudantes se aglomeraram ali em frente ao prédio onde aconteceria uma reunião do Conselho dos Reitores dessas instituições. Mais uma reunião que foi cancelada ainda pela manhã. No início da tarde, os vereadores Rubinho Nunes e Adrilles Jorge, os dois do União Brasil, chegaram ao protesto e pouco depois começou esse confronto. Rubinho agrediu estudantes, também apanhou de alguns alunos. Ele disse à reportagem da Folha que teve o nariz quebrado, mas nega que tenha começado as provocações, estaria apenas conversando no local. A polícia interveio na confusão com gás de pimenta e viaturas cercaram esse ato. O protesto de ontem marca o aumento da mobilização dos estudantes das estaduais paulistas. Iniciada na USP, a greve por mais investimentos em permanência e alimentação nas instituições já alcançou a Unicamp e a Unesp, além dos hospitais universitários, com paralisações na maioria das unidades. Na USP, a gente lembra que os alunos em greve invadiram a reitoria e foram retirados pela Polícia Militar nesse final de semana, depois de 3 dias. Uma ação que aconteceu de madrugada, contou com cerca de 50 agentes, 5 alunos foram hospitalizados e 4 detidos. O governo de Tarcísio de Freitas diz investigar possíveis excessos e a USP afirmou não ter sido avisada sobre a operação da PM e repudiou esse ato. Desde então, alunos da Unicamp e da Unesp também aderiram às paralisações, Fred.
1: Destaques dos jornais. É isso?
0: É isso.
1: Tá certo.
0: Que vamos ação? Enrolar um pouquinho pra virar 5h31, porque a gente nunca vai pro repórter CBN na hora.
1: Né? É, não dá pra brincar com o que dá certo, né?
0: Até porque se a gente for tentar ir pra hora, Ricardo Garcia vai demorar um tiquito a mais pra soltar a trilha. Então a gente deixa virar 5h31.
1: Então,
0: agora sim.
1: Agora virou. Vamos pro repórter CBN, então.
0: Vamos,
1: né?
0: Ricardo Garcia.
1: Daqui a pouquinho a gente tá de volta com o CBN Primeiras Notícias. Não sai daí. Agora que horas são?
0: 5h31.
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0: terça-feira, 12 de maio de 2026. 160 pessoas estão desalojadas após a explosão de gás que deixou um morto e 3 feridos na cidade de São Paulo nesta segunda-feira. Segundo o Corpo de Bombeiros, ao menos 46 imóveis foram atingidos na explosão. 10 casas foram interditadas e 36 atingidas indiretamente. Em coletiva de imprensa ontem à noite, as empresas Sabesp e Comgás afirmaram que trabalhavam juntas na área do incidente. Um estudo publicado na revista Nature indica que o desmatamento pode acelerar a transformação da Amazônia em uma savana. Os dados apontam que sem a derrubada das árvores, a floresta suportaria um aquecimento global de até cerca de 4 graus Celsius. Quando o desflorestamento é considerado, o risco de dano irreparável aparece com menos de 2 graus Celsius. O chamado ponto de não retorno seria o momento em que a Amazônia perde a capacidade de regenerar a si mesma e entra em um processo de degradação. A terça-feira é dia das partidas de volta da quinta fase da Copa do Brasil. Às 7:30 da noite, o Internacional tenta proteger em casa a vitória por 2-1, conquistada no jogo de ida contra o Atlético de Minas Gerais. Às 9:30, outra equipe mineira entra em campo. O Cruzeiro joga contra o Goiás no Mineirão. A partida de ida acabou em 2-2. No mesmo horário, o Fluminense também tenta superar um empate no primeiro jogo. Ele recebe o Operário do Paraná no Maracanã. A primeira partida acabou em 0-0. No horário de Brasília, 5:33.
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2: Agora é hora do mundo em 3 minutos com Fernando Andrade. Vai resumir os principais temas internacionais. A visita de Donald Trump à China, aguardada visita de Donald Trump à China e a eleição no Haiti que está ameaçada. Vamos conferir.
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3: Olá, seja bem-vindo ao Mundo em 3 minutos. Hoje começamos com informações sobre a visita de Donald Trump a Xi Jinping na China na quinta-feira. Tema principal, claro, a guerra contra o Irã. A China é a maior compradora de petróleo iraniano, tem alianças militares também com o Irã, já forneceu tecnologia, treinamento, até mesmo armas. Seria muito positivo se Trump chegasse a Pequim com um cessar-fogo anunciado. Não deu certo. Trump disse que a proposta do Irã enviada aos Estados Unidos é um lixo. Então Trump deve tentar capitalizar essa visita junto com seu público interno, de olho na queda da sua popularidade e também nas eleições do meio de mandato agora em novembro. O comentarista Felipe Figueiredo falou sobre isso no CBN Pelo Mundo.
4: Dentre as questões que podem ser negociadas e eventualmente, né, serem trazidas como uma vitória para o público interno, está a proposta, né, o desejo dos Estados Unidos de estabelecer uma espécie de Câmara Conjunta de Comércio, tá, para regular a balança comercial e também elos de investimentos para diminuir o déficit comercial histórico, né, das últimas décadas dos Estados Unidos em relação à China. Também para o governo Trump vai ser interessantíssimo, importantíssimo anunciar eventuais compras chinesas de produtos agrícolas. E aí, por exemplo, talvez se a China aumentar a sua compra de soja dos Estados Unidos, isso influencia a economia brasileira. É bom ficarmos de olho nisso. Mas também compras de produtos de alto valor agregado, como por exemplo aviões da Boeing. O mercado de aviação doméstica chinesa é, obviamente, um mercado gigantesco. Esse é um dos poucos setores tecnológicos em que a China ainda não desenvolveu plenamente a sua indústria.
3: Além disso, a China deve mostrar que busca paz, previsibilidade, estabilidade, mas também será um momento de deixar claro que não teme uma escalada da guerra comercial imposta pelos Estados Unidos. Só para lembrar, nós tivemos um aumento de tarifas de 145% contra produtos chineses. Só que recentemente a China anunciou pela primeira vez um mecanismo que simplesmente ordena que empresas atingidas por sanções ignorem, tipo, ó, segue o baile que eu, o governo chinês, te protejo. Isso começou quando os Estados Unidos sancionaram 5 refinarias chinesas, entre elas a Hengli Petroquímica, uma das maiores refinarias privadas da China. E agora vamos pro Haiti. Tem eleição no Haiti marcada para agosto. Gente, essa seria a primeira eleição em uma década no país mais populoso do Caribe. Vive um caos há décadas, com golpes, com guerra civil, com desastres naturais, e sucessivos governos interinos têm adiado o pleito. O que acontece agora? A segurança no Haiti não está num nível adequado para realizar essas eleições. Enquanto isso, gangues armadas dominam o país. A ONU e os Estados Unidos condicionaram parte de seu apoio às forças de segurança no Haiti à realização dessas eleições. O último presidente haitiano foi Jovenel Moïse, assassinado em 2021. Mundo em 3 minutos. Até amanhã.
2: Valeu, Fernando Andrade. Esses os temas internacionais que o Fernando destacou na edição dessa terça-feira do Mundo em 3 minutos. Sempre aqui no Primeiras Notícias, logo depois do repórter CBN das 5:30 da manhã. Agora são 5:37. Ana Luísa Barreto, vamos fazer o nosso giro pelo Brasil? É, tá na hora de saber, né? Os destaques aí de norte a sul, leste a oeste do nosso país com a nossa reportagem. E amanhecendo mais uma vez com frio, né? Brasil,
5: pois é.
2: Temperaturas baixas, especialmente lá pelo sul.
5: Você sabe que essa é a pauta aqui do chat do YouTube, né, Fred?
2: Só estão falando nisso, só, né?
5: É uma gincana pra saber quem tá acordando com mais frio. Por exemplo, o Luiz mandando bom dia. Mato Grosso do Sul tá gelado. 9 graus agora na capital Campo Grande e apenas 3 graus no interior do Mato Grosso do Sul, congeadas pelo amanhecer. Aí o Felipe tá lá em Palmas, Tocantins, 24 graus. Júlio Mota de Goiânia e a Aline da França. Primavera tímida por aqui, 12 graus nesse momento em Paris. Minha amiga, você tá com mais calor que muita gente aqui no Brasil.
2: É, e você tá em Paris, né?
5: Então, é, também tem isso. Né? Por exemplo, o Domingos,
2: você
5: ele tá
2: qualquer gente, você tá bem.
5: Quilombo, no oeste de Santa Catarina, tá fazendo 3 graus. Não tem como levantar, ele disse que vai ouvir as primeiras notícias embaixo de cobertores. Não se atrasa pro trabalho.
2: Ó, tem o Isaías, nosso ouvinte lá em Bombinhas, Santa Catarina, 6 graus, temperatura tá marcando por lá.
5: Tá vendo?
2: Zona Norte de São Paulo, a brisa, 9 graus a temperatura. O tempo tá meio macambúzio, diz ela aqui.
5: Tá como?
2: Ventos congelantes. Macambúzio. Conhece essa expressão?
5: Não.
2: É, pois
5: mas
2: é.
5: Poderia.
2: E tem a mensagem aqui que tá chegando também, de Vitória, ó. Vitória, 21 graus. Vitória tá até quente. Olimar, grande Olimar Curtis, nosso ouvinte lá da capital capixaba. Teve uma outra mensagem aqui que eu separei, Ana Luísa, mas eu já perdi.
5: Separou meio escondido, né?
2: É, pois é. Claudineide, Hortolândia. Enfim, os ouvintes estão participando, estão interagindo. E você pode também mandar o seu recado pelo 997-642-381. 997-642-381 é a Patrícia, que está lembrando que hoje é dia do enfermeiro.
5: Verdade, a Helene falou.
2: Um salve
5: também
2: pra gente.
5: Parabéns.
2: Patrícia, que é enfermeira, trabalha em São Paulo. Beijo, parabéns para essa
5: nobre
2: categoria tão importante. Bom, o friozinho vai continuar, a gente ficou devendo, né?
5: Ficamos.
2: A previsão do tempo, falamos só do tempo em São Paulo, ficamos devendo a previsão do tempo pro Brasil inteiro, então vamos chamar de volta a Jade Ramos, que vai explicar como é que fica aí as condições, se esse frio vai permanecer nessa terça-feira. Diga aí, Jade Ramos.
6: A terça-feira começa sob a atuação de uma intensa massa de ar de origem polar que mantém o amanhecer gelado em grande parte do centro-sul do país, com chance de geada e temperaturas próximas do 0 graus em áreas da Serra Gaúcha e Catarinense. Já no sudeste, a chuva ainda persiste entre o Espírito Santo, leste, nordeste de Minas Gerais e parte do Rio de Janeiro, enquanto em São Paulo as temperaturas seguem agradáveis ao longo do dia. No centro-oeste, o tempo segue firme na maior parte da região, com a manhã fria em Mato Grosso do Sul, sul de Mato Grosso e Goiás. À tarde, o calor volta a ganhar força em grande parte das áreas. Já no nordeste, a chuva continua mais frequente no litoral entre o Rio Grande do Norte e a Bahia, com risco de pancadas de chuva fortes também no Maranhão, Piauí e no Ceará. E no norte, o tempo segue instável no Amazonas, Pará, Roraima e Amapá. Jade Ramos, da Climatempo, para a CBN.
2: 5:41 agora. Vamos começar o nosso giro pelo Nordeste, Fortaleza, capital cearense. Outro Brasil. Lá, 25 graus a temperatura.
5: Solzinho. Vai amanhecendo 30, dourado.
2: É, algumas nuvens no céu, lá já, o sol já tá brilhando, né? O sol já apareceu, já deu as caras e a gente vai trazer informações importantes do noticiário lá de Fortaleza, lá na capital cearense, do Ceará, a respeito do ex-ministro, ex-governador Ciro Gomes, que por meio do partido dele, o PSDB, anunciou que não vai ser candidato à presidência da República, aliás, vai lançar a candidatura mesmo ao governo do estado do Ceará no dia 16. Conta pra gente, Pedro Pupulim.
7: O ex-governador do Ceará e ex-ministro da Fazenda Ciro Gomes, do PSDB, rejeitou o convite do partido para disputar a presidência da República em 2026 e deverá anunciar oficialmente no próximo final de semana a pré-candidatura ao governo do Ceará. A informação foi confirmada pelo PSDB. Em nota, o presidente nacional do partido, Aécio Neves, afirmou que conversou nesta segunda-feira por telefone com Ciro Gomes. No comunicado, Aécio afirma que o PSDB vai continuar debatendo alternativas para o Brasil no momento em que a polarização e o radicalismo vêm impedindo a apresentação de um projeto consistente de retomada do desenvolvimento econômico e social do país. Ao participar de um fórum em São Paulo, nesta segunda-feira, Ciro Gomes afirmou ao portal G1 que, apesar do amor pelo Brasil, desta vez pesou mais a decisão de disputar o comando do Ceará. A última eleição presidencial foi a quarta tentativa do ex-ministro de assumir o Palácio do Planalto. Foi o pior desempenho das quatro tentativas e terminou em quarto lugar, com 3% dos votos válidos, concorrendo pelo PDT. Um levantamento feito pelo Instituto Genial Quest e divulgado no dia 30 de março, apontou que Ciro Gomes lidera as intenções de voto ao governo do Ceará com 41% da preferência, contra 32% do atual governador Eumano de Freitas, do PT.
2: 5h43. Vamos seguindo o nosso giro agora para Brasília, capital federal, agora amanhecendo com 16 graus no termômetro, a máxima hoje vai aos 26 graus, ainda escuro. Imagem na tela. Onde é que é isso aí? Algum ministério?
5: É a lateral do Congresso.
2: É mesmo?
5: É mesmo, pra gente ver se eles vão chegar para trabalhar nesse frio.
2: Vamos ficar vigiando?
5: Vamos ficar vigiando, eu duvido. Nesse frio, no calor.
2: Vai bater preguiça nos parlamentares?
5: No calor já é difícil, imagine no frio, Frederico Goulart.
2: Quem vai trabalhar hoje, sempre aqui no Primeiras Notícias, já direto de Brasília, a nossa Ana Carolina Tomé, que nos conta que o governo do Distrito Federal multou em mais de R$30 mil uma fábrica de limpeza por descarte irregular de lixo perto de uma rodovia. É o assunto do dia, Ana Carolina Tomé.
8: Oi, Fred, bom dia. A Secretaria DF Legal multou nesta segunda-feira em R$30.500 uma fábrica de limpeza do Gama por descarte irregular de lixo às margens da DF-290. Além de ser autuada, a empresa também foi obrigada a realizar a limpeza no local. O caso foi identificado por auditores durante uma fiscalização de rotina na região, já que a área é conhecida pelo alto índice de descartes clandestinos. A equipe da secretaria encontrou uma grande quantidade de sacos contendo adesivos de rótulos de diversos produtos da empresa. Com a identificação dos responsáveis, os auditores da Unidade de Fiscalização e Operações Especiais foram à sede da fábrica e conseguiram confirmar a origem dos produtos. Durante a fiscalização, a empresa também foi notificada a providenciar um plano de gerenciamento de resíduos sólidos. Esse é um documento obrigatório que qualifica, quantifica e indica a destinação de cada tipo de resíduo gerado. Nos primeiros 4 meses deste ano, a DF Legal já aplicou 89 multas por descarte irregular de resíduos sólidos e da construção civil no Distrito Federal, um aumento de 12% em relação ao mesmo período do ano passado. Fred.
2: Minas Gerais, próxima parada Belo Horizonte, 16 graus também, friozinho nesse começo de manhã, 24 é a máxima, dia começando, céu parcialmente nublado, imagem ao vivo na tela de BH para você que acompanha o Primeiras Notícias no YouTube do Globoplay. E a Lila Pátio Oliveira traz o assunto de hoje, as investigações das autoridades de saúde sobre o caso de hantavírus lá em Minas Gerais. Lila Pátio, bom dia.
9: Olá, Fred, muito bom dia para você. A Secretaria de Estado de Saúde de Minas Gerais reforçou orientações sobre medidas de prevenção contra o hantavírus em zonas rurais no Alto Paranaíba, região onde um morador do município de Carmo do Paranaíba morreu pela doença. A vítima apresentava histórico de contato com roedores silvestres em uma área de lavoura. Essa é a única morte pela doença no país registrada até o momento em 2026. E segundo as autoridades de saúde, trata-se de um caso isolado, Fred, sem relação com outros registros da doença pelo país. Essa morte também não tem relação com o surto em um cruzeiro turístico que partiu da Argentina com destino a Cabo Verde, na África. As cepas registradas nos dois casos são diferentes. A morte em Minas Gerais ocorreu em fevereiro e a informação só foi divulgada agora. Segundo a Secretaria de Saúde de Minas, as orientações de prevenção são destinadas principalmente para os moradores de áreas rurais. Entre as recomendações estão evitar varrer galpões, armazéns e depósitos a seco. Sempre umedecer o chão com água e sabão antes da limpeza. Isso evita, Fred, com que as poeiras de ratos com fezes contaminem o ar e moradores inalem o vírus. A hantavirose é uma zoonose viral aguda que no Brasil se manifesta principalmente na forma da síndrome cardiopulmonar por hantavírus. A transmissão para humanos ocorre na maioria das vezes pela inalação de partículas presentes na urina, fezes e saliva de roedores infectados. Os sintomas iniciais incluem febre, dores no corpo, dor de cabeça e também dor abdominal. Não existe tratamento específico para a doença. O atendimento é baseado em medidas de suporte clínico conforme a avaliação médica. Fred, uma ótima terça-feira a todos.
2: Agora são 5:48. Vamos seguindo para o Rio de Janeiro. 18 graus é a temperatura de momento. A máxima nesse dia de hoje não vai passar dos 26 graus. Amanhecendo com o céu parcialmente nublado. E a gente está vendo imagens ao vivo da orla do Rio de Janeiro, porque tem alerta de ressaca em vigor desde ontem até amanhã. Ondas de até 3 metros de altura. E ali tem uma interdição, né?
5: Isso, Delfim Moreira, a altura do posto 11, por causa da ressaca, justamente, né? O mar invadiu ali uma parte da calçada, também tá se aproximando dos quiosques.
2: E dá e pra aí ver o pessoal que essa onda já levou areia ali pro calçadão, né? Pras pistas, por isso tem essa interdição agora.
5: O pessoal da Conurb tá fazendo aí essas limpezas pra tentar liberar a pista agora de manhã, ressaca que vai até amanhã, né, Fred?
2: Amanhã, isso, até quarta-feira. E a ressaca, o frio e chuva, tudo isso, tudo junto e misturado no Rio de Janeiro. É o cenário nessa terça-feira. A Ana Paula Jalma com seu casaquinho quentinho. De lá, né? É lá isso aí? É alguma coisa filhinho, quentinha, né?
5: É lã parisiense.
2: É, meu amigo. Não brinca, não.
5: Não, é das ovelhas dos Alpes.
2: Olha só, Ana Paula Jalme, o que que você destaca do noticiário hoje no Rio de Janeiro? A gente segue acompanhando aquela história, né, os desdobramentos da confusão envolvendo o cantor Ed Mota no restaurante no Rio, é isso?
8: Fred, bom dia para você, bom dia para os nossos ouvintes também. O cantor Ed Mota passou agora a ser investigado por injúria racial contra um funcionário de um restaurante da Zona Sul do Rio. Segundo o depoimento desse atendente, o artista teria sido xenofóbico durante a confusão no último dia 2 de maio. Primeiro, Ed Mota era esperado para depor hoje, né, na função de testemunha, mas agora ele é investigado nesse caso. As imagens de câmeras internas do restaurante mostram parte dessa briga que envolve uma cadeira arremessada por parte do Ed Mota, também muitos xingamentos. Esse crime prevê pena de 2 a 5 anos e é inafiançável. Segundo a Polícia Civil, o funcionário fez um registro contra o artista, disse que o cantor o chamou de Paraíba. Essa confusão começou com o cantor irritado pela taxa de rolha cobrada pelo restaurante, terminou com amigos dele também agredindo aí um outro cliente. E segundo o depoimento do barman, o estabelecimento não costumava cobrar essa taxa quando o Ed ia sozinho ou com a mulher. Só que como ele estava em grupo, né, com mais pessoas ali, pelo menos 6, essa taxa foi cobrada. Câmeras do local mostram ainda que o Ed jogou essa cadeira na mesa ao lado, no chão, né, durante o episódio. Ao jornal Globo, ele disse que estava bêbado e acabou perdendo o controle. A delegacia da Gávea está investigando esse caso, segue colhendo depoimentos dessa ocorrência ao longo da semana. CBN tenta contato com a defesa de Ed Mota. Claro, a gente segue acompanhando de olho nesse caso, Fred.
2: Vamos seguir acompanhando, sim. Obrigado, Ana Paula Jalme. Ana Paula Jalme, direto do Rio de Janeiro. São 5:51. Só registrar aqui a mensagem do Ricardo Marques, que perguntou se tem gente fazendo stand-up agora no Rio, com esse frio.
5: Vamos
2: e
5: ver.
2: Com ressaca, né? Não é indicado.
5: Não
2: né?
5: É muito prudente.
2: Não é prudente.
5: Não acho é de bom tom, mas.
2: Só poupou, né?
5: É
2: muita
5: bom,
2: gente
5: né?
2: Ali agora não. Eles estão ouvindo a gente agora, né?
5: É, ele perguntou também se a gente faz, mas meu querido. O único stand-up que eu faço é contar piada. Mas, vamos lá, né? São Paulo.
2: Vamos para São Paulo?
5: Melhor.
2: Matheus de Souza, 9 graus em São Paulo nesse momento, 21 graus é a temperatura máxima hoje. E o Matheus está acompanhando as investigações sobre a grande explosão na Zona Oeste, que a gente já informou logo cedo aqui no Primeiras Notícias. E também esse friozinho em São Paulo, que continua hoje. Ontem foi a menor temperatura mínima do ano em São Paulo. Né, Matheus? Conta tudo isso pra gente. Bom dia.
4: É, Fred, bom dia a você, bom dia também ao ouvinte do CBN Primeiras Notícias. A gente começa aqui em São Paulo destacando os estragos causados pela grande explosão na Zona Oeste, que deixou uma pessoa morta e 3 feridas. Pelo menos 46 imóveis foram afetados e 10 deles ficaram totalmente destruídos no bairro do Jaguaré. A Sabesp informou que atingiu a rede de gás durante uma obra ontem à tarde, mas a Comgás disse na hora que não realizava nenhuma manutenção no local. Moradores dizem que ouviram um forte cheiro de gás durante toda a tarde antes da explosão. Alguns deles disseram que minutos antes da explosão, alguns funcionários da Sabesp tinham alertado para que ninguém usasse fósforo, isqueiro ou fogão. O governo do estado disse que todas as pessoas impactadas foram levadas a hotéis e receberam R$ 2.000 como ajuda de custo enquanto as empresas fazem o levantamento de todos os prejuízos. Agora, sobre o tempo, Fred, a frente fria continua apertando aqui a capital. A cidade está em estado de atenção para baixas temperaturas desde a última sexta-feira, de acordo com a Defesa Civil, por causa dessa massa de ar polar que atinge vários estados do Brasil. Por aqui, os meteorologistas não destacam uma geada no extremo sul da cidade, um dia depois de São Paulo, como você bem disse, registrar a menor temperatura do ano no bairro de Interlagos, com 7 graus. Na zona norte, a temperatura foi de 9 graus. A temperatura esquenta um pouco hoje, com previsão de máxima de 22 graus à tarde, então a gente tem um alívio dessa friaca, Fred. São esses os destaques dessa terça-feira. Um ótimo dia para você e um bom dia para os ouvintes do CBN Primeiras Notícias.
2: Valeu, Matheus de Souza, com os destaques de São Paulo, as informações do frio nessa terça-feira. Agora são 5 horas e 53 minutos.
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2: Hora do nosso Cassiano trazer as informações do campo. Hoje no CBN Agro ele vai falar do Brasil, que deve esgotar a cota de carne bovina na China no mês de junho. Que história é essa? Explica pra gente, Cassiano. Bom dia.
10: Bom dia, Fred. Bom dia para você, ouvinte. A China acendeu um sinal de alerta para a carne bovina brasileira. O governo chinês informou que as compras do produto brasileiro já atingiram mais de 50% da cota permitida para este ano. Quando o limite for totalmente preenchido, passa a valer uma tarifa extra de 55% sobre a carne brasileira. O Brasil é o segundo fornecedor a alcançar esse patamar. Antes, a Austrália já havia atingido metade da cota autorizada pelo chineses e pelas regras de Pequim, avisos são emitidos quando as compras chegam a 50, 80 e 100% do volume permitido nas cotas. Dados chineses mostram que apenas no primeiro trimestre deste ano, a China importou mais de 512 mil toneladas de carne bovina do Brasil e o volume segue crescendo. Apesar do avanço das exportações, os frigoríficos brasileiros que exportam para o país asiático acreditam que a cota do Brasil será atingida já no próximo mês, agora em junho. A ABIEC, Associação Brasileira das Indústrias Exportadoras de Carne, estima que mais de 65% do limite da cota tenha sido utilizado até o momento. Com isso, frigoríficos devem começar a reduzir gradualmente os abates destinados à China, que exige aí um boi específico, entre meados de maio e junho. Segundo Roberto Perosa, presidente da BIEC, caso não haja flexibilização das cotas, o Brasil poderá enfrentar uma queda de até 10% nas exportações de carne bovina até o fim deste ano, já que não existe outro mercado mercado com capacidade para absorver o mesmo volume comprado pelo chinês. A China é o maior cliente externo da carne bovina brasileira. Entre janeiro e abril, o país respondeu por quase 44% de todo o volume exportado pelo Brasil e por 45% do faturamento do setor. Mais tarde no CBN Brasil tem outras informações do agro para você, ouvinte aqui da rádio. Então, até depois.
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11: 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Sem a atualização dos rebanhos no GEDAV, Sistema Oficial do Estado para Registro e Controle Sanitário dos Animais, e sem a contribuição ao fundo, o produtor pode ficar impedido de movimentar animais dentro do país e realizar exportações. 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Para o presidente da FAESP, Tirso Meirelles, a adesão ao fundo é essencial para assegurar respostas rápidas em situações de emergência sanitária e garantir a segurança à cadeia do leite e da carne. 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
0: Bom dia para você, ouvinte da Rádio CBN. Agora são 5h57. Quem fala é o Matheus de Souza, para a gente fazer aquele giro pelo trânsito na cidade logo antes das 6 da manhã. O destaque do momento é para a rodovia Raposo Tavares, onde um congestionamento começa lá na Avenida Ministro Lauro Ferreira de Carvalho e vai até a Rua Sapetuba, aqui no Butantã, perto da nossa redação. Aqui na marginal do Rio Pinheiros, é complicado já na saída do Cebolão até a ponte do Jaguaré. Na marginal do Rio Tietê, os problemas são entre a ponte do Aricanduva e a ponte do Tatuapé, um trecho maior. A gente destaca também para você que está saindo da Radial Leste no sentido centro, que tem congestionamento entre as estações Patriarca e Vila Matilde da linha vermelha do metrô. Lembrando que caso você encontre qualquer problema no seu caminho para o trabalho ou para casa, o número da CBN é o 11 99 11 99 81. Repito, o número 11 99 11 99 81. São 5h58.

0: Primeiras Notícias. Tá na hora de encerrar o Primeiras Notícias, deixando o convite para todo mundo ficar com a gente daqui a pouquinho. Tem Milton Jung e Cássia Godoy no comando do Jornal da CBN. E é isso aí, amanhã estamos de volta a partir das 5 horas da manhã, se, né, o frio permitir, né? Se a gente não congelar, né, Ana Luísa Barreto?
1: A gente não vai congelar não, Frederico Glau, porque a gente transborda de carinho dos ouvintes.
0: Isso aí, calor humano, né?
1: Aquece o nosso coração.
0: Energia positiva.
1: Isso aí. E aí amanhã estaremos de volta, esperamos que os ouvintes acordem a tempo também, não se atrasem, se agasalhem.
0: Então. É, quem não acordou tá na hora, viu?
1: E quem...
0: aqueles 5 minutinhos, né?
1: É um perigo.
0: Não adianta não, nesse frio, complicado.
1: E falando em se agasalhar, se você tem agasalhos cobertos em boas condições, também é hora de começar a fazer doação, né? Pra campanha de inverno. Se você tá com frio, imagina quem tá na rua.
0: Já tem um monte de campanha do agasalho aí.
1: Pois é.
0: Tchau, Ana Luísa.
1: Beijo.
0: Ana Luísa Barreto, Isaac Roberto, Ricardo Garcia, aqui com o nosso time. Agora são 5h59, vem aí o Jornal da CBN. Um ótimo dia pra você, até amanhã.
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0: terça-feira, 12 de maio de 2026, o Senado deve votar hoje um projeto de lei que amplia punições para fraudes financeiras e no mercado de capitais. A proposta surgiu após o escândalo contábil das lojas americanas, mas ganhou força em meio ao avanço das investigações envolvendo o Banco Master. O principal eixo do projeto é a criação do crime de fraude contábil. A pena prevista é de prisão de 2 a 6 anos, além de multa. A massa de ar frio continua influenciando o tempo em boa parte do país nesta terça-feira. O dia amanhece gelado no sudeste. Apesar disso, as temperaturas devem se elevar durante a tarde, principalmente em São Paulo, Minas Gerais e no interior do Rio de Janeiro. No sul, há previsão de geada em áreas de maior altitude do Rio Grande do Sul, Santa Catarina e Paraná. No centro-oeste, tempo seco e frio em Mato Grosso do Sul, Mato Grosso e sul de Goiás. Na região norte, a friagem continua atuando sobre Rondônia, Acre e sul do Amazonas e do Pará. No nordeste, a instabilidade permanece concentrada na faixa litorânea. Tempo carregado entre Maranhão, Piauí, Ceará e no litoral leste da região. Horário de Brasília, 6:02.
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1: Seis e dois.

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1: Olá, muito bom dia a você, este é o Jornal da CBN. Eu sou Milton Jung, ao nosso lado está Cássia Godoy. Bom dia, Cássia.
2: Bom dia, Milton. Bom dia aos ouvintes do Jornal da CBN.
1: Fique agora mais bem informado com os destaques desta terça-feira, 12 de maio de 2026.
2: Moradores que tiveram as casas atingidas depois de uma explosão de gás na zona oeste de São Paulo ainda não sabe quando vão poder voltar para casa.
1: O incidente ocorreu na região do Jaguaré e deixou uma pessoa morta e três feridos, incluindo um funcionário da Sabesp.
2: O repórter Matheus de Souza tem mais informações. Bom dia, Matheus.
3: Bom dia, Cássia. Bom dia, Milton. Bom dia também ao ouvinte do Jornal da CBN. Conforme última atualização do Corpo de Bombeiros, ao menos 46 imóveis foram atingidos na explosão, sendo 10 casas interditadas e 36 atingidas indiretamente. Centenas de pessoas foram afetadas e no total 160 estão desalojadas. O acidente aconteceu na rua Floresto Bandetti por volta das 4 da tarde desta segunda-feira. No entanto, os moradores da região afirmaram que já estavam sentindo um forte cheiro de gás desde o meio-dia. A moradora Regiane Nascimento foi uma das pessoas que ficaram desabrigadas após o acidente.
4: De repente, explodiu, assim, aquela explosão. Foi com susto, eu estava deitada, né? Aí foi, o teto começou a cair, né? Os vidros das portas das janelas explodiram tudo. Aí a gente ficou desesperado, só saí correndo por causa da minha filha, que a minha filha estava do lado de fora, no portão. Caiu o teto, a porta e as janelas estouraram, né? Caiu tudo. Porta do guarda-roupa explodiu, né?
3: A Sabesp admitiu que atingiu a rede de gás durante uma obra. A Comgás afirmou que não realizava nenhuma manutenção no local. No entanto, logo depois, em coletiva de imprensa, as empresas afirmaram que trabalhavam juntas na área onde houve o rompimento do duto. Os moradores da região afirmaram que a obra estava sendo realizada desde a semana passada. O governo do estado informou que a área foi isolada para garantir a segurança da população e permitiu o trabalho das forças de segurança. As causas da explosão ainda serão apuradas pelas autoridades competentes. Um homem de 50 anos foi encontrado morto nos escombros. 3 vítimas foram socorridas, mas o estado de saúde delas não foi revelado. Cerca de 170 pessoas foram levadas para hotéis com despesas pagas pelas empresas. A diretora de Relações Institucionais e Sustentabilidade da Sabesp, Samantha Souza, anunciou o pagamento de uma ajuda emergencial para cada família prejudicada.
5: A primeira indenização é imediata, então R$ 2.000 está sendo depositado agora na conta de todos os afetados que já foram cadastrados. Eles já recebem imediatamente R$ 2.000 de apoio para fazer a primeira movimentação. Além disso, o hotel, na sequência, a partir de amanhã, o levantamento de danos e o pagamento total de todas as despesas e prejuízos que foram causados.
3: Segundo os bombeiros, não há mais risco de explosão e as buscas por mais vítimas foram encerradas. Cássia.
2: Muito obrigada, as informações do Matheus de Souza. A gente vai continuar acompanhando essa história em relação agora, claro, à apuração, né, de todas as responsabilidades e o acompanhamento da situação dessas pessoas que perderam. Muito obrigada, as informações do Matheus de Souza. A gente vai continuar acompanhando essa história em relação agora, claro, à apuração, né, de todas as responsabilidades e o acompanhamento da situação dessas pessoas que perderam as casas e, inclusive, tem gente ainda ferida e hospitalizada.
1: Fique agora com outros destaques desta terça-feira.
2: O presidente Lula lança hoje no Palácio do Planalto o programa Brasil contra o Crime Organizado.
1: A segurança pública é um dos grandes temas das eleições deste ano. Mas o Ministério da Justiça ressalta que o plano é uma política de Estado a longo prazo e descarta o uso eleitoral da medida.
2: O secretário nacional de Segurança Pública, Chico Lucas, disse que o projeto não é uma bala de prata.
1: Segundo ele, a proposta mira desarticular a estrutura das organizações em parcerias com estados e municípios.
2: Chico Lucas antecipou que a medida prevê 4 eixos estratégicos: barrar a articulação financeira das facções, cortar a comunicação ilícita dos presos com o bloqueio de sinais, aumentar o esclarecimento de homicídios e reduzir o poder de fogo combatendo o tráfico de armas.
6: O objetivo é desarticular o crime organizado sob

0: uma caminhada ao longo de um tempo. Então, não é uma bala de prata. A gente quer mostrar que o governo trata o assunto com muita seriedade.
1: O programa prevê um investimento total de 11 bilhões de reais, sendo 1 bilhão do Orçamento Federal e 10 bilhões do BNDES.
2: O projeto será formalizado com um decreto presidencial e 4 portarias.
1: Os estados terão que aderir à iniciativa para que possa acessar os fundos liberados pelo Banco de Fomento.
2: Agora são 6 horas e 7 minutos.
1: A Procuradoria-Geral da República pediu a condenação do ex-deputado federal Eduardo Bolsonaro por coação no curso do processo.
2: O filho do ex-presidente Jair Bolsonaro é acusado pela PGR de atrapalhar o processo sobre a tentativa de golpe de Estado.
1: Para a PGR, Eduardo buscou, junto ao governo de Donald Trump e dos Estados Unidos, levantar sanções e tarifas ao Brasil e a autoridades do judiciário como represália ao julgamento.
2: Em abril, o ex-parlamentar faltou a um interrogatório no STF no âmbito da ação penal na qual é réu por coação no curso do processo.
1: Eduardo não indicou advogado e é representado pela Defensoria Pública da União.
2: Após a manifestação da PGR, o ministro Alexandre de Moraes, relator do caso, deu prazo de 15 dias para que a defesa, a cargo da Defensoria, entregue a última manifestação no processo.
1: 6 horas, 8 minutos.
2: O líder do PL na Câmara, Sóstenes Cavalcante, começou a coletar assinaturas para uma nova PEC da anistia.
1: Ele precisa do aval de pelo menos 171 dos 513 deputados. A medida é uma reação à ordem do ministro do STF, Alexandre de Moraes, pela suspensão da aplicação da lei da dosimetria.
2: A nova proposta mantém o modelo original de anistia pretendido pelos bolsonaristas, ampla, geral e restrita.
1: O deputado classificou a suspensão da lei como um abuso e afirmou que o Congresso não pode se submeter passivamente a decisões monocráticas.
3: Neste suposto acordo com parte de alguns ministros do STF é que veio essa ideia, para mim, que não tinha nexo, mas em nome de amenizarmos o sofrimento das vítimas do 8 de janeiro, nós aceitamos este texto de redução de penas. Depois dessa decisão, num sábado, menos de 24 horas depois da promulgação da lei da redução de penas, não me restou outra alternativa de que voltar ao texto de uma PEC, porque aí não vai ter questionamento.
2: Além da PEC, a oposição também articula um novo pedido de impeachment contra a Moraes.
1: A base governista critica a mobilização. O líder do governo na Câmara, Paulo Pimenta, diz que o tema não interessa ao Executivo.
2: Para o vice-líder do governo na Casa, deputado Lindbergh Farias, a tentativa de reavivar a anistia é desespero.
4: O Supremo já tomou uma decisão, no caso daquele deputado Daniel da Silveira, que crimes contra o Estado Democrata e Direito são impassíveis de anistia. É um casuísmo gigantesco querer colocar isso na Constituição, um tema específico de crimes cometidos no dia 8 de janeiro. É completo casuísmo e vai ser declarado inconstitucional pelo Supremo.
1: A lei da dosimetria abre uma brecha para a redução das penas dos envolvidos nos atos antidemocráticos, incluindo o ex-presidente Jair Bolsonaro.
2: O projeto foi promulgado pelo presidente do Senado, Davi Alcolumbre, após a derrubada do veto do presidente Lula.
1: 6 horas 10 minutos.
2: O advogado Conrado Gontijo assumiu a defesa do senador Ciro Nogueira nas investigações relacionadas ao caso Master.
1: Ele substitui Antônio Carlos de Almeida, que deixou o caso em comum acordo com o parlamentar. Gontijo é afilhado de Cacai.
2: Horas depois de deixar a defesa, Cacai afirmou em entrevista ao portal Metrópolis que não votaria em Ciro Nogueira caso participasse das eleições no Piauí.
5: Eu não converso sobre política porque se eu votasse no Piauí eu não votaria nele. Votaria no Hélio, eu votaria no PT. Então eu não converso, é igual Brasília. Eu não converso sobre política com o Ibanez porque certamente eu não vou votar nele. Eu vou votar nos candidatos da esquerda aqui. Então assim, eu até vi essa declaração dele, mas eu sou advogado, eu converso sobre questões técnicas. Não dá para conversar sobre política com alguns clientes que eu gosto muito, que eu respeito, mas eu não converso sobre política sobre isso não.
1: O presidente do PP afirmou que a saída de Cacai não teve relação com a entrevista.
2: Nogueira é investigado pela Polícia Federal e foi alvo na semana passada da quinta fase da Operação Compliance Zero, que apura fraudes envolvendo o Banco Master.
1: Segundo as investigações, ele recebeu uma espécie de mesada que começou em 300 mil e subiu para 500 mil reais para atuar a favor do banqueiro Daniel Vorcaro no Congresso.
2: Agora são 6 e 12.
1: A Petrobras fechou o primeiro trimestre com lucro de 32 bilhões e 600 milhões de reais. O resultado representa queda de 7,2% em relação ao mesmo período de 2025.
2: O balanço ainda não reflete grandes efeitos da escalada das cotações internacionais do petróleo após o início da guerra no Irã.
1: Pelo desempenho, a empresa anunciou a distribuição de 9 bilhões e 300 milhões de reais em dividendos aos acionistas.
2: O valor será pago em duas parcelas, em agosto e em setembro.
1: A estatal afirmou que, desconsiderando efeitos extraordinários como a valorização do real frente ao dólar, o lucro teria sido de 23 bilhões e 800 milhões, em linha com o desempenho dos três primeiros meses do ano passado.
2: No primeiro trimestre deste ano, a Petrobras registrou o recorde de produção de petróleo e gás com mais de 3 milhões de barris por dia.
1: A estatal afirmou, porém, que o número não teve impacto na receita, já que há defasagem entre o embarque do petróleo e o faturamento, que ocorre quando a carga chega aos portos de destino.
2: Também por esse motivo, as vendas do trimestre não foram beneficiadas pela escalada da commodity após o início do conflito no Oriente Médio no fim de fevereiro.
1: Os preços de venda no mercado asiático, maior cliente, são feitos com base nas cotações do mês anterior à chegada da carga.
2: Agora são 6 horas e 13 minutos.
1: O presidente dos Estados Unidos, Donald Trump, reagiu à proposta enviada pelo Irã para pôr fim à guerra no Oriente Médio.
2: Em declaração no Salão Oval da Casa Branca nesta segunda-feira, o republicano criticou a contraproposta enviada pelo governo iraniano e disse que o cessar-fogo está na UTI.
6: Eles nos mandaram uma proposta estúpida, inconcebivelmente fraca, eu diria. Eu nem terminei de ler aquele lixo. Não vou perder meu tempo.
1: A proposta do Irã exigia a compensação pelos danos de guerra, o fim do bloqueio naval dos Estados Unidos, garantia de que não haverá novos ataques e a retomada das vendas de petróleo iraniano.
2: Diante do impasse, Trump prometeu nova escalada da violência e convocou a cúpula do governo para uma reunião de emergência para discutir os próximos passos na guerra contra o Irã.
1: Por outro lado, o presidente do parlamento iraniano afirmou que as forças do país estão prontas para responder a qualquer agressão. E os Estados Unidos ficaram surpreendidos. Pelas redes sociais, o regime dos Ayatollahs afirmou que, se sofrer novos ataques, pretende enriquecer o urânio a 90%.
2: O impasse pelo fim da guerra ocorre em meio à queda de popularidade do republicano.
1: Uma pesquisa da Reuters Ipsos, divulgada nesta segunda-feira, mostrou que 2 em cada 3 americanos avaliam que o presidente Donald Trump não explicou de forma clara que o país entrou em guerra contra o Irã.
2: Essa percepção negativa inclui 1 em cada 3 republicanos que tendem a apoiar o presidente e quase todos os democratas.
1: 6:15.
2: E a Copa do Brasil volta hoje. Às 19h30, o Internacional tenta manter em casa a vitória por 2-1 conquistada no jogo de ida contra o Atlético de Minas Gerais.
1: Às 21h30, outro clube mineiro entra em campo. O Cruzeiro joga contra o Goiás no Mineirão. A partida de ida acabou em 2-2.
2: No mesmo horário, o Fluminense também tenta superar o empate no primeiro jogo. A equipe recebe o Operário do Paraná no Maracanã. A primeira partida terminou em 0-0.
1: Estes são alguns dos destaques de hoje do Jornal da CBN. 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
4: 6:18.

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0: semáforo, onde uma criança, uma menina de 5 anos, foi atropelada enquanto atravessava a rua com a mãe. O caso aconteceu na última sexta-feira. Nossa reportagem também flagrou motos, carros, táxis e bicicletas elétricas avançando o sinal vermelho no mesmo trecho após a prefeitura instalar um novo radar semafórico. Após anos de paralisação, as obras de ampliação da BR-101 foram retomadas. O ministro dos Transportes afirmou que a concessionária responsável só poderá aumentar o pedágio após a conclusão das intervenções, que incluem implantação de uma terceira faixa entre Niterói e Itaboraí, além da duplicação do trecho entre Macaé e Rio das Ostras. Os detalhes de cada um desses assuntos você confere a partir de agora com a gente, aqui no Jornal da CBN, 6h24.
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0: A gente começa o nosso giro do trânsito com informações de bloqueios ali na Zona Sul, na Delfim Moreira, por conta da ressaca. A onda levou areia ali para as pistas da via e por isso há uma interdição em andamento nesse momento. Quem tem mais detalhes para a gente é a Ana Paula Jalma. Diga aí, Ana Paula. Bom dia.
2: Bom dia, Fred. Pois é, agora de manhã equipes da Conlurb estão ali atuando para limpar a orla do Leblon, na Zona Sul, né? A água durante a noite invadiu a área da ciclovia, levou muita areia para essa região. Equipes da Sete Rio também estão atuando ali. A gente lembra que o alerta de ressaca emitido pela Marinha vale até 9 horas de amanhã, quarta-feira. Ondas de até 3 metros podem se formar nesse período e por isso a ciclovia Tim Maia, inclusive na Zona Sul, segue interditada naquele trecho entre São Conrado e a passarela metálica do Vidigal. Foi bloqueada ontem por volta de meio-dia depois de ondas acima de 2 metros de altura, reforçando as orientações, evitar entrar no mar ou praticar esportes aquáticos, não ficar em mirantes ou áreas perto do mar, respeitar a orientação do Corpo de Bombeiros nas praias, pescadores, evitar também navegar enquanto o aviso de ressaca estiver valendo e ciclistas também não circular pela orla caso as ondas atinjam uma ciclovia, que inclusive foi o que aconteceu ali no Leblon. Situação de emergência no mar, qualquer situação, ligar imediatamente para o Corpo de Bombeiros pelo 193, Fred.
0: Estamos vendo imagens ao vivo exatamente desse trecho da Delfim Moreira ali no Leblon com as interdições e a equipe da Conlurb fazendo a limpeza depois dessa onda que levou areia para a parte da ciclovia. Bom, estamos monitorando o trânsito nas principais vias do Rio pela linha vermelha. Quem segue no sentido centro da cidade encontra movimentação mais lenta, principalmente no trecho entre o Caju e a linha amarela. No sentido Baixada Fluminense, não há dificuldades por enquanto para o motorista. Tem um caminhão enguiçado na Avenida Brasil, ali no trecho de Irajá. Uma faixa está ocupada na altura da estação do BRT, ali daquele trecho. E é o sentido centro da cidade também, com a operação um pouquinho complicada em razão desse problema. A ponte tem um pouco de retenção nos acessos, quem sai de Niterói, Alameda, Niterói e Manilha, mas o tempo de travessia na ponte ainda está em 13 minutos nos dois sentidos, para o Rio e para Niterói. Quem está nos túneis é Bolsa Santa Bárbara, Marcelo Alencar, por enquanto não encontra dificuldades. O Rio de Janeiro vai ter um dia de céu nublado, sem previsão de chuva, a máxima hoje não deve passar dos 26, 27 graus, e daqui a pouco a gente volta para falar sobre o recorde do frio ontem à tarde, também nessa madrugada aqui na capital fluminense.
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0: Bom dia, Eduardo Hall, hein?
1: Bom dia, Milton. Bom dia, Cássio. Bom dia a todos os ouvintes.
2: Bom dia, Eduardo.
0: Acompanha comigo aqui a mensagem enviada pela professora Jaqueline. Ela mora em Paulínia, interior de São Paulo, e mora em frente a dois campos de futebol que diz fiquem lotados de crianças e pré-adolescentes treinando até depois das 10 da noite. Aí, como professora, a preocupação dela, como é que essa turma vai para aula amanhã de manhã? Né? Porque ela pensa assim, a que horas esse pessoal vai dormir? Como baixa a adrenalina, fica a alimentação desses alunos chegando em casa tão tarde? A dúvida, esse esporte tarde da noite prejudica o sono e o rendimento escolar deles no dia seguinte?
1: Bom dia, Jaqueline. Um abraço para você e para todos os professores que nos acompanham. Essa observação é uma aula de fisiologia do sono e do exercício. Milton, o que a Jaqueline nos descreve? Crianças e pré-adolescentes em atividade física intensa até as 22 horas é aquele cenário ideal ali para uma

0: imunidade perfeita contra o sono de qualidade. Porque nosso cérebro, ele começa aquele processo de desligamento, a gente precisa mais ou menos umas 2 horas para baixar a temperatura do corpo, reduzir o nível de adrenalina, de estresse, que é aquele cortisol, né? Após isso que a gente começa ali, está no momento ideal para o sono. E esse exercício intenso faz exatamente o contrário, né? Ele eleva a temperatura e inunda nosso sistema aí com esse hormônio do alerta. Então, se essas crianças param de jogar 22 horas, o corpo dela vai estar realmente pronto ali para ir dormir, ali aquele sono profundo, perto da meia-noite. Então, se a gente precisa em torno de 8 ou 9 horas de sono, essas crianças precisam acordar 6, 7 da manhã para ir para a escola. Então, já começa o dia com um déficit muito grande no sono. E, Jaqueline, é no sono, né? O nosso sono é aquele treino silencioso, é aquele momento que o nosso cérebro consegue consolidar o que você ensinou na sala de aula. E se a criança está dormindo tarde e dormindo pouco, essa criança não está fixando o aprendizado. Então, é importante a gente ter uma atenção não só no sono, mas também na alimentação. Porque imagina, se ela chega em casa 22 horas, né, acaba de fazer exercício, está com aquele metabolismo acelerado. E ainda, Milton, tem que se alimentar, né? Tem aquela fome compensatória. Muitas vezes as crianças saíram de casa há muito tempo. Então ela chega em casa e vai fazer uma refeição pesada ainda, prejudica mais ainda o descanso, porque nosso sistema digestório, ele é digestão, nosso fica trabalhando a noite toda e dificulta, ou seja, desvia aquele trabalho nosso para a digestão da alimentação e piora ainda mais a nossa recuperação celular. Portanto, Jaqueline, esse hábito prejudica sim e muito, tanto o rendimento escolar, ou seja, a concentração e a saúde dessas crianças, mas também prejudica muito também o crescimento, porque o horário nosso biológico, nosso relógio biológico, nesse horário à noite, que caiu, acabou a luz, é para a gente dormir, recuperar, fixar conhecimento, o aprendizado, melhorar o crescimento, e essas crianças estão aceleradas, jantando tarde, dormindo pouco, e com certeza vai piorar aí, tanto no aprendizado e no crescimento.
1: Ô, Raul, se não fosse isso, era tela, Raul, deixa eles lá esse horário.
0: Era videogame, né?
1: Pois é, deixa eles lá, vai. Se puder antecipar o horário, tudo bem, mas é melhor isso do que estar na tela. Mas enfim.
0: Não, exatamente, Milton, pelo menos estamos fazendo exercício, né? Na tela só prejudica o sono e nem exercício faz.
1: Nem faz. Abraços, até mais. Tchau, abraço. Tchau.
2: Até.

0: Terça-feira, 12 de maio de 2026. Presidente Lula lança hoje o programa Brasil contra o Crime Organizado. Segundo o secretário nacional de Segurança Pública, o objetivo da proposta é desarticular a estrutura das organizações criminosas em parcerias com estados e municípios. O investimento total é de 11 bilhões de reais. Os estados terão de aderir à iniciativa para acessar os fundos. Os moradores que tiveram as casas atingidas por uma explosão de gás na zona oeste de São Paulo ainda não sabem quando vão poder voltar para as residências. Três pessoas ficaram feridas, uma pessoa morreu, incluindo um funcionário da Sabesp. O funcionário da Sabesp ficou ferido, uma pessoa morreu. De acordo com os bombeiros, ao menos 46 imóveis foram afetados. 10 casas foram interditadas e 36 atingidas indiretamente. A Procuradoria-Geral da República pediu a condenação do ex-deputado federal Eduardo Bolsonaro por coação. O filho do ex-presidente Jair Bolsonaro é acusado de atrapalhar as apurações sobre a tentativa de golpe de Estado. Para a PGR, Eduardo estimulou o governo dos Estados Unidos a adotar sanções e tarifas contra o Brasil e autoridades do judiciário, como represália ao julgamento do pai. O parlamento do Irã vai avaliar a possibilidade de o país enriquecer urânio 90% caso os Estados Unidos voltem a atacar. O nível é considerado adequado para a produção de armas nucleares. A tensão voltou a crescer diante de novos impasses nas negociações de paz. Segundo o site de notícias Axios, o presidente Donald Trump convocou a cúpula do governo dele para uma reunião de emergência na segunda-feira. Eles teriam discutido os próximos passos da guerra. No horário de Brasília, 6h33.
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Ontem, segunda-feira, dia 11, começou oficialmente a contagem regressiva final para o início da Copa do Mundo. Daqui a um mês, será o jogo de abertura na Cidade do México, no lendário estádio Azteca, entre México e África do Sul. E será uma Copa generosamente hipertrofiada. Pela primeira vez na história, o torneio terá 48 seleções, o que é uma overdose futebolística que juntará seleções históricas, como a seleção brasileira, e seleções novatas, como a do Uzbequistão. 48 seleções, olhem só, isso é uma imensa diferença em relação à primeira Copa do Mundo, de 1930, no Uruguai, que tinha apenas 13 seleções. A primeira Copa do Mundo foi feita em uma única cidade, Montevideo, em um único país, Uruguai. A Copa atual será em 16 cidades em 3 países, Estados Unidos, México e Canadá. Na Copa do Uruguai, todos os times chegaram de navio, sim, de navio. A Copa de 1930 durou apenas 17 dias, a de agora terá 39. Na primeira Copa da história, foram feitos 18 jogos. Nesta Copa, serão disputados 104 jogos, uma quantidade absurda. Alguém poderá ver todos esses jogos? Também não existiam mascotes da Copa. A primeira só apareceria em 1966, na Inglaterra, com o leãozinho Willy. Não havia álbum de figurinhas. O primeiro álbum oficial surgiria para a Copa do México de 1970. E em 1930, não havia canção oficial da Copa. A primeira foi em 62, no Chile, com o grupo chileno Los Ramblers. E sequer havia prêmios em dinheiro para os jogadores. A honra, em 1930, era conquistar a taça da FIFA. E em 1930, a política ainda não havia se intrometido e não tentava utilizar o futebol. Só que, nesse quesito, a mudança foi bem veloz. 4 anos depois, em 1934, o ditador italiano Benito Mussolini, fundador do fascismo, estava tirando proveito, dando largada ao populismo esportivo e ameaçando a seleção italiana de morte caso não conseguissem a Copa para a Itália, ou melhor, a Copa para ele próprio. 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
5: 6h41.
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8: Seguimos atentos ao noticiário do Rio de Janeiro, aqui no Jornal da CBN, para você que acompanha a nossa programação, você que está saindo de casa nessa manhã fria na capital fluminense, em todo o estado do Rio de Janeiro, momento em que uma grande massa de ar polar está derrubando as temperaturas na região sudeste, fazendo o Rio de Janeiro registrar a madrugada mais fria do ano até o momento, nesse dia 12 de maio de 2026. Agora há pouco eu tinha falado que os termômetros tinham batido 13,3 graus na Vila Militar, ali por volta das 5 horas da manhã, mas agora na leitura das 6 da manhã já baixou mais. A gente teve registro de 12,9 na Vila Militar e 13,2 graus em Jacarepaguá. Nas áreas mais altas do estado tem registro de temperatura até de 4 graus nesse momento, durante a madrugada. Madrugada, como eu disse, mais fria do ano. Na capital fluminense, a última vez que na cidade do Rio a gente teve temperaturas tão baixas assim foi no mês de outubro do ano passado. É outono já com as credenciais de inverno. Esses números, quem passou aqui para mim foi a Ana Silveira, nossa meteorologista. São dados do IMET. Daqui a pouquinho ela bate um papo comigo por volta das 7 da manhã para detalhar essas informações. Lembrando que ontem a gente já tinha tido a tarde mais fria do ano. Ontem à tarde os termômetros não passaram dos 22 graus na cidade do Rio de Janeiro. Segue o alerta de ressacas, ondas de até 3 metros de altura em boa parte do litoral fluminense. Segue a interdição ali na Delfim Moreira. Essa onda levou areia ali para a parte da ciclovia. O pessoal da Conurb está fazendo a limpeza. E é com essa cara que a terça-feira está começando aqui na cidade do Rio. Terça-feira também está começando com a operação da Polícia Civil. E quem vai informar para a gente é a Ana Paula Jaume. Diga aí, Ana Paula.
9: Fred, uma operação que mira ex-CACs que tiveram os registros cassados e mesmo assim continuaram ilegalmente com os armamentos. Até agora, 6 armas e mais de 10 carregadores foram apreendidos. A investigação apura o possível fornecimento também dessas armas e munições para facções criminosas aqui no estado. 8 mandados de busca e apreensão são cumpridos aqui na capital, em Caxias e também em Nova Iguaçu. E segundo as apurações, mesmo depois da perda de autorizações, né, concedidas pelo Exército e também pela Polícia Federal, parte dos investigados, então, não entregou esse arsenal às autoridades. O trabalho é feito pela Desarme, em conjunto com as Forças Federais de Segurança, que identificou indícios de que essas armas e munições, então, ainda estariam sendo desviadas para organizações criminosas aqui do Rio de Janeiro. Fred.
8: Seguimos atentos, obrigado a essa Ana Paula Jaume. Já já tem outras informações do Rio para você. Seguimos acompanhando o Jornal da CBN com Milton Yunk e Cássia Godoy. Lembrando sempre o número do WhatsApp 997-64-2381, 997-64-2381.
9: 6h44.

0: oposição do Congresso se movimenta para ressuscitar o texto da PEC, que concederia perdão amplo, geral e irrestrito aos condenados dos atos golpistas de 8 de janeiro, a PEC da anistia. A reação ocorre após o ministro Alexandre de Moraes suspender os efeitos da lei da dosimetria, até que a corte analise ações que questionam a norma.
1: O líder do PL na Câmara, Sóstenes Cavalcante, começou a coletar nesta segunda-feira assinaturas para uma nova PEC da anistia. Ele precisa de aval de pelo menos 171 dos 513 deputados. A medida é uma reação à ordem do ministro Alexandre de Moraes do Supremo pela suspensão da aplicação da lei da dosimetria. Essa nova PEC insiste no modelo original de anistia pretendido pelos bolsonaristas. Geral e restrita para todos os envolvidos nos atos do 8 de janeiro, inclusive o ex-presidente Jair Bolsonaro. O deputado classificou a suspensão da lei como um abuso e afirmou que o Congresso não pode se submeter passivamente a decisões monocráticas. Em entrevista à Globo News, Sóstenes Cavalcante afirmou que houve uma espécie de acordão intermediado pelo relator Paulinho da Força com ministros do STF para chegar a um texto de consenso.
2: Neste suposto acordo com parte de alguns ministros do STF é que veio essa ideia, para mim, que não tinha nexo, mas em nome de amenizarmos o sofrimento das vítimas do 8 de janeiro, nós aceitamos este texto de redução de penas. Depois dessa decisão, num sábado, menos de 24 horas depois da promulgação da lei da redução de penas, não me restou outra alternativa de que voltar ao texto de uma PEC, porque aí não vai ter questionamento.
1: Além da PEC, a oposição também articula um novo pedido de impeachment contra Moraes e pressiona para votar o projeto que limita as decisões individuais de ministros do STF. A base governista, por sua vez, critica a mobilização. O líder do governo na Câmara, deputado Paulo Pimenta, disse que o tema não interessa ao executivo e também disse acreditar que a proposta não deverá ser pautada. Para o vice-líder do governo na casa, deputado Lindbergh Farias, a tentativa de reavivar a anistia é desespero.
3: O Supremo já tomou a decisão, no caso daquele deputado Daniel da Silveira, que crimes contra o Estado democrata e direito são impassíveis de anistia. É um casuísmo gigantesco querer colocar isso na Constituição, um tema específico de crimes cometidos no dia 8 de janeiro. É completo casuísmo e vai ser declarado inconstitucional pelo Supremo.
1: Os presidentes da Câmara e do Senado, porém, não deverão se engajar no tema da anistia. Segundo líderes próximos, a expectativa é que Hugo Mota e Davi Alcolumbre aguardem que o plenário do STF venha referendar a decisão do Congresso. Antes disso, a Câmara e o Senado deverão responder a respeito do rito que resultou na derrubada do veto presidencial à dosimetria. No Supremo, interlocutores afirmam que o ministro Alexandre de Moraes deverá liberar o processo para o plenário assim que obtiver as respostas. Tão logo isso ocorra, o presidente Edson Fachin deverá pautar a matéria. Com colaboração de Rani Veloso, de Brasília, Samantha Klein.
4: Ainda na capital federal, o senador Ciro Nogueira, do Progressistas, trocou de advogado 4 dias após ser alvo de mandados de busca e apreensão da Polícia Federal na nova fase da operação que investiga irregularidades no Banco Master. A investigação apontou indícios de que o senador recebeu uma mesada de R$500 mil e outras vantagens do banqueiro Daniel Vorcaro.
5: Depois do advogado Antônio Carlos de Almeida Castro, conhecido como Cacai, ter deixado a defesa do senador Ciro Nogueira, o advogado Conrado Gontijo assumiu o posto. Gontijo é afilhado de Cacai. Ao confirmar estar à frente da defesa agora, ele afirmou que a primeira tarefa será conhecer o teor das peças do caso e que o foco será sempre o exame jurídico e o aconselhamento legal. Em nota, Cacai afirmou que deixava a defesa nesta segunda em comum acordo com o senador, que foi alvo de buscas da Polícia Federal na semana passada. O advogado também disse que não poderia explicitar maiores detalhes por uma questão ética e em razão do dever de sigilo. A saída de Cacai ocorreu logo após uma entrevista ao portal Metrópolis, quando disse que, se votasse no Piauí, não votaria no cliente.
6: Eu não converso sobre política, porque se eu votasse no Piauí, eu não votaria nele. Votaria no Hélio, eu votaria no PT. Então eu não converso. É igual Brasília. Eu não converso sobre política com o Ibanez, porque certamente eu não vou votar nele. Eu vou votar nos candidatos da esquerda aqui. Então, assim, eu até vi essa declaração dele, mas eu sou advogado, eu converso sobre questões técnicas. Eu não dá para conversar sobre política com alguns clientes que eu gosto muito, que eu respeito, mas eu não converso sobre política sobre isso, não.
5: O senador Ciro Nogueira afirmou que a saída de Kakai não teve relação com a entrevista. Afirmou que o advogado é um grande amigo e será sempre grato a ele. Nogueira é investigado pela Polícia Federal e foi alvo na semana passada da quinta fase da Operação Complice Zero, que apura fraudes envolvendo o Banco Master. Segundo as investigações, ele recebia uma espécie de mesada que começou em 300 mil e subiria para 500 mil reais para atuar a favor do banqueiro Daniel Vorcaro no Congresso Nacional. A PF também apura a compra de uma cobertura triplex de 22 milhões de reais pelo senador em um prédio de luxo em São Paulo, 3 meses após virar sócio de Daniel Vorcaro. A informação é do portal Metrópolis. A compra do imóvel aconteceu cerca de um mês antes de Ciro apresentar a chamada emenda master, apontada pela Polícia Federal como resultado da relação do parlamentar com Vorcaro. Com a colaboração de Felipe Igreja, de Brasília, Larissa Lopes.
4: 6h51.
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4: 6h52.

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2: Vamos falar de futebol, trazer os destaques dos clubes do Rio de Janeiro que enfrentam desafios da Copa do Brasil nesse meio de semana. O primeiro, Fluminense, que vai decidir hoje uma vaga nas oitavas de final. A equipe vai enfrentar o Operário Ferroviário. O jogo está marcado para as 9:30 da noite no estádio do Maracanã. Jogo de volta da quinta fase da competição. Na partida de ida em Ponta Grossa, terminou empatada sem gols. E aí, portanto, quem vencer nesse jogo da volta avança, um novo empate leva a decisão para os pênaltis. Para esse jogo, o técnico Zubeldia deve escalar a formação considerada ideal do time do Fluminense. Lembrando que no último sábado contra o Vitória, Zubeldia poupou alguns jogadores, principalmente ali da defesa e do meio de campo. Hoje ele vai com força máxima para tentar essa vaga nas oitavas de final. O Fluminense que chega pressionado para esse confronto. A equipe não vence há 4 jogos, com 2 derrotas e 2 empates. Nessa rodada, no último final de semana, o time evitou uma derrota no finalzinho da partida com um gol de empate marcado pelo Serna contra o Vitória ali no Maracanã, sob protestos do torcedor que, enfim, xingou o time e pressionou o treinador. O Flamengo está monitorando a situação médica do Gonzalo Plata e do Ayrton Lucas, depois que os dois jogadores sentiram dores durante a vitória sobre o Grêmio pelo Campeonato Brasileiro no último domingo. Segundo o técnico Leonardo Jardim, eles sofreram pequenos traumas durante a partida, mas não preocupam para a sequência da temporada. No Botafogo, o destaque é fora de campo. O Botafogo vive mais um capítulo da disputa jurídica envolvendo a SAF do clube. O Tribunal Arbitral da Fundação Getúlio Vargas decidiu devolver os direitos de voto da Eagle, que é a empresa dona de 90% da SAF do Botafogo, e considerou irregular a posse de Durcésio Melo na gestão da Sociedade Anônima do Futebol. Apesar disso, o Durcésio segue no cargo por causa de uma decisão da Justiça do Rio de Janeiro nessa batalha judicial. Já o empresário John Textor teve parcialmente derrubada aquela proteção judicial que mantinha a posição estatutária dele na SAF, que dificulta o retorno dele ao comando do clube. O Botafogo ainda tem uma Assembleia Geral extraordinária marcada para quinta-feira para discutir os próximos passos da SAF. Enquanto isso, também a dívida do clube bilionária vai pressionando toda essa questão relacionada ao comando da equipe alvinegra. O Vasco da Gama está vivendo um clima mais leve depois da vitória contra o Atlético Paranaense pelo Campeonato Brasileiro nesse final de semana. A gente vai ter aí na sequência da Copa do Brasil a equipe do Vasco entrando em campo na próxima quarta-feira, é amanhã, o jogo do Vasco às 7 horas da noite contra o Paysandu. Lembrando que no jogo de ida o Vasco venceu por 2-0 lá em Belém do Pará, no Mangueirão, e está tranquilo aí para esse jogo de volta com a vantagem no placar. O empate, até mesmo a derrota por um gol, garante o Vasco nas oitavas de final da Copa do Brasil. Então, confirmando, a gente tem hoje o Fluminense entrando em campo contra a equipe do Operário, a partida que está marcada para as 9:30 da noite no estádio do Maracanã. O Botafogo vai jogar na quinta-feira, às 6 da tarde, contra a Chapecoense. Lembrando que no jogo de ida o Botafogo venceu em casa por 1-0. O jogo de volta é em Chapecó. O Vasco, como eu disse, joga amanhã, quarta-feira, às 7 da noite, contra a equipe do Paysandu. E o Flamengo também é na quinta-feira. Flamengo, que na quinta fase da Copa do Brasil venceu no jogo de ida o Vitória por 2-1. E agora vai enfrentar novamente a equipe baiana na quinta-feira, às 9:30 da noite, lá no Barradão. Daqui a pouquinho tem um bom de bola, Edson Mauro, às 8:20, também falando de futebol aqui na CBN.
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3: Um funcionário de um restaurante na zona sul do Rio acusa o cantor Ed Motta de xenofobia. Ele passou a ser investigado por injúria racial após se envolver numa confusão. Você deve ter acompanhado esse assunto aí nesses últimos dias. As imagens de câmeras internas no restaurante mostram parte da briga em que ele se envolveu. Tem arremesso de cadeira por parte de Ed Motta, troca de xingamentos, e tudo teria começado ali porque as pessoas que estavam à mesa não aceitavam pagar o preço da rolha do vinho, que é algo bastante comum, né? Quando você, sim, leva o vinho para o restaurante, então o restaurante cobra a rolha, né? E parece que aquilo foi que desencadeou toda esta confusão que se acompanha na reportagem.
4: O cantor Ed Motta é investigado por injúria racial contra um funcionário do restaurante Grado, na Zona Sul do Rio. O artista se envolveu em uma confusão junto com amigos no último dia 2 de maio. O crime prevê pena de 2 a 5 anos e é inafiançável. Segundo a Polícia Civil, o funcionário do estabelecimento fez um registro contra o artista e relatou que o cantor fez ofensas xenofóbicas contra ele, tendo chamado o homem de Paraíba. Inicialmente, Ed Motta era esperado para depor nesta terça-feira na função de testemunha, mas agora investigado no caso. A confusão, que começou com o cantor irritado pela taxa de rolha cobrada pelo restaurante, terminou com amigos dele também agredindo um outro cliente. Segundo o depoimento do barman, o estabelecimento não costumava cobrar taxa quando Ed Motta ia sozinho ou com a mulher, mas que, como havia mais 6 pessoas na mesa, a taxa foi cobrada. Outros funcionários confirmaram o relato em depoimento à polícia. Câmeras de segurança mostraram ainda que Ed Motta arremessou uma cadeira da mesa ao lado no chão durante o episódio. Em entrevista ao jornal O Globo, na ocasião, o cantor contou que estava bêbado e que perdeu o controle. A delegacia da Gávea está à frente das investigações e colhe depoimentos do caso ao longo desta semana. A CBN não teve retorno da defesa de Ed Motta até o fechamento desta reportagem. Do Rio de Janeiro, Júlia Viana.
5: 7 horas.

terça-feira, 12 de maio de 2026. A Polícia Federal investiga ao menos 262 suspeitas de fraude no programa de compra assistida de moradias para vítimas das enchentes de maio de 2024 em Porto Alegre. O Departamento Municipal de Habitação, órgão ligado à Prefeitura, confirmou que até agora 77 dos casos apresentaram indícios materiais de possível fraude. As denúncias atingem quase 6% dos mais de 4.400 contratos assinados. O líder do PL na Câmara, Sóstenes Cavalcante, começou a coletar assinaturas para uma nova PEC da anistia. Ele precisa do aval de pelo menos 171 dos 513 deputados. A iniciativa é uma resposta à decisão do ministro do STF, Alexandre de Moraes, de suspender a aplicação da lei da dosimetria. A nova proposta mantém uma anistia ampla, geral e irrestrita. A oposição também articula um novo pedido de impeachment de Moraes. A segunda turma do STF decidiu por unanimidade manter Rodrigo Manga, do Republicanos, na Prefeitura de Sorocaba, no interior de São Paulo. O colegiado já havia formado maioria na sexta-feira. Faltavam os votos de Gilmar Mendes e Luiz Fux. Também integram o colegiado Cássio Nunes Marques, André Mendonça e Dias Toffoli. O prefeito ficou 145 dias afastado depois da operação da Polícia Federal. Em 30 de março, Nunes Marques havia autorizado o retorno do prefeito ao posto. Manga foi alvo da operação Copia e Cola em novembro. A investigação apontou que o prefeito era chefe de um grupo criminoso que estava sendo investigado e principal beneficiário de um esquema de corrupção em contratos de saúde. Manga ficou conhecido como o prefeito TikToker pelos vídeos que publica em redes sociais. Ele nega envolvimento em qualquer irregularidade. Do horário de Brasília, 7:01.

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2: Ana Paula Jalme tem informações de um acidente grave que aconteceu na Barra da Tijuca, né, Ana Paula?
3: Fred, a Avenida das Américas está com duas faixas interditadas, com trânsito lento ali no sentido Zona Sul por causa desse acidente com três carros. A calha do BRT também está bloqueada. Isso foi pouco antes da chegada ao Jardim Oceânico. O ônibus articulado está tendo que usar a pista comum. Já há reflexos desde a Cidade das Artes, bombeiros atuando no local. Fred.
2: Ok, obrigado, Ana Paula.

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1: Muito bom dia a você que escolheu ficar mais bem informado ouvindo o Jornal da CBN na manhã desta terça-feira, 12 de maio de 2026. Começamos com as informações de Brasília. Reni Veloso, bom dia.
2: Bom dia, Milton, Cássia e a todos que nos acompanham. Olha, o governo federal lança hoje, a partir das 10 horas, no Palácio do Planalto, com a presença do presidente Lula, o programa Brasil contra o Crime Organizado. A segurança pública é um dos grandes temas das eleições deste ano, mas o Ministério da Justiça ressalta que o plano é uma política de Estado a longo prazo e descarta o uso eleitoral da medida. A CBN, o secretário nacional de Segurança Pública, Chico Lucas, disse que o projeto não é uma bala de prata e mira em desarticular a estrutura das organizações criminosas em parcerias com estados e municípios. A medida prevê 4 eixos estratégicos: asfixiar as finanças dos grupos, reforço na segurança nos presídios, que passarão a ter bloqueadores de celular e equipamentos de raio-x mais modernos, aumentar a taxa de elucidação de homicídios e reduzir o poder de fogo, combatendo o tráfico de armas com a criação de uma rede nacional Renarme. Com investimento total de 11 bilhões de reais, o plano visa combater as facções criminosas e retomar esses territórios dominados pelo crime. A maior parte desse valor, 10 bilhões, será oferecida aos estados por meio de empréstimos do BNDES e 1 bilhão do orçamento da União. Para ter acesso aos recursos, os governos estaduais precisam aderir ao programa. Para asfixiar as contas das facções, as forças integradas de combate ao crime organizado, as FICOs, serão fortalecidas. Vamos ouvir o secretário nacional de Segurança Pública.
3: O objetivo é desarticular o crime organizado sob a perspectiva dos fundamentos que os constituem. Esse programa, ele trabalha sob a perspectiva da integração e não tem um viés eleitoral, que não vai resolver o problema daqui para outubro. Ele está dando um caminho que vai ser buscado e vai haver uma caminhada ao longo de um tempo. Então, não é uma bala de prata. A gente quer mostrar que o governo trata o assunto com muita seriedade.
2: A CBN apurou que 138 presídios estaduais passarão por uma modernização para se equipararem às penitenciárias federais de segurança máxima. Isso inclui a instalação dos bloqueadores de celular e também reforço de inteligência e regras mais rígidas, como a gravação de conversas nos parlatórios e o fim das visitas íntimas para garantir o isolamento dos detentos. As outras frentes prevêm a expansão dos bancos de perfis genéticos para solucionar os assassinatos e operações de fronteira contra o tráfico de armas. Além do crime organizado, a ordem do presidente Lula é focar na redução de feminicídios e no roubo de celulares. Milton.
1: As informações foram da Rani Veloso, agora que são 7h06.
4: Vamos ao Rio de Janeiro. Pedro Bonenberger está chegando com a notícia do lucro líquido da Petrobras, que caiu no primeiro trimestre deste ano. Pedro, bom dia para você.
5: Foi de 32,7 bilhões de reais. Cássia, bom dia a você. Milton, quem nos acompanha, estamos falando do lucro líquido do primeiro trimestre deste ano. E na comparação com o mesmo período do ano passado, a queda foi de 7,2%. Já em relação ao último trimestre de 2025, o resultado mais do que dobrou. Segundo a estatal, o desempenho foi impulsionado principalmente pelo aumento da produção de petróleo e pelo crescimento nas vendas de derivados, como diesel e gasolina. A produção própria da companhia avançou 16% na comparação anual. A Petrobras também atribui o resultado ao cenário internacional. Isso porque o balanço já começa a refletir os impactos da guerra no Oriente Médio, iniciada no fim de fevereiro, o que levou, claro, os preços do petróleo no mercado internacional. Com isso, Cássia, o barril do tipo Brent passou de 63 dólares no fim do ano passado para 80 dólares, mais de 80 dólares no primeiro trimestre deste ano. Além da alta de 27% no preço do petróleo, a valorização do real frente ao dólar também contribuiu positivamente para os resultados, segundo a empresa. A estatal informou ainda que manteve forte geração de caixa, com fluxo de caixa operacional de 44 bilhões de reais. No mesmo período, a companhia investiu 26,8 bilhões de reais, uma alta de 25% em relação ao primeiro trimestre do ano passado. Além da divulgação do balanço, o Conselho de Administração da Petrobras aprovou o pagamento de 9,03 bilhões em remuneração aos acionistas. É o que equivale a cerca de 70 centavos por ação. Os pagamentos serão feitos em duas parcelas, nos meses de agosto e setembro. Segundo a Petrobras, a antecipação dos dividendos segue a política financeira da companhia e é compatível com a sustentabilidade da empresa. Cássia.
4: Muito obrigada, Pedro Bonenberger. E daqui a pouquinho, a Miriam Leitão nos ajuda a entender o cenário que levou a esta queda do lucro líquido da Petrobras no primeiro trimestre.
1: Nós temos agora 7:09. Uma pessoa morreu, 3 ficaram feridas, né? Explosão de gás no Jaguaré, bairro da Zona Oeste de São Paulo. Onde está o repórter Pedro Fagundes? E ao vivo traz as informações de momento. Pedro.
6: Milton, olha, a informação de momento é de que daqui a pouco, daqui a meia hora menos disso, daqui a 20 minutos, a Defesa Civil já realiza uma vistoria técnica aqui nos imóveis atingidos pela explosão ocorrida aqui na região do Jaguaré, na zona oeste da capital, que matou uma pessoa. Há pouco a gente conversou com o tenente Maxwell Souza, representante da Defesa Civil, que prestou depoimento aqui para a imprensa, e ele detalhou um pouco sobre essa vistoria, sobre os imóveis que foram afetados, os imóveis que foram atingidos e as famílias que desocuparam então as suas casas. No total foram 160 pessoas desalojadas, todas levadas para hotéis pagos pela Sabesp, a Comgás, que eram quem, as duas concessionárias que realizavam a obra quando ocorreu a explosão que acabou matando o Alessandro. Então a gente ouviu então o tenente coronel e vamos escutá-lo para ele falar um pouco sobre o assunto.
7: Só foram liberadas as casas que não possuem risco estrutural. Ontem à noite, a Defesa Civil do município, com seus engenheiros, vistoriou todas as moradias, né? E aquelas que apresentavam condição de segurança foram liberadas. A gente olha para os prédios e vê ali um rastro de destruição. É um rastro aparente. O que foi danificado? As vidraças, as janelas foram algumas arrancadas integralmente. Mas isso não compromete a base estrutural do prédio, ou seja, não há risco do prédio desmoronar. Então essas famílias, aquelas que quiseram, puderam retornar para suas casas, mas todas foram cadastradas. Por quê? Nós temos que ressarcir essas famílias, né?
6: Nesse trecho do tenente Maxwell, ele faz um detalhamento muito importante, porque as famílias que saíram daqui, as 160 pessoas que saíram daqui estão alojadas em hotéis pagos pela Sabesp e pela Comgás, são aquelas que tiveram as casas danificadas com danos estruturais e precisaram sair de suas casas porque não haveria a condição de continuar. No entanto, ele faz esse apontamento muito importante, que vários prédios aqui da região, a gente observa, tiveram as vidraças, tiveram as janelas explodidas, então tiveram outros riscos que não foram estruturais, e muitas dessas pessoas saíram do local por medo de novas explosões, por medo de outras questões. E o que o tenente quis deixar bem claro é que essas pessoas que não tiveram que sair de suas casas serão sim ressarcidas completamente por conta dos danos que sofreram, mas não é nada que vai impedi-los de voltar, caso eles queiram voltar. Inclusive hoje tem muitas pessoas que estão nas casas de familiares, foram para outros lugares, caso eles queiram voltar já a partir de hoje, não há nenhum novo risco de explosão, eles podem voltar. E o pedido é que passe aqui na rua Floresta Bandeste, que é onde a Defesa Civil está realizando um atendimento, para que possam cadastrar todas as pessoas que sofreram danos às suas moradias, para que elas possam ser então ressarcidas. Essa é a explosão que aconteceu às 3h20 da tarde. Moradores aqui da região falaram que sentiram um cheiro de gás até uma hora antes, às 2h20. Isso, inclusive, está sendo apurado pela Defesa Civil para conseguir montar essa cronologia do acidente. Bem, para mais novas informações, eu vou voltando durante a programação. Milton.
1: Esse foi o Pedro Fagundes, falando ao vivo de São Paulo, agora que são 7h12.
4: E nós temos agora informação vindo do sul do país. Temperaturas negativas no Rio Grande do Sul. Gustavo Gossen, bom dia para você.
8: Bom dia, Cássia. Bom dia, Milton. Me ouvem?
4: Te ouvimos perfeitamente. Você já está no ar.
8: Agora aqui em Porto Alegre a temperatura é de 7 graus. Porém, a gente já tem municípios gaúchos com temperaturas negativas. 4 neste momento. Bom Jesus, na Serra, registrou, conforme o Instituto Nacional de Meteorologia, menos 1 grau e 7 décimos. Em Vacaria, também na Serra, e também em São José dos Ausentes, menos 1 grau e 2 décimos a mínima neste início de terça-feira. E em Soledade, menos 7 décimos. São os 4 municípios que até agora, nesse início de terça-feira, já registram temperaturas abaixo de zero. Também números baixos também nas estações de São José, perdão, a estação de Casca, que registra agora 6 décimos positivos. São as temperaturas mínimas nesse início de terça-feira aqui no Rio Grande do Sul.
4: Muito obrigada, esse foi o Gustavo Gossen. Ao longo aqui do Jornal da CBN, a gente fala de outras regiões do país que ainda têm temperaturas baixas nesta terça-feira. Agora são 7h14.
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1: Olá, você que acompanha a programação da CBN Amazônia 93.3 FM. Eu sou Daiane Andrade e a partir de agora você acompanha as principais notícias do dia, aqui no estado do Amapá. A Defensoria Pública vai realizar este mês o Congresso Jurídico Nacional sobre Direitos Humanos. As inscrições começaram nesta segunda-feira. Manuele Tavares.
2: Nesses dois eventos, eles vão abordar temas jurídicos e também falar sobre os desafios da justiça, Tati. É o objetivo é justamente ampliar esse diálogo e também promover a troca de experiências. Sobre esse assunto, eu vou...

0: A você que acompanha a programação da CBN Amazônia 93.3 FM, eu sou Daiane Andrade e a partir de agora você acompanha as principais notícias do dia aqui no estado do Amapá. O IBGE divulgou dados sobre a renda média do amapaense. De acordo com o levantamento, o número é um dos maiores já registrados no estado. O trabalho segue como principal fonte de renda entre a população. No entanto, a desigualdade continua com alto índice no estado. As informações com Gabriel Moraes.
1: Bom dia a você, amigo ouvinte da CBN. O IBGE publicou na semana passada uma pesquisa que mostra que a renda média do amapaense aumentou para R$ 2.857. Isso não significa na prática que o amapaense está recebendo mais. E quem traz mais informações sobre o contexto econômico do estado é o economista Joselito dos Santos, que você ouve agora. Com relação a esse aumento divulgado pelo IBGE da renda do amapaense, né? Esse aumento ele reflete o poder de compra? Como que funciona?
2: De certa forma, ele começa a mostrar uma tendência, né? Que é a chegada de empresas, grandes empresas no Amapá, área de energia, saneamento e agora na questão da prospecção de petróleo, e que essas empresas elas pagam um salário bem maior do que a média do que é pago internamente aqui no Amapá, no setor de comércio principalmente. Então isso começa a refletir na média geral do salarial, né, aqui do estado. Além disso, o estado do Amapá tem sido o estado que mais tem gerado emprego proporcionalmente no Brasil. O nosso número de emprego aí desde 2022-23, a média, tem crescido assim, uma média muito expressiva. Então tudo isso está contribuindo para aumentar essa média salarial dos amapaenses. Nós estamos inclusive começando a enxergar uma tendência de pessoas do Bolsa Família migrando também para o mercado de trabalho. Então isso tudo é um sinal positivo. Mas, de certa forma, a renda ainda está aqui no Amapá, aliás, em todo o Brasil, ainda muito concentrada. Então, os salários maiores acabam sendo ficando nas mãos de poucas pessoas. Mas a gente começa a enxergar uma tendência disso começar a ter uma distribuição mais equitativa. E isso aí é positivo.
1: Quando a gente fala em renda média, isso, de certa forma, mascara a desigualdade social no estado?
2: De certa forma, sim, porque, como eu falei, ela pega a média, né? Verifica toda a massa bruta de salário e divide pelo número de pessoas que estão com carteira assinada. E aí você tem uma média, né? E a gente sabe que a grande maioria da população recebe, na média, um salário mínimo, né? Então acaba mascarando um pouco, mas, como eu falei, com a chegada, né, dessas questões, dessas novas indústrias, a cadeia produtiva do petróleo e gás, e outras indústrias começam a chegar para o Amapá, começam a pagar salários maiores, essa renda vai começar a ser melhor distribuída, de forma mais igualitária, e vai acabar beneficiando, de certa forma, toda a nossa economia, toda a nossa população.
1: Esse aumento, ele significa que existem mais pessoas trabalhando ou que os salários estão maiores?
2: Na verdade, são as duas coisas ao mesmo tempo. Como eu falei inicialmente, a taxa de crescimento de emprego no Amapá é uma das maiores do país. O Amapá tem crescido a uma média muito superior ao nível de crescimento do Brasil na geração de emprego nos últimos anos. Além disso, como eu falei, algumas indústrias começam a chegar no Amapá e começam também a pagar um salário bem acima do que é pago internamente aqui, por exemplo, principalmente no setor de comércio. Então são dois fatores, o aumento na geração de emprego e também o aumento do salário que começa a ser praticado no Amapá.
1: Com essa nova leva de empregos que estão sendo gerados aqui no Amapá, o senhor disse que tem novas empresas, qual que é a recomendação para o pessoal de casa poder estar sendo inserido dentro desse mercado de trabalho com melhores oportunidades?
2: Olha, a palavra-chave é qualificação. A população amapaense, nossa juventude, nossos jovens, as pessoas que já estão no mercado de trabalho também, com salários menores, essas pessoas precisam se qualificar, buscar fazer um curso superior, buscar se qualificar. Hoje o próprio governo do estado está aí com um programa de qualificação nessa área da cadeia produtiva do petróleo, SEBRAE, as nossas universidades estão começando também um alinhamento dentro dessa linha de petróleo e gás e dessas outras indústrias que estão chegando. Então vamos buscar capacitação, buscar uma qualificação para que nós possamos, que o nosso amapaense possa ter essa oportunidade de empregos melhores. Não deixar que essas empresas importem mão de obra. Não, vamos aproveitar a nossa mão de obra

0: local, mas é preciso então que essa juventude, que a nossa massa salarial, nossas pessoas comecem a se qualificar.
1: E só para reforçar, quais são as principais áreas que o pessoal pode estar procurando essa profissionalização?
0: Principalmente, né, na indústria, na cadeia produtiva da área, né, de petróleo e gás, que já começou a ter um impacto, principalmente na região do Oiapoque, né, no município de Oiapoque, mas também começa a refletir aqui no eixo de Macapá-Santana.
2: De Macapá, Gabriel Moraes.
3: Obrigado, Gabriel. Agora siga na programação da CBN Amazônia 93.3 FM.

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0: Terça-feira, 12 de maio de 2026. O senador e ex-ministro Ciro Nogueira, presidente nacional do Progressistas, negou ter recebido mesada do dono do Banco Master, Daniel Vorcaro. Ele divulgou um vídeo em redes sociais 5 dias depois de ser alvo de uma operação da Polícia Federal. Parlamentar diz ser alvo de perseguição política e que o valor investigado não representa nem 1% do faturamento anual das empresas da família. A Polícia Federal investiga se Ciro Nogueira recebeu repasses mensais que variavam de 300 a 500 mil reais para atuar no Congresso a favor dos interesses de Vorcaro. Ele negou que a emenda Master tenha sido apresentada como foi recebida. A proposta teria sido escrita pela assessoria do banco e entregue na casa do senador. O Senado deve votar hoje um projeto de lei que amplia punições para fraudes financeiras e no mercado de capitais. A proposta surgiu após o escândalo contábil das lojas americanas e ganhou força em meio ao avanço das investigações envolvendo o Banco Master. O principal eixo do projeto é a criação do crime de fraude contábil. 4 policiais civis foram detidos hoje, suspeitos de exigir R$1 milhão de um homem para não forjar um flagrante de tráfico de drogas e executar a prisão. Os agentes foram alvo de uma operação da Corregedoria-Geral da Corporação com apoio do Ministério Público. Segundo a TV Globo, a Justiça também determinou o bloqueio de até R$2 milhões em bens dos suspeitos. No horário de Brasília, 8h33.
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Motorista que está pela ponte Rio-Niterói encontra problemas no sentido Rio, principalmente agora no trecho dos acessos até o Mocanguei e na saída para o gasômetro. A travessia está estimada em 19 minutos. Para Niterói, não há problemas. 13 minutos é o tempo que você vai gastar. Linha amarela atualizando o cenário ali em Água Santa. Um acidente segue ocupando uma faixa. Um acidente entre carro e moto na altura da saída 2 em Água Santa no sentido Fundão. O trânsito está lento desde a altura do engenho de dentro. Movimentação de veículos na Avenida Presidente Vargas também é lenta, porque tem uma faixa ocupada em razão de um carro enguiçado na altura do viaduto dos Fuzileiros, no sentido Candelária. O trânsito vai apresentando problemas a partir do trecho da Praça da Bandeira. Tem um ônibus enguiçado na Rua José Bonifácio, em Todos os Santos. Problema também para quem vem na altura da Rua Arquias Cordeiro.

0: voltar a Brasília, acionando o Felipe Igreja mais uma vez, que agora tem informações aí sobre o pedido de condenação de Eduardo Bolsonaro. Condenação por coação. Felipe Igreja, sua informação.
1: Exatamente, Milton. A Procuradoria-Geral da República pediu ontem a condenação do ex-deputado federal Eduardo Bolsonaro pelo crime de coação no curso do processo. Essa manifestação final da PGR foi apresentada ontem. Para o Procurador-Geral da República, Paulo Gonet, Eduardo Bolsonaro teria atuado para buscar sanções contra o Brasil e autoridades brasileiras nos Estados Unidos. Segundo a acusação, a iniciativa teria como objetivo interferir no andamento do julgamento da chamada trama golpista no Supremo Tribunal Federal, julgamento que resultou na condenação do ex-presidente Jair Bolsonaro a mais de 27 anos de prisão. Em um dos trechos da sua manifestação ao Supremo, a Procuradoria-Geral da República afirma que são fartos os registros audiovisuais preservados nos autos em que o réu verbaliza intimidações, revela suas articulações em solo estrangeiro com claro escopo de constranger a cúpula do judiciário brasileiro e perturbar o curso da ação penal. Para a PGR, portanto, Eduardo Bolsonaro buscou, junto ao governo de Donald Trump dos Estados Unidos, levantar sanções e tarifas ao Brasil e também sanções contra autoridades do judiciário como represália ao julgamento do pai. Com a apresentação da manifestação, o ministro relator do caso no Supremo, Alexandre de Moraes, abriu um prazo de 15 dias para que a Defensoria Pública da União apresente as alegações finais em nome de Eduardo Bolsonaro. No mês passado, o ex-deputado faltou ao interrogatório no Supremo, ele não indicou advogado e tem sido, portanto, representado no processo pela Defensoria Pública da União. Milton.
0: Muito obrigado, Felipe Igreja, que traz essa informação, então, sobre o pedido feito pela Procuradoria-Geral da República em relação a Eduardo Bolsonaro, Eduardo que sofre esse revés, e, em paralelo, ainda nesta semana, entrou em conflito com um, até pouco tempo, aliado bolsonarista. Ele foi a público para rebater críticas que foram feitas pelo deputado federal Ricardo Salles, que é do Novo, e que, no sábado, havia reclamado da decisão do PL de lançar André do Prado, que é do PL, como pré-candidato ao Senado por São Paulo, com o apoio de Eduardo Bolsonaro. Numa transmissão ao vivo, que foi realizada agora ontem, segunda-feira, o Eduardo Bolsonaro respondeu ali ponto a ponto as falas de Ricardo Salles. Disse que Ricardo Salles se transformou numa biruta de vento político, que está virando meme, e aí pediu mais maturidade por parte do deputado federal. Salles se coloca como pré-candidato ao Senado em São Paulo e criticou a escolha que André do Prado fez como um segundo postulante da direita ao cargo, na chapa de Tarcísio de Freitas. Eduardo será o primeiro suplente de Prado. No sábado, numa entrevista a um podcast, Ricardo Salles disse que o Eduardo Bolsonaro foi fazer bravatas nos Estados Unidos e o chamou de burro. Então foi nesses termos que a discussão foi sendo tomada. Mas pior do que isso, acusou o presidente nacional do PL, Valdemar Costa Neto, de ter praticado corrupção no Ministério dos Transportes. Eduardo disse que Salles, depois, aí respondendo a Salles, que partiu para a calúnia, dizer que seria aceitar dinheiro para apoiar a Prado, enfim. Uma tremenda confusão ali nas hostes bolsonaristas nesse momento. E personagem comum aí, tanto do caso da PGR como deste, Eduardo Bolsonaro, que está lá nos Estados Unidos ainda. E que, dentro desse acordo que fechou em São Paulo, seria candidato, seria suplente ao Senado na chapa de André do Prado, do PL. Um caso também que é bastante confuso, porque ele pode se tornar, pode ser que ele, a candidatura dele seja inviabilizada, porque está inelegível. Ele é um ex-deputado federal, vamos lembrar disso. Por quê? Porque não estava comparecendo às sessões na Câmara, ficou lá nos Estados Unidos. Então veja só que situação bastante complicada. E agora entra nessa discussão pública com o deputado Ricardo Salles, que era um deputado bolsonarista, é do Novo, São Paulo, enfim. 8:39 agora.
2: Vamos voltar a falar da temperatura baixa em muitos estados brasileiros. Temos notícias chegando de Santa Catarina, que bateu o recorde de frio nesta madrugada. Christian de Los Santos, bom dia para você.
3: Bom dia Cássia, Milton, todos que acompanham a CBN. São Joaquim, as temperaturas despencaram. A cidade que fica na Serra de Santa Catarina registrou a temperatura mais baixa do ano, pelo menos até o momento. O amanhecer desta terça-feira, os termômetros marcaram menos 4,6 graus. Este registro foi às 6 horas da manhã, monitorado pela Ipagre-Siram, que é o órgão, né, que opera as condições de tempo aqui em Santa Catarina. Esse registro foi numa localidade conhecida como Caminho, ou Vale do Caminho da Neve, que fica ali a cerca de 3 quilômetros do centro da cidade de São Joaquim. Né? Um outro detalhe que chamou muita atenção é que um pomar chegou a ficar congelado, né, durante esse registro da temperatura negativa em São Joaquim. Em Bom Jardim da Serra, na mesma região, uma camiseta na rua, no varal, ela congelou com a geada. A gente tem registros, inclusive, sobre essa camiseta, essa cena, para quem nos acompanha, porque ela ficou completamente congelada. As temperaturas despencaram aqui em Santa Catarina. A gente também traz outros registros de cidades que também registraram essas baixas temperaturas, como Urupema, menos 4,3 graus, Urubici, menos 3,5 graus, Ponte Alta do Norte, menos 2,8 graus. Maioria das cidades na Serra Catarinense ou, né, no caminho da região oeste de Santa Catarina. Várias cidades aí com temperatura negativa, tivemos mais de, enfim, 10, 11, 12 cidades com temperaturas negativas. Aqui em Florianópolis, durante a noite, a madrugada, as temperaturas chegaram entre 6 e 7 graus e já estava muito frio. Então imagina em São Joaquim com menos 4,6 graus e a tendência de mais frio nos próximos dias. A gente vai seguir por aqui acompanhando tudo bem de perto, mas ao mesmo tempo bem protegido e bem agasalhado. Eu volto com vocês aí.
2: É o que todo mundo deve fazer por aí. Christian de Los Santos, muito obrigada pelas informações. E aí na sua tela, a imagem já clássica dessa época do ano em Santa Catarina, né? Roupa congelada, roupa que estava exposta ao tempo, congelada, e foi o que aconteceu ali com a camiseta.
0: Agora são 8 horas e 42 minutos. Agora há pouco a gente acionou aqui a Karen Lemos, que fez um resumo daquilo que tem de mais importante nas discussões em torno do conflito no Oriente Médio. E ela está de volta agora, vai trazendo um impacto inusitado dessa guerra que eu confesso não imaginava que pudesse, por exemplo, influenciar até a embalagem de salgadinhos. Conte essa história, Karen.
4: Exatamente, Milton. Bem curioso, né? Mas mais um impacto da guerra, infelizmente. Bom, a gigante japonesa de salgadinhos Calbee anunciou que vai mudar temporariamente as embalagens, que são feitas com cores bem vivas, bem vibrantes. E agora vão ficar preto e branco. Isso devido à interrupção no fornecimento de um ingrediente usado na tinta para essas embalagens. A empresa usa nafta, que é um subproduto do refino de petróleo, usado aí em tintas e plásticos, e cujos preços quase dobraram desde o início do conflito. Quem acompanha a gente, né, Milton, até consegue ver a imagem de como que vai ficar essas novas embalagens. A Calbee afirma que essas novas embalagens de 14 produtos, incluindo batatas fritas e biscoitos de camarão, que são muito populares no Japão, começam a aparecer nas lojas do país a partir do dia 25. Esse é o exemplo mais recente, né, de como bens de consumo diário estão sendo afetados depois que o Irã efetivamente fechou aí a importante via navegável, que é o Estreito de Hormuz, em retaliação aos ataques de Estados Unidos e Israel contra o país. Só que os salgadinhos não são as únicas mercadorias afetadas, né? Tem outros produtos aí. Eu destaco, por exemplo, a Carex, que é a maior fabricante de preservativos do mundo, e já disse aí que deve elevar em cerca de 30% ou até mais os preços do seu produto, caso a guerra dos Estados Unidos e de Israel siga. Essa empresa, ela depende de materiais derivados do petróleo, como amônia, que é usada na conservação do látex, e também lubrificantes à base de silicone. E não é pouca coisa não, tá? Ela é responsável pela produção de mais de 5 bilhões de preservativos por ano, abastecendo aí marcas globais e também sistemas públicos de saúde como o NHS, que é o Serviço Nacional de Saúde do Reino Unido. Só para a gente ter uma ideia desses impactos, né, Milton?
0: Muito obrigado, Karen. Lemos trazendo essas informações, portanto, para nós aqui e mostrando também a diferença nas embalagens provocadas aí pela falta desse insumo.
4: Impressionante como as embalagens ficaram, entre aspas, tristes, né? A gente vai observando ali na segunda coluna das embalagens preto e branco, a impressão é que está literalmente acabando a tinta, né? Tem uma delas que ainda está preto e branco, mais intenso, aí a outra já está mais acinzentada e a outra bem esmaecida.
0: 8h45.

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1: A incorporação de novas tecnologias à saúde suplementar foi um dos temas abordados por Lenise Sequim, diretora da Agência Nacional de Saúde, ANS, que apresentou o trabalho feito pela autarquia.
2: A gente trouxe, por exemplo, a partir de novembro do ano passado, a inclusão da gente negociar preço daquela tecnologia que vai ser incorporada. A gente conseguiu já fazer implementação de um termo de responsabilidade com uma grande empresa por uma doença que é a doença pulmonar obstrutiva crônica, que ela penaliza demais o beneficiário, e a gente conseguiu fazer a inclusão de uma tecnologia com um preço mais adequado para que ele não impactasse tanto na pressão orçamentária das famílias.
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6: Panorama CBN da manhã liberado. Em destaque hoje no podcast, o pacote que será lançado pelo governo Lula contra o crime organizado às vésperas da eleição. 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Os detalhes da explosão de gás que atingiu quase 50 casas em São Paulo. Você também vai saber que agora é lei. Chocolates terão novas regras de composição e rotulagem. E entre os destaques internacionais, o início da viagem do presidente dos Estados Unidos para a China. Vem ouvir o panorama com esses e outros assuntos do dia em menos de meia hora. Eu, Bianca Santos, te espero. Até lá.
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2: Muito bom dia para você, Paulo Vinícius Coelho.
3: Muito bom dia para você, Milton Jung. Muito bom dia, Cássia Godoy.
4: Bom dia, PVC.
2: PVC, CBF divulgou aquela lista de 55 pré-convocados pelo técnico Ancelotti para a Copa do Mundo. Uma lista que tem Pedro, tem Neymar e não tem o Estevão. E eu quero ouvir você. A primeira coisa que me responde é que o seguinte: não está na lista, está fora?
3: O Estevão não está na lista. Não. Quem não está na lista está fora.
2: Tá.
3: Em teoria, quem não está na lista está fora. O CBF mandou para a FIFA ontem os 55. A Argentina, por exemplo, divulgou oficialmente os 55 que ela enviou para a FIFA. A CBF não divulgou oficialmente. Na semana passada, o que se falava era que dificilmente ia vazar, porque quando vaza... Porque a lista não tinha que ser entregue aos clubes, só para a FIFA. Uhum. Então era mais difícil de vazar. Por isso que ela não vazou integralmente. Vazou um pedaço dela. Então, por que o Estevão está fora? Porque o Estevão não tem condição física de jogar a Copa do Mundo. Por mais que o staff dele relute em dizer isso, o Estevão não vai jogar a Copa do Mundo porque fisicamente a ruptura do músculo dele o impede de jogar a Copa do Mundo. Por que o Neymar está dentro? Só que eu fui na padaria agora há pouco, eu encostei, pedi um pouco de manteiga, o cara falou pra mim, uma mulher sentada no balcão, disse pra mim, Neymar vai pra Copa? Uhum. Aí chegou meu pão com manteiga, o cara que sentou do meu lado falou assim, o Neymar vai pra Copa? Aí eu coloquei um pão com manteiga na boca, outro rapaz do meu lado falou assim, e o Neymar, vai pra Copa? Aí, inevitável falar disso, né? Assim, eu falei, não,
4: o que você respondeu, Pascoal? O que você respondeu, PVC?
3: Eu respondi não. Tudo indica que não. Mas não dá para cravar 100%.
4: Em tempo, o Pascoal acha que ele tem que ir, tá, gente?
3: Tá bom, Pascoal, eu acho que não, mas enfim.
2: Tá,
3: sabe que eu fico com essa coisa de falar, tem uma campanha pelo Neymar na Copa, tem uma campanha pelo Neymar fora da Copa. Não tem que ter campanha, a gente pode ter opiniões, não podemos?
4: Claro.
3: Você pode achar que, o Pascoal pode achar que ele tem que ir, eu posso achar que não tem que ir, não é necessariamente uma campanha, a gente pode manifestar democracia, sobretudo quando a gente consegue divergir em paz. Mas enfim... O fato de o Neymar estar nessa pré-lista não significa que ele vai estar na lista. Até porque foram até agora 5 convocações do Ancelotti para 10 jogos. E o Neymar estava em todas as pré-convocações. E não estava em nenhuma convocação. Então, não quer dizer nada. Quer dizer que ele está na pré-convocação. Quer dizer que ele pode ser chamado na segunda-feira que vem e pode não ser chamado. Eu entendo que ele não será chamado por alguns motivos. Primeiro, porque ele não está jogando como o craque que ele é, /foi. Embora tenha jogado bem no domingo, e pela primeira vez em meses a gente falou só que ele jogou bem. Não falou que ele xingou a torcedora, nem que tapou o ouvido, nem que falou do juiz, nem que bateu no Robinho. Segundo, porque ele não está se comportando como líder. Então, se o Danilo vai para a Copa porque é líder. O Neymar provavelmente não vai porque não está se comportando nem como craque, nem como líder. Mas ele é um jogador de história incontestável. Acho que não vai. O Pedro também está na lista, na pré-convocação. Vamos ver segunda-feira. Não dá para cravar nada a partir dessa pré-convocação que não foi divulgada integralmente. Alguns nomes é que vazaram.
4: E a Copa do Brasil volta hoje?
3: Volta hoje com o Internacional e Atlético. O Atlético chegou a estar no grupo dos classificados para a Série A, mas está 8 jogos sem vencer. Às 19h30, Internacional e Atlético de São João del Rei. Às 21h30, Fluminense e Operário de Ponta Grossa. Às 21h30 também, o Cruzeiro, que jogou muito bem no final de semana contra o Bahia, e enfrenta o Goiás no primeiro jogo, 2-2 em Goiânia.
2: Muito obrigado, Paulo Vinícius Coelho. Bom dia para você.
3: Bom dia, Milton. Bom dia, Cássio.
2: Ô, PVC! Neymar vai pra Copa?

0: Terça-feira, 12 de maio de 2026. O Ministério da Fazenda, ou o ministro da Fazenda, Dario Durigan, participa hoje de audiência pública na comissão especial sobre o fim da escala 6x1. Ele vai falar dos impactos econômicos da proposta de redução da jornada de trabalho. A votação do relatório final do colegiado deve ser realizada no fim do mês. A Polícia Federal faz uma operação contra o tráfico de drogas e armas, a atuação de facções criminosas e a lavagem de dinheiro, entre outros crimes. A ação é realizada em 16 estados. A Justiça emitiu 165 mandados de busca e apreensão e 71 ordens de prisão. Hoje, o governo federal lança o programa Brasil contra o Crime Organizado. Segundo o secretário nacional de Segurança Pública, o objetivo da proposta é desarticular a estrutura das organizações criminosas em parcerias com estados e municípios. O investimento total é de 11 bilhões de reais. É grave o estado de saúde de um dos três feridos em uma explosão na zona oeste de São Paulo. Uma pessoa morreu no incidente ocorrido na tarde de ontem. No momento, a Defesa Civil faz uma vistoria do local. De acordo com os bombeiros, ao menos 46 imóveis foram afetados. 10 estão interditados. A cidade de São Joaquim, na Serra de Santa Catarina, bateu hoje o recorde de frio do estado no ano. No município, os termômetros marcaram menos 4,6 graus. Outras cidades da região, como Urupema e Urubici, tiveram temperaturas negativas. No horário de Brasília, 9:02.
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3: Agora 9 e 8.
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3: Oi, gente, muito bom dia, seja muito bem-vindo. Nossa manhã de terça-feira iniciando. Seguimos na nossa manhã de notícias por aqui, agora com Estação CBN, que já está no ar.
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3: A gente começa falando sobre a Operação Caminhos Seguros, que está realizando nesse momento ações integradas de combate ao abuso e à exploração sexual contra crianças e adolescentes. É uma operação integrada que ocorre em todo o Amapá, com ações nas escolas, nas ruas, atendimentos realizados também por órgãos de proteção. O combate ao abuso e à exploração sexual de crianças e adolescentes está sendo intensificado no Amapá por meio da Operação Caminhos Seguros, realizada até 18 de maio. A operação integrada ocorre em todo o estado e com ações repressivas, além de atividades de orientação e acolhimento coordenadas pela Polícia Civil. A operação reúne ações preventivas, repressivas, alcançando tanto a capital quanto os demais municípios, com palestras, atividades educativas nas escolas, nas comunidades, ações de conscientização sobre o abuso e a exploração sexual dentro da campanha Maio Laranja, além de blitzes, visitas institucionais, atendimento e encaminhamento de casos pelos órgãos de proteção e operações policiais voltadas à repressão de crimes. Todas as atividades, de acordo com a Polícia Civil, visam orientar as crianças e os adolescentes sobre os seus direitos e possíveis violações ou até mesmo abusos, além de realizar, de fazer, o acolhimento às vítimas e atuar de forma firme contra agressores. Foi o que enfatizou, inclusive, a Delegacia Especializada de Repressão aos Crimes contra a Criança e o Adolescente, a DERCA. Além da repressão, a operação intensifica ações preventivas e educativas nas instituições de ensino também, especialmente em escolas da rede pública estadual, com palestras, distribuição de material informativo e orientações sobre os canais de denúncia. O Disque 100 é um deles. Durante a primeira semana da operação, ocorreram ações em escolas dos municípios de Oiapoque e também Laranjal do Jari. A violência contra crianças e adolescentes é uma realidade grave no país. Dados do Anuário Brasileiro de Segurança Pública de 2024 demonstraram que 88,2% das vítimas de estupro são meninas, 52,2% são negras, 61,6% têm até 13 anos e 61,7% dos casos acontecem dentro da própria residência. Em 84,7% das situações, o agressor é um familiar ou alguém muito próximo da vítima. A Operação Caminhos Seguros reforça o compromisso das forças de segurança com a defesa dos direitos da infância e da juventude por meio de ações integradas em todo o território nacional. No Amapá, a operação é articulada pela Polícia Civil, Polícia Militar, junto com o Conselho Tutelar, Juizado da Infância e da Juventude, Escola do Legislativo e o Corpo de Bombeiros, que atuam principalmente na prevenção, orientação e no acolhimento. A Segurança Pública do Amapá alerta que em casos de abuso ou exploração sexual contra crianças e adolescentes, é preciso denunciar. Disque 100, Disque 190, você pode ligar também para o 193, e também para o 181. São os principais canais de denúncia que a população pode estar acionando para pedir ajuda com relação a casos como esses. Uma outra operação também em andamento é da Força Integrada de Combate ao Crime Organizado, que deflagrou na manhã desta terça-feira a Operação Reincidência. Foi aqui em Macapá, faz parte da Operação Força Integrada 2, uma iniciativa nacional que ocorre simultaneamente em 14 estados do país. Durante as diligências aqui no Amapá, foi cumprido o mandado de busca e apreensão num endereço no bairro do Pacoval e num local, inclusive, que, segundo as investigações, atuava com crime de tráfico de drogas, com venda de entorpecentes. A FICO, ela é composta pela Polícia Federal, Polícia Civil, Polícia Militar, também Polícia Penal e a Secretaria de Segurança Pública. Também participou dessa operação equipes da Polícia, do Batalhão, do 6º Batalhão da Polícia Militar e do Canil do BOPE. Durante a ação, não ocorreu apreensão de drogas. falar agora sobre a Covid-19. O presidente da República sancionou nesta segunda-feira a lei que institui o Dia Nacional em Memória das Vítimas da Covid-19. Com a sanção, a data 12 de março, ela foi instituída e vai ser destacada no calendário para lembrar e homenagear os mais de 700 mil mortos pela doença no país. Felipe Igreja.
4: A data escolhida, 12 de março, marca o registro da primeira morte pela doença no Brasil em 2020, de uma diarista. Mais de 6 anos depois, a ideia agora é reconhecer o impacto da pandemia na vida de milhões de brasileiros. O projeto tem ainda o caráter simbólico e educativo para preservar a memória das vítimas e reforçar a importância do Sistema Único de Saúde e de políticas públicas de enfrentamento à doença, como destacou o ministro da Saúde, Alexandre Padilha.
5: O presidente sanciona esse projeto, sanção integral do projeto, para que fique marcado, né, todo ano, que a gente possa falar sobre isso, não só no dia específico, mas ao longo de todo ano, que a gente possa discutir o que é necessário para enfrentar futuras pandemias e, sobretudo, continuar cuidando das vítimas e dos seus familiares tão afetados por essa pandemia.
4: Um dos momentos mais dramáticos da pandemia foi registrado em Manaus em janeiro de 2021, quando o sistema de saúde entrou em colapso pela falta de oxigênio nos hospitais. Além dos óbitos diretos pela Covid-19, houve mortes por asfixia, já que muitos pacientes ficaram sem conseguir respirar. Entidades e associações de vítimas da Covid acompanharam a cerimônia no Palácio do Planalto. Rosângela Silva, da Associação das Vítimas e Familiares da Covid-19, agradeceu a iniciativa.
6: A Vico hoje, representada aqui pela minha pessoa, agradece profundamente, presidente, por esse momento, por a gente saber que o primeiro passo da justiça está sendo dado, que é a memória, no memorial e agora no dia 12 de março, que a gente vai poder olhar para os nossos, olhar para os nossos amores e dizer para eles que eles não serão esquecidos, porque aqueles que se foram, eles foram e deixaram saudades, mas a gente não vai deixar apagar isso da história. Jamais deixaremos.
4: Em 11 de março de 2020, a OMS declarou a pandemia da Covid-19. No Brasil, a primeira morte registrada ocorreu no dia seguinte, em 12 de março. Das mais de 700 mil mortes no país, mais de 420 mil foram em 2021, o ano mais letal da pandemia, que começou já com a crise do oxigênio em Manaus. O memorial vai trazer os nomes das vítimas numa exposição que deve rodar o país. O presidente Lula disse que os responsáveis pela tragédia querem que as mortes caiam no esquecimento. Por isso, a importância da lei que cria o Dia Nacional de Memória das Vítimas. Lula cobrou ainda entidades médicas que deveriam ter denunciado os profissionais que receitavam tratamentos sem a eficácia comprovada.
7: Por que que as entidades médicas não abriram o processo de crime contra a humanidade para o presidente ou para os ministros da saúde? Por que que não se pegou fala de determinados médicos importantes que foram para a imprensa falar que cloroquina servia e não teve processo contra essa gente? Porque se a gente não faz isso, cai no esquecimento, e é tudo que eles desejam, é que cai no esquecimento. Porque as pessoas que vivem de mentira e vivem de gozar a imagem da fome do povo, não está preocupado com a verdade.
4: De Brasília, Felipe Igreja para a CBN Amazônia.
3: Nós vamos agora para o intervalo e voltamos já.
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1: Agora, 9h21.
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1: Estamos de volta com Estação CBN. O governo federal lançou dois editais para ampliar a conectividade e reforçar o atendimento de saúde em regiões vulneráveis do país. As medidas prevêem internet em unidades básicas de saúde e também investimentos em infraestrutura digital em áreas remotas. Matheus Santos.
2: As iniciativas serão financiadas com recursos do Fundo de Universalização dos Serviços de Telecomunicações, o FUST, e tem como objetivo reduzir desigualdades regionais por meio da conectividade. Um dos editais prevê investimento de R$ 104 milhões de reais para conectar até 3.800 unidades básicas de saúde em todo o Brasil. Com acesso à internet, será possível melhorar o agendamento de consultas, a gestão de medicamentos e o acesso a exames e diagnósticos à distância. A medida deve ampliar a oferta de telesaúde no SUS, principalmente em áreas com menor acesso a médicos especialistas. Como explica o ministro da Saúde, Alexandre Padilha.
3: Essa parceria vai garantir para essas unidades básicas de saúde não só a conexão com a internet, mas quero agradecer muito a parceria com o Ministério das Comunicações, porque também a estrutura interna, então o Wi-Fi interno. Isso permite a comunicação dos dados, a comunicação da equipe. Isso transforma a vida, sobretudo das áreas mais remotas, porque são exatamente nessas regiões que a gente precisa ter maior capacidade de resolver os problemas lá.
2: O segundo edital, chamado Acesso Crédito Telecom, terá R$ 500 milhões de reais para ampliar a internet em municípios remotos e de pequeno porte. A medida deve beneficiar cerca de 2 milhões e meio de brasileiros, com apoio a pequenos provedores regionais. As empresas interessadas nos editais já podem apresentar propostas para levar internet a unidades de saúde de todo o país. O projeto prevê conexão por fibra ótica ou satélite, além da instalação de redes Wi-Fi nas UBSs. O objetivo do governo é ampliar a inclusão digital e melhorar o acesso a serviços públicos em áreas ainda desassistidas do Brasil, como conta o ministro das Comunicações, Frederico de Siqueira Filho.
4: Mas o nosso grande desafio é levar conectividade para o interior do Brasil. E por isso que a gente está pensando, além da infraestrutura, a gente está encontrando mecanismos para financiar essa expansão, para melhorar a qualidade da internet na região do Brasil, gerando mais cidadania para a nossa população.
2: De Brasília, Matheus Santos para a CBN Amazônia.
1: Agora 9h24, o seu pet está com a vacina contra a raiva em dia? Se ainda não está, quero te dizer que tem campanha de vacinação antirrábica para cães e gatos em andamento e essa mobilização segue até junho. Luiz Felipe Santos.
5: Pets vacinados.

0: defesa animal, Jane Cristina Alves, falou sobre a iniciativa.
1: O objetivo da campanha é atingir os cães e gatos, né, que é o nosso público-alvo, visando a prevenção e o controle da zoonose, né, que é a raiva, que é uma zoonose, né, que atinge tanto os humanos quanto os nossos animais, né, e a via de transmissão, principalmente através dos animais, porque essa doença atinge os humanos, né. Então, a importância da vacinação dos nossos animais e gatos é fazer com que essa doença não se propague, né, não seja transmitida para humanos, protegendo tanto nós quanto os nossos animais.
0: O posto de vacinação funciona na Igreja Jesus de Nazaré, localizada na Rua Leopoldo Machado, número 744. O atendimento é de segunda a sexta-feira, das 8 horas da manhã ao meio-dia. Podem ser vacinados cães e gatos a partir de 3 meses de idade, incluindo fêmeas grávidas ou que estejam amamentando.
1: Muita gente tem dúvida em relação a isso, né? Não há nenhum problema em gestantes, né? E nem lactantes. Tanto as fêmeas que estão gestantes ou estão amamentando podem ser vacinadas.
0: A raiva é uma doença sem cura e a prevenção começa com uma dose simples e gratuita. É o que enfatiza a coordenadora de saúde e defesa animal, Jane Cristina Alves.
1: Nós estamos localizados aqui no auditório da Igreja de Jesus de Nazaré. Estaremos até o dia 11 de junho, de segunda a sexta, das 8 ao meio-dia.
2: Quem não tiver a carteirinha do bichinho, tem algum problema?
1: Não tem problema nenhum. Aqui nós iremos fornecer.
0: Para se vacinar, o animal precisa estar com a carteirinha de vacinação. Mas quem não tem o documento não fica de fora. O novo documento é emitido na hora e sem custo. E a vacina é anual.
3: Venham, pessoas, porque não tem ninguém aqui, olha. Então, foi bem, bem rápido mesmo. É importante, tá?
0: Com a colaboração de Gabriel Moraes, de Macapá, Luiz Felipe Santos.
4: Agora, 9 horas e 27 minutos, a gente vai para o intervalo e volta já.

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0: terça-feira, 12 de maio de 2026. A inflação oficial do país subiu 0,67% em abril. O resultado representa desaceleração de 0,21 ponto percentual na comparação com março. Os alimentos continuam exercendo a principal pressão sobre o IPCA. O item saúde e cuidados pessoais também pesou. Juntos, os dois grupos responderam por 67% da taxa. No acumulado de 12 meses, a inflação oficial acelerou para 4,39%, patamar acima dos 4,14% registrados até março. Os dados foram divulgados pelo IBGE. A Polícia Federal investiga ao menos 262 suspeitas de fraude no programa de compra assistida de moradias para vítimas das enchentes de maio de 2024 em Porto Alegre. O Departamento Municipal de Habitação, órgão ligado à Prefeitura, confirmou que até agora 77 dos casos apresentaram indícios materiais de possível fraude. As denúncias atingem quase 6% dos mais de 4.400 contratos assinados. A guerra no Oriente Médio tem afetado empresas que dependem dos derivados de petróleo. A gigante japonesa de salgadinhos e snacks Calbi anunciou que vai mudar temporariamente as embalagens. As cores fortes darão lugar ao preto e branco. A mudança é consequência da interrupção no fornecimento de um ingrediente usado na tinta, o nafta. A substância é um subproduto do refino de petróleo. Os preços do produto quase dobraram desde o começo do conflito no Oriente Médio. No horário de Brasília, 9h34.
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4: Agora 9h43.
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4: Nós estamos de volta com o Estação CBN, obrigada pela sua companhia. E agora, para a gente falar sobre a Semana S, que vai começar, já é agora, está pertinho da data. A gente está recebendo, inclusive, aqui no estúdio para falar sobre a programação, a Emily Pereira, que é diretora do SESC. Bom dia, diretora, tudo bem?
5: Bom dia, Tati, a todo mundo que está aí nos ouvindo. Muito obrigada desde já pelo espaço. É um enorme prazer estarmos aqui.
4: José Iguaraçu, que é diretor do SENAC, também participando da programação. Bom dia, tudo
6: bom
4: bem?
6: Bom dia, Tatiana. Bom dia aos nossos ouvintes e os nossos telespectadores, né? Nós estamos aqui numa semana muito intensa, a Semana S do Comércio, né? E vamos falar aqui, eu e Emily, né? Sesc e SENAC, falar um pouquinho da nossa programação, que é vasta.
4: São duas grandes instituições, né, que estão mobilizadas nesse momento e agora nessa reta final de preparativos aí para a programação que já começa o quê? Agora? Sexta-feira?
5: Sexta-feira, no dia 15, no feriado.
4: E como é que estão esses preparativos hoje, né? Há poucos dias aí da programação.
5: Vamos lá, né, agora começa aí.
6: A gente está com um misto, né? Um misto de tensão e de alegria, mas certamente a população vai gostar muito. A programação ela é dividida em dois dias. Dia 15 é focada para os empresários do comércio, né? De bens, serviço e turismo, dado que nós somos um sistema, Fé Comércio, Sesc e Senac, que somos voltados ao comércio, seja para os empresários, seja para os trabalhadores do comércio. Então, no dia 15, nós teremos um evento mais focado ao mundo corporativo, com três grandes palestras. Mas no dia 16, aí sim, é muito intenso, né? Então eu vou começar com a parte do SENAC e também está envolvido o SESC, que é a partir das 14 horas lá no SESC, no SENAC Amapá. Né? Nós estamos, infelizmente, tivemos que fechar a rua porque o evento é grande, né? Na Henrique Galúcio. E nós teremos uma vasta programação. São 7, 8 oficinas de diferentes segmentos e 13 ações. Das ações sociais vai desde o corte de cabelo, oficina de embelezamento, passando por oficina de gastronomia, diversas oficinas na área de tecnologia da informação, e também vamos aproveitar esse dia para apresentar a nossa nova unidade escola de tecnologia da informação e gestão.
4: Que tá linda.
6: Isso.
4: Tá linda. É uma novidade.
6: Uma novidade.
4: Está sendo já implementada. Vão aproveitar a programação para dar esse pontapé inicial.
6: Exatamente. E vamos ter várias oficinas. Então, e também, Tatiana, nós vamos ter um ponto assim que é muito interessante. Nós vamos ter uma apresentação de curso e inscrição de cursos em cursos gratuitos.
4: Na hora.
6: Vai ter. Agora as pessoas precisam se credenciar para poder acessar o ambiente, que ele vai ser um grande centro de convenções. Nós estamos transformando, estamos nesse exato momento, as equipes trabalhando, transformando, montando palcos, montando infraestrutura, né? E vai ter uma gama de serviços do SANAC e do SESC, daqui ele vai falar um pouquinho, mas as inscrições no curso precisa estar cadastrado no nosso, procurar nossas redes sociais, se cadastrar antes para poder chegar e não perder a oportunidade de se inscrever, né? Vai ter o curso de cabeleireiro, vai ter o curso de garçom, né? Dentre outros que vão estar com o edital já na praça aí. E afora isso vão ter as oficinas, né? São 8 oficinas que nós vamos ter, né? E além das ações sociais.
4: É um grande momento também para capacitação profissional.
6: Sim, nós queremos mostrar mais ainda o que o SANAC pode fazer para você transformar a sua vida através da sua capacitação, qualificação e acesso ao mundo do trabalho, seja como trabalhador, seja como empreendedor. Então, nós temos muitos cursos ligados à tecnologia da informação, ao comércio, à gestão. Nós temos cursos presenciais e também temos cursos pela modalidade educação à distância. Então, hoje, só não estuda quem não quer, Tatiana, você que está me ouvindo, não perca a esperança, não. A capacitação, a qualificação é uma forma de você dar um salto no seu nível de renda, na sua perspectiva de mundo, de crescimento. Por exemplo, uma das profissões mais demandadas pelo mundo do trabalho hoje aqui em Macapá, e não só aqui em Macapá, mas também nos demais municípios, são duas ocupações, garçom e cozinheiro. E nós temos uma tradição de décadas formando esse tipo de profissional. Em menos de 4 meses, você vai se tornar atrativo para as empresas. Então, você vai poder ter uma ocupação de qualidade. Curso de cabeleireiro, curso de massagista, técnico em enfermagem. Então, o mundo do trabalho está te esperando. Agora, precisa estar capacitado e qualificado.
4: Emily, e o SESC, né? O que que o SESC está preparando para esse momento também?
5: Bom, a gente vai estar, como o Iguaraçu já falou, no dia 15 também. No dia 15, para os empresários, a gente vai estar com algumas atividades de cultura. Então, nós vamos fazer todo o entretenimento com as nossas músicas amapaenses lá para todos os nossos empresários. E no dia 16, a gente começa intensamente, como tudo que o sistema comércio faz, a nossa vida acontece com pujança. Nós vamos começar às 6 horas da manhã, com a largada da nossa etapa do circuito SESC de corridas. Esse circuito que ele
4: na
5: é
4: sexta
5: no sábado, no dia 16. Então, 6 horas da manhã, a gente larga lá do SESC Araxá, novamente a nossa corrida de 6 km, começando pela nossa orla de Macapá, o nosso sabadão pós-feriado. Essa é uma corrida que pra gente já foi um sucesso, já está um sucesso. Estouramos as nossas vagas em menos de 24 horas. Recorde de público, já temos 3 mil inscritos, estamos esperando uma média de 5 mil corredores lá com a gente. Vai ser uma corrida, além de comemorativa da Semana S, nós temos ainda mais 2 comemorações. O Sistema Fecomércio faz em Macapá 35 anos e o SESC e SANAC fazem no Brasil 80 anos.
4: Olha,
5: então,
4: só
5: é tripla comemoração, vai ter uma vasta programação muito diferenciada na nossa corrida. Por isso, se você perdeu a chance de se inscrever, Participe mesmo assim no Pipoca, porque vai ter muita surpresa, muita inovação, vai ser bem legal e emocionante.
4: A programação ela é simultânea, né? Ocorre em todo o Brasil.
5: Todo o Brasil. E no Brasil inteiro vai ter corrida no dia 16 pela manhã. Então, todo
4: circuito.
5: É um circuito realmente, os 27 estados vão estar correndo juntos no dia 16. E aí, às 14 horas, a gente se une lá no SENAC com todas as nossas programações. Então, nós vamos ter dentro da educação oficinas de educação voltadas para a inteligência artificial e a educação inclusiva. Nós já estamos com inscrições abertas para quem quiser participar, são duas turmas dessa oficina. Nós vamos ter também oficinas de reaproveitamento de alimentos, fornecida pelo nosso programa Mesa Brasil. É uma oportunidade de você conhecer um pouquinho do Mesa Brasil, conhecer as instituições que são beneficiadas pelo Mesa Brasil e aproveitar para aprender também um pouquinho de como reutilizar e aproveitar todos os nossos alimentos. Dentro da cultura, a gente vai estar com palhaçaria, a gente vai estar com um cortejo cultural durante toda a nossa tarde lá pelo SENAC. Nós vamos estar, e eu vou falar mais um pouquinho lá na frente do show que vai encerrar a nossa programação. Nós vamos estar também pela primeira vez fazendo o Congresso de Saúde do Trabalhador do Comércio. Todas as empresas hoje são obrigadas a implementar a NR1. Mas muitos de nós não sabemos como implementar. Então, nós vamos estar organizando e fornecendo para toda a sociedade, principalmente para os trabalhadores do comércio, de RH, psicologia, um congresso no turno da tarde, de 15 até as 17 horas. Nesse congresso, nós vamos ter o jogador de vôlei Giovanni, que já está aposentado, mas vai vir falar um pouquinho com a gente sobre a saúde física em prol da saúde mental. E nós vamos ter também a Mariana com Y, que é uma palestrante motivacional, que vem falar sobre saúde mental no ambiente de trabalho. Já estão abertas também as inscrições, vai ser no auditório do SENAC durante a nossa programação. Para a criançada e para toda a família, nós vamos estar lá na quadra, coberta. E é bom dizer que é coberta, porque se chover estamos preparados. Nós vamos estar com o Espaço Kids. Esse Espaço Kids vai estar montado por estação, então a gente vai receber desde o bebê, as crianças neurodivergentes até os pré-adolescentes nesse espaço. Então é uma programação voltada para toda a família, com educação, com cultura, com saúde, com lazer, com assistência e com educação profissional. E aí a gente encerra às 18 horas lá no SENAC e 19 a gente vai estar na Praça da Bandeira para o nosso grande encerramento.
4: Não tem pausa para descanso.
5: Não pausa não, ninguém para.
4: Programação.
5: A gente tem que seguir direto. E lá a gente vai começar a nossa programação com o nosso palco show. Dentro desse talk show nós vamos ter a nossa atração nacional, a banda Jeito Moleque, uma banda de pagode, e vai com o encerramento logo depois a aparelhagem Mega Pressão. Então a gente tem uma programação aí que vai começar às 6 da manhã e vai terminar na madrugada já do dia 17.
4: Tem esporte, tem capacitação profissional, aperfeiçoamento, vários cursos, mini oficinas, programação cultural também. Já tem estruturas sendo montadas em dois pontos da cidade, pelo menos, bairro Santa Rita e também na região central. Quem já viu um palco montado ali na Praça da Bandeira é o local do show.
5: Exatamente. Exatamente, já pode ver que a estrutura é enorme, né? Uhum. E tá só pro Jeito Moleque, daqui a pouco começa a dar aparelhagem. Então são duas estruturas.
4: Tudo no mesmo local.
5: Tudo no mesmo local.
4: Uhum.
5: E tudo gratuito, o que é muito importante, né?
4: A estimativa de público vocês aguardam?
5: Para dentro do SENAC, a estimativa ela é um pouco menor, mas grandiosa dentro da nossa concepção também. A gente espera pelo menos 20 mil pessoas transitando ali no SENAC durante toda a tarde. Já à noite, com certeza, a gente espera lotar a Praça da Bandeira. Convidamos desde já toda a população amapaense. A gente quer, de fato, não somente mostrar a força do comércio, a força daquilo que o Sistema FEComércio, sindicatos, SESC, SENAC fazem, mas entregar também à população um momento de diversão, de lazer, de cultura, de educação, de assistência, um pouquinho daquilo que a gente faz todo dia, encerrando ali naquele momento. Então, para lá, de acordo com a Polícia Militar, nós vamos ter mais de 100 mil pessoas no nosso show.
4: Diretor, lembrando, só para a gente finalizar, para participar, ter acesso, quem está interessado em fazer um dos cursos, as oficinas que vão ser promovidas, é preciso primeiro se cadastrar pela internet.
6: Exatamente, tem que procurar nossas redes sociais, vai encontrar um link, seja nas redes sociais da FEComércio, do SESC ou do SENAC, que antecipa, poderá fazer lá, poderá, mas vai ter que enfrentar fila, nós temos uma expectativa de público muito grande. E então é importante se cadastrar antes, porque cadastrado você chega lá, só faz um reconhecimento facial
5: e já vai entrando.
6: Aí vai poder cortar cabelo, poder fazer massagem dos pés, massagem, kick massagem, enfim. Vai poder acessar as oficinas de TI, por exemplo, a Ecovisão, que é a utilização dos nossos óculos de realidade virtual. Enfim, tem uma programação para o adulto, para o adolescente, para a criança. Vai ser uma tarde de sábado maravilhosa lá para toda a população, de forma gratuita e bastante divertida.
4: Olha, a gente conversou aqui com a Emily Pereira, diretora do SESC, e com José Iguaraçu, diretor do SENAC. Obrigada pelas informações. Bom evento para vocês.
5: Muito obrigada. Esperamos a todos e vocês também lá com a gente.
4: Com certeza.
6: Valeu, gente. Obrigado, hein?
4: A gente vai para o intervalo e volta já.

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1: Terça-feira, 12 de maio de 2026. A posse do ministro Cássio Nunes Marques como presidente do Tribunal Superior Eleitoral está marcada para hoje à noite. O evento deve ter a presença do presidente Lula e do senador Flávio Bolsonaro, os dois principais nomes na eleição presidencial deste ano. O jantar terá ingresso vendido a R$ 800. O convite indica que o evento será custeado com o valor a ser arrecadado. Como é praxe, Nunes Marques chamou todos os ex-presidentes, incluindo Jair Bolsonaro e Fernando Collor, que estão presos em regime domiciliar. Os dois só podem comparecer com a autorização do ministro do STF, Alexandre de Moraes. O lucro líquido da Petrobras caiu 7,2% entre janeiro e março e fechou o período em R$ 32,7 bilhões. A base de comparação é o mesmo trimestre do ano passado. Já em relação aos três meses anteriores, houve alta de 110%. O resultado reflete apenas parte dos impactos da guerra no Oriente Médio, iniciada em 28 de fevereiro. O conflito levou os preços do petróleo no mercado internacional. No momento, a cotação do Brent sobe 3%. O barril é negociado a US$ 107. No horário de Brasília, 10:03.
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0: 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Iniciando a partir de agora a primeira edição do nosso giro CBN Amazônia com os estados que compõem a rádio CBN Amazônia, Amazonas, Acre, Amapá, Pará e Roraima. Começando trazendo informação da unidade prisional da Polícia Militar do Amazonas no bairro Monte das Oliveiras, na zona norte da capital, que foi desativada nesta terça-feira. Durante a operação Sentinela Maior, realizada pelo Ministério Público do Estado em parceria com a Polícia Militar e a Secretaria de Estado de Administração Penitenciária. A medida ocorre após a fuga de 23 policiais militares registrada em fevereiro deste ano. Ao todo, 70 policiais militares presos serão transferidos para a nova unidade prisional da Polícia Militar do Amazonas. A operação mobilizou mais de 100 agentes das Forças de Segurança do Estado. Segundo o Ministério Público, a desativação da antiga unidade ocorreu após a identificação de problemas estruturais e operacionais no local. A mudança busca reforçar a segurança, melhorar o controle administrativo e garantir melhores condições de custódia aos presos. Os militares. A fuga aconteceu no dia 27 de fevereiro durante uma vistoria de rotina. A Polícia Militar identificou a ausência dos detentos na unidade prisional. Segundo a corporação, pelo menos 18 policiais retornaram espontaneamente ainda na mesma noite. No dia seguinte, a Polícia Militar do Estado informou que não havia mais foragidos e que a situação havia sido regularizada. Grupo de trabalho que analisa a crise no transporte coletivo de Rio Branco foi prorrogado por mais 30 dias, conforme decisão da prefeitura publicada nesta segunda-feira. Bruna Rosa.
1: Bom dia, Breno. A prorrogação ocorreu segundo a gestão para que o grupo apresente uma melhor solução para a crise do transporte na capital. O grupo foi criado pela administração municipal em abril deste ano para acompanhar e diagnosticar a situação do sistema, bem como detalhar condições técnicas e operacionais após o serviço entrar em colapso. Em nota, a Prefeitura de Rio Branco explicou que o GT entendeu ser mais adequado estender o prazo, devido ao prazo inicial de 30 dias não ser suficiente para a conclusão dos levantamentos necessários. Na última semana, o Tribunal Regional do Trabalho da 14ª Região determinou que a Prefeitura e a Rico Transportes publiquem cópias do contrato de concessão operado pela companhia no prazo de 5 dias úteis, com multa diária de R$5.000 em caso de descumprimento. Em abril, o sistema entrou em colapso com a paralisação total da frota de ônibus, que durou cerca de 24 horas, devido a um protesto de motoristas e demais profissionais por falta de pagamento de salários e direitos trabalhistas. A Rico alegou que não tinha como arcar com os custos por operar no vermelho. Breno.
0: Muito obrigado pelas informações, Bruna Rosa. Bom dia. Ministério Público recomenda que filas de cirurgias ginecológicas sejam reduzidas na maternidade Mãe Luzia, em Macapá. As informações, Thay Andrade.
2: Olá, Breno, bom dia a você que nos acompanha. O tema foi tratado em reunião entre promotores de justiça, representantes da Secretaria de Estado da Saúde e a direção da maternidade. A maternidade terá 30 dias para atualizar os contatos das pacientes na fila. A Secretaria de Saúde pediu 10 dias para montar um cronograma e apresentar a proposta para diminuir a demanda. Para agilizar os atendimentos, o governo do estado anunciou que vai aderir ao programa federal Agora Tem Mais Especialistas. A previsão é realizar 838 cirurgias ginecológicas, entre elas laqueaduras. O Ministério Público também orientou que o estado organize a lista de pacientes que aguardam cirurgia e monitore a produtividade dos médicos responsáveis pelos procedimentos. Breno, volto contigo.
0: Muito obrigado pelas informações, Dayan. Bom dia. Polícia Militar prendeu um homem condenado por estupro de vulnerável em Santarém. Ronaldo Santos.
3: Exatamente. Bom dia para você, bom dia a todos que acompanham o Giro CBN Amazônia. Esse caso que chamou atenção lá no município de Santarém. Policiais do 35º Batalhão receberam informações sobre o suspeito, o homem que estava nas proximidades da própria residência. A guarnição abordou o suspeito em via pública e os policiais confirmaram o mandado de prisão após consulta ao sistema. A justiça expediu a ordem judicial por meio da vara de violência doméstica e familiar contra a mulher de Santarém. O homem foi condenado pelo crime de estupro de vulnerável. A pena definida pela justiça é de 13 anos e 9 meses de prisão em regime fechado. A sentença aponta que o condenado se aproveitou da confiança da vítima. O documento também cita graves consequências psicológicas para a criança. Os policiais levaram o suspeito para a 16ª Seccional Urbana de Polícia Civil, lá de Santarém, e o homem deve cumprir pena no Centro Regional de Recuperação Silvio Raul de Moura. Eu volto com você.
0: Muito obrigado, Ronaldo. Bom dia. Operação contra garimpo e tem prisão e tentativa de bloqueio de estrada na terra indígena Raposa Serra do Sol, no norte de Roraima, na Mamourão.
4: O homem foi preso nesta segunda-feira durante a operação de combate ao garimpo ilegal na terra indígena Raposa Serra do Sol, que fica ao norte do nosso estado. A ação ocorreu na região da comunidade Napoleão, onde invasores usam cianeto para extrair ouro ilegalmente da área. Além da prisão, foram apreendidos duas armas de fogo, cerca de 1 quilo de mercúrio, cabos de detonação, 2 motores, 3 geradores e 4 motocicletas utilizadas no apoio à atividade ilícita. A rede amazônica apurou que durante a ação, um grupo de pessoas tentou bloquear a passagem das equipes de segurança. Vídeos feitos e divulgados nas redes sociais mostram na região viaturas da Polícia Rodoviária Federal seguidas por motocicletas, além de barulhos semelhantes a tiros. Participaram da operação a Polícia Rodoviária Federal e agentes do IBAMA. O homem preso estava no local onde ocorria a extração ilegal de ouro. Ele e o material apreendido foram levados para a Polícia Federal. Breno.
0: Muito obrigado pelas informações, Namã Mourão. Bom dia. Essa foi a primeira edição do nosso Giro CBN Amazônia.
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1: Agora 10h19.
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1: Estamos de volta com o Estação CBN. O IBGE divulga dados sobre a renda média do amapaense e, de acordo com esse levantamento, o número é um dos maiores já registrados no estado. O trabalho segue como principal fonte de renda entre a população. No entanto, a desigualdade continua com um alto índice no estado. Gabriel Moraes.
2: Bom dia a você, amigo ouvinte da CBN. O IBGE publicou na semana passada uma pesquisa que mostra que a renda média do amapaense aumentou para R$ 2.857. Isso não significa, na prática, que o amapaense está recebendo mais. E quem traz mais informações sobre o contexto econômico do estado é o economista Joselito dos Santos, que você ouve agora.
3: Com relação a esse aumento divulgado pelo IBGE da renda do amapaense, né, esse aumento ele reflete o poder de compra? Como que funciona?
4: De certa forma, ele começa a mostrar uma tendência, né, que é a chegada de empresas, grandes empresas no Amapá, área de energia, saneamento e agora na questão da prospecção de petróleo, e que essas empresas elas pagam um salário bem maior do que a média do que é pago internamente aqui no Amapá, no setor de comércio principalmente. Então isso começa a refletir na média geral do salarial, né, aqui do estado. Além disso, o estado do Amapá tem sido o estado que mais tem gerado emprego proporcionalmente no Brasil. O nosso número de emprego aí desde 2022-23, a média, tem crescido assim, uma média muito expressiva. Então, tudo isso está contribuindo para aumentar essa média salarial dos amapaenses. Nós estamos, inclusive, começando a enxergar uma tendência de pessoas do Bolsa Família migrando também para o mercado de trabalho. Então, isso tudo é um sinal positivo. Mas, de certa forma, a renda ainda está aqui no Amapá, aliás, em todo o Brasil, ainda muito concentrada. Então, os salários maiores acabam ficando nas mãos de poucas pessoas. Mas a gente começa a enxergar uma tendência de se começar a ter uma distribuição mais equitativa, e isso aí é positivo.
3: Quando a gente fala em renda média, isso de certa forma mascara a desigualdade social no estado?
4: De certa forma sim, porque como eu falei, ela pega a média, né, verifica toda a massa bruta de salário e divide pelo número de pessoas que estão com carteira assinada. E aí você tem uma média, né? E a gente sabe que a grande maioria da população recebe, na média, um salário mínimo, né? Então acaba mascarando um pouco, mas como eu falei, com a chegada, né, dessas questões, dessas novas indústrias, da cadeia produtiva do petróleo e gás, e outras indústrias começam a chegar para o Amapá, começam a pagar salários maiores, essa renda vai começar a ser melhor distribuída, de forma mais igualitária, e vai acabar beneficiando, de certa forma, toda a nossa economia, toda a nossa população.
3: Esse aumento, ele significa que existem mais pessoas trabalhando ou que os salários estão maiores?
4: Na verdade, são as duas coisas ao mesmo tempo. Como eu falei inicialmente, a taxa de crescimento de emprego no Amapá é uma das maiores do país. O Amapá tem crescido a uma média muito superior ao nível de crescimento do Brasil na geração de emprego nos últimos anos. Além disso, como eu falei, algumas indústrias começam a chegar no Amapá e começam também a pagar um salário bem acima do que é pago internamente aqui, por exemplo, também no setor de comércio. Então, são dois fatores. O aumento na geração de emprego e também o aumento do salário que começa a ser praticado no Amapá.
3: Com essa nova leva de empregos que estão sendo gerados aqui no Amapá, o senhor disse que tem novas empresas, qual que é a recomendação para o pessoal de casa poder estar sendo inserido dentro desse mercado de trabalho com melhores oportunidades?
4: Olha, a palavra-chave é qualificação. A população amapaense, a nossa juventude, os nossos jovens, as pessoas que já estão mercado de trabalho também, com salários menores, essas pessoas precisam se qualificar, buscar fazer um curso superior, buscar se qualificar. Hoje, o próprio governo do Estado está aí com um programa de qualificação nessa área da cadeia produtiva do petróleo, SEBRAE, as nossas universidades estão começando também um alinhamento dentro dessa linha de petróleo e gás e dessas outras indústrias que estão chegando. Então, vamos buscar capacitação, buscar uma qualificação para que nós possamos, que o nosso amapaense possa ter essa oportunidade de empregos melhores. Não deixar que essas empresas importem mão de obra. Não, vamos aproveitar a nossa mão de obra local, mas é preciso, então, que essa juventude, que a nossa massa salarial, nossas pessoas, comecem a se qualificar.
3: E só para reforçar, quais são as principais áreas que o pessoal pode estar procurando essa profissionalização?
4: Principalmente, né, na indústria, na cadeia produtiva da área, né, de petróleo e gás, que já começou a ter um impacto somente na região do Oiapoque, né, no município de Oiapoque, mas também começa a refletir aqui no eixo de Macapá-Santana.
2: De Macapá, Gabriel Moraes.
1: Agora 10 horas e 25 minutos, a gente segue aqui com outras informações, falar sobre o casamento, que representa um dos momentos mais memoráveis na vida de um casal, combinando tradição, emoção, celebração. Mas será que é possível casar e economizar ao mesmo tempo? Olha só, maio é o mês das noivas e o Luiz Felipe Santos traz inclusive algumas dicas de organização para esse momento. Vamos acompanhar.

0: O orçamento, cada detalhe foi pensado com cuidado. Lista de convidados reduzida, prioridades bem definidas e alternativas mais econômicas.
1: Tenta economizar e eu falo assim para todo mundo que quando você fala o nome noiva, o valor dobra muito. Às vezes o serviço pode ser o mesmo, mas quando você fala noiva, o orçamento dobra. E, só que a gente estava sempre de coração aberto. E a gente está muito feliz, né, com todos os fornecedores do casamento, porque a gente sabe que eles também estão depositando amor no nosso dia.
0: Esse planejamento faz toda a diferença. A Erika Guedes, cerimonialista que acompanha o casal, ressalta que a organização e a antecedência são fundamentais para evitar gastos desnecessários.
2: As noivas vão ali assistindo TikTok, Instagram, vão vendo quais são as tendências e vão querendo acrescentar isso no seu casamento, né? E o que acaba aumentando ali também o seu orçamento inicial. Bem como a lista de convidados também, que elas vão fazendo novas amizades, o que é uma coisa que a gente diz, não faça novas amizades nesse tempo. Mas na verdade, assim, você vai se envolvendo de tal maneira nesse sonho que você quer que todo mundo que é perto de você, que você gosta, esteja ali participando desse momento da sua vida que é tão especial, que é tão marcante, né?
0: Entre as estratégias mais usadas estão a escolha do local, que atenda a expectativa, a decoração mais intimista, bem como o horário de realização do casamento. De dia, por exemplo, tende a ser mais barato. O setor de eventos também se adapta a esta nova realidade. O mercado busca oferecer opções mais acessíveis, mas varia de acordo com cada casamento. O orçamento é que vai dizer as melhores opções. É o que ressalta a representante da Associação de Empresas e Prestadores de Serviços e Eventos do Amapá, Valdirene Dias.
3: Todo o custo de um casamento, ele é muito relevante, porque o buffet, decoração, local, né, lembrancinha, então tudo isso faz ainda mais onerar um pouco mais o orçamento, dependendo do pacote que ele escolhe.
0: Após um ano de preparação, a expectativa dá lugar à realização. Para a noiva Vitória Brito, o casamento perfeito está prestes a acontecer.
1: Sonhos para mim é o casamento do meu. Tendo os meus avós, os meus pais, a minha filha, o meu noivo, a família dele, todos os nossos amigos, todos os nossos familiares. Então vai ser do jeitinho que eu sempre sonhei.
4: E a ansiedade para esse dia?
1: Tá começando a ficar mil. Tá começando já, eu tava tentando me conter, mas como falta uma semana, então a ansiedade já tá tomando conta. Meu medo da filha não entrar na igreja também, que ela vai ser a da minha.
0: Com a colaboração de Mônica Costa, de Macapá, Luiz Felipe Santos.
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0: A Polícia Federal de Minas Gerais faz duas operações contra o tráfico internacional de drogas. São cumpridos quase 100 mandados judiciais, incluindo 22 ordens de prisão em Goiás, São Paulo, Amazonas e Maranhão. Uma das ações ocorre depois da apreensão de 470 quilos de cocaína que estavam em uma aeronave. O grupo usava pistas clandestinas no interior do país e se comunicava via satélite. A Superintendência-Geral do Conselho Administrativo de Defesa Econômica analisa se houve irregularidades na venda de uma mina de terras raras em Minasu, no norte de Goiás, para uma empresa dos Estados Unidos. O negócio foi fechado por quase 3 bilhões de dólares e a companhia Serra Verde Pesquisa e Mineração S.A. virou alvo de críticas de autoridades que afirmam que os recursos do subsolo brasileiro pertencem à União. O presidente Donald Trump viaja hoje para a China. A chegada está prevista para amanhã e as conversas devem ocorrer na quinta e na sexta-feira. O líder americano vai se encontrar com o presidente Xi Jinping em um momento delicado da guerra contra o Irã. Washington e Teherã não chegaram a um acordo até o momento para encerrar o conflito e Trump disse que o cessar-fogo respira por aparelhos. A Bolsa de Valores de São Paulo opera em baixa de 0,49% aos 181.012 pontos. O dólar comercial está em alta de 0,17%, cotado a R$ 4,89. O euro vale R$ 5,75, queda de 0,15%. No horário de Brasília, 10 horas e 34 minutos.
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3: 10h40.
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3: Olá, bom dia a você que acompanha a programação da CBN Amazônia 93.3 FM, site cbnamazonia.com e a nossa live youtube.com/cbnamazonia. Eu sou Daí Andrade, dou sequência ao nosso Estação CBN desta terça-feira, dia 12 de maio de 2026. O acesso à saúde pública e a redução da fila de espera por cirurgias ginecológicas voltaram a ser debatidos pelo Ministério Público. Cobraram soluções para diminuir o tempo de espera de pacientes que aguardam por cirurgias ginecológicas. O promotor de justiça, Weber Penafor, fala sobre a recomendação.
4: O Ministério Público detectou que há uma demanda reprimida de 1.086 mulheres que dependem de histerectomia e laqueadura. Um procedimento ginecológico que era realizado lá nos Capuchinhos, mas que agora foi desativado. E então elas ficaram em busca desse atendimento. Com essa reunião feita há dias atrás, nós estabelecemos que, em comunhão com a CESA, que ela irá aderir ao programa Agora Tem Mais Especialista do Governo Federal. Ali serão injetados cerca de R$2 milhões para atendimento de parte dessa demanda. Cerca de 838 mulheres serão beneficiadas com esse programa. E a CESA ficou de organizar uma fila em 30 dias para nos apresentar a ordem de espera e como vai ser a ação em cima dessa demanda. Para isso, emitimos uma recomendação e vamos agora, daqui para frente, acompanhar o cumprimento desta recomendação do Ministério Público.
3: Como medida de impacto, o governo do Estado vai aderir ao programa Agora Tem Mais Especialista do Governo Federal e os investimentos serão direcionados para cirurgias ginecológicas. Estão previstos 838 procedimentos cirúrgicos como laqueadura, que serão realizados no Hospital da Vila Amazonas, no município de Santana. Na reunião, ainda foi deliberado que a direção da maternidade Mãe Luzia tem um prazo de até 30 dias para atualizar contatos das cerca de 1.000 pacientes que estão na lista de espera. A Secretaria de Saúde solicitou o prazo de 10 dias para organizar o cronograma. No próximo dia 22 de maio, a Secretaria de Saúde do Estado se comprometeu em apresentar propostas de curto, médio e longo prazo. Seguindo com o nosso Estação CBN, vamos de outras informações. acessando o portal G1 Amapá. Um pastor de 47 anos foi preso pela Polícia Civil, suspeito de estuprar uma menina de 10 anos no município de Porto Grande. Segundo a polícia, o crime aconteceu no Dia das Mães, quando o suspeito esteve na casa da criança para participar da comemoração. Aproveitando-se da confiança da família, ele teria praticado atos libidinosos e ameaçado retornar no dia seguinte para forçar a primeira relação sexual da vítima. O delegado Felipe Rodrigues, ao portal G1 Amapá, explicou que após a coragem da vítima em relatar os fatos, a família procurou a delegacia. De imediato, a equipe realizou diligências e conseguiu interceptar o suspeito antes que novas condutas fossem praticadas, fazendo cessar a situação de risco à criança. O suspeito foi conduzido à delegacia e permanece à disposição da justiça. Girando o assunto, vamos destacar agora para você que nos acompanha aqui na CBN Amazônia. A informação também está disponível no portal G1 Amapá. Um adolescente foi salvo de afogamento na orla de Macapá, no bairro Papel do Socorro, na última quinta-feira. O resgate foi feito por Marcelo Augusto Ferreira, de 51 anos, que voltava para casa quando percebeu o jovem Paulo César desacordado após ser retirado das águas do rio Amazonas por amigos. Marcelo iniciou os primeiros socorros com massagem cardíaca e respiração boca a boca. Após quase 10 minutos de tentativas, o adolescente voltou a respirar. O corpo de bombeiro foi acionado e encaminhou Paulo para atendimento médico. Ele recebeu alta em seguida. Segundo a família, o jovem saiu da escola e entrou no rio durante a maré alta, o que contribuiu para o afogamento. O caso reacende o alerta sobre os perigos de nadar no rio Amazonas. No último dia 4 de maio, um adolescente de 19 anos morreu afogado próximo ao trapiche Eliezer Levi, também na orla de Macapá. O Corpo de Bombeiros alerta que a forte correnteza, ondas e obstáculos submersos tornam o rio impróprio para atividade de natação. E jovens trabalham tomar banho nesta região sem a supervisão de um adulto é perigo constante. Vamos falar de eleições agora para você que nos acompanha aqui na programação da CBN Amazônia 93.3 FM. O Tribunal Regional Eleitoral do Amapá está reforçando a chamada de mesários voluntários para atuarem nas eleições deste ano. O cadastro pode ser feito no espaço do mesário disponível no portal do Tribunal Regional Eleitoral, que reúne, além do formulário de inscrição, orientações sobre a função, benefícios e dúvidas frequentes sobre treinamento, convocação e atuação no dia da votação. A pessoa que trabalhar como mesário terá direito ao auxílio alimentação no dia da eleição, 2 dias de folga no emprego para cada dia trabalhado, incluindo o período de treinamento, possibilidade de vantagem em caso de empate em concurso público, quando previsto em edital, e validação de horas complementares para estudantes universitários. O interessado deve preencher um formulário com seus dados. Os detalhes você acompanha no portal G1 Amapá. Vamos gerar informação para você que está com a gente na CBN Amazônia 93.3 FM. Agradeço a tua audiência. Você que está com a gente pode interagir. Zap Cidadão 91 14 66 76. Vamos destacar agora que a Companhia Aérea Azul vai iniciar em novembro uma nova rota direta entre Macapá e Belo Horizonte. A operação terá 4 voos semanais ligando a capital amapaense ao Aeroporto Internacional de Confins, em Minas Gerais. Segundo a empresa, os voos estão previstos para as segundas, terças, quintas-feiras e sábados. No sentido contrário, as partidas de Confins ocorrerão às segundas, quartas, sextas-feiras e domingos. A nova ligação amplia as opções de deslocamento para passageiros do Amapá, especialmente para conexões com outras cidades brasileiras e destinos internacionais operados a partir do Terminal Mineiro. Atualmente, a Azul mantém operações regulares entre Macapá e Belém, com média de 148 voos mensais, segundo dados divulgados pela companhia. Outro assunto em destaque agora no nosso Estação CBN desta terça-feira, vamos falar que o Grupo Tático Aéreo GTA prendeu dois homens no bairro do Pacoval, na zona norte de Macapá, durante ações da Operação Protetor. Os policiais chegaram até os dois depois de uma denúncia anônima repassada pela Coordenadoria de Inteligência em Operações, com a dupla acusada de tráfico de drogas e porte ilegal de arma de fogo. Os policiais encontraram uma arma de fogo Com a dupla acusada de tráfico de drogas e porte ilegal de arma de fogo, os policiais encontraram uma arma de fogo possivelmente usada em um homicídio no bairro Cidade Nova, no dia 3 de maio deste ano. Foram apreendidas também munições, celulares, mais de R$5.000 em espécie, sacos contendo poções de skunk e material para embalar drogas. 10h49, vamos a mais informações para você que está com a gente aqui na CBN Amazônia 93.3 FM. Você ficando bem informado com a gente. Ainda hoje no programa tem Momento do Esporte. Em destaque, a preparação do Ipiranga para a segunda fase da Copa do Brasil. O Ipiranga enfrenta a União Desportiva Alagoana, de equipe de Alagoas. O jogo acontece nesta quarta-feira. A gente vai trazer o nosso convidado, o professor Arda Oliveira, treinador das meninas do Negro Anil. Também a Adriane, atacante do Ipiranga, falando de expectativa para o jogo. Então vem com a gente aqui na programação da CBN Amazônia 93.3 FM para você ficar bem informado, bem antenado. Vamos uma outra informação que está no portal G1 Amapá. Está disponível na nossa página principal do portal. Vamos trazer informação que Macapá recebe nos dias 15 e 16 de maio a segunda edição da Semana S, evento nacional do Sistema Comércio, que promete unir inovação, cidadania e entretenimento. A programação acontece no Senac Amapá e na Praça da Bandeira, no centro da capital, com atividades voltadas tanto para empresários quanto para o público em geral. A destacar para você, ouvinte da CBN Amazônia, que além dos serviços tradicionais de saúde e lazer, o público terá acesso a experiências interativas com impressão 3D, drones e projetos de sustentabilidade. Também haverá oficinas culturais e educativas reforçando o compromisso do sistema comércio com desenvolvimento social e o acesso a oportunidades. A destacar então essa programação no dia 15 de maio. A abertura oficial com palestras sobre turismo, gestão e liderança. Entre os nomes confirmados estão Júlia Magalhães, Eduardo Chinix e Marcos Piagem. 16 de maio, Circuito Sesc de Corrida pela manhã e à tarde, mutirão de serviços gratuitos no Senac, com atendimentos de saúde, oficinas de gastronomia sustentável, tecnologia, estética e redes sociais. A entrada é gratuita e as inscrições podem ser feitas pelos canais oficiais do Sistema Comércio Amapá. Então, passa a atração nacional Jeito Moleque, formado por Guilherme, Rafa, Felipe, Carlinhos e Alemão. A banda ficou conhecida por sucessos como A Amizade é Tudo, Sobrenatural e Eu Nunca Amei Assim. E seguem em destaque com músicas atuais como Presentão, parceria com o grupo Menos é Mais. Em Macapá, o grupo participa do encerramento da Semana S, com show na Praça da Bandeira, área central da cidade, a partir das 18 horas. Então, o portal João para você acompanhe. E hoje aqui no Estação CBN, no quadro CBN Radar do Comércio, o assunto foi destaque também para você. A entrevista na íntegra já está disponível no nosso canal, youtube.com/CBN Amazônia, para você ficar antenado e bem informado aqui na programação da CBN Amazônia 93.3 FM, levando as principais informações com a nossa programação de segunda a sexta-feira, o Estação CBN, das 9 ao meio-dia. De 10 e 11 horas temos o Giro CBN Amazônia, aquele momento de se conectar à Amazônia com informações do Amapá, Pará, Amazonas, Acre e Roraima. E no sábado temos programação local, sim. Temos 3 programas no sábado para você, de 9 às 10, o Estação CBN com a apresentação de Luiz Felipe Santos. De 10 às 11, eu estou à frente do CBN Esportes. E de 11 ao meio-dia, Amazônia Agro com Olímpio Guarani. Então vem com a gente na programação da CBN Amazônia 93.3 FM. Muita informação, a rádio que toca notícia para você 24 horas, deixando você bem antenado. E por isso quero a tua participação. Você pode sugerir assuntos, entrevistas que você deseja ouvir aqui na nossa programação Zap Cidadão 9114-6676. Manda sua mensagem por texto, por áudio ou por vídeo, que vamos exibir durante a nossa live do youtube.com/CBN Amazônia. 10h55, nós vamos acompanhar agora o que está acontecendo no Brasil e no mundo no Repórter CBN, na sequência Giro CBN Amazônia, com as informações locais. Vamos ter Luiz Felipe Santos trazendo as informações aqui do estado do Amapá. Nosso giro, estação volta 11h18, eu aguardo você.

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6: Terça-feira, 12 de maio de 2026, a cidade de São Joaquim registrou a temperatura mais baixa do ano no país até o momento. Segundo o Instituto Nacional de Meteorologia, os termômetros marcaram 4,61 graus negativos no município, que fica na Serra de Santa Catarina. O registro aconteceu na localidade conhecida como Vale do Caminho da Neve, a 3 quilômetros do centro. Um pomar ficou congelado. Outras cidades da região, como Urupema e Urubici, tiveram temperaturas negativas. Em Bom Jardim da Serra, uma camiseta que estava no ambiente externo congelou com a geada. No Rio Grande do Sul, Vacaria, na Serra Gaúcha, teve menos 3,4 graus. É a temperatura mais baixa no estado em 2026. Os termômetros também ficaram abaixo de zero em Getúlio Vargas, Bom Jesus, Soledade, Flores da Cunha e São José dos Ausentes. O presidente do STF, Edson Fachin, pediu destaque em um dos processos de revisão da vida toda do INSS e levará o caso ao plenário físico da corte após o Supremo formar maioria contra a correção em um julgamento no plenário virtual. Com a solicitação, a análise foi suspensa. Existe, no entanto, outro julgamento em aberto sobre o tema que tem previsão de terminar na sexta-feira. Nesse caso, o relator Alexandre de Moraes votou contra a correção e determinou que os processos do tipo sejam encerrados. O entendimento foi acompanhado pelos ministros Cristiano Zanin, Gilmar Mendes e Carmen Lúcia. No horário de Brasília, 11 horas e 4 minutos.
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1: Giro CBN Amazônia para conectar os estados da nossa região norte, saber o que é destaque na manhã desta terça-feira. A gente segue ao estado roraimense com atualização da prisão de influencers. A justiça de Roraima concedeu a liberdade a todas as pessoas que foram presas durante a operação. O Namã Mourão tem acompanhado o caso, atualiza para a gente essa última determinação da justiça. Bom dia para você.
2: Bom dia para você também. Decisão de Gildásio Cardoso e Johnny dos Santos e concedeu liberdade aos investigados. Com a decisão da vara de entorpecentes e organizações criminosas dessa segunda-feira, todos os envolvidos no esquema milionário do chamado Jogo do Tigrinho estão soltos. A medida beneficia nesse sentido Adriele Araújo, Raniele Carvalho, Amanda Faria, Vitória Reis, Laís Ramos, Patrick Adan, Johnny dos Santos e Gildásio Cardoso. As prisões preventivas deles foram substituídas por medidas cautelares. Eles estavam presos desde 27 de abril a 14 dias. Dione Gildas e outros 6 influenciadores tiveram a prisão preventiva decretada por suspeita de integrar um esquema de lavagem de dinheiro e crimes contra o consumidor ligados ao jogo do Tigrinho, que teria movimentado 260 milhões de reais em 2 anos. A liberdade, no entanto, não será plena. A juíza acatou o pedido do Ministério Público e determinou que Dione e Gildásio cumpram medidas cautelares, como o uso de tornozeleira eletrônica, a proibição total de acesso e de uso de redes sociais, além da proibição de sair de Boa Vista e o recolhimento domiciliar das 10 da noite às 6 da manhã, além de fins de semana, feriados e dias de folga. A polícia afirma que todos eles, né, todos os seguidores eram recrutados por plataformas de jogos para atrair apostadores com promessas enganosas de ganhos fáceis. Foi uma investigação conduzida, portanto, pela Polícia Civil do nosso estado. Esses influenciadores estavam presos há pelo menos 14 dias, desde o dia 27 de abril, e agora todos se encontram em medidas cautelares, já não estão mais sob custódia, mas vem seguir uma série de medidas cautelares aqui no nosso Carol.
1: Agradeço pelas informações, Namã. Bom dia para você. Ainda trazendo operações deflagradas na região, nós seguimos ao estado amapaense. As informações é com Luiz Felipe Santos. Bom dia.
3: Olá, Carol. A operação Reincidência cumpre mandado de busca aqui no Amapá. E essa operação integra a operação Força Integrada 2, iniciativa nacional realizada simultaneamente em 14 estados do Brasil. As diligências no Amapá cumprem um mandado de busca e apreensão em um local frequentemente utilizado para a venda de entorpecentes na zona norte daqui de Macapá. A operação Reincidência foi deflagrada hoje pela Força Integrada de Combate ao Crime Organizado, composta pelas polícias federal, civil, militar, penal, Secretaria de Justiça e Segurança Pública do Amapá e o Canil do BOPE. A iniciativa reforça a atuação integrada no combate ao crime organizado. Carol.
1: Agradeço, Luiz, pelas informações. Do Amapá, seguimos ao Acre. Por lá, profissionais da educação municipal realizam um ato de greve em Rio Branco. A Sara Helena tem acompanhado essa situação, traz os detalhes para a gente. Bom dia.
4: Bom dia, Carol. O ato aconteceu nessa última segunda-feira em frente à Prefeitura de Rio Branco para pressionar a gestão municipal por avanços nas negociações salariais e nas pautas da categoria. A mobilização foi organizada pelo Sindicato dos Trabalhadores em Educação do Acre, reunindo representantes de cerca de 56 escolas aqui da capital. Nós ainda aguardamos o retorno da Prefeitura de Rio Branco e o principal objetivo do ato é cobrar a reposição inflacionária do piso salarial do magistério referente aos anos de 2024 a 2026, além da atualização das tabelas salariais dos servidores da educação municipal recomposição dos profissionais de apoio, além da extensão dos reajustes para aposentados. Segundo o sindicato, o percentual oferecido pela prefeitura foi considerado abaixo do esperado pela categoria. E caso o texto da proposta seja rejeitado, os profissionais podem aprovar a publicação de um edital de greve. Pela legislação, o comunicado precisa ser feito com antecedência mínima. Bem, cobram a revisão da gratificação das equipes gestoras, que estão aí sem atualização desde 2019, e pedem melhorias na estrutura das unidades de ensino, além das discussões sobre o plano de cargo, carreira e remuneração. Carol, essas são as informações por enquanto. Volto com você.
1: Muito obrigada, Sara, pelas informações.

0: Justiça autoriza a transferência de presos em delegacia de Eirunepé, no interior do Amazonas. Essa determinação foi divulgada ontem pela Justiça do Estado. Essa transferência de respeito aos presos na delegacia da cidade, no interior do estado, para unidades prisionais aqui de Manaus. A medida acontece após a fuga de 9 detentos no local no último domingo, dia 10. Essa fuga ocorreu na unidade policial do município. Um dos detentos já havia sido encontrado horas após a ocorrência. Já as outras duas recapturas foram confirmadas na tarde de ontem. A decisão foi assinada pela juíza Sabrina Cumba Ferreira, após serem constatadas condições precárias de funcionamento da unidade policial, incluindo problemas estruturais, superlotação e ausência de condições mínimas de segurança e salubridade. O pedido de transferência foi formulado pela Polícia Civil de Eirunepé, diante da situação crítica enfrentada pela unidade policial, e contou com o apoio do Ministério Público do Amazonas, também da Prefeitura. Ao autorizar a transferência, a magistrada destacou que a delegacia de Eirunepé enfrenta um cenário crítico com dificuldades estruturais e operacionais agravadas pelas limitações logísticas do interior do Amazonas. A Secretaria de Estado de Administração Penitenciária também se manifestou favorável à remoção dos custodiados para Manaus, apontando que a capital possui melhor aparo de segurança, assistência à saúde, equipe técnica especializada e programas de ressocialização. A medida terá validade inicial de 180 dias e contempla dezenas de presos provisórios custodiados na unidade policial da cidade. Seguimos ao estado paraense com informações sobre atividade garimpeira e os danos que isso tem causado na região. Bom dia.
1: Olá, Carol. Bom dia para você, bom dia para todos os ouvintes. O garimpo ilegal segue avançando na terra indígena Munduruku, no sudoeste aqui do estado do Pará, mesmo após sucessivas operações do governo federal. E um estudo recente destacado pelo G1 revela que a atividade continua ativa, graças à rápida adaptação dos garimpeiros e também à existência de uma rede econômica que sustenta a prática na região. Após as ações de fiscalização que destruíram balsas e maquinários pesados, os garimpeiros mudaram de estratégia. Equipamentos menores, mais fáceis de transportar e também esconder, passaram a ser utilizados. Com isso, a atividade segue de forma mais discreta, dificultando o monitoramento das autoridades. O levantamento aponta que o garimpo ilegal não acontece de forma isolada. Existe uma cadeia estruturada que envolve transporte, fornecimento de insumos e também comércio local. Essa rede cria uma base de apoio que mantém a atividade viva, mesmo após grandes operações repressivas. Um outro fator que agrava esse problema é a dependência econômica da comunidade da região. Em áreas com poucas alternativas de renda, o garimpo acaba sendo visto, então, como uma opção de sustento que favorece o retorno das atividades após a saída das forças de segurança. Os impactos são profundos, vão além da degradação ambiental. Tem também o desmatamento e a contaminação dos rios, que atingem diretamente o território e a vida do povo Munduruku. Além disso, o avanço do garimpo está associado ao aumento de conflitos e também à presença de outras atividades ilegais. Especialistas alertam que, apesar de reduzirem o garimpo em curto prazo, as operações federais não conseguem eliminá-lo de forma definitiva. E sem políticas públicas que ofereçam alternativas econômicas e que garantam essa fiscalização contínua, a tendência é que a atividade ilegal continue se reorganizando e avançando na Amazônia. Volto com você, Carol.
0: Agradeço pelas informações, Izzy. Bom dia para você, bom dia a todos. No horário de Brasília, 11:15.
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0: essa conversa entre os dois maiores líderes do mundo pudesse se encontrar. Ana Luísa Besta nos conta toda a história. Ana Luísa.
1: É isso mesmo, Sedenberg, uma ótima tarde a você e aos nossos ouvintes. O encontro mais esperado aqui pelo mundo vai acontecer amanhã à noite no horário de Brasil e no horário local seria na manhã de quinta-feira. O líder americano deve chegar a Pequim amanhã para a visita de Estado ao país, que vai durar até o dia 15 de maio, portanto, até a próxima sexta-feira. E essa, Sardenberg, será a primeira viagem de Trump à China desde 2017 e o primeiro encontro entre Xi Jinping e Trump em 6 meses. A última vez que eles conversaram foi na Coreia do Sul no ano passado. A reunião com o presidente chinês deve girar em torno de uma série de pautas complexas entre os dois países, como armas nucleares, inteligência artificial, terras raras e, principalmente, o comércio bilateral. A viagem de Trump acontece meses antes, inclusive, de uma importante eleição no Senado e no Congresso dos Estados Unidos. E, de acordo com especialistas ouvidos pela CBN, uma das apostas é que o presidente busque acordos comerciais e redução de tarifas para tentar conter a inflação e melhorar a economia norte-americana, o que pode beneficiá-lo nesta eleição. A gente lembra que a inflação dos Estados Unidos subiu em abril para o seu nível mais alto em 3 anos devido às consequências da guerra no Oriente Médio. Outra questão que deve ser abordada, Sardenberg, é a ilha de Taiwan, que é um ponto considerado delicado entre os países. Os Estados Unidos têm fornecido armas para Taiwan, o que incomodou a China. Enquanto isso, o Pequim reforçou a presença militar no entorno da ilha, o que gerou reação negativa dos norte-americanos. A visita de Trump à China ocorrerá em um momento de impasse entre os Estados Unidos e o Irã para encerrar a guerra no Oriente Médio, e este também será um assunto relevante na conversa. A gente lembra que a China é uma importante parceira do Irã e segue como uma das principais compradoras do petróleo iraniano. O governo Trump tem pressionado, inclusive Pequim, a usar a influência sobre o Irã para avançar negociações e impedir que o país desenvolva uma arma nuclear. Além do Irã, Sardenberg, Trump também deve tratar com Xi Jinping da Rússia, em uma tentativa de avançar nas conversas de paz com a Ucrânia. Essa viagem estava planejada para o fim do mês de março, mas em razão da guerra no Oriente Médio, a viagem foi adiada e a gente segue acompanhando os detalhes desse encontro e voltamos com mais informações para os nossos ouvintes. Sardenberg.
0: Muito obrigado. Essa informação da Ana Luísa Besta. Ana Luísa falou da inflação nos Estados Unidos. Saiu hoje. A inflação de preço ao consumidor deu igual a do Brasil, 0,60% de inflação no mês de abril comparado com março. Em 12 meses, a inflação lá está menor que a nossa, está 3,80%. Só que o Banco Central Americano, para calcular a taxa efetiva de inflação, ele desconta os chamados itens voláteis, que são basicamente alimentos e energia. É que tem explicação científica para isso, né? Quer dizer, preço de alimentos, por exemplo, varia muito conforme a safra, a época do ano, condições climáticas, etc. Então, tem um padrão muito volátil de preço. Então, eles tiram alimentos. E tiram também combustíveis, petróleo, gasolina, basicamente, porque também tem essa variação muito grande. Então, sai do índice oficial. Saindo do índice oficial, o núcleo de inflação que eles chamam é 2,80%. A meta de inflação é 2%. Então, está acima da meta lá deles. Agora, do ponto de vista do cidadão americano, não tem nada a ver com esse negócio de núcleo, né? Uhum. Quer dizer, o que ele sabe é que a comida ficou mais cara e que a gasolina ficou mais cara. Se está no núcleo, se não está no núcleo de inflação, não tem importância nenhuma. Pode ter importância do ponto de vista técnico de política monetária. Do ponto de vista da carestia e tal, não tem nada a ver. Aliás, o que a pessoa mais olha é justamente preço de alimento e preço de combustível. Obrigado.

0: terça-feira, 12 de maio de 2026. Alta de 1,34% no preço dos alimentos teve em abril o maior impacto na inflação mensal. Segundo o IBGE, o IPCA subiu 0,67%, o que representa desaceleração de 0,21 ponto percentual na comparação com março. Os alimentos consumidos em casa ficaram 1,64% mais caros. A taxa representa a principal influência sobre o Índice Nacional de Preços ao Consumidor Amplo. A alta foi puxada pelo encarecimento da cenoura, do leite longa-vida, da cebola, do tomate e das carnes. Por outro lado, o café moído e o frango em pedaços apresentaram algumas das quedas mais significativas. Os bombeiros de Minas Gerais avaliam a área atingida por um incêndio no pico do Ibituruna, em Governador Valadares. O local é considerado o principal cartão postal da cidade e teve registro de focos de fogo ao longo da madrugada de hoje, perto das antenas de comunicação instaladas no alto da serra. Mais de 20 pessoas participaram da força-tarefa de combate às chamas. A Guarda Revolucionária do Irã anunciou que realizou exercícios militares em Teerã para se preparar para um possível confronto, segundo a mídia estatal da República Islâmica. A movimentação ocorreu após o presidente Donald Trump alertar que o cessar-fogo na Guerra do Oriente Médio está à beira do colapso. Pelo menos 70 crianças palestinas foram mortas na Cisjordânia desde o começo das operações israelenses em janeiro de 2025. A informação é do Fundo das Nações Unidas para a Infância, UNICEF. Segundo a agência da ONU, as forças israelenses foram responsáveis por 93% dos casos. A Bolsa de Valores de São Paulo opera em baixa de 1% aos 180.081 pontos. O dólar comercial está em alta de 0,50%, cotado a R$ 4,91. O euro vale R$ 5,76, ligeira alta de 0,06%. No horário de Brasília, 12:34.
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7: Trago informações, começando pela linha amarela, sentido Barra está com trânsito lento. Agora, da altura da Bento Ribeiro Dantas até o acesso a Bom Sucesso. O sentido Fundão da linha amarela está com trânsito bom nesse momento. Trago informação também sobre Benfica, na Avenida Brasil, tem um carro enguiçado com uma faixa ocupada no sentido Zona Norte, na altura da refinaria de Manguinhos. Uma carreta que enguiçou por lá. Tem equipes da Sete Rios já atuando nessa ocorrência no local. Trago também informações de trânsito de Vila Isabel. A rua Teodoro da Silva está com trânsito intenso, com ponto de lentidão na altura da Gonzaga Bastos. Boulevard 28 de Setembro está em melhores condições, a via nesse momento. Ponte Rio-Niterói, azul para quem está passando ali pelo local. 3 minutos é o tempo de travessia. O motorista não vai encontrar problema, pelo menos por enquanto, na ponte. Tanto sentido Rio quanto sentido Niterói liberado.

0: Marília Leitão gravou o seu comentário.
1: Boa tarde, Sardenberg. Boa tarde, Cássia. Boa tarde, ouvintes da Rádio CBN. Hoje saíram os índices de inflação do Brasil e dos Estados Unidos, e os dois com notícias preocupantes. Mas tem uma diferença entre eles. A inflação nos Estados Unidos deu 3,8% anualizado. Eles fazem uma maneira diferente de contabilizar a inflação. Pegam a inflação do mês e anualizem, ou seja, mostra o impacto forte da inflação. E o que subiu principalmente? Gasolina subiu 50%. A guerra é que produziu esse índice de 3,8% nos Estados Unidos, que é muito alto, a meta lá é 2%. Então, é uma péssima notícia. Aqui no Brasil, teve o IPCA de abril, foi 0,67%. É uma desaceleração em relação a março. E um pouquinho abaixo do que se imaginava. Mas não há nenhuma tranquilidade nisso. Porque o acumulado nos últimos 12 meses dá 4,39%. Muito perto do teto da meta. Era 4,14%. Mas principalmente é o que subiu no Brasil. Subiu no Brasil foram alimentos. Foram cenoura, leite, cebola, tomate. Ou seja, são produtos que sazonalmente, nessa época do ano, sobem. Mas o item transportes não foi o item que mais preocupou. Pelo contrário, o que mais preocupou foi alimentação. No domicílio, a inflação foi 1,64%. Alimentos e bebidas em geral foi 1,34%. Alimentos no domicílio, 1,64%. Então, muito alto. E medicamentos. O segundo item é saúde, cuidados pessoais, remédio que subiu. Mas no transporte, o transporte mesmo desacelerou. Veja, recapitulando, nos Estados Unidos a inflação foi principalmente no transporte e principalmente de gasolina. Aqui desacelerou, foi 0,06% apenas transporte. E isso por quê? Porque de um lado o governo tirou os impostos sobre passagens aéreas e teve uma queda de 14,45% nos preços das passagens aéreas que tinham subido muito. Aí é uma devolução, digamos assim. E a gasolina, que tinha sido 4,59% no mês passado, a alta, desacelerou para 1,86%. Subiu a gasolina, mas muito menos do que no mês anterior. Então, lá nos Estados Unidos, um aumento de 50% na gasolina e aqui um aumento de 1,86%. Por quê? Porque a Petrobras está segurando os preços dos combustíveis, principalmente da gasolina, que subiu muito desde o começo do ano, subiu muito desde o começo da guerra, mas esse impacto não tem sido passado para o consumidor. E isso cria uma situação artificial. Ou seja, mesmo que a inflação seja desacelerando em abril em relação a março, não há nenhuma garantia de que ela vai continuar sob controle. Nesse momento, sempre pesam alimentos, sempre sazonalmente pesa, mas a questão é que quando alimentos tiver que cair, pode estar sendo impactado o alimento pelos custos da guerra, que é aumento do frete, aumento do combustível, aumento dos insumos para a agricultura, porque se espera aumento dos insumos para a agricultura por causa da guerra. Preço de fertilizantes que subiu, entre outros. Ou seja, o cenário não é tranquilizador, o cenário é de preocupação aqui nos Estados Unidos também, com a inflação da guerra. A gente ainda não está, esse número de agora, Sardenberg e Cássia, não é o número da guerra, mas o número da guerra virá, porque não dá para segurar esse impacto tão grande de um evento tão desorganizador da economia mundial, como a gente está tentando segurar aqui com medidas como tirar impostos e segurar preço. Tirar impostos, outros países estão tirando. Até os Estados Unidos querem tirar impostos sobre a gasolina para tentar segurar um pouco a alta. Até amanhã, Sardenberg e Cássia.
0: Comentário da Miriam Leitão e agora temos intervalo.
2: E já voltamos.
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2: A economia brasileira atravessou 2025 em ritmo mais moderado. Os juros altos e o cenário fiscal mais apertado pesaram sobre a atividade, mas, mesmo assim, o mercado de trabalho manteve bom desempenho ao longo do ano. No campo fiscal, o governo central encerrou 2025 com déficit, mas dentro da margem permitida pela meta oficial. As projeções apontam que o PIB deve crescer pouco acima de 2%, e os indicadores mensais mostram que o agronegócio seguiu como um dos principais motores da economia, garantindo impulso mesmo em um ambiente mais restrito. Agora, em 2026, o desafio é avançar no equilíbrio das contas públicas sem prejudicar o ritmo da recuperação da economia.
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1: Bem, nós vamos agora para Brasília, a reportagem do Felipe Igreja, e o assunto é como o Congresso reage, como a Câmara dos Deputados e o Congresso reagem à decisão do ministro Alexandre de Moraes de suspender a aplicação da lei da dosimetria. Felipe Igreja.
2: Sardenberg, o presidente da Câmara dos Deputados, Hugo Mota, disse hoje que o Congresso vai se posicionar contra a suspensão da aplicação da lei da dosimetria. A norma, a gente lembra, reduz as penas para os condenados pelos ataques golpistas de 8 de janeiro, mas foi suspensa por decisão monocrática do ministro Alexandre de Moraes do STF. Em entrevista ao portal TMC hoje, Mota disse que os parlamentares são contra essa suspensão dos efeitos da norma. O ministro Moraes suspendeu a aplicabilidade da lei até que o plenário do Supremo julgue as ações que questionam a constitucionalidade da lei da dosimetria. O presidente da Câmara afirmou ainda que o Congresso defende a aplicabilidade da norma porque tanto a aprovação da lei como a derrubada do veto do presidente Lula tiveram o apoio de uma ampla maioria tanto na Câmara como no Senado. Mota afirmou ainda que acredita que o próprio STF vai dar aplicabilidade a essa norma.
3: O que nós vamos fazer é nos autos nos posicionar para que aquilo que foi decidido pelo Congresso Nacional venha a ser cumprido no que diz respeito a esses casos do 8 de janeiro, a aplicabilidade da lei da dosimetria. Nós vamos defender a aplicabilidade da lei da dosimetria porque esse foi o caminho que foi aprovado por ampla maioria no Congresso Nacional e o veto também do presidente foi derrubado por essa maioria extremamente expressiva nas duas casas. E esperamos e confiamos que o Supremo Tribunal Federal irá, assim, dar aplicabilidade aprovada pelo Congresso nesses casos inerentes à lei da dosimetria.
2: No último sábado, o ministro Alexandre de Moraes suspendeu a aplicação da nova lei com base em duas ações que questionam a constitucionalidade da norma. Essas ações ainda serão julgadas no plenário da corte. Com isso, então, os condenados pelos atos golpistas de 8 de janeiro não conseguem obter benefícios como a redução das penas até que o plenário julgue o caso. Enquanto isso, parlamentares da oposição estão articulando uma proposta de emenda à Constituição, uma PEC, para dar uma anistia ampla, geral e restrita para os envolvidos nos ataques golpistas. Seria uma forma de garantir logo os benefícios aos condenados, entre eles o ex-presidente Jair Bolsonaro, condenado a mais de 27 anos de prisão no caso. Só que essa medida não está encontrando apoio na cúpula do parlamento e, como explicou Hugo Mota, vai aguardar essa decisão do Supremo e acredita que a própria corte vai dar aplicabilidade à lei da dosimetria. Sardenberg.
1: Muito obrigado, essa foi a informação de Felipe Igreja.
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0: Bernardo.
1: Boa tarde, CNBR. Boa tarde, Cássia. Boa tarde, ouvintes.
2: Boa tarde, Bernardo.
0: Bernardo em áudio e vídeo. Bom, Bernardo, hoje o ministro Cássio Nunes Marques assume a presidência do Tribunal Superior Eleitoral e o ministro André Mendonça assume a vice-presidência do Tribunal Superior Eleitoral. Muda alguma coisa? Como é que você está vendo isso?
1: Assume com uma festança, né? Tem uma festa programada pelo ministro Cássio Nunes, aí com previsão de mais de 1.000 convidados, R$800 por ingresso, né? Uma festa de adesão, será feita num salão em Brasília após a cerimônia oficial que ocorre no plenário da Justiça Eleitoral, do TSE. Olha, o Cássio Nunes Marques, ele é o primeiro ministro indicado pelo Jair Bolsonaro a assumir o comando da Justiça Eleitoral no Brasil. Isso é feito num sistema de rodízio. O presidente do TSE sempre é um ministro do Supremo Tribunal Federal, e o Cássio foi o primeiro ministro indicado pelo Bolsonaro. Isso é importante, claro, Stadenberg, isso suscita muita curiosidade, muita expectativa, pelo fato de ser o ex-presidente Bolsonaro um político que foi declarado inelegível pelo próprio TSE em dois julgamentos. E nesses dois julgamentos, Nunes Marques votou pela absolvição, ou seja, ele ficou na minoria que julgou que Bolsonaro não tinha feito nada de errado e que não deveria estar inelegível. Para lembrar, refrescar a memória dos nossos ouvintes, isso ocorreu primeiro por causa daquela reunião com os embaixadores, na qual o Jair Bolsonaro fez acusações falsas, né, divulgou informações falsas para tentar desacreditar as urnas eletrônicas. E, posteriormente, ele voltou a ser condenado pelo uso eleitoral, o eleitoreiro, das comemorações de 200 anos da independência do Brasil, no 7 de setembro de 2022, já em cima, no meio da campanha presidencial. Nesses dois casos, portanto, o Nunes Marques votou pela absolvição do Bolsonaro. E até pouco tempo, Salleberg e Cássia, o Bolsonaro vinha dizendo abertamente para os seus aliados que contava com Nunes Marques para absolvê-lo, para devolver a ele os direitos políticos quando ele assumisse a presidência do TSE. Então, o Bolsonaro, o ouvinte vai lembrar, ele mesmo inelegível, dizia que ia ser candidato a presidente de novo em 26. E por que que ele seria? Porque o Nunes Marques, segundo a versão dele, assumiria a presidência do TSE com a tarefa de anular essas condenações. Isso não vai acontecer. E por que que não vai acontecer? Não é por falta de vontade do ministro que assume a Justiça Eleitoral. É porque o Bolsonaro, depois de ter sido declarado inelegível, também foi condenado naquela ação penal da tentativa de golpe no Supremo. E depois dessa condenação, que é uma condenação definitiva, ele ficou preso, ficou enquadrado na lei da ficha limpa. Então, mesmo que essas condenações eleitorais fossem revertidas, o Bolsonaro continuaria inelegível pelo fato de ter uma condenação penal transitada em julgado. Mesmo assim, mesmo com tudo isso, o Nunes Marques mandou o convite para o Bolsonaro participar da posse de hoje, mas isso provavelmente não vai acontecer porque ele está em prisão domiciliar. O ministro, ao ser questionado sobre esse gesto, disse que apenas cumpriu um protocolo de convidar todos os ex-presidentes da República, além do atual presidente Lula. Mas o fato é que o Bolsonaro está preso, evidentemente não poderia comparecer. Então, ao fazer esse convite, o Nunes Marques dá um certo discurso para a oposição bolsonarista de que, olha, veja só, o Bolsonaro poderia estar lá entre os outros ex-presidentes e por uma razão de perseguição política, enfim, uma condenação injusta, ele não vai poder comparecer.
0: Ele
1: mandou também esse convite para o ex-presidente Collor, né, que está cumprindo prisão domiciliar lá em Alagoas, né? Eu me lembro, Sardenberg, que em 2018 a ministra Rosa Weber tomou posse no TSE como presidente do TSE em agosto de 2018, também no meio de uma eleição presidencial. O presidente Lula estava preso em Curitiba e não houve nem sequer sombra de convite para que o Lula saísse da cadeia para participar dessa posse. Então, o que o Nunes Marques está fazendo não é exatamente seguir o protocolo na prática, está dando um discurso aí a mais para a oposição. Agora, o que esperar, né, da gestão do Nunes, tá, Marques, enfim, do procedimento do Nunes Marques no TSE. O que a gente pode dizer, Sattenberg e Cássia, é que ele é um ministro muito, muito próximo da classe política, especialmente dos políticos do Centrão. Tem um perfil dele muito interessante que saiu no jornal Estado de São Paulo no domingo, que eu recomendo a leitura para quem tiver interesse sobre a figura do Nunes Marques. Esse perfil conta que ele usa como seu principal instrumento de influência em Brasília a sua própria casa, no Lago Sul da capital, onde ele dá festas de arromba. O Nunes Marques é conhecido ali como rei das festas no Poder Judiciário. Aquele político que é apontado como talvez seu principal amigo no Congresso é o senador Ciro Nogueira, que é, além de amigo conterrâneo dele do Piauí, e o Ciro Nogueira, que foi protagonista aí, foi alvo dessa operação da Polícia Federal, em razão do caso Marques. O Hugo Mota, presidente da Câmara, também é frequentador da casa do Nunes Marques. O ex-presidente Michel Temer também já foi homenageado lá no jantar. E o Nunes Marques teve o seu nome envolvido aí no caso Marques porque um filho dele, chamado Kevin também com K, recebeu R$281 mil de uma consultoria, Consulta Inteligência, que por sua vez recebeu 18 milhões de uma empresa ligada ao Master e ao Daniel Vorka. O filho do Nunes Marques, Sardenberg, veja só, ele tem um ano apenas de registro na OAB, mas ele diz já ter mais de 500 clientes, né? Então realmente é um fenômeno aí da nova geração da advocacia.
0: Exato.
1: Um dos clientes mais notórios é o Ricardo Magro, dono da refinaria Refit, né, que é apontado aí como maior sonegador de impostos do Brasil. E o Nunes Marques, nesse perfil do Estadão, ao ser questionado, né, sobre a atuação do filho, ele respondeu o seguinte: se eu tivesse pai no Supremo, eu faria direito também. Então vamos ficar atentos aí, vamos ficar de olho para ver como é que vai ser essa gestão do Nunes Marques, que assume hoje à noite a presidência do Tribunal Superior Eleitoral. Sattenberg e Cássia.
0: Bernardo Melo Franco, muitíssimo obrigado, Bernardo, até quinta.
1: Até quinta, um abraço para vocês, boa tarde para os ouvintes.
2: Até mais.
0: Intervalo.
2: E já voltamos.
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0: terça-feira, 12 de maio de 2026. O governo federal lançou o programa Brasil contra o Crime Organizado. Com investimento de 11 bilhões e 100 milhões de reais, o Planalto pretende asfixiar financeiramente as facções, controlar os presídios, rastrear o tráfico de armas e também solucionar homicídios. No evento de lançamento do programa, o presidente Lula disse que o território brasileiro será devolvido ao povo. Ele também voltou a falar que quer fechar uma parceria com os Estados Unidos para combater o crime organizado. A União Europeia vetou as importações de carnes e animais do Brasil a partir de setembro. O bloco atualizou hoje a relação de países que cumprem as regras contra o uso excessivo de antimicrobianos na pecuária. As substâncias são utilizadas para tratar e prevenir infecções em animais. A lista poderá ser atualizada assim que as autoridades brasileiras derem uma resposta à iniciativa. Com a publicação, a União Europeia emite um sinal de vigilância depois de críticas do setor agrícola local e da França à assinatura de livre comércio do bloco com o Mercosul. A parceria entrou em vigor em 1º de maio de forma provisória. O acordo ainda aguarda uma decisão judicial na Europa. No horário de Brasília, 1:04.
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3: Ao contrário do que fez, por exemplo, a Associação de Futebol da Argentina, a Confederação Brasileira de Futebol optou por não revelar os 55 nomes da pré-lista, da qual sairão os 26 convocados para a Copa do Mundo de 2026 e também da qual sairá obrigatoriamente qualquer jogador que eventualmente venha a substituir um convocado cortado antes da estreia do Brasil na Copa, dia 13 de junho contra a seleção do Marrocos. A lista é protocolar, reúne os nomes chamados pelo técnico Carlo Ancelotti em todas as últimas convocações e também alguns nomes que nunca foram chamados, que vão desde Neymar dos Santos até Pedro, centroavante do Flamengo. Só está de fora desta lista quem já não tem mais condições de jogo para a Copa do Mundo. Este é o caso, por exemplo, de Éder Militão, do Real Madrid, e também de Estevão, do Chelsea, que já é um nome descartado pela comissão técnica. A lista oficial de convocados será divulgada na próxima segunda-feira, a partir das 5 horas da tarde, no Museu do Amanhã, no Rio. De São Paulo, Leonardo Dai.
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4: E aí, Rosana?
5: Oi, Sadenberg, boa tarde para você, para Cássia e para os nossos ouvintes.
0: Boa tarde, Rosana.
4: Bom, em tempo aqui de programa de desenrola, de renegociação de dívidas, a Rosana tem aqui uma informação que é a seguinte: o número de empresas está aumentando, o número de empresas que oferecem programas de educação financeira para os seus funcionários. Rosana. Sadenberg.
5: 22% das empresas brasileiras já investem em programas estruturados de educação financeira, Sardenberg. Há 3 anos, o percentual era de 14%. E o mais interessante, 45% das empresas dizem que pretendem implantar esse tipo de iniciativa nos próximos 2 anos. Ou seja, cuidar da saúde financeira dos funcionários está se tornando uma estratégia de gestão de pessoas. E olha, tem que ser assim mesmo, porque 56% dos trabalhadores brasileiros estão estressados ou ansiosos com a própria situação financeira, pesquisa da Fundação Getúlio Vargas. E quando a pessoa está endividada ou sem reserva de emergência, preocupada com as contas, isso afeta o sono, a saúde mental, os relacionamentos e, claro, o desempenho no trabalho, queda de até 12% na produtividade. E tem um outro aspecto importante também, positivo, para a empresa que investe em educação financeira. que é a retenção de talentos, porque para 85% dos funcionários ter acesso a esse tipo de benefício, né, aprender a organizar as finanças, é um diferencial decisivo para esse funcionário permanecer na empresa. Agora, a maioria das empresas opta por palestras e oficinas para passar esse tipo de conteúdo. Só que o que funciona mesmo é um diagnóstico individual, com acompanhamento prático ao longo do tempo. O que a empresa faz? Ela divide os funcionários em perfis. Tem os endividados, os equilibrados e os investidores. E aí cada grupo recebe orientações específicas. Quem está endividado aprende a renegociar e quitar as dívidas. Quem ainda não tem uma reserva financeira é orientado a construir um colchão de segurança. E quem já poupa recebe apoio para investir melhor. Então, gente, não é só transmitir a informação. É pegar ali o colaborador pelo braço e ajudar a mudar os hábitos e comportamentos. Agora, Sardenberg e Cássia, eu fui dar uma olhada mais apurada nesses programas de educação financeira. E daí eu percebi que eles focam muito no combate ao desperdício de dinheiro, porque fica muito claro que a gente gasta mal. E aí tem algumas dicas que servem para todo mundo, né? Não só empregados. Começar pelo café. Reduzir o número de cafezinhos, porque se você corta um cafezinho por dia, você chega a economizar R$ 3.600 por ano. Você já tinha se dado conta disso, Cássia?
0: Ai, Rosana, mas justo o cafezinho...
4: Café a quanto que você está calculando?
5: R$ 10.
4: Custa R$ 10?
0: Ah, custa.
4: Tem lugar que custa R$ 10, mas...
0: Tem,
4: mas tem lugar que não custa.
0: Sim, não, mas um expresso em São Paulo?
4: Não, expresso em São Paulo, se você for na... Nas Carfreire, por exemplo, sai muito até mais.
0: Aí é mais, viu? Aí é mais.
4: Sai muito mais do que 10.
5: Tem uma outra coisa. Outra dica boa, parar de comer fora e de pedir comida pelo aplicativo, porque isso pode consumir até 30% do orçamento. Isso é pra mim.
0: Não, isso...
4: Rosana, agora você vai falar, parar de ir no cinema, parar de assinar aplicativo.
0: Não, parar, mas aí você diminui umas coisas. Essa história de pedir comida em casa, por exemplo... Lógico, você não vai parar definitivamente, você vai ter um de outro que você vai fazer isso. Mas se você diminuir a ocorrência disso, não só você vai economizar, como você vai comer melhor, mas aí tem que aprender a cozinhar.
4: Depende, né?
0: É.
4: Depende do restaurante que você pede.
5: Parar de jogar na loteria e fazer apostas, porque o gasto mensal com apostas online no Brasil é de R$ 195 por pessoa. É, e nas bets, R$ 285.
0: Muita coisa.
5: Algo que vai impactar muito, né?
0: É verdade.
4: Tá certo. Rosana, obrigado, Rosana. Até.
5: Um beijo pra vocês dois e até quinta.
0: Até amanhã. Aliás, até quinta.
4: Até quinta. Se você... Oi? Ah, tá. Tá o break. Tá certo. Então, eu pensei que era o break, já ia fazer um comentário aqui, não é? Então, vamos, quem que temos?
0: Agora nós temos o Gabriel Freitas, trazendo informação do Rio de Janeiro, em uma baita ressaca no Rio, assustando as pessoas que estão ali na região do Leblon, é isso, Gabriel?
6: Com muita intensidade, viu, Cássia? A ressaca aqui no Rio tem trazido muitos transtornos, chamado a atenção pelas força das ondas, né? Nessa terça-feira, por volta de 11h20 da manhã, quem está acompanhando a gente com imagens no Globoplay no YouTube, está vendo aí um registro que eu consegui fazer, estou desde cedo aqui, né, para o noticiário local, cobrindo os transtornos aqui no Leblon, porque a pista da Delfim Moreira está bloqueada e veio uma onda muito forte, chegando até do outro lado da Delfim Moreira, chegando até na Almirante Guinem. Para quem não conhece a cidade, Almirante Guinem é uma rua perpendicular aqui à Delfim Moreira, uma força muito intensa de água que acabou derrubando algumas pessoas que estavam aqui na frente da praia acompanhando a intensidade dessas ondas. O aviso de ressaca vai até amanhã, quarta-feira, às 9 horas da manhã. Há muitos técnicos da Companhia de Limpeza Urbana aqui do Rio fazendo a limpeza. Em alguns momentos, como agora, por exemplo, eles tiveram até que parar, porque é um retrabalho muito grande, né? Eles conseguem tirar parte da areia da pista e daqui a pouco vem uma outra onda muito forte e acaba trazendo toda a areia que eles retiraram para a pista novamente. Eu conversei com alguns turistas e trabalhadores da praia, né, que não estão conseguindo curtir a praia como eles gostariam. Por exemplo, a Jocélia, que é de Maceió, veio conhecer as praias aqui do Rio de Janeiro, e o Cristiano e também o Rômulo, que trabalham na praia e não estão conseguindo faturar hoje.
7: Lagoas, e estou com essa turma aqui, que veio para curtir um pouco a praia de Copacabana, de Leblon, e aí resolvemos vir para cá. Nos deparamos com essa situação, mas que bom que a gente está conhecendo, né? Vale tudo, né? Que pena que é só até amanhã. Por isso que a gente está correndo aqui contra o tempo, e aí queria ver essa outra orla, essa parte da orla, nessa parte de cá, do sul. Nós estamos lá em Copacabana, mas o rio é rio, né?
8: Muito triste para a gente que trabalha, né? E também para quem vem passear, né? Desconforto, né? Que acaba. Rio de Janeiro só combina com praia, não tem jeito.
9: O horário que vai aumentar ainda mais é agora, 11 e pouco. Mas nesse nível, nesse horário, até então nunca tinha presenciado, não.
6: Aviso de ressaca, portanto, que vale até amanhã às 9 horas da manhã. Ciclovia Tim Maia, aviso importante para quem aqui do Rio, está fechada ainda, né? Por conta da violência dessa água aqui na orla da cidade. Viu, Cássia Sardenberg, volto com vocês.
0: As imagens são impressionantes, estão aí na sua tela. Você que nos acompanha pelo Globoplay, pelo nosso canal no YouTube, também pelo nosso site cbn.com.br com imagens, observa essas ondas muito grandes, essa ressaca na região do Leblon, no Rio de Janeiro. A informação foi do Gabriel Freitas.
10: A onda passa a praia, entra na calçada, passa por aqueles quiosques,
0: vai até
10: passa
0: calçada,
10: pelo leito da avenida, vai para a calçada seguinte e entra nas ruas perpendiculares à avenida ali da praia. Intervalo agora.
0: E já voltamos.
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12: Para o ex-ministro do STF, Luiz Roberto Barroso, o excesso de judicialização dos planos de saúde pode sobrecarregar o sistema judiciário e provocar um impacto sistêmico no mercado.
13: Mas a judicialização tem uma face positiva, é que as pessoas confiam no judiciário, mas ela tem uma face negativa. O judiciário não consegue dar conta a tempo e a hora e com qualidade desse volume de processo. E, portanto, só em matéria de saúde você tem mais de 500 mil processos. Eu acho que deve haver um esforço em múltiplas áreas, inclusive nessa de desjudicialização da vida. E um pouco depende de os juízes e se conscientizarem que, por vezes, a satisfação de um consumidor individual prejudica a massa dos consumidores. Portanto, nisso, como em tudo na vida, é preciso acertar a justa medida.
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2: Não temos hoje o Cassiano, mas estão conosco a Nayara Figueiredo, que é repórter especial do Valor e do Globo Rural.
3: Boa tarde, Célimberg, Cássia, a todos os nossos assinantes.
4: Boa tarde, Nayara.
2: E a Clarice Couto, que é editora assistente do Valor e Globo Rural.
5: Boa tarde a todos.
4: Boa tarde, Clarice.
2: E o tema é que a União Europeia veta importações de carnes e animais do Brasil. Foi meio surpreendente essa notícia e comentário de vocês. Por onde começa? Quem começa?
3: Pode começar por aqui, exatamente, Sederberg. Essa notícia saiu hoje, a União Europeia tirou da lista de exportadores de carne o Brasil, e é um dos principais mercados que nós temos aqui na exportação de carne bovina, principalmente, é bom pagador. E isso vem logo depois do anúncio do acordo União Europeia-Mercosul. Então, a gente vai acompanhar os impactos, Clarice, tem mais informações.
5: E a União Europeia vinha aumentando as exportações brasileiras, né? Por exemplo, no primeiro quadrimestre, de janeiro a abril, segundo a associação, eles importaram quase 18% a mais de carne bovina do Brasil. Foram 35 mil toneladas. Então, vinha aumentando, pagavam bem. E é um produto que agora a gente não sabe exatamente quando vai retornar para esse mercado.
4: Né? Agora eu queria ouvir vocês sobre a justificativa da União Europeia, que é em relação ao uso de antimicrobianos. Para começar, antibiótico é a mesma coisa?
5: São produtos, os antibióticos também estão nessa classificação, mas são produtos usados para aumentar desempenho dos animais, para aumentar crescimento, para combater doenças. A União Europeia proíbe o uso desses produtos na criação de animais e de outros medicamentos que também são usados para a saúde humana.
4: Ah.
5: Segundo as fontes, né, segundo as agências de notícias, o que eles querem é que o Brasil garanta que eles cumprem os requisitos. Então, o Brasil há muitos anos exporta para a União Europeia e eles querem que o Brasil garanta que continua cumprindo. Né?
4: Agora, acho que você vai tocar nesse ponto, né?
2: O Brasil estava na lista.
5: Exatamente, ele estava na lista.
2: Faz tempo que o Brasil está na lista.
5: É, exatamente. Existe, assim, eu até conversei com algumas fontes, existe uma questão de como foi negociado renovação da lista, porque essa lista ela é renovada regularmente, tanto que outros países do Mercosul, Argentina, Uruguai, continuam na lista. Então, parece que é mais uma questão de negociação e de comprovação, segundo as próprias fontes da União Europeia, do que do cumprimento em si, né?
4: E a questão do acordo União Europeia-Mercosul pode ter influenciado de alguma forma na exclusão do Brasil dessa lista, Nayara?
3: Não exatamente, assim, o acordo União Europeia-Mercosul na questão das carnes tem uma queda escalonada das tarifas que são aplicadas hoje em dia. Então, os efeitos que a gente esperava de aumento de exportação não era imediato. Existiu uma resistência entre os agricultores europeus contra a entrada desses produtos em maior escala, mas como não haveria um impacto imediato, então não tem uma relação tão direta assim entre o início do acordo e agora essa questão da lista.
5: Agora, acho que é importante pontuar também que, apesar de ele ser um mercado que remunera bem, quando a gente olha a lista dos 10 maiores destinos da carne bovina brasileira, a União Europeia ela não está entre esses 10 destinos. Assim, a gente tem muitos outros, a gente tem a China, que tem colocado outros desafios para o Brasil, a gente tem Rússia, Estados Unidos, né? Então, assim, ela tem uma relevância pelo valor, mas em termos de volume, ele não é um mercado que se destaca no ranking. Né?
2: Agora, outro dado importante aqui, pela informação que a gente tinha no começo do programa, é que esse veto vale a partir de setembro.
5: Exatamente.
2: Até lá tem tempo de negociação.
5: Exatamente. É uma notícia que saiu hoje de manhã, muitas agências ainda não tinham nem reportado essa notícia, né? Teve algumas agências locais europeias que estavam dando, mas é algo que ainda vai ser repercutido ao longo do dia. Né?
2: E o nosso governo nada ainda.
3: Exatamente, ainda não tivemos nenhum retorno do Ministério da Agricultura e também a indústria de carne bovina, os principais representantes estão numa agenda na China nesse momento. Então agora eles têm que lidar com as questões chinesas e com essa nova atualização da União Europeia.
4: O que eu me lembro já ter ouvido de produtores e de representantes é que essa questão de antibióticos, não sei se antimicrobianos em geral, porque é um espectro maior, né? Mas só falando de antibióticos na carne brasileira, já me parecia em muitos segmentos ser uma questão superada. E até me surpreendeu quando eu li essa justificativa em relação aos microbianos. Talvez pelo fato de estarmos falando aí num espectro maior de substâncias, não apenas antibióticos, é isso?
5: Parece que sim. A gente até tentou falar com algumas fontes, mas exatamente por muitas fontes estarem na China, existe uma questão difusa. O que se falou é que é uma questão de comprovação. A própria representante da União Europeia disse que tão logo o Brasil comprove que ele continua seguindo, né, as exigências do bloco, que ele vai poder retornar para a lista.
3: Exatamente, esses produtos eles já são proibidos para os produtores rurais europeus. Então, o que a União Europeia pretende garantir é que os produtos que entrem importados sigam os mesmos padrões que já são adotados lá no bloco.
2: Tá certo. Bom, é um assunto ainda que vai evoluir, né? Ainda teremos mais novidades.
3: Exatamente.
2: Então, acho que é isso, né, Cássia?
4: É isso, já podemos agradecer a participação aqui da Nayara Figueiredo, repórter especial do Valor de Globo Rural, e também da Clarice Couto, editora assistente de Valor e Globo Rural. Ambas, inclusive, vinham conversar com a gente sobre outro assunto, mas rapidamente mudaram a pauta, foram apurar o que estava acontecendo para trazer mais informações para a gente.
3: Exatamente.
4: Muito obrigada. Isso
3: aí. Cássia, Clarice que está fazendo a sua estreia aqui na CBN,
4: olha,
3: né?
4: Nem
3: tá com a gente na Globo Rural há alguns meses e sabe tudo sobre carnes.
4: Tá certo. Então a gente vai conversar muito, Clarice. Muito obrigada. Até a próxima.
5: Obrigada a vocês. Até a próxima.
3: Boa tarde. Obrigada.
5: Boa tarde.
4: E agora, hein?
2: Intervalo, né?
4: E já voltamos.
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12: Dois principais nomes na eleição presidencial deste ano. O jantar terá ingresso vendido a R$800. O convite indica que o evento será custeado com o valor a ser arrecadado. Como é praxe, Nunes Marques chamou todos os ex-presidentes, incluindo Jair Bolsonaro e Fernando Collor, que estão presos em regime domiciliar. Os dois só podem comparecer com autorização do ministro do STF, Alexandre de Moraes. O lucro líquido do BNDES subiu 17% entre janeiro e março e atingiu R$ 3,1 bilhões. A base de

0: comparação ao primeiro trimestre do ano passado. De acordo com o Banco de Fomento, a inadimplência no período ficou em níveis abaixo das taxas do mercado. O Banco Central anunciou a ocorrência de um incidente de segurança na Credifit Sociedade de Crédito Direto por causa de falhas isoladas no sistema da instituição. Segundo a autoridade financeira, ficaram vulneráveis dados vinculados a 46 chaves PIX de clientes. Conforme o Banco Central, não houve exposição de informações sensíveis como senhas, movimentações e saldos. O integrante da Comissão de Segurança do Parlamento do Irã afirmou que o país não aceita interromper o enriquecimento de urânio e entregar a substância modificada aos Estados Unidos em um eventual acordo para encerrar a guerra. O principal negociador da República Islâmica disse que o governo americano deve aceitar a proposta de 14 pontos feita por Teerã para finalizar o conflito. No horário de Brasília, 1h33.
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0: E aí, Vera?
1: Oi, Sardenberg. Oi, Cássia. Boa tarde também para os ouvintes, para quem nos assiste.
2: Boa tarde, Vera.
0: Bom, Vera, o governo acaba de lançar o plano de combate ao crime organizado. Falaram lá muita coisa, muitos objetivos, asfixiar financeiramente as organizações criminosas, as milícias, e com apoio dos estados e tal, enfim. Como é que você vê isso aí? Vai funcionar ou é só eleitoreiro?
1: Olha, Sardenberg, ficou muito para a última hora, né? O governo Lula, ele ficou oscilando entre dois polos, ele ficou bem bipolar nessa questão da segurança ao longo desses 3 anos e meio. Porque havia, desde a campanha eleitoral, uma corrente que propugnava a criação do Ministério da Segurança Pública, argumentando que isso seria bom para o Lula, seria bom para a esquerda, seria bom para o PT ter mais protagonismo nessa área, e mostrar que a esquerda não era avessa a reforçar amarras e controles ali na área de segurança pública e não tratava essa questão apenas com a abordagem dos direitos humanos, aquela coisa ali que a direita sempre acusou, que a esquerda só ligava para o direito dos bandidos, etc, etc. Mas ele ficou muito resistente. Hoje mesmo, no lançamento do plano Brasil contra o Crime Organizado, ele admitiu isso, que ele hesitou e que ele achava que não era uma boa. Mas o assunto foi ganhando envergadura, foi ganhando relevância ao longo desses últimos anos, foi aumentando nas pesquisas aquela percepção de que o que o governo federal fazia em termos de segurança pública era insuficiente, e aí o governo paulatinamente começou a ingressar mais no tema. Primeiro com a PEC da segurança pública, depois com aquele projeto de lei antifacções e agora com a criação desse plano que tenta fazer uma amarra de tudo que foi feito. E o Lula, no lançamento, disse que assim que a PEC passar no Senado, ele vai finalmente criar o tal Ministério da Segurança Pública. E parece que tudo isso está ficando muito tardio, né? Todas essas iniciativas vieram do ano passado para cá, do segundo semestre do ano passado para cá. A PEC passou na Câmara agora em março, está parada no Senado. Davi Alcolumbre não deu ainda nem a canetada que precisa dar para que ela comece a tramitar no Senado. A gente sabe que as relações entre ambos estão bastante conturbadas. Ele nem foi hoje no lançamento do plano. O Hugo Mota foi, mas o Davi Alcolumbre não foi, não compareceu. Então, me parece que fica tudo para a última hora com aquele jeitão, com aquela cara de um plano embalado ali às vésperas da eleição para dar a sensação, mais do que realmente a concretude, de que o governo está se preocupando com esse assunto. E aí isso se junta a uma série de políticas públicas desse último bimestre, desse último mês, se a gente for dizer. Que o governo, em 14 de abril, mandou o projeto da escala 6x1 para a Câmara, que já estava tramitando na Câmara, e depois disso lançou o Desenrola 2, também depois de uma demora bastante considerável. São todas as medidas que ele espera que façam efeito a tempo de melhorar a sua avaliação e, portanto, melhorar também as suas intenções de voto em primeiro e segundo turno. Se vai dar tempo ou não, é aquela discussão de sempre. A escala 6x1 parece que está andando, né, na Câmara. Uhum. Os próprios empresários têm confidenciado aí aos políticos que eles acreditam que não vão conseguir evitar a aprovação dela na Câmara e também no Senado, mesmo com a vontade do Senado. Uhum. Então, é isso, as propostas estão andando, algumas delas provavelmente vão andar até antes das eleições. Resta saber se elas vão configurar um conjunto de tal natureza, de tal ordem, que as pessoas olhem e falam: olha lá, Lula está sim fazendo um bom governo, ele merece mais uma chance. Que essa é a pergunta que até aqui está sendo respondida de forma negativa nas pesquisas. A maioria das pessoas acha que ele não faz um bom governo e não merece mais uma chance. Então, essa é a chave dupla que ele precisa virar nesses menos de 5 meses que nos separam do primeiro turno.
0: Tá certo. Por falar nisso, tem pesquisa essa semana, né?
1: É amanhã, amanhã cedinho já estarei com Cássia Godoy, Newton Jung, porque aqui a escala 6x1 está cantando solta. E a gente já está, já estou escalada, certo?
2: Já está escalada.
1: Também tá, não?
0: Tem períodos aqui que a escala é 7x7.
2: É. Seleções estão chegando aí, pessoal.
1: É, logo Vera, chegamos nisso.
0: Vera, obrigado, Vera. Até amhã.
1: Tchau, gente. Até amanhã às 8 da manhã, tá?
2: 8 da manhã, é verdade.
0: Combinadíssimo.
2: Mas antes ela volta no ponto final hoje.
1: É verdade. Beijo, tchau.
0: Beijo, até mais.
2: Agora nós temos informação com a nossa reportagem aqui em São Paulo. Pedro Fagundes está acompanhando os desdobramentos da explosão que aconteceu ontem em uma tubulação de gás no Jaguaré, zona oeste de São Paulo. Uma pessoa morreu, 3 pessoas ficaram feridas. Pedro Fagundes está na região. Boa tarde para você, Pedro.
3: Boa tarde, Cássia. Boa tarde também aos ouvintes. Olha, as concessionárias Sabesp e Comgás ainda não sabem e também não quiseram informar o que causou a explosão que matou uma pessoa e feriu outras 3 no bairro do Jaguaré na tarde desta segunda-feira. As autoridades também não responderam se disponibilizaram o mapa da tubulação da região antes das obras. Os representantes das companhias Samantha Souza, da Sabesp, e Bruno Dalcomo, da Comgás, participaram agora há pouco de uma coletiva de imprensa junto do tenente Maxon Souza, da Defesa Civil. O principal anúncio à população veio da Sabesp, que aumentou o valor do auxílio emergencial de R$ 2.000 para R$ 5.000. De acordo com a concessionária, 194 cadastrados recebem o valor via Pix imediatamente. Quem já havia se cadastrado receberá um acréscimo de R$ 3.000 para complementar os R$ 2.000 anteriores. Neste momento, técnicos da Agência Reguladora de Serviços do Estado de São Paulo, ARSESP, e também do Instituto de Pesquisas Tecnológicas, o IPT, ainda atuam no local para avaliar os imóveis danificados e se eles também para continuar as investigações. A vistoria nas casas aqui inclui uma classificação nas cores para as moradias, de acordo com as condições de cada uma. Fazer uma rápida explicação. Na verde, são famílias que podem retornar. Amarelo, para as famílias que podem retirar os pertences, mas ainda não retornam por danos superficiais. Laranja, para aquelas que podem retirar os pertences com acompanhamento aqui da Defesa Civil, por danos estruturais pouco mais graves. E vermelho, para imóveis totalmente interditados e possivelmente passarão por demolição. No último balanço da Defesa Civil, eram 48 imóveis atingidos, sendo 38 de forma parcial e 10 com risco estrutural. Esses podem ser demolidos. A perícia da Polícia Civil também atua para identificar causas da explosão. A pessoa morta foi Alexandro Fernandes Nunes, de 49 anos, que tem família em Minas Gerais. A Defesa Civil, inclusive, já opera para enviar o traslado do corpo. Também houve atualização sobre as vítimas. No momento, o morador da casa em frente à explosão, Francisco, continua entubado, em estado estável, porém delicado. Já o técnico terceirizado da Sabesp permanece internado no Hospital das Clínicas em estado estável e outro morador da vizinha, o Osmar, recebeu alta. Cássia.
2: Muito obrigada. Esse foi o Pedro Fagundes, que vai continuar acompanhando os desdobramentos desta explosão que aconteceu ontem em São Paulo, depois de uma obra, uma manutenção que estava sendo feita pela Sabesp e pela Comgás aqui na capital paulista. 1h42.
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5: Em comemoração ao Dia da Agricultura, o presidente da FAESP, Tirso Meirelles, ressaltou a importância de refletir sobre os fatores que ainda limitam o pleno desenvolvimento do campo brasileiro. Mesmo com avanços tecnológicos que colocam o agro entre os mais eficientes do mundo, o produtor ainda enfrenta condições que dificultam o planejamento e os investimentos de longo prazo. Meirelles destacou a falta de previsibilidade nas linhas de apoio, além de desafios logísticos e de armazenagem, que reduzem a competitividade e pressionam resultados. Segundo ele, fortalecer estruturas e instrumentos adequados é essencial para que a agricultura continue impulsionando o desenvolvimento do país.
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0: E aí, Teco?
1: Oi, Stardenberg, boa tarde, Cássia, boa tarde aos ouvintes, tudo bem?
2: Tudo certo, Teco, boa tarde.
0: Teco, saiu o balanço da Petrobras e eu vi aqui no mercado algumas pessoas, talvez muitas pessoas, reclamando não gostando do balanço.
1: Veio um balanço fraco, Stardenberg, assim, fraco, né? A empresa teve um lucro enorme, né? 32 bilhões de lucro no trimestre, mas é, por exemplo, 7% menos do que no primeiro trimestre do ano passado. As receitas mais ou menos iguais, dívida subiu bastante, inclusive a dívida. Teve muito aumento de investimento e pouco dividendo. Vão pagar 9 bilhões de dividendo, que é uma coisa que sempre interessa a muita gente, principalmente ao investidor estrangeiro, né? Acho que a ressalva aqui é que a gente está com esse preço do petróleo ancorado aqui num valor muito alto, né? Mas esse primeiro trimestre aqui, só o último mês tem um impacto aqui da guerra. A gente vai descobrir como é que foi esse balanço da Petrobras em relação ao desempenho dela na guerra só no segundo trimestre. Mas, de qualquer forma, não parece um balanço muito animador, muito investimento. O investimento subiu muito fortemente no trimestre. Tem bastante coisa de exploração, mas tem bastante coisas em áreas diversas ali, como refino. E a percepção, né, Stardenberg, a empresa, a presidente da Petrobras deixou vazar agora aqui na conferência da empresa, que vai ter um aumento de gasolina em breve, muito breve, segundo ela. Gasolina está ao redor de R$1 abaixo de onde deveria estar, né? Essa é a grande questão ali para ser debatida, né? Porque, enfim, tem um governo que não quer que o aumento, que não quer que repasse esse aumento, porque vai desorganizar a economia, vai deixar todo mundo insatisfeito, além de prejudicar a inflação, e a empresa que, evidentemente, está deixando de ganhar dinheiro, ou, em alguns casos, até perdendo dinheiro, dependendo do preço que ela pratica aqui e do que ela importa, né?
0: Agora, o aumento do endividamento é preocupante também, né?
1: Preocupante, olha,
0: porque saiu. A última vez que aconteceu isso, de segurar preço e tal, no caso do governo da Dilma, por exemplo, e depois no governo do Bolsonaro, mas no governo da Dilma houve um aumento muito grande da dívida da Petrobras, né?
1: Ainda estamos longe daqueles piores cenários que a gente viveu ali no meio da década passada, mas subiu 56 bilhões de dólares para 62 bilhões de dólares, né? Então também não é um aumento pequeno aí, estamos falando de 5 bilhões de dólares, estamos falando de 25, 26 bilhões de reais. É bastante coisa, né? Acho que a grande questão aqui, Stardenberg, para olhar a Petrobras vai ser, dado que, né, a gente já tem, só faltam 7 meses para acabar o ano e tem uma eleição no meio do caminho, né, então, dependendo de quem for eleito, o ano que vem é um outro ano, questão de descobrir como é que a Petrobras vai lidar com esse preço do petróleo, né, porque essa guerra, evidentemente, já está demorando muito mais do que todo mundo imaginava, todo mundo gostaria, já está criando um monte de confusão e algumas daquelas decisões temporárias ou paliativas, né, começam a ser enfrentadas agora, né, porque se não tem solução, tem que dar uma solução mais permanente para esse problema. E um real de gasolina, né, num preço ali que custa 6,5 para a gente ali que abastece, né, 6,5, 7, não dá para dar esse aumento de uma tacada só, ainda mais um ano de eleição, né. Então vamos ver como é que vai ser equacionado isso, mas para o nosso ouvinte aí, em breve, aumento de gasolina já prometido aqui.
0: Teco Medina, obrigado, Teco. Até amanhã.
1: Até amanhã, tchau, tchau.
2: Até.
0: Então a gente vai para o intervalo. Anota aí. Que vem aí aumento da gasolina, né? No mês de abril, o preço da gasolina subiu 1,86. Em março havia subido mais ainda. E agora, então, a expectativa é que maio tenha outra alta do preço da gasolina, agora chancelada pela Petrobras, né? Conforme o Teco Medina, vamos passar vamos passar essa bola para ele. Intervalo.
2: E já voltamos.
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0: Suzana?
1: Oi, Sandenberger, Cássio, ouvintes, boa tarde.
2: Boa tarde, Suzana.
0: Suzana está com imagem e sabe onde ela está, Cássia?
2: Onde?
0: Palermo, Sicília.
2: Que delícia.
0: Tá sol aí, tô vendo, né?
1: Tá sol e aqui são quase 7 da noite e ainda tá sol. Tá uma delícia aqui, vocês não têm ideia.
2: Agora o que eu achei mais bacana é que a Suzana tem um panorama pra gente dos vinhos da Sicília, como eles eram antes e como eles são agora. Dá pra fazer um comparativo, é isso, Suzana?
1: É isso, Cássia. Eu vim aqui, fazia tempo que eu não vinha pra Sicília, eu não consegui lembrar, mas faz 11 ou 12 anos que eu vim pra Sicília, a última vez, exatamente para esse mesmo evento que chama Sicilian Primer, que reúne uma série de produtores aqui da Sicília. E a Sicília é interessante porque ela é uma ilha, mas é uma ilha com outras ilhazinhas ao lado, né? A mais famosa é Pantelleria, que é um pouco mais ao sul. E a Sicília, os produtores aqui falam muito que ela pode ser é como se fosse um continente, porque apesar de ser uma ilha, por exemplo, se você vai para, sei lá, Ilha do Pico, no Açores, que é uma ilha que você tem uma característica meio comum em toda a ilha, a Sicília tem, conforme a região que você está da Sicília, vai ter vinhos com uma característica ou com outra característica. Por exemplo, a região mais badalada hoje é o Etna, que é solo vulcânico, mas você tem vinhos que são mais marítimos, de ilha, que são com clima mais continental. Então, você tem uma diversidade muito grande de vinhos aqui. E hoje eu passei o dia numa degustação que tinham 56 vinícolas expondo. Eu não consegui provar os vinhos de 56 vinícolas, mas eu provei muita coisa. E eu estou muito, muito encantada com o que eu provei. E é o que eu falei, está muito diferente do que eu provei nesses 10, 11 anos atrás. Primeiro assim, hoje em dia, com tudo que a gente tem de conhecimento, de tecnologia, é muito difícil a gente fazer um vinho ruim. Mas você tem uma diferença entre fazer um vinho ok e um vinho de qualidade. E o que eu estou encontrando aqui, o que eu provei muito ontem e hoje, é vinho com muita qualidade na taça, que é o mais interessante. E o primeiro, assim, eu lembro quando eu vim aqui da outra vez, eu provei muito Syrah, que é uma uva francesa, muito Chardonnay, que é uma uva francesa, né, uva da Borgonha. Mas hoje em dia, o que eu percebi, assim, eu provei muito mais vinhos elaborados com variedades que a gente chama autóctones, que são variedades aqui da região. Então eu provei, por exemplo, muito Grilo, que é uma uva branca, muito Carricante, que também é uma uva branca, muito Nerello Mascalese, que é uma uva tinta, muito Frappato também, que é uma uva tinta, que me surpreendeu muito. Então, assim, a gente vê essa uma mudança de perfil, da ideia de fazer vinhos com mais tipicidade, ou com a gente fala, mais foco no terroir, e vinhos muito mais frescos, assim, até os próprios, quando a gente fala do Nero d'Avo, que é a grande uva aqui do sul da Itália, eu provei vinhos muito mais frescos, não tão, assim, aquela fruta meio madura. Hoje em dia tem uma preocupação em não deixar a uva amadurecer demais no vinhedo, para dar vinhos mais frescos, com que ganha, não necessariamente mais complexidade, mas que seja mais agradável de você beber uma segunda taça. Então, o que eu queria falar para o ouvinte, assim, essa semana eu fico aqui, essa semana toda, e muito encantada e muito, assim, feliz com o que eu estou provando de vinho da Sicília. Não é mais tão aquele vinho mais super extraído, mas é um vinho que está caminhando para uma elegância muito grande.
0: Eu estive na Sicília em 2019, no final de 2019. E eu lembro muito bem, eu não tenho anotado aqui agora, mas eu me lembro muito bem de ter gostado muito dos brancos.
1: Eu provei muito mais branco. Isso, eu provei muito mais branco aqui do que tinto, mas mesmo os tintos, Sademberg, eles estão surpreendendo, porque antes eles eram mais, meio aquele vinho mais estruturadão, mas sem tanto encanto, e agora tem um frescor, e aqui, né, tá meio friozinho, né, aqui tá quente, e assim, você tem muita vontade de beber um vinho branco, ele é fresco, ele é gostoso, ele é frutado, vários têm um toque mais mineral, assim, aquele vinho que convida para uma segunda, para uma terceira taça. Tem que tomar cuidado aqui com o número de taças, vamos
0: dizer assim. Tá certo. Suzana Varelli, obrigado e até quinta.
1: Até quinta. Até. Boa tarde para vocês.
2: Boa tarde.
0: Boa tarde. Cássia Regina, vamos ficando por aqui. Tivemos na produção.
2: A produção e na reportagem, Ana Luísa Bessa.
0: Nos trabalhos técnicos,
2: o Juliano Fonseca.
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2: Uma ótima tarde a todos e até amanhã.
0: Eu ia terminando o programa quase sem falar de uma observação de um ouvinte aqui, que está muito certo, nós falamos bobagem aqui, eu falei bobagem. Quando a gente estava falando com a Vera sobre a escala 6x1, eu falei que aqui é a escala 7x7, não, é 7x0.
2: 7x0, é.
0: 7x7 seria 7 dias de trabalho e 7 de folga, estaria bom.
2: Seria ótimo.
0: Mas aqui é... não é assim, não é toda hora, mas tem 7x0.
2: Em alguns momentos.
0: Bom, muito obrigado pela audiência. Até mais.

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0: Terça-feira, 12 de maio de 2026. A União Europeia vetou as importações de carnes e animais do Brasil a partir de setembro. O bloco atualizou hoje a relação de países que cumprem as regras contra o uso excessivo de antimicrobianos na pecuária. As substâncias são utilizadas para tratar e prevenir infecções em animais. A lista poderá ser atualizada assim que as autoridades brasileiras derem resposta à iniciativa. Com a publicação, a União Europeia emite um sinal de vigilância depois de críticas do setor agrícola local e da França à assinatura do livre comércio do bloco com o Brasil. A parceria entrou em vigor em 1º de maio de forma provisória. O acordo ainda aguarda uma decisão judicial na Europa. O presidente Lula afirmou que durante reunião com Donald Trump pediu ao presidente dos Estados Unidos a entrega de criminosos do Brasil que estão em Miami. A declaração foi dada durante cerimônia no Palácio do Planalto no lançamento do programa Brasil contra o Crime Organizado, que prevê investimentos de 11 bilhões de reais na área de segurança pública. O chefe do executivo reforçou ainda que os líderes de organizações criminosas não estão nas favelas, mas nos bairros de alto padrão e infiltrados no empresariado, no judiciário e no Congresso. No horário de Brasília, 2:04.
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1: 2:05, boa tarde para você que está na CBN. Hoje é terça-feira, dia 12 de maio de 2026. Fernando Andrade, boa tarde.
2: Olá, boa tarde, Tati. Boa tarde, ouvintes.
1: Nós vamos juntos até as 5 da tarde com muita informação para você, com análise e diversão também, porque a gente não é de ferro. Hoje em Tudo é Política, Maria Cristina Fernandes comenta o anúncio de mais um plano do governo para combater o crime organizado.
2: Tem CBN pelo Mundo com Cristina Pessequilo. Hoje analisa as guerras no Oriente Médio, a viagem de Donald Trump à China e a crise política no Reino Unido.
1: Tem No Fim das Contas. Hoje Ana Leone e Natália Larga explicam tudinho que você precisa saber sobre o Tesouro Reserva.
2: Tem também a nossa língua de todo dia com o professor Pascoal. Ele responde a dúvida do ouvinte Georges Lacombe sobre o verbo emprestar.
1: Tem Saúde em Foco. O Dr. Luiz Fernando Correia vem aí para falar sobre o recolhimento dos produtos da IP por risco à saúde. E antes, a gente nem precisa do Dr. Luiz Fernando para dizer para você: não beba detergente. A que ponto chegamos, né? A gente tem que falar isso no rádio.
2: Tem também futebol feminino em convocadas com Thalita Gildes.
1: Sala de música, vem aí, João Marcelo Boscoli. E a gente combinou esse gocinho daí igual o nosso nariz hoje?
2: Ai, gente.
1: Vai ser isso?
2: Não sei, os ouvintes podem ajudar. Eu não sei, eu não tô tanto no clima também. Então, alguém sugeriu lá a Copa. Um mês pra Copa, sei lá, pode ser futebol, tá, mas não empolgou. Qual, na sua opinião, caro ouvinte, deve ser o tema de hoje do Gosto Sim? Para você que não conhece o Gosto Sim, eu vou te explicar. A gente elabora aqui um tema, os ouvintes mandam para cá músicas e histórias sobre esse tema, o João traz mais uma música e a gente coloca a música do João, a história dele, a sua música e suas histórias na sequência. E faz uma baguncinha boa aqui no final do programa. Que
1: precisamos
2: que
1: de um tema.
2: Tem que ser algo legal. Deixa eu pensar. Às vezes, né?
1: É um pouco difícil. Eu tô tendo ideias loucas, posso falar?
2: No ar?
1: É melhor falar antes. Melhor falar antes fora do ar.
2: Não quer colocar no grupo?
1: Eu não sei, a gente tá aí lidando com operações da Polícia Federal, noticiando
2: Bezerra da Silva.
1: Investigação. Pera. A ideia é: que música você pediria pra ouvir antes de ser levado pela Polícia Federal? Se ela batesse na porta da sua casa. Pera aí, precisa ouvir uma música.
2: O japonês da Federal chegou.
1: Chegou.
2: O que você vai ouvir?
1: O que você vai ouvir antes de ir?
2: Me leva.
1: Por onde for, quero ser seu.
2: Não sei, vamos para os
1: ouvintes. Pode ser? Vamos essa?
2: Você não quer ouvir os ouvintes?
1: Eu quero ouvir os ouvintes, essa é só mais uma sugestão.
2: Tá, temos aí uns 10 minutinhos para decidir. Vamos
1: Tem que
2: lá.
1: Ser rápido, porque senão não dá tempo dos ouvintes participarem. Então você que está aí ligado nessa abertura do Estúdio CBN, qual deve ser o tema do nosso Gosto Sim daí? Fica aqui minha contribuição, tá? E bom, lembrando que a nossa reportagem tá aí trabalhando muito para deixar você bem informado, bem informada durante as tardes aqui no nosso Estúdio CBN, que você pode assistir se você quiser, além de ouvir. 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Querendo conversar com a gente, manda a sua mensagem via WhatsApp. O DDD é 11, o número é 999119981. 999119981. Querendo mandar e-mail, pode também. tatiana.vasconcelos@cbn.com.br. E hoje a gente também vai receber aqui o ator, cineasta, diretor Caco Ciocler. Tá lançando um filme, Eu Não Te Ouço. É um filme doido.
2: O Márcio Vito, que é o ator,
1: que faz dois personagens no filme,
2: mas também estará com a gente.
1: Também vai estar com a gente. É um filme baseado numa situação pré-eleitoral em 2022?
2: Isso.
1: Em 2022. Você deve se lembrar.
2: Protestos de caminhoneiros.
1: Você deve se lembrar.
2: Quando alguém resolve
1: um homem gruda na frente do caminhão e diz, daqui você não passa. E o caminhoneiro não só passou, como levou esse brasileiro grudado ali na frente do caminhão por quilômetros e quilômetros.
2: Um dos memes mais simbólicos dessa eleição.
1: Memes baseados em fatos reais. Fatos reais que inspiram filmes doidos como esse do Caco Ciocler, chamado Eu Não Te Ouço. Você vai saber tudo aqui hoje à tarde. Vambora? A gente começa por Brasília. Falamos ontem já, né? Tentamos antecipar aqui com a Samira Bueno, que é membro do Conselho de Segurança Pública, Conselho Nacional de Segurança Pública, e é diretora executiva do Fórum Brasileiro de Segurança Pública, algumas das medidas que o governo anunciaria hoje a fim de combater o crime organizado. A Rani Veloso tem os detalhes. Rani, boa tarde.
3: Boa tarde, Tati, Fernando e a todos que nos acompanham. Pois é, durante o lançamento do programa Brasil contra o Crime Organizado, o presidente Lula cobrou o presidente dos Estados Unidos, Donald Trump, a entregar criminosos brasileiros que estão em Miami. A declaração foi feita durante essa cerimônia aqui no Palácio do Planalto, que tem como foco combater as facções criminosas e também tem um orçamento de 11 bilhões e 100 milhões de reais. Lula destacou a parceria com os Estados Unidos para combater a lavagem de dinheiro e o tráfico de armas. Lula e Trump se encontraram na semana passada na Casa Branca.
4: Nós falamos para o presidente Trump, nós temos proposta de asfixia financeira. Nós temos proposta de combater a lavagem de dinheiro, inclusive tem um estado nos Estados Unidos, a Delaware, se não me falha a memória, que é um estado que tem lavagem de dinheiro de gente brasileira. E ao mesmo tempo, parte das armas que nós aprendemos vem dos Estados Unidos. Eu disse ao presidente Trump, se você quiser combater o crime organizado de verdade, você tem que começar a entregar alguns nossos que estão morando em Miami.
3: Bom, o presidente Lula não falou nominalmente quem seriam, né, esses criminosos brasileiros que estão em Miami, mas segundo ele foi informado ao presidente dos Estados Unidos. Lula também anunciou que o governo vai recriar o Ministério da Segurança Pública assim que o Senado aprovar a PEC da Segurança, que está parada depois de aprovada na Câmara. Ele também disse que o governo vai combater o crime organizado da esquina até o andar de cima para devolver o território ao povo brasileiro, que o foco não deve ser apenas na periferia, mas nas estruturas financeiras que sustentam as facções. Segundo o presidente, muitas vezes o criminoso está no andar de cima tomando uísque e zombando da nossa cara. Bom, o objetivo do programa Brasil contra o Crime Organizado é asfixiar financeiramente as facções, controlar os presídios, rastrear o tráfico de armas e esclarecer homicídios. O plano destina 1 bilhão de reais do orçamento da União e 10 bilhões de reais em linhas de crédito através do BNDES pelos estados, para os estados e municípios. O ministro da Justiça e Segurança Pública, Wellington César, destacou a recente aprovação da lei antifacção e a garantia dos recursos para a segurança. Segundo o ministro, o programa foi baseado em evidências científicas e é desenhado para devolver os territórios aos brasileiros.
5: Não se faz um programa dessa natureza, desse patamar, sem uma financiabilidade adequada. O senhor viabilizou 1 bilhão de reais oriundos do Orçamento Geral da União, além de 10 bilhões de financiamento pelo BNDES. Produzir um programa consistente, baseado em evidências, em pesquisas científicas, ouvindo as polícias militares, as polícias civis, a Polícia Federal, os peritos e todos esses colegiados que estão aqui presentes.
3: Bom, apesar do valor ser liberado em ano eleitoral, o ministro disse que esse 1 bilhão do orçamento será executado prontamente, já nessa execução aí do projeto. E também disse que o objetivo do ministério não é ali chamar atenção para as eleições deste ano, né? O Ministério da Justiça negou qualquer relação com o tema eleições. A gente sabe que segurança pública será sim levado para o debate e é um gargalo dos governos petistas. Bom, na prática, o governo quer cortar o fluxo financeiro do crime. O secretário nacional de segurança pública, Chico Lucas, afirmou que o crime organizado está na Faria Lima e aprendeu a usar gravata. Para investigar o esquema de lavagem de dinheiro, o governo vai ampliar as atuais 33 forças integradas de combate ao crime organizado para cerca de 45 até o final do ano e também a criação de uma FICO nacional.
6: O crime não está mais só no morro, ele também está na Faria Lima, ele também está no escritório. Ele conseguiu e aprendeu a usar gravata e a usar CNPJ. E é por isso que nós temos que unir esforços, juntar informações, e o governo federal é quem mais tem informações, para, junto com os estados, asfixiar financeiramente o crime organizado. Porque o crime organizado, diferente de outros tipos penais, tem um objetivo muito claro: ele quer ter lucro.
3: Bom, como a CBN antecipou, 138 presídios estaduais mais sensíveis passarão a operar com padrão de segurança máxima. O secretário nacional de políticas penais, André Garcia, foi taxativo ao descrever o cenário atual no Brasil, que de dentro da cela o chefe do tráfico comanda o bairro e que isso não é prisão, que parecia mais com o escritório do crime. Essas unidades abrigam 158 mil detentos, que vão passar pelo menos por duas operações no mês para retirada de celulares e outros objetos ilegais. O governo também anunciou o uso de kits varreduras, drones e georradares capazes de detectar até a escavação de túneis nos presídios, com objetivo de fuga. O presidente da Câmara, Hugo Mota, esteve presente e disse que veio para saudar a iniciativa de Lula, defendeu a integração da União Estados e Municípios e ressaltou que o parlamento fez a sua parte e continuará fazendo, ao ressaltar que nenhuma instituição vencerá o crime sozinha. Ele também disse que o tema segurança pública é discutido na Câmara dos Deputados não para partidarizar, mas porque segurança pública não pertence nem ao governo e nem à oposição, pertence à cidadania brasileira. E para finalizar, também esteve presente aqui o representante do Conselho Nacional dos Secretários de Segurança Pública, Jean Nunes. Ele lembrou que as ações precisam ser sentidas pela população, usando a Paraíba, estado de Hugo Mota, inclusive, como exemplo, onde 84% das mortes violentas envolvem as armas de fogo. Ele avaliou que o plano chega em boa hora, mas cobrou essa integração que também é abordada no programa. Tati?
1: Obrigada, Rani. Rani Veloso, em Brasília.
2: Só um complemento. Quando o presidente Lula fala sobre essa figura que é criminosa e que vive em Miami, ele está se referindo a Ricardo Magro. Já falou isso várias vezes, mais uma vez cita, sem falar o nome, mas todo mundo sabe. Ricardo Magro é apontado como o maior sonegador do país. É o principal devedor de ICMS de São Paulo, mora em Miami, fugiu para lá, já foi alvo de operações, mas nunca foi preso. Vem, sabe da onde? Daquele grupo Refit, que é o dono da antiga refinaria de Manguinhos. Só o Ministério Público de São Paulo fala num prejuízo superior a 26 bilhões de reais. Seguimos com mais informações agora no Rio de Janeiro. Júlia Viana e a história mais uma história envolvendo o Ed Mota. Oi, Júlia, boa tarde.
7: Boa tarde, Fernando e Tati. Em depoimento à polícia, hoje o cantor Ed Mota contou que se sentiu chateado e desprestigiado com um restaurante Grado, onde ele se envolveu em uma confusão há cerca de 10 dias. Ele disse que frequenta o estabelecimento há 9 anos e que nunca tinha sido cobrado pela taxa de rolha, mesmo quando levava convidados. Ele negou ainda as acusações de injúria racial contra um funcionário do local. De acordo com o artista, ele já havia reclamado sobre o comportamento do barman, que o acusa de xenofobia em outras ocasiões, mas que nunca o tratou com desrespeito. O cantor conta que não ofendeu nenhum dos funcionários no momento em que ficou irritado. Ao todo, o grupo de Ed Mota era composto por 7 pessoas e levou 4 garrafas de vinho. Quando a conta chegou, o cantor afirma que se irritou e disse que nunca mais voltaria ao estabelecimento. Nesse momento, então, ele arremessou a cadeira no chão e conta que saiu do restaurante. O artista argumenta que esbarrou em uma outra cadeira da mesa ao lado sem querer e que isso desencadeou aquela outra confusão dos amigos com esses clientes. No entanto, ele diz que foi embora e que não presenciou essa briga. O barman do restaurante fez um registro contra o artista e relatou que o cantor fez ofensas xenofóbicas contra ele, tendo chamado o homem de Paraíba. Inicialmente, Ed Mota era esperado para depor hoje apenas na função de testemunha, mas deu também, então, depoimento na posição de investigado. O crime de injúria racial tem pena prevista de 2 a 5 anos. De acordo com a delegada responsável pelo caso, a delegacia da Gávea vai seguir com as investigações e ouvir as testemunhas que faltam. Fernando e Tati.
2: Obrigado, Júlia Viana, com informações no Rio.
1: Tem mais com a nossa reportagem no Rio de Janeiro, com o Diogo Bugalho. Oi, Diogo, boa tarde.
8: Boa tarde, Tatiana, Fernando. O deputado federal Marcelo Queiroz foi alvo de operação da PF no Rio nessa terça-feira. Na decisão que serviu de base para essa operação, o ministro Flávio Dino, do Supremo Tribunal Federal, afirma que o parlamentar teria usado a causa animal para obter ganhos políticos por meio de um suposto esquema de fraudes em licitações. Segundo a investigação, o deputado é suspeito de integrar um esquema de peculato, lavagem de dinheiro e fraudes ligado à contratação de uma empresa para castração de animais pelo governo do Rio de Janeiro. A Polícia Federal aponta que as irregularidades aconteceram quando Queiroz chefiava a Secretaria Estadual de Agricultura, Pecuária e Abastecimento, que era responsável então por esse programa de castração. A decisão de Flávio Dino ressalta que o parlamentar comandava a pasta justamente no período em que se iniciaram essas fraudes licitatórias, e um trecho dessa decisão de Dino também destaca que o engajamento do político com a causa animal foi decorrente principalmente desses contratos fraudados, gerando votos e prestígio. Além disso, os investigadores afirmam que a empresa citada não tinha sequer estrutura compatível com a dimensão dos primeiros contratos firmados, que somam aí mais de 200 milhões de reais. Durante a operação dessa terça-feira, o deputado foi abordado pela Polícia Federal no aeroporto Santos Dumont, quando se preparava para embarcar para Brasília. O celular dele foi apreendido. Os agentes cumpriram ainda 12 mandados de busca e apreensão em endereços do Rio de Janeiro e de São Paulo. As equipes apreenderam dinheiro em espécie, joias e veículos de luxo. Em nota, a defesa de Marcelo Queiroz afirmou que as acusações são infundadas e que o deputado está à disposição para prestar esclarecimentos. A CBN tenta ainda contato com a empresa citada na investigação, que teria sido, que foi aí contratada para fazer essas castrações e que é alvo dessa suspeita de fraude. Tati.
1: Obrigada, Diogo. Diogo Bugalho, no Rio de Janeiro.
2: Agora a gente volta a falar sobre a explosão que aconteceu numa tubulação de gás na Zona Oeste de São Paulo. Pedro Fagundes está por lá, tem aqui as últimas informações. Oi, Pedro, boa tarde.
9: Boa tarde, Fernando, Tati, também aos ouvintes. Olha, as concessionárias Sabesp e Comgás não sabem ou também não quiseram informar o que causou a explosão que matou uma pessoa e feriu outras 3 no bairro do Jaguaré na tarde desta segunda-feira. As autoridades também não responderam se disponibilizaram um mapa de tubulação da região antes das obras. Os representantes das companhias, a Samanta Souza, da Sabesp, e o Bruno Dalcomo, da Comgás, participaram há pouco de uma coletiva de imprensa junto do tenente Márcio Souza, da Defesa Civil. O principal anúncio à população veio da Sabesp, que aumentou o valor do auxílio emergencial de R$ 2.000 para agora R$ 5.000. De acordo com a concessionária, 194 pessoas cadastradas receberam o valor via Pix de imediato. Quem já havia se cadastrado receberá um acréscimo de R$ 3.000 para complementar os R$ 2.000 dados anteriores. O que chamou a atenção também foi a ausência do prefeito Ricardo Nunes. Perguntado, ele assumiu que não esteve, mas que passou a noite de ontem, claro, tratando do assunto, enviou especialistas de órgãos responsáveis, como subprefeito e também a Defesa Civil, e ainda ficou em ligação com o governador Tarcísio de Freitas sobre as possíveis ações aqui no bairro. O prefeito também comentou sobre as circunstâncias em que a obra aconteceu. Vamos ouvir.
10: Nós temos o levantamento de que a Sabesp fez a solicitação daquela intervenção,
11: para todas as intervenções que é feito no viário da Prefeitura de São Paulo, eles precisam comunicar, isso foi comunicado. Estamos fazendo uma troca de ramal, de rede de água ali para evitar vazamentos e, obviamente, cobrar da empresa melhor cuidado técnico com relação às suas escavações, com relação a atuar na área onde tem a tubulação, principalmente de gás.
12: No último balanço da Defesa Civil, eram 48 imóveis atingidos, sendo 38 de forma parcial e 10 com risco estrutural. No momento, técnicos da Agência Reguladora de Serviços Públicos do Estado de São Paulo, ARSESP, e também do Instituto de Pesquisas Tecnológicas, o IPT, ainda atuam no local para avaliar os imóveis danificados e também continuar com as investigações. Não há uma previsão de quando essa apuração terminará. Se pode ser no dia de hoje ou até nos próximos dias. Essa vistoria nas casas inclui uma classificação de cores. Funciona da seguinte maneira: vai ser distribuído, por exemplo, verde, que são famílias que já podem retornar, amarelo, que são pessoas que podem retirar os pertences, mas ainda sem retornar as moradias por conta de danos superficiais, laranja, que são aquelas que podem retirar pertences com acompanhamento dos oficiais por aqui e por conta das casas terem danos pouco mais graves, e vermelho, que são os imóveis totalmente interditados e possivelmente passarão por demolição. A perícia da Polícia Civil também acompanha o caso para identificar as causas da explosão, e isso continua ainda nesta terça-feira. A moradora Denise Faria, que teve a casa atingida, disse que o acidente não aconteceu por falta de aviso. Também vamos ouvi-la.
13: Eles estavam na frente da minha casa, perfurando, e aí uma vizinha informou para um rapaz que estava mexendo ali que corria risco de explosão porque tinha um gás ali, né? E ela avisou mais de uma vez, e logo após ele se estressou tanto que ele falou para ela que ele sabia fazer o trabalho dele e saiu dali. E nessa que ele saiu dali, ele deixou o buraco lá aberto e veio perfurar aqui mais para cima, que foi onde ocorreu a explosão. Mas ele sabia fazer o trabalho dele.
12: O segurança Alexandro Fernandes Nunes, de 49 anos, foi morto e tem a família em Minas Gerais. Inclusive, a Defesa Civil já opera para enviar o traslado do corpo para o estado mineiro. Também houve atualização sobre as vítimas. No momento, o morador da casa em frente à explosão, Francisco, continua entubado em estado estável, porém delicado.

0: judiciais contra um esquema internacional de tráfico de drogas. Essas ações foram coordenadas pela Força Integrada de Combate ao Crime Organizado de Minas, em parceria com a Polícia Federal dos Estados de Goiás, São Paulo, Amazonas e Maranhão. Ao todo, foram cumpridos 99 mandados judiciais, sendo 22 de prisão, 41 mandados de busca e apreensão e 26 mandados de busca e apreensão de veículos. Segundo a Polícia Federal, Tatiana, a investigação contra o grupo teve início após a apreensão de 470 quilos de cocaína transportados por uma aeronave ainda em abril de 2025, na cidade de Goiânia, de Santa Rita do Araguaia. Esse grupo utilizava, inclusive, uma estrutura logística sofisticada com pistas clandestinas e também comunicação via satélite para driblar as fiscalizações dos órgãos competentes. Além de empresas de fachada, eles também utilizavam movimentações financeiras fracionadas para ocultar a origem ilícita do dinheiro. Segundo a Polícia Federal, além dos mandados de prisão e de busca e apreensão, a Justiça também autorizou a apreensão de 114 veículos ligados aos investigados, todos avaliados em cerca de 6 milhões. Além disso, a Justiça também liberou o sequestro patrimonial do grupo, avaliado em 92 milhões de reais. Volto com você no estúdio.
1: Obrigada, Ana. Ana Nunes, em Belo Horizonte.
2: Daqui a pouco as informações do repórter CBN. Antes, só para esclarecer aqui, a Tati mandou aqui uma ideia, que é: a música que você quer ouvir no Gosto Sim de hoje é aquela que, quando a PF chega na sua casa, você fala: doutor, só um minutinho, vou ouvir uma música e já volto. Qual
1: antes
2: é essa
1: do
2: música?
1: Senhor me levar.
2: Isso. Essa foi, na verdade, os ouvintes que escolheram, tá? Mas bombou aqui, já tem várias participações.
1: Não é a música que você vai sugerir para ninguém ser levado. Tem que fazer esse exercício de imaginação. Você tá lá dormindo, a Polícia Federal bate na sua... É você que vai ser levado. Que música você pediria para ouvir? E não precisa ter a ver com...
3: Pede na viatura.
1: Não precisa ter a ver com polícia, não precisa ter a ver com nada. É uma música que você queira ouvir antes de ir. Né? Manda pra onde?
2: Manda pro fernando.andrade@cbn.com.br ou no WhatsApp da CBN, que é o 11999119981.
1: Seu polícia, posso conectar meu Spotify aí no seu rádio pra ouvir essa música antes de ser levado?
2: Muito bom. Olha... Teve também sugestão do detergente, mas daí não deu, gente. Detergente é forçar a barra demais.
1: Aff, Maria.
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Terça-feira, 12 de maio de 2026. O presidente Lula afirmou que vai criar o Ministério da Segurança após a aprovação da PEC da Segurança Pública pelo Senado. A proposta está parada desde que foi aprovada pela Câmara dos Deputados em março. O texto aguarda despacho do presidente do Senado, Davi Alcolumbre, do União Brasil, para início da tramitação na Casa. O texto enfrenta resistência política, tanto entre parlamentares quanto entre governadores de estados da oposição, que vem em risco de ampliação excessiva da atuação do governo federal na segurança pública. O Tribunal Regional Eleitoral de Roraima aprovou a resolução que definiu as regras da eleição suplementar para cargos de governador e vice-governador do estado. Com a decisão, a votação permanece direta. Quando os eleitores escolhem os candidatos nas urnas, a votação foi marcada para o dia 21 de junho. A norma foi mantida por 5 votos favoráveis e 2 contrários. A Superintendência-Geral do Conselho Administrativo de Defesa Econômica analisa se houve irregularidades na venda de uma mina de terras raras em Minaçu, no norte do Goiás, para uma empresa dos Estados Unidos. O negócio foi fechado por quase 3 bilhões de dólares e a companhia Serra Verde Pesquisa e Mineração S.A.

0: O alvo de críticas de autoridades que afirmam que os recursos do subsolo brasileiro pertencem à União. Um navio cargueiro da Rússia, que afundou em condições misteriosas perto da costa da Espanha, transportava materiais suspeitos de serem reatores nucleares para a Coreia do Norte. De acordo com informações da emissora de TV CNN Internacional, a explosão pode ter sido provocada por uma operação militar inédita de forças do Ocidente para evitar que a Rússia transfira tecnologia nuclear à capital norte-coreana. No horário de Brasília, 2h33.
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2: Olá, você que acompanha a programação da CBN Amazônia. Eu sou Tatiana Guedes e a partir de agora você acompanha as principais notícias do dia do Amapá. O Tribunal Regional Eleitoral do Amapá está reforçando a chamada de mesários voluntários para atuarem nas eleições deste ano. O cadastro pode ser feito no espaço do mesário disponível no portal do TRE, que reúne, além do formulário de inscrição, orientações sobre a função, benefícios e dúvidas frequentes sobre treinamento, convocação e atuação no dia da votação. A pessoa que trabalhar como mesário terá direito a um auxílio alimentação no dia da eleição, 2 dias de folga no emprego para cada dia trabalhado, incluindo o período de treinamento, possibilidade de vantagem em caso de empate em concurso público, quando previsto em edital, e validação de horas complementares para estudantes universitários. O interessado deve preencher um formulário com os seus dados, os detalhes no G1 Amapá. 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

0: Estados Unidos para o Brasil, o Brasil está conseguindo evitar a entrada dessas armas ilegais. Agora, na lavagem de dinheiro nos Estados Unidos, isso está um pouco, digamos, poderia estar mais célere, poderia estar mais operante, e a reclamação, pelo menos das autoridades brasileiras, é que não está.
1: Tá. Muito bem. Maria Cristina Fernandes conosco diariamente em Tudo é Política. Obrigada, Maria Cristina. Até amanhã.
0: Eu que agradeço, Tati, Fernanda. Até amanhã. Boa tarde, gente.
2: Boa tarde.
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7: Olá, você que acompanha a programação da CBN Amazônia. Eu sou Tatiana Guedes e a partir de agora você acompanha as principais notícias do dia do Amapá. O preço do óleo diesel voltou a cair e já acumula redução de 4,5% nas últimas 5 semanas. Segundo dados da Agência Nacional do Petróleo, Gás Natural e Biocombustíveis, a ANP, o litro do diesel S10 foi vendido em média a R$ 7,24 entre os dias 3 e 9 de maio. Mesmo com a sequência de quedas, o valor do combustível ainda está quase 19% mais caro em comparação ao período antes do início da guerra no Irã. O diesel é acompanhado de perto pelo setor produtivo e pelas autoridades, porque influencia diretamente no preço do frete e no custo dos alimentos e produtos transportados no país. O diesel S10 é o mais usado e representa cerca de 70% do consumo nacional. 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

0: Oi, Cris, boa tarde.
1: Oi, Tati, boa tarde, Fernando boa tarde. E pessoal.
0: Bom, vamos falar das guerras em andamento no Oriente Médio, sobre Trump na China, crise no Reino Unido. Tem bastante coisa acontecendo essa semana na geopolítica. Quero começar pela mais recente proposta de acordo feita pelo Irã, que foi recusada pelos Estados Unidos. Avá. O que é que está na mesa, Cris? A guerra vai recomeçar?
1: A expectativa, Tati, Fê, ouvintes, é que não recomece, mas eu não vou tirar essa questão de probabilidade. Eu acho que há um tensionamento muito grande entre Estados Unidos e Irã nas últimas semanas. Claramente, o Irã não tem feito concessões naqueles temas que o Trump considera essencial, que é a liberação do Estreito de Hormuz, né, a livre passagem, e também a questão nuclear. E a gente teve essa proposta de 14 pontos recusada pelos Estados Unidos, com o Trump usando aquela linguagem, como eu sempre digo, alegre, colorida dele, né, dizendo que o acordo era um lixo, imprestável, que eles são irresponsáveis. Por quê? Porque o Irã ameaçou, né, que ele não vai abrir mão do seu programa nuclear nesses 14 pontos, e também se colocou como um único detentor da soberania em Hormuz. Então, a coisa, colocar os 14 pontos, na verdade, eles são, né, assim, usando uma linguagem educada, não como a do Trump, inaceitáveis do ponto de vista americano, porque eles permitem que o Irã continue sendo uma potência nuclear e fique ainda com seu urânio enriquecido. E por que que a gente diz que talvez a guerra possa recomeçar? Porque o Irã ameaçou agora iniciar um outro processo de enriquecimento de urânio a 90%. Então, as tensões, elas estão muito aceleradas, né? E os Estados Unidos precisam abrir o Estreito de Hormuz e precisam que o Irã concorde com essas exigências. Então, eu acho que é o tipo de plano que é realmente feito para os Estados Unidos não aceitarem.
2: Cris, está prevista uma nova rodada de negociações entre Israel e Líbano. Lá, entre Hezbollah e Israel, não tem cessar-fogo, né? Isso vai acontecer nos dias 14 e 15. E aí, alguma chance?
1: Não, Fê, eu acho que não. Eu acho que a situação está muito grave. Eu acho que é perfeito isso que você mencionou. Por quê? Porque a gente está aí falando de três atores no caso libanês: Israel, o próprio Líbano e o Hezbollah. E aí a gente tem um agente oculto, que é justamente o Irã e também os Estados Unidos. Se a gente não tiver uma aderência de todos a uma proposta, isso não vai sair da mesa de negociação, né? Então, como a gente estava falando antes, a guerra continua, Estados Unidos e Irã, é um cessar-fogo que ele está super quente. A gente tem também o Hezbollah fazendo declarações em aberto de que não vai se desmilitarizar, continua contando com apoio iraniano para a guerra, e que Israel vai ter que enfrentar o Hezbollah até a morte. Ou seja, você não tem nada para continuar negociando. E aí fica até uma questão um pouco estranha, né? Porque a gente está vendo o Líbano fatiado em combates, né? Então, na fronteira, Israel continua atacando, as mortes continuam subindo, e aí a gente tem essas negociações. Não há como você negociar se as pessoas não sentam na mesma mesa, e principalmente com esse conflito Estados Unidos e Irã em andamento. De certa forma, como a gente vem falando desde o início, são dois conflitos interdependentes, e além disso, Israel tem sua lógica própria, e para o Netanyahu o que é bom é guerra, não é cessar fogo e não é negociação de acordo de paz.
0: Isso porque ele sofre várias acusações em Israel, e um país, enquanto estiver em guerra, não pode levar essas acusações para frente, certo, Cris? Só para esclarecer para o nosso ouvinte.
1: Não, com certeza, Tati. O Netanyahu, ele vem passando por duas situações muito difíceis. Uma é a doença dele, que ele vinha escondendo. Ele tinha um câncer, ele alega que já retirou o câncer, que não há um risco de metástase, mas foi uma notícia que ele demorou muito a divulgar. Então, isso já deixa a nossa percepção um pouco mais atenta, né, ao futuro do Netanyahu. E, em segundo lugar, ele tem uma série de acusações questões de corrupção internas que não vão para frente enquanto a guerra continua. Mas existem acordos entre a oposição israelense para que nas próximas eleições eles consigam derrotar Netanyahu. Isso sem mencionar o fato de que Netanyahu também sofre processo no Tribunal Penal Internacional, ou seja, ele vem sendo atingido por desafios de todos os lados.
0: Perfeito. Bom, falando sobre expectativa da semana, que eu acho que é para a reunião entre os presidentes da China e dos Estados Unidos, Trump, Xi Jinping, o que é que vai estar na mesa, Cris? Como é que a gente pode conectar isso aos últimos acontecimentos, inclusive a reunião que Trump teve com o nosso presidente Luiz Inácio Lula da Silva?
1: Ah, eu vi uma entrevista muito interessante do embaixador Celso Amorim no Valor, no qual ele comenta, né, que parte do fato do Lula ter sido recebido por Trump na Casa Branca semana passada deriva dessa viagem, né, Tati, que você mencionou essa semana. Então, o que a gente tem observado é justamente o Trump tentando fazer negociações e fazer reuniões com grandes líderes de Estado para mostrar que o governo é, como se diz lá nos Estados Unidos, business as usual, né? Então, que as coisas estão transcorrendo normalmente, ele é um presidente com força, independente da popularidade dele estar desabando, a inflação subindo e o Irã fazendo propostas que não dá para negociar. Então, o que a gente vai ter nessa negociação? Eu espero que alguns temas sensíveis para a China e para os Estados Unidos tragam alguns acordos, né? Eu penso, algumas declarações, né, foram feitas, e você criaria uma estrutura permanente de negociação para Estados Unidos e China no campo comercial, mas eu acho que vai além disso. Eu acho que a gente vai ter a tentativa do Trump de fazer negócios para empresas americanas na China. Então a gente está aí pensando em empresa do Elon Musk, empresas de aviões. Há também a perspectiva, e isso a China quer muito, de que os Estados Unidos reafirmem aquela política de uma só China, respeitando a soberania chinesa em Taiwan, mesmo com Taiwan fazendo alguns movimentos de agradecimento aos Estados Unidos por armas. E aí, relacionado ao Brasil, a questão das inovações tecnológicas e também a questão dos minerais críticos e terras raras. O Brasil está meio entre esses dois mundos nessas negociações, e aberto a negociações que envolvam empresas americanas, chinesas, empresas australianas, canadenses. Então, se eu puder sintetizar, seria comércio, tecnologia, seria também a política de uma só China, a ideia de um respeito à China como grande Estado. Eu acho que o Biden não fez isso no governo anterior, e a ideia de que realmente mostrar para o mundo, não só que Trump é líder, mas que Estados Unidos e China hoje são as superpotências do sistema internacional e vivendo numa era de coexistência competitiva, mas ainda assim pacífica.
2: Cris, a gente vai passar agora para a Europa. O primeiro-ministro, Keir Starmer, está pressionado. Quero saber por quê. Será que ele renuncia, Cris?
1: Olha, ele disse que não antes da gente entrar no ar, mas as coisas estão começando a complicar para ele, porque ele perdeu uma eleição local, né, no Reino Unido. Então nós tivemos uma derrota histórica do Partido Trabalhista, perdendo mais de 1.500 cadeiras, né? Na verdade, a conta hoje parece que é 1.500, 1.600, dependendo do site que a gente observa. E ele perdeu não para os conservadores, né, que aí seria, como eu poderia dizer, uma derrota normal. Ele perdeu principalmente para aquele partido de extrema direita, Reforma do Reino Unido, né, em inglês é Reform UK, que é comandado pelo Farage, né, que é uma figura extremamente controversa, com uma política antimigratória, prometendo, que nem o nosso amigo Trump, expulsar migrantes, políticas mais duras. E além do avanço muito grande desse partido de extrema direita, Tati ouvintes, nós também tivemos um avanço do Partido Liberal e um avanço do Partido Verde. Ou seja, aquela ideia do Reino Unido como bipartidário, ela está caindo por terra. né, que a gente tinha trabalhista, conservador, e aí, Fê, você falou de renúncia. Já estão começando a surgir nomes dentro do próprio Partido Trabalhista para ocupar a liderança desse partido. Então, o prefeito de Manchester, Andy Durham, alguns ministros do próprio Starmer. Então, foi uma derrota, assim, realmente muito grande, e a gente não sabe, né, mas na última contagem, de 400 deputados, né, 400 parlamentares trabalhistas, mais de 80 já haviam pedido a renúncia dele. Ele diz que não renuncia, que o projeto dele no governo é até 2029, até a próxima eleição. Vamos ver, né, porque as coisas estão se movimentando. O problema é que renuncia alguém fraco, entra alguém fraco no lugar. Fica difícil assim para os trabalhistas.
0: Pois é. Cris, rapidinho, União Europeia barrou importações de carne e animais do Brasil. Explica essa decisão rapidamente, o que é que isso simboliza em relação à União, ao acordo União Europeia-Mercosul?
1: Simboliza que esse acordo ele não deve ser celebrado tão amplamente como ele foi aqui no Brasil. Lógico, é ano eleitoral, só que a gente tem que lembrar, primeiro, que o acordo não está plenamente em vigor. Ele está em vigor, mas ele está sendo julgado juridicamente na União Europeia, e uma das sinalizações foi essa hoje. A partir de setembro, o Brasil não poderia mais exportar carnes por questões sanitárias. São questões sanitárias e ambientais que estão em julgamento sempre, porque países como França, como Polônia, que são grandes produtores agrícolas e de pecuária também, alegam que o Brasil tem mecanismos de competição desleal. E no caso agora, essa questão sanitária, ela é representada pelo uso de antibióticos na criação de animais do Brasil, antimicrobianos. Ou seja, na União Europeia, os fazendeiros europeus não podem usar, mas o Brasil estaria usando. Então, a gente poderia perder esse mercado, que é o nosso terceiro mercado mais importante. Ou seja, mostra a fragilidade do acordo, que os interesses sempre estão acima das discussões, né, que a gente tem aí na política, de cooperação. É interesse econômico, interesse geopolítico, e a cooperação é cada vez mais difícil.
0: Cristina Pesequilo conosco toda terça-feira no CBN Pelo Mundo. Obrigada, Cris. Até a semana que vem.
1: Até a semana que vem. Beijão, pessoal.
0: 3 e 1.
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0: Terça-feira, 12 de maio de 2026. O grupo Toque, dono das marcas Toque Stock e Mobly, entrou com um pedido de recuperação judicial para evitar um agravamento da crise financeira. A dívida total da companhia é de mais de R$1 bilhão. De acordo com a empresa, a decisão foi tomada após dificuldades enfrentadas pelo setor de móveis e decoração, como juros altos, aumento do endividamento das famílias e crédito mais restrito. A companhia afirmou que esse cenário reduziu as vendas e afetou o caixa da companhia. O processo foi protocolado na Justiça de São Paulo e está sob segredo de justiça. Em depoimento à polícia, Ed Mota contou que se sentiu chateado e desprestigiado com o restaurante Grado, na zona sul do Rio de Janeiro, onde se envolveu numa confusão há pouco mais de uma semana. O cantor afirmou que frequenta o estabelecimento há 9 anos e que nunca tinha sido cobrado pela taxa de rolha, motivo que deu início à discussão. O artista negou ainda as acusações de injúria racial e xenofobia contra um funcionário do local. O caso continua sob investigação. A Meta perdeu uma disputa judicial na Itália, sendo obrigada a compensar editoras pelo uso de trechos de reportagens para aprimoramento de ferramentas de inteligência artificial. A decisão veio após o principal tribunal da União Europeia, apoiar a posição da autoridade italiana de telecomunicações. A sentença intensifica a pressão sobre plataformas digitais para remunerar o uso de conteúdo jornalístico e pode impactar disputas relacionadas ao treinamento de IA. A inflação oficial do país subiu 0,67% em abril. O resultado representa desaceleração de 0,21 ponto percentual na comparação com março. Os alimentos continuam exercendo a principal pressão sobre o IPCA. O item saúde e cuidados pessoais também pesou. Juntos, dois grupos responderam por 67% da taxa. No acumulado de 12 meses, a inflação oficial acelerou para 4,39%, patamar acima dos 4,14% registrados até março. Os dados foram divulgados pelo IBGE. No horário de Brasília, 3 horas 4 minutos.
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1: 3:04, segunda hora do Estúdio CBN dessa terça-feira, 12 de maio de 2026.
2: E abrimos esta hora com informações em São Paulo com Bruna Barbosa. Bruna, boa tarde.
1: Fernando, boa tarde. Boa tarde para a Tati. O governador de São Paulo, Tarcísio de Freitas, sinalizou que a Sabesp e a Comgás podem rever procedimentos de segurança depois da explosão que foi registrada no Jaguaré, zona oeste aqui da capital paulista, na tarde de ontem, que deixou uma pessoa morta e outras 3 feridas. Na avaliação do governador, o avanço das obras de saneamento no estado ampliou o volume de intervenções simultâneas, mas os protocolos de segurança precisam acompanhar o ritmo para evitar novos acidentes. Ao comentar o caso, Tarcísio reconheceu que o governo de São Paulo tem responsabilidade objetiva no caso e afirmou que o governo vai cobrar das empresas a reavaliação dos procedimentos adotados nas obras que estão em andamento.
3: Então são muitas obras acontecendo ao mesmo tempo e tem uma hora então que você tem que dar uma parada, porque peraí, vamos verificar procedimento, porque a gente não pode ter esse tipo de coisa acontecendo, por mais que você tenha aumentado muito o risco, você aumentou muito a quantidade de obra, aumentou muito o investimento, isso está tirando o sono, está preocupando a gente, então vamos revisitar esses processos para ver como é que a gente pode garantir a segurança das pessoas. É importante sim prover o saneamento, mas é importante fazer isso com segurança, a gente não pode abrir mão disso.
1: A explosão aconteceu na tarde de ontem, depois do rompimento de uma tubulação de gás durante uma obra da Sabesp na comunidade Nossa Senhora das Virtudes 2, no Jaguaré. O acidente matou Alexandro Fernandes Nunes, de 49 anos. Casas e apartamentos da região ficaram destruídos. Nem o governador, nem o prefeito da capital, Ricardo Nunes, estiveram no local do acidente, mas o governador deu uma coletiva há pouco em um outro evento aqui na capital paulista e voltou a afirmar que o governo prestará assistência às famílias atingidas, diz que os prejuízos materiais serão indenizados. De acordo com o governador, as famílias poderão optar entre reforma, reconstrução dos imóveis ou compra assistida de uma nova moradia, e a orientação será feita por integrantes do governo no local do acidente diretamente a essas vítimas. Tarcísio também reforçou que a responsabilidade principal é dessas empresas envolvidas, mas garantiu que o Estado poderá atuar se for necessário. Ele não citou possíveis causas da explosão, que ainda são investigadas, mas diz que eventuais falhas de procedimento serão apuradas pelos órgãos de investigação e também pela regulação estadual. Fernando.
2: Obrigado, Bruna Barbosa, com informações em São Paulo.
1: Ó, gente. Três horas, 7 minutos. Eu Não Te Ouço, nome do filme que estreia no dia 14, depois de amanhã, baseado numa cena bastante impactante das eleições presidenciais de 2022, você deve se lembrar. Um homem, com a camisa do Brasil, que se prende na frente de um caminhão a fim de impedir que esse caminhão atravessasse uma manifestação, mas que acaba sendo levado nesse caminhão por vários quilômetros. Isso, um fato real, que gerou um monte de meme à época e inspirou o ator e diretor Caco Ciocler a fazer esse filme. Caco está aqui com a gente, juntamente com o ator Márcio Vito, que interpreta os dois personagens, o motorista do caminhão e o patriota que se prende nele. Caco, bem-vindo, boa tarde.
4: Boa tarde, uma alegria estar aqui de novo vendo vocês, porque eu ouço muito vocês, aí quando eu vejo é outra experiência.
1: Tudo bem?
4: Tudo ótimo, e vocês?
1: Tudo bem, tudo certo. Márcio Vito, bem-vindo ao Estúdio CBN, tudo bem?
5: Boa tarde, Tatiana, bem-vinda. A nossa vidinha aqui de correria do filme, que bom estar falando com você. E como disse o Caco, que bom estar vendo vocês aqui um pouquinho pelo nosso make.
1: Eu amo essa vidinha de vocês, viu? Amo mesmo. Bom, quero começar perguntando para o Caco, em que momento, Caco, você olhou para essa cena da vida real em 2022 e disse, eu vou fazer um filme disso?
4: Quando eu olhei, eu já vi que essa cena, esse meme, já tinha uma coisa que tinha nos meus dois outros filmes, que era uma frição entre a realidade e a ficção. Aquilo era tão inacreditável que parecia uma ficção. Acho que se tivesse acontecido hoje em dia, muita gente ia achar que tinha sido uma inteligência artificial. Era uma coisa quase inacreditável, assim. Isso já conversou imediatamente com o barato que eu desenvolvi nos outros dois filmes. E aí, assim como a maioria dos brasileiros, eu ri muito desse meme, espalhei esse meme, coloquei o Patriota em foguetes, em combis, em canecas. Mas teve um momento que eu parei de rir, sabe, Tati? Me caiu uma ficha, assim, que a gente estava... que tudo bem rir daquilo, mas que não tudo bem só rir daquilo, que ali estava acontecendo uma coisa trágica, que ali tinha uma simbologia, que aquilo era a tradução física de um momento muito, muito delicado do nosso país. Aquele vidro que fisicamente não deixava que aqueles dois se ouvissem era uma tradução maravilhosa, assim, metafórica, de um país que não consegue se ouvir, que acha que está entendendo o que o outro está falando, mas não está, e conversando com o seu próprio reflexo, né? Aí as fichas começaram a cair, assim. E uma vontade irresistível de subir naquele meme e entrevistar aqueles dois, assim, para entender até onde eles foram, o que aconteceu quando eles desceram. Então foi tudo isso.
2: Márcio, um pouquinho sobre quem são os seus dois personagens.
6: Márcio deu uma travadinha ali, hein?
2: Já lhe volta.
6: Ô Caco, eu vou te aproveitando então, você diz coisas aí muito importantes, né? Essa impossibilidade de ser ouvido e de ouvir o outro, que é algo que lá em 2022 já era muito presente. E a gente vem vivendo isso, né, até hoje, é muito presente o nosso tecido, foi incorporado ao nosso tecido social, né. Como é que você explora isso no filme?
4: Eu exploro isso estendendo o meme, né, então eles ficam ali durante bastante tempo, amanhece, anoitece, o sol nasce, o sol se põe, e essa extensão do meme... faz com que a gente brinque justamente de criar um filme sem diálogo, um filme composto de retalhos de diálogo. E para isso, o personagem que eu faço no filme, que é esse entrevistador, esse documentarista invisível, é muito importante, porque ele de dentro da cabine fica vendo o que o cara de fora está falando, e ele fala, cara, ele deve estar falando alguma coisa importante. Aí ele sai para tentar ouvir. Aí ele sai e fala, nossa, ele só está falando coisa que... Aí ele vê o cara de dentro, foi o cara dele. Eu acho que eu estou perdendo que o cara de dentro... E aí ele volta. Então,
6: bem-vindo ao nosso mundinho.
4: Pois é. É exatamente isso. Então, com essa brincadeira, a gente consegue construir um universo muito, muito real, assim, né? Embora seja uma ficção, desse mundo que a gente vive, cara, um mundo cindido, né? Onde cada metade acredita que está vivendo a realidade e que a outra metade está vivendo numa ficção. As duas metades acreditam isso, das metades opostas. E mais do que isso, que a outra metade quer destruir o país que a minha metade acredita como sendo o país que eu desejo para os meus filhos, né? E a manutenção desse outro. Tanto é que tem uma cena, não sei se vocês viram o filme, mas tem uma cena linda que eles param, finalmente param, e os dois voltam para o caminhão. Não é porque tem assunto ainda. Não é porque tem assunto, porque não tem assunto nenhum. É porque já criamos uma dependência também desse grande outro que me ameaça, e a partir dessa ameaça eu construo toda a minha ideologia, o meu tecido existencial, enfim. É um filme profundo.
6: É mesmo.
2: Faz pensar muito. Bom, eu queria colocar, o Márcio voltou. Márcio, eu queria que você falasse um pouquinho sobre quem são os seus dois personagens, o Patriota e o Caminhoneiro.
7: Cara, são duas pessoas que eu poderia ser.
5: Isso de cara, assim, sem dúvida. Então são duas pessoas que estão, como a maior, grande maioria, com uma informação truncada, não, porque não há tempo, não porque eles não procuram, que eles não se informam, é porque não há tempo. Então estamos numa sociedade, num momento de produção constante, seja qual for o seu trabalho, seja qual for a sua relação com o trabalho, ela é cada vez mais exigente de resultado. E o tempo familiar, o tempo de informação, então, de uma informação geral, política, ela vai embora. E você acaba lidando com o que chega. E o que chega, chega para confundir, chega para levar para um lado que não exatamente é o lado de pense aí, mas haja por aqui. Então, eu acho que são duas pessoas que, dentro dos seus tempos, talvez um com mais tempo do que o outro, têm recebido coisas que são versões da mesma informação errada. Então, à medida que você curte uma determinada tendência de informação, só vai vir aquela tendência. Então, você fica sendo alimentado por uma coisa que sem querer você curtiu, sabe-se lá por quê. Então, não à toa, como diz o Caco, esse sequestro de ideias, de palavras, como liberdade de expressão, como censura, porque aí você é claro que todo mundo é contra a corrupção, é claro que todo mundo é a favor da liberdade de expressão. Então, dependendo de como você vai sendo levado para uma informação errada, ela vai crescendo a partir dessa isca que você morde. Então, são duas pessoas que morderam iscas, né? Um mordeu mais do que o outro. Eu acho que o outro tem mais ali uma relação com a própria vivência e tal, embora ele não entenda direito o que dentro do que ele imagina de melhor é progressista e o que é conservador. Ele também está lidando com o país, com a vida, de uma maneira superficial e resignada, infelizmente. Eu estou falando do motorista, né? E talvez o patriota da carona esteja ali um pouco mais imbuído em ter ódio do outro, que na visão dele tem privilégios que ele não tem. Que ele, como patrão, ele tem uma padaria, ele, como pequeno comerciante, não tem determinados privilégios. Talvez não tenha mesmo. Talvez ele realmente acorde mais cedo, porque a grande parte que ele imagina que merece menos do que ele. Mas certamente uma grande parte da população acorda antes dele, inclusive para estar na padaria que ele comanda.
6: Total.
2: Caco, o patriota fala muito em se tornar um herói. Eu achei isso bem interessante. O que representa isso dentro desse grupo que ele representa, que ele está inserido? De que heroísmo a gente está falando?
4: Eu acho que é isso, cara. Eu não acho que seja um fenômeno brasileiro. Eu acho que é um fenômeno... O que você levantou a mão?
5: Vai forte aí, era só para lembrar depois de eu dar uma complementar.
4: Eu acho que um fenômeno mundial de cisão, assim, proposital, construído, isso que o Vitor falou, que eu falo, é porque assim, a extrema-direita sequestrou, inclusive, um vocabulário que era próprio da esquerda. Né? A extrema-direita fala em liberdade de expressão, fala em luta pela democracia, fala em revolução, fala em contra-revolução. A própria imagem desse cara pendurado no caminhão é o avesso da imagem daquele chinês pendurado no tanque da Revolução Comunista.
2: Nossa, não tinha pensado nisso.
4: É a mesma imagem. É a mesma imagem. Então a gente está vivendo num mundo espelhado, assim, sabe? Onde cada metade... Ah, é importante dizer, o caminhoneiro não é um representante da esquerda. Né? Longe disso, não é um filme sobre a oposição de esquerda e de direita. É um filme sobre uma cisão de um grupo, de grupos que acreditam piamente que o outro grupo quer a destruição de seu país. Então esse heroísmo que você me pergunta é nesse sentido, eu vou salvar o meu país. Porque eu fui ensinado a acreditar que a outra metade quer me destruir, quer destruir meu país, quer destruir as bases mais sagradas do país que eu vivo. Então, nesse sentido, eu sou um herói, eu sou um revolucionário, sou eu que vou salvar o país. É lindo,
6: é de uma, lindo, é de trágico. É de uma arrogância, né? Se a gente pensar como é que um ser humano acha que é imbuído desse poder, né? De salvar um país desse tamanho, com esse tanto de problema, e enfim. Mas o Marcelo, acho que queria te complementar, Caco.
5: Era isso. Obrigado, Tati. Mas, Fernando, é só porque eu lembrei, isso veio, né? A gente escreveu durante muito tempo e tal. E trazia muitas referências. Então, eu lembrei, infelizmente eu não vou saber citar quem fez essa pesquisa, mas em 2001, no primeiro ano do BBB, quando estava todo mundo criticando sobre essa necessidade, essa vontade de uma celebrização de si próprio muito ligeira, alguém aqui de São Paulo fez uma pesquisa, escreveu uma coisa na USP, isso eu tenho certeza, não sei quem, que dizia o seguinte: essa celebrização, essa vontade de ser algo assim, de ser uma celebridade, tem a ver, infelizmente, com suprir um espaço que o Estado não chega. Por quê? Essa pessoa que está sem acesso à saúde, que está entrando numa fila, 2 horas numa fila, embora a lei diga que você não pode passar mais de 30 minutos, o cara que está 2 horas numa fila de um banco, que não tem acesso e tal, ele aparece numa coisa dessa de TV, mesmo que por uma semana, como já tivemos vários exemplos de gente que foi eliminada numa primeira semana, ou qualquer outro, né? Estou usando o reality como um exemplo. Mas essa pessoa que aparece ali, quando ele entra na fila do banco, o gerente chama. Não, vem pra cá, vem pra cá, passa aqui. E aí ele fura a fila. Esse cara, quando ele chega com a mãe dele doente na UPA, no caso do Rio de Janeiro, e aqui eu não sei como seria, mas quando ele chega perto do serviço público, com uma pessoa, ele fala: não, imagina, você estava lá na televisão. O que, que é? É minha mãe, ela está doente. Não, não, pode ir, vai na minha frente, vai na minha frente. Então é um desejo de cidadanização. É um desejo de algo que era para o Estado prover. Então, quando ele diz que ele vai ser um herói, ele está pensando numa visibilidade e como as pessoas vão ver ele. Eu acho que ele não fez pensando no heroísmo. Acho que é uma coisa que é o nosso personagem, né? Não sei a pessoa. Mas o nosso personagem, ele meio sobe para dizer: ninguém está fazendo nada, eu vou subir.
6: Sim.
5: E eu acho que ele não contava com o outro continuar dirigindo. E uma vez que o outro continua dirigindo e ele vai ali sendo levado por alguns quilômetros, ele pensa: talvez isso me diferencie das outras pessoas.
6: Sim.
5: Ele fala isso: eu nunca mais vou pegar uma fila. O McDonald's. Ele diz: eu vou sair daqui, vou comer um sanduíche. E eles vão saber retribuir. Eles vão fazer um sanduíche com o meu nome.
6: Ele fala sobre retribuição, né? Como se ele fizesse algo tão heróico que a sociedade inteira devesse algo para ele. Esse é um sentimento muito comum também na nossa sociedade contemporânea.
5: Acho que isso.
6: Ô Márcio, então, você sabe que você falou que vocês escreveram, ficaram escrevendo por muito tempo. Em vários momentos do filme eu fiquei muito curiosa sobre o roteiro. Eu fiquei me perguntando: isso está escrito? Ou será que isso é um exercício livre de improviso aí dos dois? Uma pergunta que o personagem do Caco faz e o Márcio responde de um jeito meio... Eu queria entender como é que vocês foram trabalhando esse roteiro e se teve espaço para esse tipo de improviso na hora que vocês estavam filmando.
5: Tá, Caco.
4: Essa é uma longa história, vou tentar resumir. Mas a Isabel Teixeira, que é nossa amiga de longa data, ela desenvolveu uma metodologia que ela faz e tem feito com alguns atores e atrizes, que ela chama de escrita em cena. Então, basicamente, eu adoro improviso. Todos os meus filmes eu vou por aí, e eu não queria perder isso neste filme com o Márcio Vitor, que é um grande improvisador. E eu, como documentarista, não quero saber de tudo, eu não quero conhecer esses personagens que eu vou entrevistar. Eu quero que a surpresa desse entrevistador, que no caso sou eu, seja autêntica, para que eu possa de fato me interessar por esses dois personagens e conduzir a conversa para onde eu acho que o filme ficará mais interessante. Mas a Bel me convenceu de a gente... Então esse filme era para ter sido feito lá quando o meme aconteceu, mas a Bel me convenceu de a gente fazer esse novo processo, que consistia em provocar o Márcio Vito a fazer 4 ou 5, a gente chamou de pistas, de meia hora, do documentário, do motorista, e depois do Patriota. Então o Márcio Vitor se filmava, ele se filmava numa improvisação que durava exatamente 30 minutos. Esse material chegava para a Bel transcrevia esse material, literalmente, a partir do vídeo que ele mandava, fazia uma devolutiva para ele, também transcrita, chamando atenção para determinados pontos, determinados links, determinadas janelas que se abriram. Eu não via o vídeo para preservar essa curiosidade. A surpresa, mas eu lia a transcrição. E eu e Bel fazíamos provocações para a próxima faixa. E assim construiu-se algo que a Bel chama de... Não é de o Vitor chama de Bíblia, mas a Bel tem outro nome para isso. Mas enfim, a gente teve um cadernão ali. Esse cadernão foi levado para o estúdio onde a gente fez o filme, foram 4 dias de filmagem, mas esse cadernão foi também abandonado. O Vitor acho que pode falar isso melhor do que eu. A gente sim improvisou, mas não era uma improvisação que partia do zero, era uma improvisação que já tinha sido feita 2 anos antes, sim. E mais do que uma improvisação que já tinha sido feita, uma improvisação que já tinha sido feita e provocada e analisada.
6: Estudada, aperfeiçoada.
7: De cada batida dessa, né, cada trilha de 30 minutos, a gente conversava muito sobre referências, sobre coisas que eu pensei em falar e não deu tempo de falar, e eu acabei tendo uma digressão, e aí abri um ponto, e a gente, e principalmente, sobre coisas que não eram ditas, isso está muito no filme, coisas que não são ditas, mas que a gente pensa que ele está tentando dizer. Então acontece muito de os dois personagens não terem vocabulário, nem articulação, para falar de coisas que a gente começa a entender que ele está querendo chegar num lugar que ele não chega.
2: Porque faltam palavras, isso é notório, Márcio, isso é notório, faltam palavras, aí fica... não vem, mas eu sei o que você está falando.
6: E quem está vendo sabe do que você está falando.
7: Isso é ótimo. Você começa a ter a imagem de onde ele está pensando, né? E isso era um desejo do Caco, e é um barato que isso tenha conseguido... imprimir esse roteiro vivo, né? O roteiro, como diz a Bel numa postagem que ela fez hoje, é um roteiro dito, de palavras ditas, um roteiro vivo, de personagem, é uma coisa que não é um pensamento de uma escrita de gabinete, né? É uma escrita do calor, que ela vem junto com com a informação do estado de cada personagem, que são muito diferentes, né?
2: Tá. Caco, a filmagem...
4: Agora...
2: Pode falar.
4: Desculpa te interromper, não, cara. É que só para fechar esse assunto, o Vitor, lá no estúdio, né? O Vitor fazia um improviso de 40 minutos, sei lá, do caminhoneiro, aí ia descansar, a gente botava a câmera pro lado de fora, e aí ele. Não é que a gente fez tudo do caminhoneiro, isso foi determinante também, porque quando ele ia para fora, ele lembrava de assuntos, de gestos, de intenções que ele tinha feito no caminhoneiro, e ele, por

0: E eram coisas nesse lugar. A confusão era bem-vinda. Né?
1: Legal. Caco, só para a gente já vai terminar, a gente já está terminando, mas você acha que é possível tirar esse para-brisa desse caminhão, romper com o que isso simboliza? Como é que a gente faz para fazer, para ouvir o outro lado, para ser ouvido?
2: Fernando. Olha, eu fiz esse filme um pouco para isso. E eu acho que a gente só consegue isso deixando de reproduzir o que a gente critica no outro. Então a gente critica uma falta de escuta, é sempre do outro, a falta de escuta é do outro, a violência é do outro, a ignorância é do outro, o risível é o outro. E com isso a gente reproduz justamente o que a gente está criticando no outro. Então eu acho que é uma atitude muito mais autocrítica, no sentido de dizer que a responsabilidade de quebrar esse vidro é minha, não é do outro. E nós que nos dizemos, de fato, crentes da democracia, eu acho que essa responsabilidade é nossa, sabe? É a gente que tem que parar de reproduzir esse comportamento, parar de rir. Vamos rir também, mas não só rir, né? Vamos quebrar esse vidro, vamos rechear de argumento, vamos sair dessa concha de retalhos argumentativos, dessa pobreza argumentativa. A responsabilidade é nossa, né? Então eu acho que sim, porque se não, meu amigo, se a gente não conseguir fazer isso, eu acho que a gente vai voltar a períodos terríveis, muito parecidos aos piores terríveis, os piores momentos, os momentos mais terríveis da história da humanidade. Porque se você, metade da população, acredita que a outra metade há de ser destruída e calada, a gente está falando de coisas muito próximas ao nazismo, a gente está falando de coisas muito próximas ao fascismo. Eles sempre apareceram, esses movimentos terríveis sempre apareceram com a justificativa de que existia uma parcela da população que precisaria ser calada, quiçá extinta, quiçá eliminada. Então não tem outra saída a não ser quebrar esse vidro.
3: Quer falar, Vitor?
0: Eu quero dizer que o filme é muito humano e que o filme é muito divertido, porque agora eu fiquei até emocionado com a colocação do Fernando, mas o filme ele é uma grande... essa é uma das camadas do filme, e eu fico muito feliz que essa camada tenha chegado nas pessoas, porque a gente tinha medo que ele parecesse só uma extensão de uma piada, o que ele não é. Então, mas ele também é uma grande piada, um grande exercício de personagens, né? Quando a gente fala de grandes personagens, de TV, de teatro, da literatura, a gente quase não lembra do que eles diziam, né? Dos personagens do Chico Anísio, dos personagens... de forma alguma, tentando me comparar com nada. Mas quando a gente fala de personagens que nos cativam, né? De composições, a gente não lembra exatamente do que ele falava. A gente, e se estava do lado dele, se não estava do lado dele, se pensava igual ou não. A gente entende aquela personalidade como um olhar crítico de algo que a gente, com o qual a gente convive. E o filme também é isso, né? O filme, a gente teve essas aspas do Carlos Alberto de Matos, que a mim pessoalmente honra muito, eu sei que é o Caco também, que dizendo que o filme é um estudo profundo de personagem. Então, de alguma maneira, os dois personagens que estão no filme são personagens que fazem esse momento que a gente está difícil, que a gente encara como uma dificuldade e com alguma tristeza, são momentos de entretenimento, de humor e identificação.
3: Perfeito. Márcio Vito é ator de Eu Não Te Ouço, filme dirigido pelo também ator e diretor Caco Ciocler. Um prazer recebê-los aqui, um prazer conversar com você, Márcio, e receber o Caco mais uma vez aqui no Estúdio CBN. Venham sempre, viu? Obrigada, sucesso com o filme.
0: Prazer, Tati, sucesso, muito obrigado.
1: Obrigado, hein? Estreia na quinta, dia 14. Um abraço, Caco.
0: É isso.
1: Tchau, tchau.
0: Um abraço. Belas Artes, São Paulo e Rio de Janeiro. Valeu. Seguimos nos informando com a boa informação de vocês.
3: Obrigada.
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0: Terça-feira, 12 de maio de 2026. As vítimas de uma exploração causada após o rompimento de uma tubulação de gás durante uma obra da Sabesp na Zona Oeste de São Paulo vão receber um auxílio de R$5.000. Ao menos 194 famílias serão contempladas com apoio emergencial. A Defesa Civil e a Polícia Técnico-Científica investigam as causas do acidente, que deixou uma pessoa morta e três feridos. Em coletiva de imprensa, o governador de São Paulo, Tarcísio de Freitas, sinalizou que a Sabesp e a Comgás devem rever procedimentos de segurança após a explosão. Ao comentar o caso, Tarcísio afirmou ainda que o governo vai cobrar das empresas a reavaliação dos procedimentos adotados em obras. O Banco Central informou que ainda restam 10 bilhões de reais em valores disponíveis para resgates que foram esquecidos em bancos. Se encerra hoje o prazo oficial para que as instituições financeiras transfiram os recursos para o sistema Valores a Receber, que vai destinar até 8 milhões de reais para financiar o novo Desenrola Brasil. O dinheiro esquecido pertence a 47 milhões de pessoas físicas e 5 milhões de empresas. O primeiro-ministro do Reino Unido, Keir Starmer, afirmou a ministros da alta cúpula do governo que não vai renunciar, apesar de uma onda crescente para que deixe o cargo. A permanência foi defendida durante uma reunião de gabinete de emergência na residência oficial. Quatro ministros e 80 parlamentares pediram demissão do cargo. A crise política começou depois das eleições municipais e regionais realizadas no início de maio. O governo enfrenta cobranças por crescimento econômico, melhorias nos serviços públicos e de assistência social. No horário de Brasília, 13h35.
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comentando aqui a entrevista do Caco Ciocler e do Márcio Vito sobre Eu Não Te Ouço, filme baseado numa cena real que virou um meme, né? O patriota grudado na frente do caminhão. É o diálogo do caminhoneiro com o homem que está ali na frente, e eles estão separados por um para-brisa, um não ouve o outro e tal. E o Ricardo Dias escreveu para cá para perguntar: será que dá para dialogar com quem bebe detergente? Não beba detergente, isso vai fazer mal para a sua saúde. Não importa se você é de esquerda, de direita, de cima, de baixo, puxa e vai. Se beber detergente, vai fazer mal para a sua saúde. 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
1: Olá, você que acompanha a programação da CBN Amazônia. Eu sou Tatiana Guedes e a partir de agora você acompanha as principais notícias do dia do Amapá. O Tribunal Regional Eleitoral do Amapá está reforçando a chamada de mesários voluntários para atuarem nas eleições deste ano. O cadastro pode ser feito no espaço do mesário, disponível no portal do TRE, que reúne, além do formulário de inscrição, orientações sobre a função, benefícios e dúvidas frequentes sobre treinamento, convocação e atuação no dia da votação. A pessoa que trabalhar como mesário terá direito a um auxílio alimentação no dia da eleição, 2 dias de folga no emprego para cada dia trabalhado, incluindo o período de treinamento, possibilidade de vantagem em caso de empate em concurso público, quando previsto em edital, e validação de horas complementares para estudantes universitários. O interessado deve preencher um formulário com os seus dados, os detalhes no G1 Amapá. 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

0: Informação chegando de Brasília, Samantha Klein, boa tarde.
1: Oi, Tati, boa tarde. Em resposta à decisão da União Europeia em excluir o Brasil da lista de países que cumprem as regras sanitárias para carne bovina, a Associação Brasileira das Indústrias Exportadoras afirmou que as barreiras só serão efetivadas se não houver uma adequação até setembro. E por isso, no momento, não há qualquer proibição das exportações para o bloco. A lista da União Europeia define, portanto, quais países cumprem as normas sanitárias e as novas regras estarão sendo válidas a partir do dia 3 de setembro. A entidade afirma em nota também que o setor está trabalhando com o Ministério da Agricultura na elaboração de protocolos voltados ao atendimento das novas exigências europeias. Só para a gente ter uma ideia, no ano passado as exportações brasileiras de carne bovina para a União Europeia somaram 129 mil toneladas com uma receita de um pouco mais de um bilhão de dólares. Esse volume representa uma alta de 56% e o valor de crescimento de 75% em relação a 2024. Com vocês.
0: Obrigada, Samantha Klein.
2: No fim das contas.

0: Oi, mulheres, boa tarde.
1: Olá, pessoal, boa tarde.
2: Boa tarde.
0: Ana Leone, Natália Largue, conosco hoje para falar do Tesouro Reserva. Ontem, o Tesouro Reserva estreou, né? Eu ia falar, foi lançado ao mundo dos investimentos, mas é isso aí. Foi na segunda-feira, o título público rende 100% da taxa básica de juros da economia. Tem muita gente com dúvida, tentando entender a diferença do Tesouro Reserva para o Tesouro Selic. E a Ana e a Natália estão aqui hoje para explicar tudinho. O que é o Tesouro Reserva, Nath?
1: Então, Tati, vamos lá. O Tesouro Reserva, ele surge para ocupar esse espaço que a gente tanto fala aqui da necessidade da construção de uma reserva de emergência, né? Então, assim, o que é isso? Na prática, ele é um título público federal, então é um investimento que a pessoa está emprestando dinheiro para o governo brasileiro e o governo brasileiro vai devolver lá na frente com juros. Então, ele é considerado um dos produtos de menor risco de crédito da economia, porque a chance do governo de um país dar um calote é menor do que quando a gente pensa em bancos e outras instituições privadas, né? Hoje, quando a gente fala de reserva de emergência, os produtos mais usados são aqueles que prometem uma grande liquidez, né? Que a gente fala aqui, que é a chance de você resgatar o dinheiro, né? A possibilidade de você pegar o seu dinheiro de volta facilmente. E aí, em geral, o que as pessoas usam? As pessoas usam os fundos DI, né? Que são aqueles fundos de renda fixa que se propõem a replicar a rentabilidade do que a gente chama de taxa DI, que é uma taxa que segue bem de pertinho ali a Selic, né, a nossa taxa básica de juros, e também os CDBs, que são aqueles títulos de renda fixa emitidos por bancos, né, ou seja, você emprestando dinheiro para o banco financiar suas atividades, né, empréstimos, financiamentos e tudo mais, e os CDBs também costumam ter uma rentabilidade ali atrelada a um percentual da taxa Selic. O Tesouro Reserva vem para ser uma alternativa do Tesouro Direto a esses produtos. E ele traz, inclusive, diferenças importantes em relação a outros títulos públicos. A gente até recebeu uma pergunta aí de qual que é a diferença, né, do Tesouro Reserva para o Tesouro Selic. E a principal diferença é que o Tesouro Reserva, ele não vai ter o que a gente chama de marcação a mercado. Então, quando a gente olha para títulos públicos, né, os principais ali do Tesouro Direto, como o Tesouro Selic, por exemplo, o valor do investimento, ele fica oscilando de acordo com as expectativas para os juros da economia. Então, o que isso significa na prática, né? Dependendo do momento que você resgata aquele dinheiro, você vai ver pequenas variações no seu saldo. Inclusive, pode ter quedas temporárias, dependendo do que o mercado está projetando aí para os juros no futuro. Então, no Tesouro Reserva, a proposta é justamente ter uma experiência mais simples, né, e mais previsível para quem está formando a reserva de emergência. Então, não vai ter esse tipo de oscilação. Ele foi desenhado para quê? Para reduzir essa percepção de volatilidade, né, no saldo, para facilitar o acesso de investidores iniciantes. Ele também permite aplicações a partir de R$1, então ele é bem acessível para diferentes públicos, né? Ele oferece aquilo que a gente chama de liquidez diária, ou seja, a possibilidade de você resgatar o seu dinheiro a qualquer momento. Então, ele funciona como uma alternativa ali mais acessível e até intuitiva para aqueles objetivos de curto prazo. E aí, um outro diferencial é que, por ser um título público federal, o risco de crédito está ligado ao próprio Tesouro Nacional e não à saúde financeira de um banco, né, como acontece, por exemplo, nos CDBs. Durante muitos anos, produtos voltados aí para gestão de caixa, né, liquidez, eles ficaram muito concentrados nos grandes bancos. Então, esse novo título está aí trazendo essa possibilidade de você formar uma reserva de emergência emprestando para o governo, que apresenta um pouco mais de segurança. É importante a gente falar também que o novo título já está sendo oferecido aí para clientes do Banco do Brasil e desde ontem esse acesso foi ampliado já para outras instituições financeiras.
0: Ele vai ficar disponível em todos os bancos, Nath?
1: A previsão é essa, Tati.
2: Tá. Foi a dúvida da nossa ouvinte Márcia, né, que escreveu para a gente ontem. Ela falou assim, somente é possível aplicar em quem tem conta no Banco do Brasil. O site do Tesouro informa que outras instituições parceiras estarão disponíveis em breve. Então, em breve, né?
1: É isso. O Banco do Brasil, a princípio, né, é um banco público, então ele foi o que teve esse lançamento primeiro, mas a previsão é sim que daqui a pouco ele esteja disponível nos principais bancos.
2: Agora, a gente pode falar que é um substituto da poupança?
1: Então, Fernando, de certa maneira é uma alternativa bem competitiva, se a gente parar para pensar, né? A poupança ainda é o produto de maior penetração junto aos investidores, os poupadores, justamente até pela própria facilidade de entendimento. Como a gente está falando de um mercado que é bem complexo, aqueles produtos que são mais simplificados, que é o caso do Tesouro Reserva e é o caso da poupança, que é igual em todos os bancos, em todo banco que você bater na porta, a poupança vai ter as mesmas regras, vai ter as mesmas características, e isso facilita muito a compreensão. Então, quando a gente compreende melhor o produto, a gente tende a ser mais aberto a ele. Então, de certa forma, ele entra como uma alternativa, porque muita gente acaba deixando dinheiro na poupança mais por hábito do que por estratégia, e o Tesouro Reserva ele surge justamente como essa opção para quem busca produto aí com uma rentabilidade que seja competitiva, mais competitiva que a poupança, porque ele é um produto que está aí atrelado a 100% da taxa Selic, só para lembrar, a gente está falando de uma taxa de 14,5% ao ano. E mais do que isso, assim, né, acho que é uma coisa importante de ressaltar, não significa que ele vai ser o melhor investimento e a melhor escolha em todos os cenários, até porque nenhum produto tem essa característica de servir para qualquer coisa. Esse título que está sendo criado agora, né, ele tem algumas coisas que podem substituir ali, né, os próprios CDBs, como a própria Nath trouxe, que tem características similares, apesar de a contraparte, ou seja, você está emprestando para o banco, no caso do CDBs, e no caso do Tesouro Reserva, você está emprestando seu dinheiro para o governo, e que também podem ter taxas parecidas, os CDBs, principalmente de bancos médios, porque eles tendem a ter taxas mais atrativas, e isso, como a gente bem viu aí, a gente precisa ter muito cuidado. Então, mais retorno, por isso que essa oferta acaba sendo dessa forma, né? Quanto mais retorno que está sendo oferecido, significa que existe mais risco e não necessariamente uma facilidade no produto para este objetivo. Então, esse é um ponto importante que a gente tem que observar. E outro ponto é o seguinte, a reserva de emergência, como a gente está trazendo aqui hoje, ela não deve priorizar o maior ganho possível. Cada produto ele vai oferecer um atributo. E quando a gente está falando dessa reserva, que ela tem que ser construída para suprir essas urgências que a gente tem na vida, ela precisa estar disponível para as pessoas usarem assim que a urgência aparecer. Senão, se perde a característica. Então, muita gente acaba optando por produtos que são considerados seguros, que têm regras que são também com esse objetivo, mas quando você vai precisar do dinheiro imediatamente, ele esconde algumas regras que não ficam tão claras e os investidores podem ter alguma surpresa. Então, o que a gente precisa se atentar neste produto, né? Diferente da poupança, por exemplo, há cobrança de imposto de renda aqui, então esse é um ponto importante.
0: Tem taxa administrativa, Ana?
1: Não, ele tem o IOF para resgates que podem ser feitos no curto prazo, né, em períodos muito curtos, e o resgate também depende do horário de mercado. Então, suponhamos que aconteceu uma emergência no teu dia. Se esse dia for um horário que já fechou o mercado, talvez você não consiga ter o dinheiro imediatamente. E no caso do imposto de renda e do IOF, existem outros produtos, como fundos, CDBs, que também estão sujeitos a isso, e a questão do resgate pode variar de caso a caso, então por isso é sempre bom checar a característica do produto antes de aplicar nele. E essas características de cada produto precisam estar alinhadas ao objetivo. Então, Tati, Fernando, mais um ponto relevante aqui que eu gostaria de ressaltar.
2: Imposto
1: de renda, sim.
2: Tá.
1: Aqui a cobrança do imposto de renda, sim, tá? E aí ele segue as regras dos títulos que são similares. Então, um ponto importante é que a gente tem que pensar na reserva financeira como ela se fosse aquele dinheirinho guardado que a gente vai acessar quando precisar. Este não é um investimento feito, pensado para longo prazo. Então, muitos cometem esse erro, investem num produto que não foi pensado para o curto prazo, para um dinheiro de curto prazo. Ou seja, eu escolho colocar meu dinheiro para uma reserva de emergência, mas em um produto que tem características pensadas para investimentos de longo prazo. Essa é uma dissintonia que muitos cometem como erro. Então, isso é muito preocupante. A reserva e a função de um produto como esse que está sendo lançado e de produtos que são feitos para as reservas de emergência, o objetivo é proteger em casos de desemprego, cobrir algumas urgências e emergências que apareçam, lidar com imprevistos que podem acontecer a todo tempo e evitar um endividamento em momentos que a gente tem uma pressão mais ali no nosso dia a dia de caixa, né? Então, por isso, acaba sendo interessante, sim, esse produto. Ele é uma combinação entre a simplicidade da poupança, respondendo a tua pergunta, Fernando, a acessibilidade também e a segurança, porque a gente está falando de um título do Tesouro. E o principal objetivo sempre que eu falo aqui, a gente precisa entender o objetivo de cada produto e esses objetivos precisam estar alinhados com os nossos objetivos, porque aí sim o casamento fica bom.
0: Perfeito, perfeito.
3: Posso trazer
0: pode o que você quiser.
3: Complementar aqui a informação das taxas, não, porque a Ana falou muito bem, né, que tem o imposto de renda, tem também a aplicação do IOF, e existe uma taxa de custódia da B3 para os títulos públicos. O que, que é isso, né? É uma taxa que a Bolsa te cobra para guardar o seu dinheirinho ali, e ela é de 0,20% ao ano. No caso do Tesouro Reserva, tem a isenção para valores de até R$10 mil investidos.
0: Tá, aí tô pensando, tem um tempo mínimo em que você deveria deixar o seu dinheiro no Tesouro Reserva para compensar esse IOF, esse imposto de renda, essa taxa de custódia, Ana?
1: Olha, as reservas de emergência, elas são pensadas sempre para suprir aí 6 meses das suas despesas. Tá. Então, se você tem umas despesas de R$1.000, seria legal você ter uma reserva aí de R$6.000, para simplificar, que são 6 meses das suas despesas. E esse saldo, o ideal é que ele nunca baixe, né? Então, você usa lá um pouquinho, depois você recompõe, usa e recompõe. O EOF são 30 dias. Então, a gente está falando que se você aplicar hoje e resgatar daqui 2 dias, talvez você tenha custos que não valham a pena. Mas, ainda assim, Tati, não é tão na ponta do lápis que a gente precisa fazer a conta, porque essas urgências podem acontecer 2 dias depois que você investir.
0: Verdade.
1: Mas elas precisam ser pensadas, essas estratégias, aí para mais curto prazo. E o curto prazo que a gente costuma falar são esses 6 meses mesmo, de 3 a 6 meses. 6 meses é uma reserva que vai sempre te tirar do sufoco quando precisar e vai dar tempo de você recompor assim que você organizar melhor o seu dinheirinho do caixa.
0: Perfeitamente. Ana Leone e Natália Largue estão conosco toda terça e quinta, no Fim das Contas, falando sobre o nosso dinheiro. Obrigada, mulheres. Até quinta.
1: Até quinta.
3: Um beijo, pessoal. Beijo, até beijo. Quinta-feira.
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8: Olá, você que acompanha a programação da CBN Amazônia 93.3 FM. Eu sou Daiane Andrade e a partir de agora você acompanha as principais notícias do dia, aqui no estado do Amapá. A Força Integrada de Combate ao Crime Organizado, a FICO, deflagrou hoje de manhã a Operação Reincidência, uma ação nacional realizada simultaneamente em 14 estados da federação, entre eles o Amapá. Em Macapá, a ação foi realizada no âmbito da Operação Força Integrada 2. Durante as diligências, foi cumprido um mandado de busca e apreensão no bairro do Pacoval, em local frequentemente utilizado para venda de entorpecentes. 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

0: terça-feira, 12 de maio de 2026. O Brasil pode deixar de exportar quase 2 bilhões de dólares em carnes após ser excluído da lista da União Europeia por não fornecer garantias sobre a não utilização de antimicrobianos na pecuária. O bloco é o segundo maior mercado de carnes brasileiras em valor, atrás apenas da China, de acordo com o Ministério da Agricultura. A lista define quais países cumprem as normas sanitárias da União Europeia e poderão continuar exportando carnes e produtos de origem animal para a Europa a partir de 3 de setembro. O governo federal lançou o programa Brasil contra o Crime Organizado. Com investimento de 11 bilhões e 100 milhões de reais, o governo pretende asfixiar financeiramente as facções, controlar os presídios, rastrear o tráfico de armas e solucionar homicídios. No evento de lançamento do programa, o presidente Lula disse que o território brasileiro será devolvido ao povo. Ele também voltou a falar que quer fechar uma parceria com os Estados Unidos para combater o crime organizado. A Rússia anunciou que fez o teste final do míssil balístico intercontinental que tem capacidade nuclear com alcance de até 35 mil quilômetros. O armamento pode viajar pelos dois polos e chegar à Europa em menos de 10 minutos, segundo Moscou. O presidente Vladimir Putin disse que planeja colocar o míssil em operação até o fim deste ano. A arma foi apelidada pela rodante Satanás, por causa do alcance e velocidade, além da capacidade de desviar dos radares. No horário de Brasília, 4 horas 2 minutos.
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3: Ao contrário do que fez, por exemplo, a Associação de Futebol da Argentina, a Confederação Brasileira de Futebol optou por não revelar os 55 nomes da pré-lista, da qual sairão os 26 convocados para a Copa do Mundo de 2026 e também da qual sairá obrigatoriamente qualquer jogador que eventualmente venha a substituir um convocado cortado antes da estreia do Brasil na Copa, dia 13 de junho contra a seleção do Marrocos. A lista é protocolar, reúne os nomes chamados pelo técnico Carlo Ancelotti em todas as últimas convocações e também alguns nomes que nunca foram chamados, que vão desde Neymar dos Santos até Pedro, centroavante do Flamengo. Só está de fora desta lista quem já não tem mais condições de jogo para a Copa do Mundo. Este é o caso, por exemplo, de Éder Militão, do Real Madrid, e também de Estevão, do Chelsea, que já é um nome descartado pela comissão técnica. A lista oficial de convocados será divulgada na próxima segunda-feira, a partir das 5 horas da tarde, no Museu do Amanhã, no Rio. De São Paulo, Leonardo Dai.
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1: 4:09, essa é a terceira e última hora do Estúdio CBN dessa terça-feira, 12 de maio de 2026. Daqui a pouquinho tem a nossa língua de todo dia. Antes tem informação com a nossa reportagem em Brasília. Ana Carolina Tomé, boa tarde.
2: Boa tarde, Tati. O governo brasileiro afirmou por meio de uma nota divulgada pelo Ministério da Agricultura e Pecuária, agora à tarde, ter recebido com surpresa a decisão da União Europeia de retirar o Brasil da lista de países autorizados a exportar produtos de origem animal destinados ao consumo humano para o bloco europeu. A medida aprovada nesta segunda-feira passa a valer em 3 de setembro deste ano. Segundo o governo, a decisão foi tomada no âmbito do Comitê Permanente para Plantas, Animais, Alimentos e Ração da Comissão Europeia, que aprovou uma atualização da lista de países habilitados, então, a exportar esse tipo de produto à União Europeia. Apesar da decisão, o Brasil informou que as exportações seguem normalmente até a entrada em vigor da medida. Em nota, o governo brasileiro afirmou que vai adotar todas as medidas necessárias para reverter essa decisão e garantir a continuidade das vendas ao mercado europeu, destino de exportações brasileiras do setor há cerca de 40 anos. O chefe da delegação do Brasil junto à União Europeia já tem uma reunião agendada para amanhã com as autoridades sanitárias do bloco para buscar explicações sobre essa decisão. O governo federal disse que o país possui um sistema sanitário robusto e de qualidade internacional reconhecida e ressaltou que o Brasil é o maior exportador do mundo de proteínas de origem animal e o principal fornecedor de produtos agrícolas ao mercado europeu. Tati.
1: Obrigada, Ana Carolina Tomé.
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0: Oi, professor, boa tarde.
1: Oi, Tatiana, boa tarde. Fernando, boa tarde. Ouvintes, boa tarde. Estou abrindo aqui para ver vocês. Não tinha aberto ainda.
2: Vamos lá, professor.
0: Está bonito como sempre, né?
2: Hoje, dúvida de Georges Lacombe. Ele fala o seguinte: hoje vejo muita gente usando o verbo emprestar no sentido de pedir ou pegar emprestado. No inglês, nós temos o lend, que é emprestar, e o borrow, que é pedir ou pegar emprestado. Essa forma de emprestar no sentido de pegar emprestado é recente mesmo ou já está consagrada há muito tempo, professor?
1: Bom, antes de tocar nesse ponto de, assim, com os detalhes que ele quer, vamos direto para um auxílio maravilhoso, que a gente vai ver o uso mais comum do verbo emprestar. Uma canção antológica composta por Rita Lee e Roberto de Carvalho. A Rita gravou isso primeiro, mas depois há uma gravação, acho que é um ano depois, de 98, no acústico MTV, a Rita Lee com os Titãs. É uma maravilha. Vamos ouvir e a gente começa a conversar a respeito.

0: aí, papai, me empresta o carro?
1: Fernando, vá se preparando, né, para pedirem a você.
0: Ah, é verdade.
2: Falta pouco, hein, cara? Falta pouco.
1: É, papai, me empreste o carro. Nesse caso, todo mundo sabe qual é o sentido de emprestar. O carro é seu, papai, e eu quero que você, papai, me empreste o carro, né? É, no, o que diz o nosso ouvinte, o Georges Lacombe, é, nome bonito, né?
2: Uhum.
1: É, Lacombe me lembra um filme maravilhoso, não sei se vocês viram, chamado Lacombe Lucien, que é um filme do Louis Malle, um filme que trata da resistência na França durante a ocupação dos nazistas e tal. É um filme antológico, memorável, Lacombe Lucien. Lacombe é o sobrenome do personagem, Lucien é o nome dele. É um menino que entra para a Gestapo, um menino francês, e acontece o diabo. Bom, é, esse sentido que ele diz aparece sim, né? No caso do verbo emprestar, não de você, Fernando, dono do carro, é, cedendo o carro para mim gratuitamente, ou você, Fernando, me emprestando dinheiro que eu tenho de devolver, que eu sou obrigado a devolver, ou pura e simplesmente no mesmo valor, ou até com juros, o famoso empréstimo bancário. Existe o verbo emprestar com o sentido de tomar emprestado, como ele mesmo diz aí. Eu emprestei o carro da minha tia, né? Nesse caso, eu me beneficio disso, né? Não sou eu que empresto, no sentido de eu ser o dono e eu vou emprestar para você. Não, a dona é minha tia, ela me empresta o carro, mas eu não digo a minha tia me emprestou o carro, e sim eu emprestei o carro da minha tia. Isso é um brasileirismo, é um uso específico do português do Brasil, tomar por empréstimo. O Ais dá um exemplo aqui, emprestou da mãe um vestido para ir à festa, né? No dicionário Aulete, né, há um exemplo, tomar por empréstimo, mesmo sentido, emprestou R$1.000 do amigo. Né? Emprestou R$1.000 do amigo. Isso tem registro, sim, faz muito tempo, mas é um uso específico do português do Brasil. No dicionário da Academia das Ciências de Lisboa, aparece o verbo emprestar com esse sentido, mas com a marca, com a rubrica de brasileirismo, ou seja, coisa típica do português do Brasil. Isso é muito comum, coisas que só acontecem no português de Portugal, coisas que só acontecem no português do Brasil, mas é perfeitamente possível, documentado, usado, registrado e por aí vai. E se a gente tiver tempo, eu quero tocar o segundo auxílio, porque vai aparecer o verbo emprestar tão bonito, poeticamente usado, né? Como é que estamos aí? Podemos?
0: Podemos, rapidinho.
1: Podemos, então a gente vai ouvir uma canção chamada Qualquer Lugar, uma composição de Lô Borges e César Maurício, querido e saudoso Lô Borges, é ele que canta, está num disco chamado Um Dia e Meio, de 2003. Vejam que poesia há no uso do verbo emprestar logo no começo da letra. Vamos lá.

0: Belíssimo, professor.
1: Pois é, você viu, né? Eu me lembrei de um texto antológico que a Bethânia diz num show dela lá dos anos 70. É um poema, um texto escrito por Jacob Levi Moreno, traduzido para o português, que diz algo assim, olho a olho, cara a cara, olho a olho, e quando estiveres perto, eu arrancarei teus olhos e os colocarei no lugar dos meus, e tu arrancarás meus olhos e os colocarás no lugar dos meus, dos teus. Então eu te verei com teus olhos e tu me verás com os meus. É mais ou menos o que está aí nessa canção do Lô e do César Maurício. A letra diz no começo: vou emprestar meu corpo para você, para mim, e que possa me ver através de você, e são seus olhos que me guiam nesses dias e tal. Vou emprestar meu corpo e o cobertor, me aquecendo sempre através de você. É um uso poético lindíssimo. Imagino aqui letra do César Maurício e melodia do Lu. Esse verbo emprestar usado da maneira mais comum, né? Eu empresto uma coisa a você. Mas o sentido que o nosso ouvinte menciona também ocorre e é típico do português do Brasil. É isso.
0: Perfeito. Obrigado, professor, e até amanhã.
2: Um beijo.
1: Beijo para vocês. Até amanhã. Até amanhã. Ah, sim, uma coisa só. Essas palavras que têm esses sentidos, assim, mais ou menos como se fossem antônimas delas mesmas, elas têm um nome, isso, né? São antagônimos, né? É uma palavra que é mais ou menos oposta a ela mesma, dependendo do uso, tá bom? É isso.
0: Obrigado, professor. Obrigado.
2: Voltamos a Brasília, Samantha Klein.
3: A Comissão de Segurança da Câmara dos Deputados aprovou agora à tarde um parecer favorável ao projeto de lei que autoriza o uso de parte dos recursos do FGTS para compra de armas de fogo. Essa proposta é de autoria do deputado Marcos Polon, do PL, e relatada pelo deputado Paulo Bilinski, do PL de São Paulo. Agora o texto segue para as comissões de Finanças e Tributação, além de CCJ. O que a matéria prevê? Que o saque aniversário possa ser feito uma vez por ano na data de aniversário do trabalhador, mediante apresentação de autorização válida para compra da arma e comprovante de regularidade nos sistemas de controle da Polícia Federal ou do Exército. O que o autor argumenta? Que o alto preço das armas legalizadas impede que grande parte dos trabalhadores possa fazer essa compra. Lembrando que o FGTS foi criado para proteger o trabalhador em situações como doenças graves, demissão sem justa causa, aposentadoria e também compra da casa própria. Com vocês.
2: Obrigada, Samantha Klein.

0: Oi, doutor, boa tarde.
1: Boa tarde, Tatiana, boa tarde, Fernando, boa tarde, ouvintes.
0: Eu acho inacreditável que a gente tenha aqui em 2026 vir ao rádio para dizer que beber detergente faz mal. E eu acho mais inacreditável ainda que esse aviso tenha sido motivado por estúpidas disputas ideológicas. Porque não tem outra palavra, é estupidez isso. Isso não é discussão política, isso é estupidez. Vamos lá, doutor, para quem ainda está em dúvida se deve ou não beber detergente, o que, que a gente pode dizer para essas pessoas?
1: Uma coisa que eu posso dizer para essas pessoas é que essas substâncias, sejam os detergentes, sejam os lava-roupa líquidos, seja o que for, foram desenvolvidos para esses fins, né? Eles não foram desenvolvidos para se tomar banho, como a gente tem visto aí em redes sociais, muito menos para beber, né? Então, isso é uma captura ideológica de uma questão sanitária. Infelizmente, a gente vem vindo acontecendo desde a pandemia, porque existe, enfim, uma vontade política de se capturar pautas de ciência para utilização de ideológica. É lamentável. Porque, e também é o seguinte, eu acho que o principal problema, a maior preocupação por trás disso é uma, além do fato da idiotice, isso aí é a decisão pessoal, ser idiota é uma decisão pessoal, né, decisão comunitária, mas é o seguinte, existe sim um movimento de descrédito da ciência, que a gente já sabe o que acontece, e o que é pior, no caso desse caso específico, descrédito da autoridade sanitária do país.
2: Doutor, posso pedir uma gentileza? O seu fone de ouvido está pegando na camisa.
1: Ah, desculpa.
2: Aí, isso, assim está perfeito, aí no raspa. Desculpa.
0: Mas volte para a autoridade sanitária do país.
1: Então, existe um movimento de descrédito da autoridade sanitária do Brasil, né? E isso é muito perigoso, porque a autoridade sanitária existe justamente para defender a sociedade, né? Para garantir a segurança das substâncias, dos aparelhos, enfim, de coisas que são vendidas e oferecidas para a sociedade. Na hora que se faz um movimento de descrédito disso, isso é muito perigoso.
0: Perfeito.
1: Porque você simplesmente corre o risco de que as decisões da Anvisa, especificamente no caso, não sejam seguidas e não sejam respeitadas. A gente já sabe de algumas, infelizmente a gente fala aqui algumas vezes, sobre decisões da Anvisa que não são respeitadas, né? A gente sabe disso, isso não é um movimento único. Agora, nesse momento, aconteceu um ponto importante que eu acho que a gente tem que entender duas coisas nessa história, especificamente com relação ao detergente, já foi falado por muita gente, eu infelizmente tenho que repetir. O que acontece é que houve um recall, ou seja, um recolhimento voluntário pela empresa em novembro por detecção de contaminação das substâncias produzidas lá por uma bactéria, no caso Pseudomonas aeruginosa. Isso foi uma decisão própria da empresa, voluntária, em novembro de 2025. A partir daí, obviamente, a Anvisa passou a olhar com mais cuidado para essa empresa. E agora fez uma vistoria, passou três ou quatro dias vistoriando as instalações, e o que foi constatado não foi, vamos deixar claro, não, a decisão da Anvisa agora de interdição do lote com final número 1 de 24 produtos diferentes da Química Amparo, que é a fabricante dessa marca, não foi por contaminação bacteriana, foi por quebra do que se chama de boas práticas de fabricação. Ou seja, existe um compromisso de se ter um ambiente corretamente adequado, existe legislação para tudo isso, existem normas, e essas normas não estavam sendo cumpridas pela empresa, foi o que foi constatado pela inspeção, e a partir daí a Anvisa decreta essa interdição. Então, não há ligação direta entre uma coisa e a outra, em nenhum momento a resolução da Anvisa de 7 de maio fala de bactéria. Não é por aí. Quem falou da bactéria foi a própria indústria em novembro do ano passado, tem que ficar bem claro. Só que aí misturou na cabeça de todo mundo isso. E o que aconteceu não foi uma liberação judicial, foi uma liberação administrativa, porque existe uma previsão na norma regulatória da própria Anvisa de que uma empresa que passe por esse tipo de processo possa pedir a suspensão dessa proibição, né? E, enfim, aguardo uma decisão colegiada, ou seja, vai ter uma reunião da direção colegiada da Anvisa, próximo, acontece todos os meses, e vai ter, nessa reunião vai ser discutido esse recurso administrativo. Foi isso só que aconteceu, gente. Agora, se a autoridade sanitária do país, que é responsável por proteger a saúde da sociedade brasileira, diz que aquela fábrica não segue as normas e legislações adequadas à produção do que ela se propõe a fazer, e decide suspender a venda dos produtos, seguindo a norma da precaução e do bom senso, não se utiliza isso até que isso seja resolvido, definido pela própria Anvisa que pode. É simples assim, não tem três caminhos, gente. Não tem discussão. A questão não é política, a questão não é ideológica. Isso. A questão é, houve um descumprimento de uma norma já estabelecida. O órgão responsável por avaliar essa norma disse, olha, você não está cumprindo o que a gente combinou. Uhum. De fabricar desse jeito a coisa. A partir daí, o que você fabrica, você não pode vender, ponto. É simples assim. Né? Não tem muita complicação nisso. Qualquer outro tipo de

0: falhas na, do jeito de se produzir os produtos que lá são feitos. E a partir daí, aquilo é interditado. E aquilo, a partir de ser interditado, o que foi produzido ali dentro também está interditado. É simples assim. Parece simples, né? Pelo jeito não é, né? Isso é que deixa a gente assustado, né?
1: É assim que funciona. É simples assim porque é assim que funciona. Muito embora ultimamente a gente tenha visto muita gente atacar o jeito como funciona, para voltar ao começo da conversa, e desacreditar a maior autoridade sanitária brasileira. É, dureza. Ainda bem que a gente tem o senhor aqui.
0: Estamos aqui para isso.
2: Obrigado, doutor.
0: Lembrando, é importante, a gente pode questionar, gente, qualquer coisa, tecnicamente falando, né? Mas a partir do momento em que você tem essa autoridade sanitária, é o que está valendo. Né? Aprendi lá atrás na escola, muito cedo, não foi nem na escola de medicina, né? Decisão a gente cumpre, depois discute. Ué.
1: Isso. É só isso. Exatamente. Obrigada, doutor Luiz Fernando. Até quinta-feira.
0: Valeu, até quinta, gente. Até mais. Até lá.
1: Doutor Luiz Fernando Corrêa conosco às terças e quintas em Saúde em Foco. Uma sugestão, em vez de beber detergente, o que faz com esse detergente, hein?
2: Lava um caminhão de louça.
1: Isso, vai lá, pega aquela pia de louça suja, vai fazer algo que seja útil.
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0: Terça-feira, 12 de maio de 2026. Os ministros Nunes Marques e André Mendonça assumem nesta noite a presidência e a vice-presidência do Tribunal Superior Eleitoral. A nova composição vai conduzir as eleições de 2026. Nunes Marques substitui Carmen Lúcia no comando da corte. Será a primeira vez que dois ministros indicados pelo ex-presidente Jair Bolsonaro ao Supremo Tribunal Federal estarão ao mesmo tempo à frente do TSE. O ex-banqueiro Daniel Vorkar, do Banco Master, encomendou um plano para que influenciadores digitais atacassem o Banco Central. A informação foi confirmada pelo publicitário Thiago Miranda, dono da agência que contratou os criadores de conteúdo para atuar nas redes sociais em favor do conglomerado Master e contra a liquidação movida pela autoridade monetária. O publicitário apresentou a versão do caso nesta tarde à Polícia Federal em depoimento em Brasília. As informações são da colunista da CBN e do jornal O Globo, Malu Gaspar. O Spotify informou que a plataforma enfrenta dificuldades na reprodução de músicas. De acordo com o site Down Detector, que acompanha interrupções e falhas em serviços online, foram registradas mais de 4.600 reclamações entre 1 e 3 horas da tarde. A falha ocorre apenas na reprodução de conteúdos que não foram baixados previamente no aparelho. Já músicas armazenadas para ouvir sem conexão com a internet são reproduzidas normalmente. O Spotify afirmou que a empresa está investigando a falha. Pelo menos 70 crianças palestinas foram mortas na Cisjordânia desde o começo das operações israelenses em janeiro de 2025. A informação é do Fundo das Nações Unidas para a Infância, UNICEF. Segundo a agência da ONU, as forças israelenses foram responsáveis por 93% dos casos. No horário de Brasília, 4h33.
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4: Hora de falar com a Milena Viana, as informações do trânsito.

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1: Thalita Jutsi, boa tarde.
2: Boa tarde, Tati. Todo mundo tá ligado aqui na CBN.
1: Bom, vamos falar de Campeonato Brasileiro Feminino. O Corinthians segue líder e abriu uma distancinha aí, hein? Palmeiras, que é o segundo colocado.
2: Nuquinha, é isso, né? Conseguiu ali uma vitória importante em cima do São Paulo. Abriu 4 pontos, né? De vantagem em relação ao Palmeiras, que tá ali na segunda posição. O Corinthians que embalou aí já 7 jogos sem derrotas, sob o comando da Emily. A gente pode falar que tem medo, que acho que era isso que o Corinthians estava precisando, assim, né? De um nome para ser o comando técnico ali, que fosse realmente um nome de peso, né? E a Emily chegou ali com essa missão e tem conseguido administrar bem essa equipe do Corinthians, que voltou a assumir a liderança, né? O Palmeiras chegou a assumir a liderança por algumas rodadas, mas o Corinthians assumiu, abriu agora uma vantagem em relação ao Palmeiras de 4 pontos e tem feito jogos muito, muito satisfatórios, né? Fez um jogo bem legal contra o São Paulo, que também é uma equipe muito bem treinada pelo Thiago Viana. Foi um primeiro tempo do Corinthians e um segundo tempo do São Paulo. E aí a Lelê brilhou muito no segundo tempo para garantir aí os 3 pontos para o Corinthians, que segue muito firme aí nessa briga pelo título do Brasileirão, mais uma temporada, né? O Corinthians passa ano, entra ano, entra outro ano e continua brigando pelo título do Brasileirão Feminino.
1: E o Inter deu uma disparada aí, né, nos últimos jogos, colou nos 3 primeiros, Thalita.
2: Tá coladinho ali com o São Paulo, a mesma pontuação, né, do São Paulo, tá atrás ali por conta dos critérios de desempate. Um Internacional que começou o campeonato muito mal, começou inclusive ali perto da zona de rebaixamento, uma equipe que não conseguia vencer, não conseguia ter bons rendimentos. Mas é engraçado, né, o Maurício Salgado, que é o técnico, que já tinha feito um trabalho no Internacional também, um bom trabalho, inclusive foi até isso que credenciou ele para ir para o Flamengo por um período. Ele volta para o Inter, começa mais instável, mas consegue ajustar, e é o Internacional que vem conseguindo pontuar praticamente toda a rodada. Então está ali na 4ª posição, de time que estava brigando ali na parte de baixo da tabela, já entrou na zona de classificação e mais do que isso, né? Está naquela parte ali do G4 do Brasileirão Feminino. Então é o Internacional que está realmente conseguindo, às vezes nem bom rendimento em alguns jogos. Por exemplo, a partida contra o Botafogo, que foi válida pela última rodada, foi até um jogo equilibrado, o Botafogo até criou mais chances, mas o Internacional conseguiu matar o jogo numa bola ali já na reta final da partida e conseguiu somar 3 pontos. Então é um time que, às vezes, quando não consegue também esse bom rendimento, consegue o resultado, seja de empate ou vitória, e isso tem sido fundamental para essa subida espetacular na tabela. Dá para falar sem medo que é o time que conseguiu uma recuperação mais extraordinária nesse Brasileirão até aqui.
3: Agora, Thalita, a gente vai falar sobre a segunda fase da Copa do Brasil, começa nessa semana. Eu e Tati, a gente tava
1: falando aqui. 52 jogos.
3: Tá, agora você falou, só tem um time da Série A?
1: São 2, eu acho.
2: Da Série A do feminino, são 2, isso. Tem o Misto e tem o Vitória.
1: Isso.
3: Não, Misto com X.
1: Eu amo esse nome, Misto.
2: Misto.
1: Melhor que ele, Misto. Só o Doce Mel.
3: Doce Mel vai jogar.
2: Doce Mel vai chegar com o Peñarol, né, do Amazonas. Uma Copa do Brasil, que foi uma competição que foi retomada pela CBF há pouco tempo, né? É uma competição importante para o calendário do futebol feminino, até porque ela abraça muitos times que possuem um calendário quase que inexistente. Então é muito importante essa competição para que essas equipes tenham calendário, porque são equipes que realmente não possuem um campeonato estadual cheio, não possuem campeonato nacional, então a Copa do Brasil é muito importante. Então a gente vai ter aí o Misto e também a equipe do Vitória, que são 2 times que estão na Série A do Brasileirão Feminino. Misto, inclusive, fazendo uma campanha boa, tá? Na elite do Brasileirão. Era uma equipe que foi pra elite de surpresa, mas tá conseguindo resultados importantes dentro do campeonato. Empatou com o Bahia, inclusive, na última rodada. E vai jogar essa Copa do Brasil. Então vai enfrentar o Ação do Mato Grosso, que é um time também bem chatinho da 2. É uma equipe difícil de enfrentar, então vai ser um jogo aí bem interessante nessa segunda fase da Copa do Brasil. Além disso, vai ter o Vitória, que vai pegar o Juventude do Sergipe, né? A partida que vai acontecer na quinta-feira, às 3 da tarde, o Vitória, que está muito mal no Brasileirão Feminino, é um dos times candidatos aí a voltar para a Série B. E além dessas equipes, de maior destaque, falando de Série A num todo, tem o Vasco. Né? O Vasco é o único time aí dos grandes, das grandes equipes do futebol brasileiro que entra nessa segunda fase da Copa do Brasil, vai enfrentar o Araguari. A partida acontece hoje, 18h30, no estádio Luso Brasileiro. Então, quem estiver aqui no Rio de Janeiro e quiser acompanhar o Vascão, tem esse legal jogo aí com o Araguari lá no estádio Luso Brasileiro, na Ilha do Governador.
1: Dá pra sair agora, já que chega tempo, né? 18h30 o jogo.
2: É, correr pra lá agora.
1: Corre. Legal demais, tá bom. Thalita Jutzi tá com a gente em Convocadas. Convocadas você ouve aqui sempre às terças e quintas, a gente fala de futebol feminino. Obrigada, Thalita. Beijão. Até a semana que vem.
2: Beijo. Até quinta. Quinta, tô de volta.
1: Ah, legal. Então, até quinta.

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3: Olá, você que acompanha a programação da CBN Amazônia 93.3 FM. Eu sou Dayan Andrade e a partir de agora você acompanha as principais notícias do dia, aqui no estado do Amapá. Um pastor de 47 anos foi preso pela Polícia Civil, suspeito de estuprar uma menina de 10 anos no município de Porto Grande. Segundo a polícia, o crime aconteceu no Dia das Mães, quando o suspeito esteve na casa da criança para participar da comemoração. Aproveitando-se da confiança da família, ele teria praticado atos libidinosos e ameaçado retornar no dia seguinte para forçar a primeira relação sexual da vítima. O delegado Felipe Rodrigues explicou que, após a coragem da vítima em relatar os fatos, a família procurou a delegacia.
4: Foi informado que uma criança havia revelado ter sofrido abusos sexuais praticados por um pastor. Segundo narrado, ao conversar com a vítima, esta informou que no Dia das Mães, o investigado esteve presente na residência para comemorar a festividade e que, em um dado momento, aproveitando da confiança e do respeito que tinha, ele sentou-se juntamente com a criança sozinho na sala, oportunidade que teria ocorrido os primeiros atos libidinosos contra ela. Segundo a vítima, o investigado ainda lhe ameaçou que retornaria à residência no dia seguinte, solicitando que ela se dirigisse aos fundos da casa para ter a primeira relação íntima. Diante da gravidade dos fatos, após a coragem da vítima em relatar os fatos, a família procurou a delegacia.
3: De imediato, a equipe realizou diligências e conseguiu interceptar o suspeito antes que novas condutas fossem praticadas, fazendo cessar a situação de risco à criança. O suspeito foi conduzido à delegacia e permanece à disposição da justiça. 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
6: Oi, João Marcelo, boa tarde.
7: Boa tarde, Tatiana, boa tarde, Nando, boa tarde, ouvinte. Que dia, hein?
8: Que dia. O dia que a Polícia Federal bate na sua porta, João Marcelo Boscoli, e aí você pede para o policial: posso ouvir uma música?
6: Antes de você me levar?
8: Se der, você pode até colocar dentro da viatura. Posso colocar aqui uma musiquinha para
6: ouvir?
8: Qual
6: é a senha do Bluetooth?
8: E aí você ouve na viatura.
7: Dentro da viatura é muito insolente.
6: Tudo bem. Ah, na nossa narrativa ficcional vale o que a gente quiser, né?
8: Qual seria a sua?
7: Bom, na minha narrativa ficcional, os guardas vão ouvir essa, os agentes vão ouvir essa música e vão mudar de ideia. Bezerra da Silva, vamos lá.
6: Claro, óbvio.

0: Maravilhoso.
1: Dá vontade de ouvir até o fim. Sempre.
2: Que legal. Mandou bem. Ouvintes, podemos?
0: Podemos.
2: Leila, Odair Batista e mais alguns que eu não consegui pegar o nome de todo mundo.
0: A mesma música?
2: A mesma música, é. A Leila fala assim, ó, anos difíceis, viu? Já tive que sair de fininho. O que, que você aprontou, hein,
0: Leila? Eu, Leila.
2: Essa música me acompanhou, diz ela.
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0: chico é inconfundível, mas dependendo da época, tem um timbrezinho diferente, não tem, João?
1: Chama O Véu da Juventude.
0: É, vai ficando diferente mesmo. Bora.
2: Vamos lá. Patrick, que música pra Polícia Federal chegar?

0: demais.
1: Mas aqui o sol é quadrado, né? Tem que lembrar.
0: É, o sol vai nascer meio quadrado, vai.
1: Mais uma que
2: vai. Agora, veja. Diga. De todas, acho que é o que mais resolveria o problema, porque as duas primeiras estão fazendo alguma troça, né? Essa aí é comove, né? É um
1: enfim. Você tá admitindo.
0: Ele tá indo, né? Tá sendo levado. Ou tá fazendo um apelo. Deixa-me ir, preciso andar, não me leva, não.
2: Exatamente. De qualquer maneira, o nosso querido Cartola é muito comovente. Então, das três, se eu tivesse que escolher uma agora, eu escolheria essa. Quem sabe amoleceria o coração da Federal.
0: Ah, os japoneses da Federal ficaria como? Tá. Emotivo. Talvez ele te abraçasse.
2: Sim. Mas ele não foi preso também?
1: Tinha umas tretas lá, mas a gente já foi.
2: Vai. Mas tá tudo bem já. Um abraço pra você, japonês. Caso amanhã a gente se veja, gosto muito de você.
1: Ai, mas Alexandre e Leonardo, os dois mandaram essa mesma música. João, me dê, João.
3: Me dê motivo pra ir embora.
0: Eu só vou na presença dos meus advogados.

0: Eu não sei de nada.
1: Essa é boa, essa é muito boa também, hein? É nessa hora que o homem chora, né? É.
2: Calma.
1: É, bem nessa hora mesmo. Toque. Toque. Toque.
2: Bom, pode acontecer também de você ser preso e não estar tá entendendo o que está acontecendo, né? Essa daqui é a sugestão do Carlos, é, tipo,

0: Reinaldo Antunes. Grandes escolhas dos nossos ouvintes hoje, hein, João? É.
1: Caramba! Olha!
2: Pessoal, imaginativo hoje, João.
1: Ainda fico de toda, se eu tivesse que limpar minha barra antes de ir preso, eu colocaria o cartolão aí que comove o pessoal, né?
2: Tá bom. Vou te dar mais uma então. A Silvia, fotógrafa, é de São Paulo. Você conhece? Não conhece, João Marcelo. Aposta levada pelos federais. Ah.

0: Juliano, nosso DJ, também escolheu uma que tem relação com os deprimidos. Foi preso a deprimido.
1: Ih, meu Deus.
2: Seu polícia que eu separei recentemente. De paixão.
1: Seu polícia é muito bom, né?

0: Vamos.
1: Quem não voltar? Polícia Federal.
0: Vambora.
1: Ô louco! Ô louco!
2: Rendeu,
1: eu achei que rendeu também. Rendeu uma cepa variada de músicas, inclusive, né? Curti. Curti.
0: Então é isso, a gente já tem a trilha sonora pra quando a gente for preso. Ponto.
1: É isso. João com o seu Bezerra da Silva, os nossos ouvintes com essa bela cartela
0: e
1: variada.
0: O nosso Juliano.
1: Se afogando. Ô, pobrezinho. Tá bom.
0: João, obrigado mais uma vez.
1: Adorei, João. A gente fez vários ouvintes felizes hoje, viu?
2: Como?
1: A gente fez muitos ouvintes felizes hoje. Estamos tendo aqui respostas, retornos e tal.
2: Me diverti muito também, Tatiana. Foi um dos melhores. Muito que obrigado. Hoje. Obrigado, Nando. Obrigado a você, ouvinte.
1: Um beijo.
2: Espero não precisar desse repertório.
1: Nossa,
0: já,
1: eu
0: já
1: também.
0: Já monta a playlist. Tô de olho em você.
1: Beijo, até amanhã.
0: Tchau.
1: Vambora. Antes que batam na porta aí. Produção do Estúdio CBN, da Janaína Barros. Os trabalhos técnicos do Juliano Afogado Fonseca.
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1: Até amanhã, Fê.
0: Até amanhã, Tati.
1: 2 da tarde, hein? A gente espera você aqui. Até lá. Mua.

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0: Terça-feira, 12 de maio de 2026. A Comissão de Segurança Pública da Câmara aprovou um projeto que autoriza o uso do FGTS para comprar armas de fogo. O documento foi aprovado em apenas um minuto e não foi debatido entre os parlamentares. A proposta segue agora para análise das comissões. Como tramita em regime conclusivo pelos colegiados, o projeto pode ir direto para o Senado, sem passar pelo plenário, caso não haja recurso. O texto de autoria do deputado Marcos Polon, do PL, contou com a relatoria do deputado Paulo Bilinski, também do PL. A Petrobras avalia aumentar em breve o preço da gasolina vendida às distribuidoras, mas quer evitar que o reajuste reduza a participação no mercado. De acordo com a presidente da estatal, Magda Chambriard, a decisão está sendo tomada com atenção à concorrência com o etanol, que ficou mais barato com o avanço da safra de cana-de-açúcar. No entanto, ontem, o ministro da Fazenda, Dário Durigan, afirmou que a estatal precisa reavaliar continuamente os preços diante da alta do petróleo provocada pela guerra no Oriente Médio. Um homem acusado de furtar um pendrive com músicas inéditas e objetos da equipe de Beyoncé durante uma parada da turnê em Atlanta no ano passado foi condenado à prisão. De acordo com o portal TMZ, ele se declarou culpado após inicialmente negar as acusações e recusar um acordo judicial. Inicialmente, o homem podia ser condenado até 6 anos de prisão, mas recebeu pena de 2 anos e 3 meses em liberdade condicional. Ele também foi condenado a manter distância das vítimas e do local em que o crime aconteceu. No horário de Brasília, 5:02.
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2: Cinco e três.

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1: Olá, boa tarde. Seja muito bem-vindo, ao Ponto Final CBN, que está começando agora. Vamos juntos até as 8 horas da noite. Nadédia Calado, que luz bonita aí no seu rosto, minha amiga. Boa tarde.
2: Boa tarde, Carol. Boa tarde aos ouvintes. O frio não passou não, tá? Olha meu tricôzinho aqui. Isso aqui é sol de geladeira. Fui lá fora almoçar. Tava fazendo 17 graus. Não se enganem, como São Paulo, viu?
1: Sol engana trouxa, né? Você acha que tá quente, exato, mas não tá. Não, aqui no Rio até que fez um solzinho. Deu uma aquecidinha no sol, mas pra gente continua frio. Agora 5 horas e 4 minutos, começando o Ponto Final, contando com a sua audiência e a sua participação. Estamos de olho aqui no WhatsApp, no 11 99911 9981. O chat também já está aberto lá na transmissão do YouTube para você comentar, mandar sua mensagem. No site da CBN você também consegue mandar mensagem pelo Fale com Âncora para mim e para a Nadédia. Estou de olho no e-mail, carolina.moran@cbn.com.br. Nas redes sociais, o arroba é Carol Moran, tem um demudo no final. Dá seus contatos, Nadédia.
2: Chama a gente lá no Instagram, @nadediacalado, reforçando o número do nosso WhatsApp, que pode mandar foto, áudio, vídeo ou a sua mensagem de texto, 11 99911 9981.
1: Boa. E a gente começa essa edição do Ponto Final falando sobre a posse do ministro Nunes Marques como presidente do Tribunal Superior Eleitoral. Essa posse está marcada para hoje. E a lista de convidados é bastante eclética, né, Samantha Klein? Será que vai ter climão? Boa tarde para você.
3: Muito boa tarde, Carol e Nadédia. Olha, climão eu acho um pouco difícil, até porque ambos são bastante políticos, bastante diplomáticos, pelo menos um na frente do outro e em frente a outras autoridades. Mas a posse de Nunes Marques e do vice André Mendonça vai ser marcada aí pelos dois principais pré-candidatos à presidência da República, o presidente Lula e o senador Flávio Bolsonaro, vão se encontrar logo mais na sede do Tribunal Superior Eleitoral. Os dois confirmaram presença na posse do responsável pela eleição do próximo presidente da República. E normalmente outros presidentes, né, ex-presidentes, são convidados também. Isso é um protocolo, é algo protocolar do próprio tribunal. Segundo aliados, Lula incluiu a posse na agenda oficial justamente para prestigiar o novo presidente do TSE, o ministro Cássio Nunes Marques, também passar uma mensagem de que o partido não quer qualquer tipo de conflito com a corte. O senador Flávio Bolsonaro também confirmou presença, lembrando aí que outros parlamentares, ex-presidentes, como Jair Bolsonaro, Fernando Collor, que cumprem prisão domiciliar, também foram convidados, dependem do aval do Supremo e não devem estar presentes. Lembrando que Nunes Marques substitui a ministra Carmen Lúcia nessa solenidade, então André Mendonça também assume como vice, lembrando que ambos foram indicados pelo ex-presidente Jair Bolsonaro, e eles é quem vão conduzir, portanto, esse pleito em outubro, todo o preparativo. O novo presidente do TSE quer interferir o mínimo possível nessa disputa. Ele, inclusive, já vem dando recados, Nunes Marques, que vai ter uma presidência bastante diferente de Alexandre de Moraes, o ministro que era o presidente da corte durante as eleições de 2022. Ele tem um perfil bem mais discreto, a gente pode dizer, e também um perfil ali de que traz teses diferentes, inovadoras nos julgamentos, pelo menos relativos ao Supremo Tribunal Federal. Então, portanto, essa é o protocolo, começa a partir das 7 horas da noite, já estou seguindo para lá, é todo um processo de credenciamento, também de segurança reforçada, afinal vai ter ali autoridades dos três poderes, com certeza ministros de vários tribunais. Também os presidentes da Câmara e do Senado devem comparecer. E lembrando ainda que depois disso tem uma festa de homenagem ali, que é oferecida pela JUF, que é a Associação dos Juízes. E essa festa, ela tem dos juízes federais, vale dizer também, uma festa ali com um convite bastante caro por adesão, no valor de R$800, vai ter atração ali, não sabe exatamente ainda quem vai ser, mas é bem possível que seja um artista do sertanejo, que já que Cássio Nunes Marques é um ministro bastante festeiro aqui por Brasília. Com vocês.
1: Tá certo, obrigada, Samantha. E vale lembrar que o Nunes Marques, além de presidente do TSE, também foi sorteado o relator naquele processo de revisão criminal apresentado pela defesa do ex-presidente Jair Bolsonaro, né? É, nesse processo, a defesa sustenta que a condenação de Bolsonaro foi construída a partir de uma narrativa globalizante, que teria reunido fatos heterogêneos, enfim, estão tentando rever a condenação do ex-presidente na trama golpista.
2: Agora são 5 horas e 8 minutos, ainda em Brasília, temos outras informações. O veto às carnes brasileiras pela União Europeia. Ana Carolina Tomé, ao vivo com a gente. Boa tarde.
4: Boa tarde, Nadédia. Boa tarde também aos nossos ouvintes. Boa tarde para a Carol. Então, Nadédia, o governo brasileiro afirmou por meio de uma nota que recebeu com surpresa a decisão da União Europeia de retirar o Brasil da lista de países autorizados a exportar produtos de origem animal destinados ao consumo humano para o bloco europeu. A medida, aprovada nesta segunda-feira, passa a valer em 3 de setembro deste ano. Apesar da decisão, o Brasil informou que as exportações seguem normalmente até a entrada em vigor da medida. O governo brasileiro afirmou ainda que vai adotar todas as medidas necessárias para reverter a decisão e garantir continuidade das vendas ao mercado europeu, destino de exportações brasileiras do setor há cerca de 40 anos. O chefe da delegação do Brasil junto à União Europeia já tem reunião agendada para amanhã com as autoridades sanitárias do bloco para buscar explicações sobre a decisão. Já a Associação Brasileira das Indústrias Exportadoras de Carnes, NADED, afirmou que o setor privado tem trabalhado em parceria com o Ministério da Agricultura e Pecuária na elaboração de protocolos voltados ao atendimento das novas exigências europeias, além de manter diálogo técnico e colaboração com as autoridades competentes sobre o tema. Segundo a associação, a carne bovina brasileira atende aos requisitos sanitários e regulatórios dos principais mercados internacionais, com rígidos controles oficiais, sistemas de rastreabilidade e protocolos reconhecidos globalmente. Atualmente, o Brasil exporta para mais de 170 países, sustentado por um dos sistemas de inspeção e defesa agropecuária mais robustos do mundo. Em 2025, as exportações brasileiras de carne bovina para a União Europeia somaram mais de 128 mil toneladas, com receita de mais de US$ 1 bilhão. No ranking dos destinos em valor, a União Europeia ocupa a terceira posição no último ano e a quarta em volume, respondendo por 5,8% da receita total das exportações brasileiras de carne bovina e 3,6% do volume embarcado no período, na Dédia.
2: Muito obrigada, Ana Carolina Tomé, com essas informações em Brasília.
1: Pode ser um baque, né, Nadédia? Claro que a gente tem tempo aí para se adequar ainda até setembro, né? Mas a União Europeia é o segundo maior mercado das carnes brasileiras, atrás apenas da China. Então, claro que o governo brasileiro reage aí com preocupação a essa decisão. A gente segue em Brasília agora para falar sobre escala 6x1, expectativa aí de presença do ministro Dario Durigan na comissão especial que está discutindo esse tema. Larissa Lopes está por lá. Oi, Larissa, boa tarde.
5: Oi, Carol, boa tarde para você, Bernadette, para todos. Olha, o ministro da Fazenda, Dario Durigan, ele acabou de chegar aqui na comissão especial da Câmara dos Deputados, que trata sobre o fim da escala 6x1. Ele vai falar sobre aspectos econômicos, sobre a redução da jornada de trabalho, esse tema, então, que já está aqui na comissão especial e até o fim do mês deve ser votado em plenário. Estava marcado para 4h30, então o ministro acaba de chegar, vai começar logo mais. Ele, de acordo com os requerimentos, né, de parlamentares como Túlio Gadelha, Carlos Aratini, Fernando Mineiro, Rubem Júnior e as deputadas Júlia Zanatta, Érica Hilton e Fernanda Melchiona, os autores dos requerimentos, então, alegaram que a comissão precisa conhecer, né, diagnósticos, estudos e pesquisas sobre os impactos econômicos da revisão da jornada de trabalho e da reorganização das escalas laborais. Os deputados também afirmam que precisam de dados sobre aspectos e também impactos relativos a essa revisão do uso do tempo, do trabalho na perspectiva institucional e das entidades que detêm dados ou realizaram pesquisas diretamente vinculadas ao debate da comissão especial. Então, hoje, o ministro da Fazenda vai ser ouvido. Na semana passada, já teve o ministro do Trabalho, Luiz Marinho, e entidades também, movimentos sociais, vão falar aqui na comissão ao longo de 11 sessões para até dia 27 de maio, votado aqui na comissão especial, e depois partir para o plenário, e a tendência é de aprovação. Carol.
1: Tá certo. Obrigada, Larissa.
2: Agora, 5 horas e 13 minutos, vamos para o noticiário internacional. Quem está acompanhando aqui de São Paulo é a Ana Luísa Bessa. Boa tarde.
6: Bernadette, uma ótima tarde a você e aos nossos ouvintes. O presidente dos Estados Unidos, Donald Trump, viajou nesta terça-feira à China, onde vai se encontrar com o presidente Xi Jinping na manhã de quinta-feira, pelo horário local, o que seria na noite de quarta-feira aqui no Brasil. O líder americano deve chegar a Pequim amanhã para a visita de Estado ao país, que vai durar até o dia 15 de maio, portanto, até a próxima sexta-feira. Essa, Nadédia, será a primeira viagem à China de Trump desde 2017 e o primeiro encontro entre Xi Jinping e Trump em 6 meses. A última vez que eles conversaram foi na Coreia do Sul no ano passado. A reunião com o presidente chinês deve girar em torno de uma série de pautas complexas entre os dois países, como armas nucleares, inteligência artificial, terras raras e, principalmente, o comércio bilateral. A viagem de Trump acontece meses antes de uma importante eleição no Senado e no Congresso dos Estados Unidos, e uma das apostas é que o presidente dos Estados Unidos busque por acordos comerciais e redução de tarifas para tentar conter a inflação e melhorar a economia norte-americana, o que poderia beneficiá-lo nesta eleição. Outra questão que deve ser abordada é sobre a ilha de Taiwan, Nadédia, que é um ponto considerado delicado entre os países. Os Estados Unidos têm fornecido armas para Taiwan, o que incomodou a China. Trump também deve tratar com Xi Jinping sobre a Rússia, em uma tentativa de avançar nas conversas de paz com a Ucrânia. A visita de Trump à China vai ocorrer em um momento de impasse entre os Estados Unidos e o Irã para encerrar a guerra no Oriente Médio, e Donald Trump afirmou hoje na Dédia que não precisa da ajuda do presidente da China para encerrar a guerra que os Estados Unidos estão travando contra o Irã. A gente lembra que a China é uma importante parceira do Irã e segue como uma das principais compradoras do petróleo iraniano. E, enquanto isso, o impasse na guerra continua. O republicano também revelou estar 100% confiante de que o Irã vai parar de enriquecer urânio e que ele está envolvido diretamente ali nas negociações. Agora, na contramão, o Irã afirmou hoje que pode enriquecer urânio até 90% de pureza, medida que deixaria o país a um passo de desenvolver uma arma nuclear, caso os Estados Unidos retomem os ataques contra o território persa, Nadédia.
2: Obrigada. Ana Luísa Bessa falando ao vivo aqui de São Paulo.
1: A gente faz uma pausa para o noticiário da sua região. Voltamos já já com informações sobre o preço da gasolina, porque a presidente da Petrobras falou sobre esse assunto.

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Olá, você que acompanha a programação da CBN Amazônia 93.3 FM. Eu sou Daiane Andrade e a partir de agora você acompanha as principais notícias do dia aqui no estado do Amapá. O grupamento tático aéreo GTA prendeu dois homens no bairro do Pacoval, na zona norte de Macapá. Durante ações da Operação Protetor, os policiais chegaram até os dois depois de uma denúncia anônima repassada pela Coordenadoria de Inteligência em Operações. Com a dupla acusada de tráfico de drogas e porte ilegal de arma de fogo, os policiais encontraram uma arma de fogo, possivelmente usada em um homicídio no bairro Cidade Nova, no dia 3 de maio deste ano. Foram apreendidas também munições, celulares, mais de R$5.000 em espécie e material para embalar drogas. 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
1: Vamos falar sobre preços da gasolina. O presidente da Petrobras falou hoje sobre esse assunto. Diogo Bugalho nos conta. Pode ter aumento, Diogo? Boa tarde.
2: Pode sim, Carol. A Magda Chambriar, presidente da Petrobras, sinalizou justamente isso nessa terça-feira. Ela disse, no entanto, que a companhia vai tomar essa decisão de aumento de preços, levando em conta também o valor do etanol, que tem caído por causa do avanço da safra de cana-de-açúcar. A ideia é que a gasolina não perca espaço para o álcool se essa diferença de preços aumentar. Mais cedo em coletiva entrevista, conferência, né, com investidores e analistas de mercado, a Magda Chambriar disse que o preço da gasolina pode aumentar já já. E agora, na conferência com jornalistas para divulgar o balanço trimestral da petroleira, ela reiterou que a empresa segue avaliando os preços dia a dia. Ontem, o ministro da Fazenda, Dario Durigan, chegou a cobrar esse monitoramento constante. Vamos ouvir.
3: O etanol, nos últimos pouco mais de 15 dias, caiu muito de preço. Então, quando a gente observa a tendência internacional dos preços da gasolina, no Brasil nós temos que estar de olho também e prestar muita atenção na evolução do mercado de etanol. A gente fica de olho no preço dos combustíveis? Ficamos. Paridade de importação, paridade de exportação, market share e o competidor natural, etanol.
2: Aí está reiterando mais ou menos o que ela já disse nas últimas coletivas, mantendo esse mesmo discurso que já vem aí há pouco mais de um mês, de que o monitoramento deve ser diário, que os preços podem aumentar, mas sem cravar um aumento. A presidente da petroleira também reforçou o compromisso de tornar o Brasil autossuficiente em óleo diesel até 2030, país que ainda depende de importações e elas ficaram mais caras aí por causa da guerra no Irã. Para contornar essa situação do diesel mais caro, o governo vem dando subsídios a esse combustível. E Magda Chambriar disse que está totalmente confiante no funcionamento desse sistema e que não vai levar calote do governo federal. No balanço divulgado ontem à noite, detalhado na conferência de hoje, a Petrobras informou um lucro de R$ 32,7 bilhões no primeiro trimestre de 2026. É mais que o dobro do registrado no trimestre imediatamente anterior, mas fica 7,2% abaixo do registrado no primeiro trimestre do ano passado. Esse número decepcionou o mercado financeiro e agora as ações da petroleira caem cerca de 1,6%. Magda Chambriar disse que esse resultado, no entanto, é bom e que essa queda na comparação ano a ano se deve a um efeito cambial, que convertendo os valores para dólar, haveria então uma leve alta. Já o diretor financeiro da empresa, Fernando Melgarejo, voltou a sinalizar que é baixa a possibilidade de dividendos extraordinários nesse momento. Carol e Nadédia.
1: Obrigada, Diogo. Nos Estados Unidos, por exemplo, a gasolina já subiu 50% desde o começo da guerra, né? Hoje saíram dados de inflação por lá. A inflação americana em abril chegou no nível mais alto aí nos últimos 3 anos. A gente vai falar mais sobre isso, sobre os mercados daqui a pouquinho no Valor Invest. Agora uma pausa para o noticiário da sua região. A gente volta já.

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0: Terça-feira, 12 de maio de 2026. O governo federal disse que recebeu com surpresa a retirada do Brasil da lista de países que podem exportar carnes e produtos de origem animal para a União Europeia. Os ministérios da Agricultura, Comércio Exterior e das Relações Exteriores afirmaram que vão tentar reverter a decisão. A lista define quais países cumprem as normas sanitárias do bloco e poderão continuar exportando os itens a partir de 3 de setembro. O governo brasileiro afirmou ainda que o país possui um sistema sanitário robusto e de qualidade internacional reconhecida. O senador Ciro Nogueira, do Progressistas, afirmou que pretende reapresentar a proposta que amplia o limite de cobertura do Fundo Garantidor de Crédito, conhecida como Emenda Master. A proposta, apresentada originalmente em 2024, previa elevar a garantia do FGC de 250 mil para até R$1 milhão. Ela é citada pela Polícia Federal na Operação Compliance Zero. O parlamentar voltou a criticar as investigações da PF que tem ele como alvo. Ciro Nogueira afirmou que permanece como pré-candidato à reeleição ao Senado. O Ministério Público de Santa Catarina pediu o arquivamento das investigações sobre a morte do cão Orelha após a justiça apontar falta de provas. O animal foi morto após sofrer maus tratos na Praia Brava, em Florianópolis, em janeiro. A promotoria afirmou, no entanto, que os adolescentes investigados e o cão não estavam juntos na praia no momento em que a suposta agressão teria acontecido. O órgão também alegou que as provas indicam que a morte de Orelha está associada a uma condição de saúde preexistente ao invés de agressões. O Google e a SpaceX discutem uma parceria para levar data centers ao espaço. O objetivo é colocar em órbita centros de processamento de dados voltados à inteligência artificial. Segundo a reportagem do The Wall Street Journal, o Google também conversa com outras empresas do setor espacial para viabilizar o projeto. No horário de Brasília, 5h33.
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0: Gustavo Ferreira, boa tarde, tudo bom?
1: Alô, alô, Carol, Naded, ouvintes, boa tarde a todos.
0: Boa tarde, Gustavo. Gustavo, vamos falar dos dados de inflação, saíram hoje do Brasil, também dos Estados Unidos, o mundo inteiro sendo impactado pela guerra no Oriente.

0: É, isso mesmo, a ficha vai caindo, o petróleo vai subindo e tome inflação mais uma vez. O filme vai se repetindo nessas já mais de 10 semanas de guerra. Dias atrás, Estados Unidos e Irã davam sinais em favor de um acordo de paz. Poucos dias depois, a retórica de ambos os países vai na direção contrária. Ao fim e ao cabo, o Estreito de Hormuz segue fechado e, como efeito, o preço do petróleo voltou a subir. A alta de hoje foi de mais de 3%, agora aos 108 dólares por barril. E a reboque, o Ibovespa, principal índice da Bolsa, caiu quase 1%. No mundo todo, voltam a ser reavivados dois riscos que, somados, geram um terceiro problema. De um lado, mais inflação e juros. De outro lado, menos crescimento econômico. Resultado, mais desigualdade. Quem tem mais dinheiro consegue se proteger ou até mesmo lucrar com os efeitos da guerra, acessando o mercado financeiro. A base da pirâmide social, por sua vez, tem a pouca renda ainda mais corroída. É o que já se vê no Brasil. Soubemos hoje que a inflação de abril, medida pelo índice IPCA, foi de 0,67%. O custo médio das famílias com alimentação correspondeu a quase metade da inflação do mês passado. E por que isso? Por causa da alta do petróleo. A alta do petróleo que encarece os combustíveis, que encarecem o frete, que encarece, por sua vez, as refeições dos brasileiros. Quanto mais pobre a família, mais fatias do orçamento são comprometidas com alimentação e outras coisas básicas. Esta inflação de agora, movida sobretudo pelo preço dos alimentos, é ainda mais grave, portanto, para 30% das famílias brasileiras que não têm conseguido arcar com suas dívidas. Já quem tem dinheiro sobrando foi convidado hoje a aplicar nas taxas crescentes da renda fixa americana, e esse convite colaborou para a leve alta do dólar de hoje de 0,1% aos R$ 4,90.
1: Valeu, Gustavo. Obrigada. Boa tarde para você. Até amanhã.
0: Eu que agradeço, como sempre, convido a acessarem o valorinvest.com.
1: 5h37, a gente fala agora sobre a investigação a respeito daquela explosão ontem em São Paulo, que destruiu mais de 30 casas, causou a morte de uma pessoa depois de um vazamento de gás, né? O Clauson Dutra está acompanhando. Oi, Clauson, boa tarde.
2: Carol, boa tarde para você, na Bédia, para todos que nos acompanham. A tarde segue fria aqui em São Paulo, agora faz 19 graus. Aqui no Jaguaré, na zona oeste da capital paulista, o vento é bem gelado, Carol. O sol vai se pondo, a aflição das famílias por aqui vai aumentando. Ouvintes, isso porque um dia depois dessa explosão aqui no bairro, que atingiu pelo menos 36 imóveis, sendo 10 casas totalmente destruídas, muitos moradores tentam entender o que ainda pode ser recuperado. Uma pessoa morreu e outras três seguem internadas. A área continua isolada, Carol. O trabalho por aqui segue intenso. Equipes da Defesa Civil, da Polícia Técnico-Científica aqui de São Paulo seguem fazendo perícias, mapeando toda a área atingida. Os investigadores tentam agora descobrir o ponto exato da explosão e quais estruturas subterrâneas foram atingidas. A principal linha de investigação é que uma tubulação de gás tenha sido atingida durante uma obra realizada pela Sabesp em conjunto com a Comgás. A gente lembra que os moradores sentiram cheiro de gás pelo menos 4 horas antes dessa explosão, registrada às 4 da tarde de ontem. Essa área analisada pelos peritos tem cerca de 2 mil metros quadrados. Eles usam drones, scanner em 3D, equipamentos de topografia para analisar o subsolo, entender como essa explosão teve força suficiente para destruir casas e atingir prédios ao redor. A Defesa Civil também faz vistoria nos imóveis atingidos para definir o que vai poder ser recuperado e o que vai precisar ser demolido. A gente lembra também que 2 ruas seguem interditadas. Uma delas já passou por vistoria e a maior parte das casas já foi liberada para os moradores dessa rua. Agora os agentes concentram os trabalhos na rua Piraúba, apontada inclusive como o epicentro dessa explosão. A reportagem da CBN está desde ontem pela parte da tarde aqui, com Pedro Fagundes, com a nossa outra repórter que passou ontem, inclusive a Maria Cecília Dalau. Eu estou aqui agora. Nós coletamos diversas pessoas, famílias, relatando sobre o que passaram por aqui. E a gente vai colocar agora no ar, para você ouvinte, uma dessas pessoas, que é a Noemi Pereira de Souza. Ela mora na rua Piraúba. Ela conta os momentos de terror que viveu nessa explosão.
3: Eu estava sentada na mesa, só caiu o teto na minha cabeça e da minha cunhada. A gente caiu no chão e meu filho estava no quarto. Eu levantei correndo para pegar meu filho e o vizinho, a porta caiu, o vizinho derrubou e entrou para dentro e salvou a gente. Tirou a gente de dentro. Triste, né? Muito triste. Você trabalha a vida inteira para construir e de repente um minuto você perde tudo.
2: Quero trazer também que os imóveis estão sendo classificados em 4 categorias. Verde para casas liberadas, amarela para interdição parcial, laranja quando há comprometimento estrutural e vermelho para imóveis condenados e sem possibilidade de recuperação. Cerca de 160 famílias foram impactadas diretamente pela tragédia. Parte dos moradores passou o dia em hotéis pagos pela Sabesp e pela Comgás. Outras famílias buscaram abrigo na casa de parentes. Foi o caso da Rosana Batista, de 55 anos. Ela estava trabalhando quando recebeu a notícia da explosão.
4: Aí quando cheguei lá, a porta estava caída, os vidros quebrados, o telhado disse que não tem, não dá para ver porque tem forro, né? E como é forro de madeira, então não cedeu, né? E a parte de gesso tá caído um monte em cima da cama, louça espalhada no chão. Aí foi um terror. E ele é tipo assim, ele já mandando eu sair, né? Eu mal peguei uma roupa só para tomar banho.
1: Ô, Cláudio, como é que está o estado de saúde das vítimas que estão internadas ainda, hein?
2: 3 pessoas ficaram feridas nessa explosão. Carol, uma delas deve receber alta ainda hoje no Hospital Universitário da USP. Outra vítima segue internada no Hospital das Clínicas da Faculdade de Medicina da USP em estado estável. O terceiro paciente está em estado grave no Hospital Regional de Osasco. Ele permanece entubado em um leito de UTI. Uma morte confirmada, Alexandre Fernandes Nunes, ele tinha 49 anos, morreu enquanto dormia no momento da explosão. A família pediu que o corpo seja levado para Minas Gerais, estado de origem da vítima. O translado será custeado pelas empresas envolvidas no acidente. Volto com você, Carol, com uma última informação sobre os moradores afetados que cobraram apoio financeiro e a Sabesp aumentou o auxílio emergencial pago às famílias atingidas de R$ 2.000 para R$ 5.000. Até agora, 194 famílias foram cadastradas para receber o auxílio via Pix. Volto com você e logo mais eu trago outras informações da solidariedade. Tem muitas barracas por aqui, muita gente chegando, trazendo alimento, trazendo água para as famílias atingidas.
1: Tá certo, combinado. Cláudio, é uma tragédia, né, Nadédia? É importante que se entenda o que aconteceu e que se reveja o protocolo de segurança, porque foi um acidente envolvendo 2 concessionárias, né, Sabesp e Comgás. Isso não pode acontecer. Os moradores já estavam relatando horas antes da explosão cheiro de gás. Não pode uma obra de 2 concessionárias públicas esbarrar na tubulação de gás, causar um vazamento a ponto de destruir 35 casas, causar a morte de uma pessoa, deixar 3 feridas e toda essa tragédia que a gente está acompanhando aí, né?
5: Pois é, faltou celeridade para verificar essa reclamação dos moradores, porque eles não só sentiram cheiro de gás, como tinha vídeo de morador constatando que tinha vazamento de gás. Nada foi feito, houve essa explosão, matou uma pessoa, feriu outras, desalojou outras tantas. Olha o tamanho de algo que a gente imagina que poderia ter sido evitado, né?
1: Pois é. Vamos para o noticiário local, você acompanha as notícias da sua região, a gente volta já com informações sobre o caso do cão Orelha.

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13: Agora a gente fala sobre a investigação da morte do cão Orelha, aquele caso que repercutiu muito, né, em todo o Brasil, que aconteceu em Santa Catarina. Vamos até Florianópolis com o repórter Zé Maia. Oi, Zé, boa tarde.
14: Oi, boa tarde, Carol. Na verdade, a você, ouvinte da CBN, três promotores do Ministério Público de Santa Catarina pediram o arquivamento do caso do cão Orelha e concluiu que os adolescentes investigados e o animal nunca estiveram juntos na Praia Brava, aqui em Florianópolis, durante o período da suposta agressão que repercutiu em todo o país e depois, é claro, a morte do animal. Aliás, o Ministério Público, através desses três promotores, indicou que a morte do animal foi em decorrência de uma doença pré-existente. Essa confirmação foi dada agora à tarde, sobre o pedido dos três promotores, depois da informação ter sido adiantada pelo nosso colunista aqui da CBN Floripa, Anderson Silva. A análise do Ministério Público incluiu quase 2.000 arquivos, entre laudos técnicos, vídeos, imagens e dados apreendidos. Segundo os promotores, eles reavaliaram as câmeras de monitoramento e refizeram a linha do tempo, percebendo que há um descompasso temporal, esse foi o termo utilizado, de cerca de 30 minutos entre os horários registrados pelos diferentes sistemas usados na investigação. Então, o Ministério Público descartou a hipótese de maus tratos e citou um laudo da Polícia Científica, que foi elaborado por um perito veterinário, depois da exumação do corpo do cão Orelha, que não encontrou fraturas ou lesões que pudessem ter sido causadas por ação humana. E isso contradiz o inquérito da Polícia Civil, porque o inquérito da Polícia Civil concluiu que um adolescente era responsável pelas agressões e, inclusive, solicitou a internação desse menor. Agora, a gente, claro, leva em consideração toda a repercussão que foi dada em relação a esse caso. Aqui em Santa Catarina, algumas leis foram aprovadas também após essa repercussão, mas a conclusão do Ministério Público é de que as imagens não indicam e nem comprovam, evidentemente, que houve essa agressão contra o cão. A gente procurou também a Polícia Civil em relação a esse assunto. A Polícia Civil disse que concluiu o seu inquérito e que atua de maneira independente em relação ao Ministério Público e que qualquer eventual manifestação sobre a decisão do arquivamento do caso compete exclusivamente ao Ministério Público. Agora, cabe à desembargadora responsável aceitar ou não o arquivamento desse pedido do Ministério Público. Volto com vocês.
13: Obrigada, Zé. Agora as autoridades se contradizendo, né, Naded? Um inquérito muito confuso, cheio de contradições, teve essa conclusão da Polícia Civil e agora o Ministério Público pedindo o arquivamento, dizendo que nos instantes em que o adolescente, que é apontado no inquérito da Polícia Civil, esteve nas imediações do DEC, o cão estava a cerca de 600 metros de distância. Então, segundo o Ministério Público, não se sustenta a tese de que eles tenham estado no mesmo espaço. Se é isso mesmo, é algo muito grave e a Polícia Civil de Santa Catarina deve explicações sobre essa investigação, né?
15: É isso, gravíssimo realmente o caso, até pela proporção que tomou, a comoção que gerou na opinião pública. As pessoas querem saber o que de fato aconteceu, né?
13: Pois é. Agora 5h53.
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16: Ontem, segunda-feira, dia 11, começou oficialmente a contagem regressiva final para o início da Copa do Mundo. Daqui a um mês, será o jogo de abertura na cidade do México, no lendário estádio Azteca, entre México e África do Sul. E será uma Copa generosamente hipertrofiada. Pela primeira vez na história, o torneio terá 48 seleções, o que é uma overdose futebolística que juntará seleções históricas, como a seleção brasileira, e seleções novatas, como a do Uzbequistão. 48 seleções, olhem só, isso é uma imensa diferença em relação à primeira Copa do Mundo, de 1930, no Uruguai, que tinha apenas 13 seleções. A primeira Copa do Mundo foi feita em uma única cidade, Montevidéu, em um único país, Uruguai. A Copa atual será em 16 cidades em 3 países, Estados Unidos, México e Canadá. Na Copa do Uruguai, todos os times chegaram de navio. Sim, de navio. A Copa de 1930 durou apenas 17 dias, a de agora terá 39. Na primeira Copa da história, foram feitos 18 jogos. Nesta Copa, serão disputados 104 jogos, uma quantidade absurda. Alguém poderá ver todos esses jogos? Também não existiam mascotes da Copa. A primeira só apareceria em 1966, na Inglaterra, com o leãozinho Willy. Não havia álbum de figurinhas. O primeiro álbum oficial surgiria para a Copa do México de 1970. E em 1930, não havia canção oficial da Copa. A primeira foi em 62, no Chile, com o grupo chileno Los Ramblers. E sequer havia prêmios em dinheiro para os jogadores. A honra, em 1930, era conquistar a taça da FIFA. E em 1930, a política ainda não havia se intrometido e não tentava utilizar o futebol. Só que, nesse quesito, a mudança foi bem veloz. 4 anos depois, em 1934, o ditador italiano Benito Mussolini, fundador do fascismo, estava tirando proveito, dando largada ao populismo esportivo e ameaçando a seleção italiana de morte caso não conseguissem a Copa para a Itália, ou melhor, a Copa para ele próprio. Tudo isso está em meu novo livro, Futebol Lado B, publicado pela Globo Livros, já em pré-venda online e chegando às livrarias nos próximos dias.

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0: Boa tarde, Carol. Boa tarde, Nadédia. Boa tarde, ouvintes. O Vitor pergunta se, após o lançamento do Tesouro Reserva, ainda vale a pena investir em fundos de investimento de renda fixa, especialmente para os fundos mais conservadores, que rendem perto da Selic, já que o Tesouro Reserva não tem o Come Cotas. Vitor, o Come Cotas é uma antecipação do imposto de renda sobre os ganhos com as aplicações nos fundos de investimento. A cada 6 meses, em maio e novembro, o investidor é obrigado a pagar o imposto sobre os ganhos do fundo, mesmo que não tenha feito movimentações. Esse desconto, que reduz a quantidade de cotas que o investidor tem no fundo, é feito automaticamente pelas instituições financeiras. É uma regra antiga, feita no momento em que o país enfrentava uma crise econômica, e que nunca mais foi mudada. Como regra geral, o imposto é devido no momento do resgate da aplicação financeira, mas os fundos têm essa regra diferente. O lado positivo é que, na ponta do lápis, a perda de competitividade dos fundos de investimento não é tão grande, especialmente se o prazo de resgate não for tão longo e as taxas de juros não forem tão altas. Para ter uma ideia, com as taxas de juros atuais, a diferença para uma aplicação de R$ 1.000 é de R$ 20 depois de 4 anos. De qualquer forma, o Tesouro Reserva, por não ter o Come Cotas, tem uma pequena vantagem em relação aos fundos de investimento. Até a próxima e continue mandando as suas perguntas para cbndinheiro@cbn.com.br.
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0: Terça-feira, 12 de maio de 2026. O plenário do Senado aprovou a medida provisória que prevê a renovação automática da CNH de bons condutores. O texto altera o Código de Trânsito Brasileiro e mantém um objetivo central da proposta enviada pelo governo federal em dezembro. A medida provisória precisava ser votada até 19 de maio. Na sequência, o texto seguirá para a sanção do presidente Lula. A Comissão Especial da Câmara dos Deputados, que discute a PEC sobre o fim da escala 6x1, recebe nesse momento o ministro da Fazenda, Dario Durigan, para discutir sobre os impactos econômicos da redução da jornada de trabalho. A reunião marca a segunda vez que um integrante do governo participa dos debates. Na semana passada, o ministro do Trabalho e Emprego, Luiz Marinho, também participou. A comissão especial já aprovou o plano de trabalho e prevê votar o relatório final elaborado pelo relator Léo Prates, do Republicanos, no dia 26. A Justiça do Distrito Federal condenou o presidente do PL, Valdemar Costa Neto, a pagar R$20 mil ao PT por danos morais. A ação foi movida após Valdemar ter responsabilizado o partido pelos atos golpistas de 8 de janeiro. A sentença apontou que o presidente do PL excedeu o debate político com as declarações e atingiu a imagem do PT, sendo caracterizado abuso do direito de liberdade de expressão. A Bolsa de Valores de São Paulo fechou um dia em baixa de 0,86% aos 180.342 pontos. O dólar comercial encerrou em alta de 0,09%, cotado a R$ 4,89. O euro vale R$ 5,74, baixa de 0,24%. No horário de Brasília, 6h05.
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0: Oi, Vera, boa noite, tudo bom?
1: Oi, Carol, tudo bom? Boa noite para você e para a Nadédia, para os ouvintes, também para quem está com a gente por imagem.
2: Boa noite, Vera.
0: Vera, a gente começa falando sobre o anúncio hoje do governo do novo programa de enfrentamento ao crime organizado. O presidente Lula também falou sobre a possibilidade de criação de um novo Ministério de Segurança Pública. Ana Carolina Tomé tem as informações em Brasília. Oi, Ana, boa noite de novo para você.
3: Reafirmou hoje que o governo só vai criar o Ministério da Segurança após a aprovação da PEC da Segurança Pública pelo Senado. A fala ocorreu durante o lançamento do programa Brasil contra o Crime Organizado, voltado ao enfrentamento das organizações criminosas no país. O objetivo do novo programa é asfixiar financeiramente as facções, controlar os presídios, rastrear o tráfico de armas e esclarecer homicídios. O plano destina mais de R$1 bilhão em investimentos diretos da União e 10 bilhões em linhas de financiamento pelo BNDES para estados e municípios em ano de eleições. A segurança pública é um tema muito explorado pela oposição, mas o governo nega o uso eleitoreiro. Na prática, o governo quer cortar o fluxo financeiro do crime com o uso da inteligência. O secretário nacional de segurança pública, Chico Lucas, afirmou que o crime organizado está na Faria Lima e aprendeu a usar gravata.
4: O crime não está mais só no morro. Ele também está na Faria Lima, ele também está no escritório. Ele conseguiu e aprendeu a usar gravata e a usar CNPJ. E é por isso que nós temos que unir esforços, juntar informações, e o governo federal é quem mais tem informações, para, junto com os estados, asfixiar financeiramente o crime organizado. Porque o crime organizado, diferente de outros tipos penais, tem um objetivo muito claro: ele quer ter lucro.
3: Dentro do plano, o governo vai ampliar as atuais 33 forças integradas para cerca de 45 até o final do ano. Como a CBN antecipou, Carol, 138 presídios estaduais mais sensíveis passarão a operar com o padrão de segurança máxima. O presidente da Câmara, Hugo Mota, saudou Lula pela iniciativa, ressaltou que nenhuma instituição vencerá o crime sozinha e que a Casa colocou o tema como prioridade, mas sem politizar.
5: A Câmara dos Deputados assumiu a segurança pública como uma prioridade. Fizemos isto sem partidarizar o tema, porque segurança não pertence ao governo nem à oposição. Pertence à cidadania brasileira, ao direito do nosso povo de ter uma vida plena.
3: Na cerimônia, o presidente Lula também cobrou o presidente dos Estados Unidos, Donald Trump, a entregar criminosos brasileiros que estão em Miami. Lula destacou que disse a Trump na semana passada que o Brasil queria trabalhar com seriedade com os Estados Unidos no combate à lavagem de dinheiro e ao narcotráfico. Carol.
1: Obrigada, Ana, pelas suas informações. Carol, Nadédia, a gente vai analisar o lançamento desse programa e a importância do tema na campanha eleitoral agora, na entrevista, porque está com a gente na linha o ex-secretário nacional de Segurança Pública, Mário Sarrubo, ele que hoje está no CNJ, Conselho Nacional de Justiça, aceitou conversar com a gente sobre isso. Para quem nos acompanha também por streaming, ele está em vídeo conosco. Boa noite, doutor Sarrubo, obrigada por ter aceitado o nosso convite.
6: Boa noite, Vera. Boa noite aos ouvintes da Rádio CBN do Ponto Final.
1: Boa noite. Eu queria falar sobre o programa lançado hoje e essa ideia que o presidente defendeu. Por muito tempo, houve correntes divergentes dentro do governo, entre os especialistas também, sobre a conveniência de se ter ou não um ministério separado da segurança pública. O senhor já teve lá, no próprio ministério, já teve em outras posições também dentro do sistema de justiça e de segurança pública. Com essa experiência aí de múltiplos olhares, o senhor está convencido que é melhor para o enfrentamento à violência e ao crime organizado ter um ministério específico para isso?
6: Vera, não tenho dúvida que sim. Eu penso que com a lei do Sistema Único de Segurança Pública, que é de 2018, com a PEC da Segurança Pública, que muito embora esteja travada no Congresso Nacional e já desvirtuada, é bom que se diga, mas a verdade é que o governo federal tem um papel de coordenação e da integração do sistema de segurança em todo o Brasil pela lei de 2018. É importante para isso seria muito importante mesmo que nós tivéssemos um Ministério da Segurança Pública com ministros que pudesse fazer essa coordenação, dialogando com os estados e a partir daí promover a tão necessária integração dentro do sistema de segurança pública do nosso país. Eu sempre fui entusiasta, já disse isso ao presidente da República, e entendo que é necessário se criar um ministério. Não sei se eu criaria agora, final de mandato, disse isso também ao presidente da República, numa reunião da qual participei aí no final do ano passado, mas penso que é essencial que se crie sim o Ministério da Segurança Pública.
0: Secretário, esse projeto tem 4 eixos aí principais, né? Como é que o senhor vê a efetividade das medidas que foram anunciadas hoje? Tem algumas medidas, por exemplo, na área de desarticulação do tráfico de armas, de novo padrão para presídios estaduais. Qual é a sua opinião?
6: Carol, eu entendo que os 4 eixos são importantíssimos, porque eles falam ali em asfixia financeira, em controle de armas de fogo, eles falam também na elucidação de homicídios e também na questão dos presídios. Me parecem 4 pontos fundamentais, 4 pontos essenciais para uma resposta coordenada e articulada contra o crime organizado. Agora, eu insisto, acho que demorou demais, né? A gente está falando isso faz tempo, acho que o governo já devia ter lançado isso há muito tempo, mas é sempre uma boa notícia, antes tarde do que nunca, e o que está me entusiasmando é que, para além do programa em si, parece que agora tem dinheiro. Então, a notícia que eu vi é que tem aí 11 bilhões aí, inclusive para sistema prisional. Isso é uma excelente notícia para quem é da área da segurança. A nossa expectativa é muito positiva. Acho que o governo faz muito bem. Tarde, mas faz muito bem.
2: O quanto o sucesso dessas iniciativas que a gente está vendo depende da integração com os governos estaduais e da adesão de governadores? E o senhor vê alguma dificuldade nesse sentido?
6: Nadédia, eu acho que a gente tem uma dificuldade grande, sim. Eu acho que vir tarde esse projeto já é uma questão grave, porque ela vem inclusive no momento pré-eleitoral, no momento em que a política está aflorando, no momento em que toda essa calcificação política e toda essa questão, acho que deu uma travadinha aí, mas no momento em que toda essa calcificação política e toda essa... Voltou? No momento em que toda essa calcificação política e esse debate tão acirrado, talvez prejudique o projeto do governo, porque muitos governadores, eu vejo alguns estados já dizendo, não, eu não preciso disso, nunca financiou, agora vai financiar em vésperas de eleição e etc e tal. Então acho que a gente vai ter essa dificuldade. Mas eu gosto sempre de ser esperançoso, de ser pensar sempre no melhor, e quero crer que o governador vai falar, bom, vamos fazer, porque vai ser bom para a população, é bom para mim, é bom para a minha política também, e acho que é assim que a gente tem que pensar.
1: O senhor acompanhou 2 embates no Congresso para a votação do projeto de lei antifacção e da PEC da segurança pública. Os 2 foram bastante modificados no parlamento ou desvirtuados na sua visão. Agora a gente está vendo um momento muito tenso do Senado, depois da derrota do nome do Jorge Messias para o Supremo. O senhor vê chance da PEC passar no Senado até o início, por exemplo, da campanha eleitoral?
6: Agora eu entendo o governo, por exemplo, com a lei antifacção, não foi possível de se construir, mas para mim ela é um desastre. Escrevi isso essa semana num jornal de grande circulação. E eu sou muito franco, a PEC para ser aprovada com essa redação, na minha modesta opinião, eu preferia que não fosse aprovada. Vamos ficar com a lei do Sistema Único de Segurança Pública, que já é um avanço, porque a PEC ela é um retrocesso em certos aspectos para a segurança pública. Com essa polarização política, há discursos que nos remetem aos erros de 40 anos atrás. A gente está fazendo política pública errada na segurança há mais de 40 anos. Não por outra razão, chegamos a esse patamar. E parece que a gente insiste nos mesmos erros. Então é preciso ter serenidade e não ter um horizonte de eleição próximo para se discutir com algum equilíbrio esse tema, na minha opinião.
0: Secretário, o presidente Lula hoje também falou sobre a conversa que ele teve com o presidente americano Donald Trump nessa área da segurança, né? Diz que cobrou a entrega de criminosos brasileiros que vivem em Miami, está tentando propor que Brasil e Estados Unidos trabalhem em conjunto aí no combate ao crime organizado, mas tem essa possibilidade que preocupa o Brasil de que os Estados Unidos classifiquem organizações criminosas brasileiras como grupos terroristas, né? Como é que o senhor vê essa possibilidade e qual seria o impacto disso?
6: Olha, eu sou evidentemente um crítico com muita energia dessa questão do terrorismo, em primeiro lugar, que as facções que atuam no Brasil, elas são mafiosas e não terroristas, então a classificação é diferente. Mais do que isso, eu acho que o governo Trump tem as piores intenções com isso, que na verdade aquele olhar para o Brasil com alguém que é subserviente e tudo mais, e muito me assusta que políticos aí no Congresso Nacional aplaudam e até incentivem esse tipo de classificação por parte dos Estados Unidos, quase que, não sei, com ignorância ou desconhecendo os prejuízos que isso traria para o Brasil, para as empresas brasileiras, para o turismo para cá e para lá, para as relações e até mesmo para a nossa soberania. Portanto, e sem que isso traga, é bom que se diga, nenhum acréscimo de qualificação no combate a essas organizações criminosas. Eu fui procurador-geral de justiça aqui em São Paulo, fui subprocurador-geral de políticas criminais e nós sempre, até no Ministério Público, tivemos uma interlocução muito positiva com a embaixada americana, com o consulado americano em São Paulo. Então, nunca foi uma dificuldade trocarmos informações. Aliás, o promotor Lincoln daqui, com muita propriedade, diz que se elevarmos se os Estados Unidos classificarem como terrorista, isso vai passar para a CIA. E a CIA não vai trocar informação com ninguém, muito menos com a polícia de São Paulo do Brasil. De maneira que nós vamos deteriorar as nossas relações em termos de cooperação. Então, eu sou contrário, espero que isso não aconteça, espero e quero crer que o presidente Lula tenha feito grandes avanços na reunião da semana passada.
2: Sobre essa questão das facções criminosas, a gente está num marco de tempo, né, os 20 anos do Salve Geral do PCC, até tema aqui na CBN e no Globo de podcast, né, de investigação, de revisita desse momento, em um momento em que a facção também passa por uma mudança de perfil. Queria ouvi-lo um pouco sobre como a gente está chegando nessa data, dessa perspectiva também de como está sendo vista a facção e dos projetos que estão sendo feitos de combate mesmo.
6: Na verdade, acho que travou, hein?
1: Não, estamos ouvindo. Voltou. Bem.
6: Ah, perdão. Na verdade, o que a gente vê, os projetos de lei hoje que estão sendo votados, eles me assustam, porque são projetos de lei muito linkados com o que a gente fez, insisto, nos últimos 40 anos, cuidando só de aumento de pena, de endurecimento, etc. e tal, e sem o foco necessário nas estratégias, nas retomadas territoriais com inteligência, com o Estado efetivamente se fazendo presente, com o asfixiamento do ciclo econômico do crime nos territórios e tudo mais. O aniversário daquele triste momento, eu era promotor de justiça em São Paulo, então eu vivi intensamente isso, eu posso dizer, deveria fazer com que a nossa memória fosse, que a gente revisitasse aqueles momentos para entender onde nós erramos nessas últimas décadas para não cometermos esses mesmos erros. As facções só cresceram e a gente só aumentou pena, só criou grandes leis, é lei de Gorlice, agora marco legal do crime organizado, que é uma farsa, não tem marco legal nenhum, e a gente continua indo pelo mesmo lado, ou seja, isso não resolve absolutamente nada. O que nós precisamos é trabalho integrado, é nos desarmarmos das ideologias e trabalharmos com inteligência, com base em evidências, integrados, permitindo que a União coordene, porque a União não quer comandar, ela quer coordenar. Aliás, a PEC da segurança pública, ela foi tão desonestamente debatida que alguns governadores falavam: o governo não paga e ainda quer comandar. Tudo bem que o governo não paga, o Fundo Nacional de Segurança Pública, ele tem dificuldades, os recursos são escassos, então a gente, para os grandes estados, o financiamento é muito pequeno, mas, na verdade, a gente não quer comandar, nunca quis, o que a gente quer é coordenar e fazer com que esse trabalho integrado possa trazer resultados desestruturantes dessas organizações, o que nós, obviamente, não conseguimos.
1: É isso, muito obrigada pela entrevista, Mário Luiz Sarrubo, ex-secretário nacional de Segurança Pública, atual integrante do CNJ. Obrigada, até a próxima.
6: Obrigado, Vera, obrigado, Carol, obrigado, Nadite.
0: Tchau, tchau.
2: Obrigada, boa noite. Agora são 6h20, mudando aqui de assunto, o senador Ciro Nogueira, que foi alvo da Polícia Federal há 5 dias, divulgou um vídeo hoje nas redes sociais negando ter recebido mesada de Daniel Vorcaro, dono do Banco Master, ou quaisquer valores ilícitos. Ele classificou a ação como perseguição política a um líder da oposição em ano eleitoral e reafirmou a pré-candidatura ao Senado pelo Piauí. Ele também criticou o governo do estado e disse que o povo sabe que o caso é ficção. Acho que perdemos aqui o áudio em que o senador Ciro Nogueira falou sobre esse assunto. Agora sim, vamos ouvi-lo.
7: Sobre as acusações que estou sendo vítima, eu posso garantir. Nunca recebi nenhum valor ilícito ou cometi qualquer irregularidade que seja, neste caso, em qualquer outro. E tem mais. Meu pai construiu uma empresa com muito sacrifício e, graças a Deus, ela tem muito sucesso. Agora inventaram que recebi ilegalmente valores por meio dessas empresas. Valores que não chegam sequer a 1% do seu faturamento anual. Não chega a 0,5% do faturamento em 2 anos. Mas eu confesso que tem uma coisa que me causou muita estranheza. Por que começar esta operação por um líder da oposição?
2: Bom, ele comparou essa ação a uma operação em 2018 que acabou sem indícios de crimes, diz que são acusações absurdas, que o valor investigado não representa nem 1% do faturamento das empresas da família dele, que os 3 milhões apontados na investigação são depósitos de rotina referentes a serviços da rede de concessionárias de motos da família dele, que fatura 400 milhões de reais por ano. E falou, por exemplo, aliás, a PF investiga, lembrando que se ele recebeu repasses mensais entre 300 e 500 mil reais para atuar no Congresso a favor dos interesses de Daniel Vorcaro, por exemplo, a emenda Master apresentada, que teria sido escrita pela assessoria do Master e entregue na casa do senador. Ele está, Vera, portanto, dobrando a aposta, né? Depois disse até que voltaria a apresentar a emenda, tentando demonstrar ali uma convicção nesse texto, para dizer que, independentemente da operação, acredita naquilo, né?
1: É, o que é uma loucura, se você imaginar que o Fundo Garantidor de Crédito já teve um prejuízo inédito, né? Toda a sua existência foi o maior prejuízo do fundo, imagine se essa emenda tivesse passado. O vídeo do senador é naquele tom mais indignado possível, né? Bem raivoso até, mas ele não explica uma série de coisas que apareceram na investigação, que foram tornadas públicas por alguém suspeito, que é o ministro André Mendonça, que foi designado para o Supremo Tribunal Federal, importante lembrar, pelo ex-presidente Jair Bolsonaro, era colega de ministério do senador Ciro Nogueira, um na AGU e depois no Ministério da Justiça, e o outro na Casa Civil. Portanto, não tem nenhum interesse, digamos, político em prejudicar o senador Ciro Nogueira e deflagrar uma operação que atinja primeiro uma liderança da oposição, porque ele é o relator do inquérito. É ele que ali autoriza as operações, recebe da Polícia Federal previamente as informações que vão definir medidas contra um e outro e aprova essas medidas com base no que ele considera serem indícios concretos de alguma participação em ilícitos. Portanto, eu acredito que nesse caso não há que se falar nenhuma perseguição política do governo, uma vez que o ministro André Mendonça não é alguém que seja ideologicamente ou politicamente ligado ao governo Lula.
0: Bom, a gente faz uma pausa para o noticiário da sua região, depois tem o repórter CBN, a gente volta já já com o Viva Voz para falar sobre a lei da dosimetria.

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1: Estamos de volta aqui com Viva Voz, agora para falar sobre lei da dosimetria. O presidente da Câmara, Hugo Mota, falou sobre esse assunto hoje. Ana Carolina Tomé está de volta. Conta para a gente, Ana.
2: Pois é, Carol, o presidente Hugo Mota disse que o Congresso vai se posicionar contra a suspensão da aplicação da lei da dosimetria. A norma reduz as penas para os condenados pelos ataques golpistas de 8 de janeiro, mas foi suspensa por decisão monocrática do ministro Alexandre de Moraes, do STF. Em entrevista ao portal TMC, Mota disse que os parlamentares são contra a suspensão dos efeitos da norma. O ministro Moraes suspendeu a aplicabilidade da lei até que o plenário do STF julgue as ações que questionam a constitucionalidade da norma. O presidente da Câmara afirmou ainda que o Congresso defende a aplicabilidade da lei porque tanto a aprovação da norma como a derrubada do veto do presidente Lula tiveram o apoio de ampla maioria na Câmara e no Senado. Mota disse ainda que acredita que o próprio STF vai dar aplicabilidade à norma.
3: O que nós vamos fazer é nos autos nos posicionar para que aquilo que foi decidido pelo Congresso Nacional venha a ser cumprido no que diz respeito a esses casos do 8 de janeiro, a aplicabilidade da lei da dosimetria. Nós vamos defender a aplicabilidade da lei da dosimetria porque esse foi o caminho que foi aprovado por ampla maioria no Congresso Nacional e o veto também do presidente foi derrubado por essa maioria extremamente expressiva nas duas casas. E esperamos e confiamos que o Supremo Tribunal Federal irá, assim, dar aplicabilidade aprovada pelo Congresso nesses casos inerentes à lei da dosimetria.
2: No último sábado, o ministro Alexandre de Moraes suspendeu a aplicação da nova lei com base em duas ações que questionam a constitucionalidade da norma. As ações ainda serão julgadas no plenário da corte. Com isso, os condenados pelos atos golpistas de 8 de janeiro não conseguem obter benefícios, como a redução das penas, até que o plenário da corte julgue o caso. Enquanto isso, parlamentares da oposição articulam uma proposta de emenda à Constituição, uma PEC para dar uma anistia ampla, geral e restrita para envolvidos nos ataques golpistas. Seria uma forma de garantir logo os benefícios aos condenados, entre eles o ex-presidente Jair Bolsonaro, condenado a mais de 27 anos de prisão. Mas a medida não encontra apoio ainda na cúpula do parlamento, que vai aguardar a decisão do STF, como explicou Hugo Mota. Volto com você.
1: Obrigada, Ana Carolina. Hugo Mota num tom, né, Vera, que não parece de alguém que queira entrar em rota de colisão com o Supremo por causa disso, né?
4: Não vai entrar, ele está num tom conciliador, é o tom da cúpula do Congresso como um todo, o Davi Alcolumbre vai na mesma linha, esperando que o Supremo entenda que a dosimetria foi aprovada dessa maneira pelo Congresso, foi confirmada com a derrubada do veto, que, portanto, não há muito o que se fazer. Eu ouvi de alguns parlamentares menos ali indignados, né, que não são da oposição bolsonarista propriamente dita, uma avaliação de que, olha, não me parece de todo errado que o ministro Alexandre de Moraes tenha segurado um pouco a aplicação da lei para esperar uma manifestação definitiva do Supremo a respeito. Porque, afinal de contas, poderia resultar até na soltura de alguns réus que já estão presos há muito tempo, né, alguns condenados que já estão presos há muito tempo, como os do 8 de janeiro, e depois, se mudar alguma coisa aqui, ali, se houver alguma divergência de interpretação, isso poderia causar ruído. Dando a entender que eles têm uma confiança em que o Supremo vá manter a lei aprovada pelo Congresso, ainda que sugira ou faça reparo a trechos específicos e muito pontuais. Foi isso que eu ouvi. Então, vamos aguardar. Por enquanto, não tem data. Voltei a checar isso hoje no Supremo. Precisa que o ministro Alexandre solte ali para julgamento e o ministro Luiz Edson Fachin marque uma data. Essa aqui é uma semana daquelas meio mortas em Brasília, por conta da Semana do Brasil em Nova York. Muitas autoridades foram para Nova York para isso. Então, imagino que a partir da semana que vem, a gente deva ver o Supremo julgando a constitucionalidade dessa lei. Aí, lembrando que são várias as ações que foram impetradas depois da decisão do ministro,

0: ou antes, né? Ele deu a decisão num caso concreto, mas já entraram várias ADIs, várias ADINs a respeito dessa lei.
1: É importante esse ponto que você puxou da expectativa, Vera, de a partir de semana que vem. Justamente eu ia puxar isso, né? Acho que um dos motivos, possivelmente, de nervosismo ali entre os parlamentares é que não tem data específica, nem o ministro tem um prazo, né? Nem que seja um prazo amplo. Ele não tem obrigação de liberar isso para julgamento numa data específica.
0: Não tem data, ele também não precisaria liberar, mas a gente sabe que é um caso que concentra as atenções, principalmente do mundo político, mas também de amplos setores da sociedade, e que não dá para você evitar por muito tempo. A partir do momento que ele pede pauta, né, isso também pode demorar alguns dias para ser marcado. Ele pediu algumas informações para o Congresso, essas informações vão chegar. E aí, depois disso, ele pede pauta e o ministro Edson Fachin coloca na agenda ali, marca uma sessão para que seja discutido.
2: Bom, a gente faz um intervalo no noticiário da sua região, a gente volta já aqui com Viva Voz.

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1: Vamos a Brasília, Samantha Klein está acompanhando, expectativa para a cerimônia de posse do ministro Nunes Marques no Tribunal Superior Eleitoral. Oi, Samantha.
2: Bom, Carol, Vera, Débora, a gente tem aí já os convidados chegando por aqui, são 600 confirmados, convites aí que envolve então ministros, desembargadores de todos os tribunais. Devemos ter aí quase todos os ministros do Supremo Tribunal Federal, inclusive Flávio Dino teve um voo atrasou em uma hora, mas ele está a caminho tentando chegar nessa cerimônia que começa às 7 horas da noite. Também temos convites aos governadores, todo o Congresso Nacional, inclusive alguns políticos chegando por aqui, caso do relator da dosimetria, Paulinho da Força, ele que vem dizendo aí que há inclusive uma confiança na manutenção do texto como ele veio do Congresso e também na redução de penas dos envolvidos nos atos do 8 de janeiro. Com relação à posse, a gente tem um rito que deve durar mais ou menos uma hora. São 4 discursos, incluindo a atual presidente Carmen Lúcia, que empossa o ministro Cássio Nunes Marques, por sua vez empossa André Mendonça, e temos também as falas do corregedor-geral da Justiça Eleitoral, Antônio Carlos Ferreira, Paulo Gonet, procurador-geral da República, além do presidente da OAB, Beto Simonetti, e, claro, o novo presidente Cássio Nunes Marques, que deve ter um perfil bem mais discreto. Entre as defesas dele, o que a gente tem aí como linhas gerais: revisão das urnas, garantia da segurança das urnas eletrônicas. Ele também deve ouvir muito os TREs, fala também combate ao efeito nocivo da inteligência artificial, seja com parcerias com as universidades, seja também com a Polícia Federal. Agora acabou de chegar o Flávio Bolsonaro. Ele está conversando com a imprensa. Eu acho que a gente não vai conseguir chegar por aqui. Vamos ver se a gente consegue chegar rapidinho.
3: O caminho da prosperidade.
2: Está um pouquinho difícil aqui, mas enfim, chegou Flávio Bolsonaro, pré-candidato, e o presidente Lula deve chegar também em instantes. E ao contrário da expectativa, Flávio Bolsonaro chegou aqui pela entrada onde nós, jornalistas, podemos circular, porque a maioria das autoridades vai entrar num outro acesso sem acessibilidade para os repórteres. Com vocês.
1: Tá certo. Obrigada, Samantha. Ei, Vera, qual a expectativa, que sinais a gente deve ficar atento aí nessa posse e no discurso do ministro Nunes Marques?
4: Tem uma mudança simbólica importante, né, Carol, em relação à última eleição presidencial, porque a gente teve no comando da última eleição presidencial o próprio Alexandre de Moraes, que tem sido aí protagonista de muitos embates com os bolsonaristas. E agora, quem vai estar no comando da Corte Eleitoral no momento da eleição presidencial vai ser a dupla Cássio Nunes Marques como presidente e André Mendonça como vice-presidente. Vem a ser os dois ministros nomeados por Jair Bolsonaro para o Supremo Tribunal Federal. Então, só nisso, a gente já tem uma mudança de perfil que vai levar a que haja ali uma expectativa por mudança também de atuação da corte por parte dos bolsonaristas. Aí a gente vai ter que ver se o ministro Cássio vai realmente optar por um perfil mais discreto, como disse a Samantha, ou se ele vai ser suscetível a algum tipo de pressão da base bolsonarista por mudança também em entendimentos recentes da Corte Eleitoral em relação à aplicação de medidas contra fake news, de medidas contra desinformação, de medidas contra o uso abusivo de inteligência artificial nas campanhas. Ele foi relator já de algumas resoluções aprovadas pelo TSE sobre o uso de IA, então é um assunto que ele está por dentro, que ele está estudando, e eu acho que deve ser um dos tópicos mais importantes das eleições desse ano. Mas tem muita coisa que passa pelo TSE, né? A gente tem agora uma grande indefinição, por exemplo, em relação à lei da ficha limpa, e se haverá mudanças na sua aplicação, no enfoque de quem é atingido ou não. Tem muito candidato, pré-candidato pendurado aí na lei da ficha limpa. É, tudo isso vai ser decidido sob a presidência do Cássio Nunes Marques. A ministra Carmen Lúcia fez questão de fazer uma troca ainda em tempo disso não acontecer, muito próximo ao período eleitoral, portanto, dá tempo ao novo comando de assumir e antes do início da campanha efetivamente, e isso achei uma medida inteligente da parte dela e uma boa solução. E agora, resta saber como é que ele vai tocar, que cara que ele vai dar para o TSE nesse ano. Lembrando quanto que o TSE trabalhou na eleição de 22, né? Teve aquela blitz em estradas que o ministro Alexandre de Moraes teve de mandar desfazer, sob pena de mandar prender o diretor-geral da Polícia Rodoviária Federal. Teve todo o ataque às urnas eletrônicas. Isso resultou na inelegibilidade do Bolsonaro pelo TSE. Então, se o Supremo teve um protagonismo grande no último ciclo, o TSE também teve. E não deverá ser muito diferente agora nessas eleições.
1: Bom, ontem a gente falava aqui no Viva Voz de uma treta no, na parte da direita ali do espectro político, né, um bate-boca ali, uma troca de farpas entre Ricardo Salles e Eduardo Bolsonaro, e agora a gente tem meio que uma parte 2 da mesma treta, agora com mais agentes envolvidos na discussão. A Bruna Barbosa aqui em São Paulo está acompanhando, vai trazer as informações para a gente. Boa noite.
0: Oi, Nadédia, boa noite para você, para Carol e para Vera. Eu vou começar falando que o presidente, que o pré-candidato do PL ao Senado, o deputado André do Prado, minimizou os impactos do pedido da PGR pela condenação do ex-deputado Eduardo Bolsonaro. Foi a primeira vez que André do Prado falou ali com os jornalistas abertamente sobre o assunto. Ele disse que está confiante na permanência de Eduardo como primeiro suplente da chapa, mesmo com o avanço das investigações no Supremo Tribunal Federal. A gente já citou aqui algumas vezes que Eduardo Bolsonaro está em alto exílio nos Estados Unidos, ele que é acusado de articular sanções contra autoridades brasileiras e entrou na chapa como primeiro suplente de André do Prado. Ele que foi questionado sobre a possibilidade dessa eventual condenação alterar o planejamento do PL da chapa, mas disse que é uma discussão que cabe ao judiciário.
3: Isso cabe ao judiciário. Não tem como você fazer previsão. Previsão que eu tenho, estou muito confiante, feliz do Eduardo estar na primeira suplência minha, né? É uma honra muito grande, mesmo porque essa vaga do Senado era uma vaga do Eduardo, né? E ele me escolheu para estar representando o partido no Senado Federal, com apoio do governador Tarcísio de Freitas, com apoio do Flávio Bolsonaro. Então, eu tenho muita responsabilidade e quando ele aceitou essa questão da suplência, fiquei muito orgulhoso e isso eu acho que ainda engrandece ainda mais a minha candidatura ao Senado.
0: O governador Tarcísio de Freitas, que articulou pessoalmente essa candidatura junto à família Bolsonaro, também foi questionado, mas limitou-se a afirmar que essa decisão não vai atrapalhar a chapa da direita aqui em São Paulo. Mas a gente sabe que nos bastidores é uma definição que ainda provoca resistências, como você disse, Naded, especialmente desse eleitorado bolsonarista um pouco mais ideológico. Um dos principais críticos é o deputado federal Ricardo Salles, que também é pré-candidato pelo Novo e tem cada dia mais atacado a escolha do presidente da Alesp. Como a gente já tinha mostrado aqui na CBN, há uma movimentação de dirigentes partidários da direita para intensificar essas articulações e tentar evitar que Salles mantenha essa candidatura até o fim, exatamente para não fragmentar os votos da direita em São Paulo e aumentar as chances de vitória. Eu conversei com o Ricardo Salles, ele me disse categoricamente que não vai retirar a candidatura em nenhum hipótese. Hoje, nessa conversa com jornalistas, o próprio André do Prado também reconheceu que há essas movimentações, mas disse que é muito pouco provável que Ricardo Salles desista, porque há uma demonstração do Partido Novo em levar essa candidatura adiante. Já tem lançamento da pré-candidatura do André do Prado, vai ser na semana que vem, a data foi definida, um evento que vai acontecer na quarta-feira em Guarulhos, na Grande São Paulo, evento que acontece na semana seguinte. seguinte ao lançamento da pré-candidatura de Guilherme Derrit, que é a segunda vaga do Senado em São Paulo. Esse é um lançamento que acontece agora no fim de semana, entre sexta e sábado. Na semana que vem, vem o lançamento de André do Prado. Os dois eventos com expectativa da presença do senador Flávio Bolsonaro. Nadédia.
1: Muito obrigada, Bruna Barbosa, aqui em São Paulo. E o prazo vai chegando, né, Vera? A lei eleitoral está aí, tudo isso envolve, lembrando, uma chapa que pode ter aí um primeiro suplente que pode não poder ser candidato, como lembrou a Bruna, que é o Eduardo Bolsonaro, né?
4: Exato, existe essa possibilidade, se ele for condenado pelo Supremo até lá, naquele processo que ele responde por tentativa de coação da Justiça e da Polícia Federal e de todos os que estavam investigando a trama golpista, quando se mudou para os Estados Unidos para, engendrar uma série de ações contra o governo e contra a justiça brasileiros. Ele está falando bastante nos últimos dias, já se defendeu do Ricardo Salles, como a gente mostrou em reportagem da própria Bruna ontem. Ele também está defendendo o fato de ter recebido dinheiro do pai dele para ficar lá nos Estados Unidos, dizendo que ele poderia ter se endividado no banco, como muitos brasileiros, mas que pôde contar com a ajuda do pai, etc. Quem é que não contaria? É muito difícil politicamente a situação do Eduardo Bolsonaro, tanto que ele não contou nem com a complacência da Câmara, que costuma ser bastante ali camarada com os seus em situações complicadas, e a Câmara cassou o mandato dele, porque ele já tentou essa mágica de, a partir dos Estados Unidos, exercer um mandato de deputado federal. Ficou evidente que isso não seria possível e Hugo Mota não cedeu a esse apelo. Agora ele quer ser um suplente de senador também remoto, também residindo em outro país. Tudo bem, suplente de senador não tem função, ele só assume se o senador em questão deixa o mandato por alguma razão, se licencia do mandato. Mas a gente sabe que existem muitos acordos de natureza política para esse tipo de composição de chapa para o Senado, em que ou um financiador, ou um parente, ou um político ali de outro grupo exerce metade do mandato e o titular se licencia por um período. Então, eu acho que o acordo aí, né, o que está desenhado é o seguinte: em caso de vitória do senador Flávio Bolsonaro para a presidência da República, eles imaginam que o cerco da justiça contra o Eduardo Bolsonaro vai ser aliviado, ele vai conseguir escapar de uma condenação e, portanto, ficaria com o caminho livre para que o André do Prado, que recebeu essa vaga de bandeja, diga-se, né, não era nem plano A, nem plano B, nem plano C da família Bolsonaro, até acontecer o que aconteceu com o Eduardo, aí ele exerce o braço do mandato e depois deixa o Eduardo Bolsonaro exercer o
5: de convocação para prestar esclarecimentos, etc. Ele está sendo julgado à revelia, não colabora e não comparece a nenhuma das etapas do processo. Então não poderia vir ao Brasil fazer uma campanha e provavelmente teria uma candidatura como titular para o Senado indefinida pela Justiça Eleitoral. Então vamos ver como acontece agora, como anda o processo em relação a ele e como que isso vai impactar também essa ideia de que ele seja suplente na chapa do deputado André do Prado.
6: Vera, deixa eu trazer aqui uma última informação de momento, não dá tempo de você comentar, porque o presidente Lula está assinando a medida provisória que acaba com a taxa das blusinhas, acaba com aquela taxa de 20% para os produtos importados de até R$50. Informação do secretário executivo do Ministério da Fazenda, Rogério Seron, que ele está assinando e que vai sair no Diário Oficial e que em paralelo vai sair também uma portaria do Ministério da Fazenda zerando a alíquota.
4: Veja que a gente está nessa fase aí em que o Lula lança quase uma medida por dia, hoje foram duas, na tentativa de melhorar a sua popularidade e de melhorar, portanto, a sua competitividade eleitoral. Tanto como na questão do Ministério de Segurança Pública, essa da taxa das blusinhas também era uma questão que dividia o governo. Há os que defendem o fim da taxa e há os que defendiam a sua manutenção. O Ministério do desenvolvimento econômico, antes comandado pelo vice-presidente Geraldo Alckmin, era partidário da manutenção da taxa das blusinhas como uma forma ali de não criar uma disparidade de armas na competição desses e-commerces em estrangeiros com os brasileiros. Mas prevaleceu o imediatismo, né? A queda da taxa das blusinhas vai baratear esse comércio que é muito popular e muito corriqueiro ali num público que o presidente quer atingir como eleitorado. Então prevaleceu a lógica eleitoral sobre a lógica econômica.
1: Vera, um beijo pra você, boa noite, até amanhã.
4: Um beijo, um ótimo jornal pra vocês, até amanhã.
1: Beijo. 7 horas.
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0: Terça-feira, 12 de maio de 2026, o presidente Lula afirmou que vai criar o Ministério da Segurança após a aprovação da PEC da Segurança Pública pelo Senado. A proposta está parada desde que foi aprovada pela Câmara dos Deputados em março. O documento aguarda despacho do presidente do Senado, Davi Alcolumbre, para início da tramitação na casa. O texto enfrenta resistência política tanto entre parlamentares quanto entre governadores da oposição, que vem em risco de ampliação excessiva da atuação do governo federal na segurança pública. A Comissão de Direitos Humanos do Senado vai votar amanhã um projeto de lei que proíbe a veiculação de anúncios não educativos nos intervalos de jogos online direcionados a crianças. O texto apresentado pelo senador Confúcio Moura, do MDB, é o primeiro item da pauta da reunião do colegiado. Se for aprovada, a matéria seguirá para a Comissão de Educação sob caráter terminativo, sem ter de passar pelo plenário da casa. Professores e estudantes universitários argentinos protestaram contra os cortes orçamentários na educação. Os manifestantes exigiram a aplicação de uma lei que obriga o governo de Javier Milei a garantir recursos para o sistema estudantil e atualizá-los conforme a inflação. Essa é a quarta manifestação universitária realizada no governo Milei. A Marcha Federal Universitária ocorre após a publicação de uma modificação no orçamento com novos cortes nas áreas de educação e saúde em nome da política de equilíbrio fiscal. No horário de Brasília, 7:02.
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1: Para você que chegou agora, muito boa noite, seja bem-vindo. Última hora aqui do Ponto Final CBN, vamos juntos até as 8 horas da noite, contando com a sua audiência e com a sua participação. A gente está de olho lá no chat do YouTube e também no nosso WhatsApp, que é o 11 99911 9981. Agora 7:03, temos informações no Rio de Janeiro sobre o depoimento do cantor Ed Mota. Júlia Viana está acompanhando essa investigação. Oi, Júlia, boa noite.
2: Boa noite, Carol e Nadédia. Em depoimento à polícia hoje, o cantor Ed Mota contou que se sentiu chateado e desprestigiado com o restaurante Grado, onde se envolveu naquela confusão há cerca de 10 dias que a gente vem acompanhando. Ele disse que frequenta o estabelecimento há 9 anos e que nunca tinha sido cobrado pela taxa de rolha, mesmo quando levava convidados. Ele negou ainda as acusações de injúria racial contra o funcionário do local. De acordo com o artista, ele já havia reclamado sobre o comportamento desse barman que o acusa de xenofobia em outras ocasiões, mas que nunca o tratou com desrespeito. O cantor conta que não ofendeu nenhum dos funcionários no momento em que ficou irritado. Ao todo, o grupo de Ed Mota era composto por 7 pessoas e levou para o restaurante 4 garrafas de vinho. Quando a conta chegou, o cantor afirma que se irritou e disse que nunca mais voltaria ao estabelecimento. Nesse momento, então, ele arremessou a cadeira no chão e contou que saiu do restaurante. O artista argumenta que esbarrou em uma outra cadeira da mesa ao lado, sem querer, e isso desencadeou a confusão dos amigos com os outros clientes. No entanto, ele disse que foi embora e não presenciou essa briga. O barman do restaurante fez um registro contra o artista e relatou que o cantor fez ofensas xenofóbicas contra ele, tendo chamado o homem de Paraíba. Inicialmente, Ed Mota era esperado para depor hoje apenas na função de testemunha, mas deu depoimento então também na posição de investigado. O crime de injúria racial tem pena prevista de 2 a 5 anos. No depoimento, Ed Mota disse ainda que a acusação é infundada porque ele é neto de baiano e bisneto de cearense e que como homem gordo e preto repudia qualquer tipo de preconceito. De acordo com a delegada responsável pelo caso, a delegacia da Gávea vai seguir com as investigações e ouvir as testemunhas que faltam. Carol e Nadédia.
1: Obrigada, Júlia. Agora são 7:05 aqui em São Paulo. Clauson Dutra tem informações a respeito da explosão que atingiu a Zona Oeste de São Paulo ontem e tem atualizações pra gente. Clauson.
3: Nadédia, permaneço aqui no Jaguaré, na Zona Oeste de São Paulo. Temperatura caiu agora para 17 graus, Nadédia. Sensação térmica de 16 graus por aqui. Tem um grupo de voluntários distribuindo sopa para as famílias que seguem aqui nas ruas atingidas por essa explosão. O movimento, diga-se, Nadédia, diminuiu bastante nas últimas horas porque muitos moradores já receberam um posicionamento da Defesa Civil, seja para retornar às casas, seja para confirmação de que os imóveis continuam interditados por risco estrutural. Agora, a gente tem também, Nadédia, os números mais atualizados da Defesa Civil. Na nossa primeira entrada, inclusive, eu já havia contado que a rua Doutor José Benedito Moraes Leme tinha passado por vistoria técnica. Essa confirmação da divulgação agora é de que 52 imóveis foram analisados nessa rua e desse total, 48 casas já foram liberadas para o retorno das famílias e 4 acabaram interditadas. Portanto, esse é o último balanço mais atualizado de 52 imóveis analisados, 48 casas liberadas, 4 interditadas. O trabalho agora está totalmente concentrado em outra rua, Nadédia, na rua Piraúba, apontada aí como o epicentro dessa explosão. Ainda não há um balanço oficial de quantas casas já passaram por vistoria nessa rua, mas muitos moradores já sabem que terão que permanecer por mais uma noite fora de casa, seja em hotéis pagos pela Sabesp e pela Comgás, ou seja também na casa de parentes. É o caso da Maria Francisca. A casa dela foi classificada na cor vermelha, o que significa interdição total por risco de desabamento. Ela contou à CBN que saiu às pressas ainda ontem e deixou tudo dentro de casa.
4: E eu vi da casa da vizinha lá, tudo destruído, não tem nada. Acabou com tudo. Agora a gente dormiu lá no hotel, né? E hoje provavelmente vai dormir no hotel, só que tem um probleminha, né? Pra pegar ônibus pra ir pra trabalhar tudo, não sei como é que ele vai fazer. Vou pegar com a roupa que saiu ontem pra ir trabalhar, ainda tô com ela.
3: A Francisca Carneiro, de 70 anos, mostrou imagens da casa destruída pra gente aqui na Deja. O forro cedeu, os fios ficaram expostos e vários cômodos apresentaram rachaduras. Ela e seus filhos vão passar mais uma noite na casa de uma irmã. Agora, tudo o que ela quer é poder voltar para casa.
5: Eu preciso do mar, né, meu filho? Porque eu moro aqui no Sopalé, eu e meu filho, esse moreno, é meu filho. Ele trabalha, né, há muito tempo. E eu pagava aluguel desse casebre, e aí aconteceu isso.
3: E você já entrou na casa, viu que não tem condição de ficar?
5: Não, tem não, tá todo estragado. Me risco. E eu recebi agora um benefício de uma cesta, entendeu? Essas coisas. Uma água mineral, e serve muito, né, adianta.
3: Bom, equipes do governo de São Paulo, através da Defesa Civil, na DEDIA, continuam fazendo vistorias técnicas, acolhimento social, distribuição de kits de ajuda humanitária, como cobertores, colchões, roupas, cestas básicas, itens de higiene. A prioridade agora é garantir essa assistência às famílias atingidas, acelerar a liberação dos imóveis onde ainda houver condições de moradia. Na DEDIA, sigo com você, volto com você.
1: Obrigada, Clauson Dutra, por essas informações. Segue lá, portanto, Carol, muito triste ouvir que as famílias estão lá, né, paradas nesse frio, ali na frente de casa, vendo que as casas foram destruídas, aguardando o fim da interdição. Olha,
6: uma tragédia, uma tristeza. Agora 7:10.
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0: PVC, boa noite.
1: Oi, Carol, boa noite, Nadege, tudo bem?
0: Tudo bem, PVC, boa noite. Vamos falar de Copa do Brasil?
1: Vamos, vai começar daqui a pouquinho. O Internacional é Atlético no Beira-Rio. O Atlético chegou a estar muito bem colocado na Série B, time de São João del Rei, em Minas Gerais, mas está a 8 jogos sem vencer e desafia o Internacional. O Inter ganhou o primeiro jogo, então é favoritíssimo. Volta a ter o Alan Patrick, que nos últimos 6 jogos só foi titular na Copa do Brasil contra o Atlético, jogo de ida, e na Recopa Gaúcha, do Internacional contra o Caxias. Mas assim, fora isso, o Alan Patrick vinha sendo reserva, hoje será titular. Depois, 7:30 da noite, Internacional e Atlético. 21:30, Cruzeiro e Goiás, primeiro jogo 2-2. Cruzeiro é favorito, voltou a jogar muito bem com o Arthur Jorge. Fez uma partida muito boa, segundo tempo muito bom contra o Bahia na Fonte Nova. E 21:30 também, Fluminense e Operário de Ponta Grossa, do Paraná. São os dois times que se enfrentam às 21:30, são os dois jogos das 21:30. Goiás, Fluminense e Operário. É o início dos jogos de volta de 16avos de final, para você entender. 16avos de final são 16 jogos que vão classificar os 16 vencedores para as 8avas de final no mês que vem. Então, até quinta-feira tem essa fase, quinta fase da Copa do Brasil, também conhecida como 16avos de final.
0: E a lista do Ancelotti?
1: Eu acho que tem 6 vencedores, Nadeja e Carol. Assim, o Pedro, o Gabriel Jesus, não tinham sido convocados antes, o Matheus Pereira, o Thiago Silva e o goleiro Everton. Esses 5, porque não tinham sido convocados antes, e o Neymar, que é o 6º dessa lista, dos 6, digamos, vencedores, porque não tinham participado de nenhuma lista final do Ancelotti. Mas tem um pouco daquilo que eu disse, né? São 6 novidades, mas o Neymar, por exemplo, não é novidade, porque o Neymar teve em todas as pré-convocações, esteve em todas as pré-convocações e não esteve em nenhuma convocação. São novidades e são vencedores, porque ninguém imaginava o Gabriel Jesus na lista. Nem o Everton, goleiro do Grêmio, ex-Palmeiras, que jogou a Copa de 2022 como terceiro goleiro. A gente não imaginava esses caras nessa lista. Então são vencedores. O Neymar a gente imaginava. Por quê? Porque ele estava em todas as pré-convocações e está de novo. A grande questão é assim, no caso do Neymar e do Pedro um pouco, que o Pedro tem muita chance de estar na última lista. Acho que dos 6, o Pedro que tem mais chance de estar na última lista junto com o Neymar. O caso do Neymar é que de 2 meses pra cá, é a primeira semana que a gente fala só que ele jogou bem. E não fala que ele tapou o ouvido, que ele não brigou com o Robinho, que ele não discutiu com torcedora, que não falou frase machista pra árbitro. Então, a vantagem dele nessa semana é que a notícia é só que ele jogou bem e fez gol. Não tem outra notícia. Eu ainda acho que ele não vai, mas pode ir. Tomara que ajude. Porque talento ninguém nunca negou ao Neymar. Acho que são notícias esses 6 jogadores que estão nessa pré-convocação e que não estiveram em nenhuma pré-convocação, que não houve notícia disso e que não estiveram em nenhuma convocação. A gente sabe bem disso. A lista dos 55, ela não é oficial, ela vazou. Então o UOL, GE, Terra publicaram, não por divulgação oficial da CBF, é mérito do jornalista que publicou.
0: Valeu, PVC, um beijo pra você, até amanhã.
1: Beijo, Carol, beijo, Nadeja, até amanhã.
0: Vamos falar mais de taxa das blusinhas? Dei aqui a informação principal, mas a Ana Carolina Tomé tem os detalhes sobre o fim da taxa. Conta pra gente, Ana. Pois é, Carol, a partir de amanhã os consumidores já poderão realizar compras internacionais de até $50 sem a cobrança de tributos federais. O presidente Luiz Inácio Lula da Silva assinou nesta terça uma medida provisória que zera a tributação federal sobre importações de compras até essa faixa de valor por pessoas físicas, a chamada taxa das blusinhas. A medida será publicada em edição extra do Diário Oficial da União e já começa a valer a partir de amanhã. Além da medida provisória, o Ministério da Fazenda deve publicar uma portaria estabelecendo alíquota zero para a tributação dessas importações de até $50. O secretário executivo do Ministério da Fazenda, Rogério Seron, disse que a iniciativa representa um avanço importante para beneficiar a população de baixa renda e ampliar o acesso a produtos importados com preços mais baixos.
2: Beneficiar a população mais carente, mais pobre, que utiliza muito dessas plataformas para adquirir produtos que são muito importantes para o seu dia a dia. Então, presidente, temos aqui com a sua autorização um avanço muito importante aqui para a população.
0: Esse termo taxa das blusinhas passou a ser usado para identificar a cobrança do imposto sobre compras internacionais de até $50 realizadas em sites estrangeiros. A medida foi implementada dentro do programa Remessa Conforme criado pelo governo federal para regulamentar e ampliar a fiscalização dessas importações. Antes disso, na prática, muitas encomendas acabavam entrando no país sem a cobrança do tributo. Vale lembrar também, Carol, que a mudança vem a menos de 5 meses das eleições. A discussão sobre o tema voltou ao centro do debate político, diante da estratégia do Palácio do Planalto de tentar melhorar a popularidade do presidente Lula. Integrantes do governo avaliam que a cobrança gerou desgaste, principalmente entre consumidores de baixa renda, que costumam recorrer às plataformas internacionais para comprar produtos mais baratos. A cobrança, então, ela foi iniciada em agosto de 2024, após a aprovação de uma lei pelo Congresso Nacional, que foi sancionada pelo presidente Lula. Empresas brasileiras que competem com os produtos importados defendiam a manutenção da taxa, mas agora a partir de amanhã esses consumidores já poderão realizar as compras internacionais de até $50 sem a cobrança de tributos federais. Volto com você.
3: Obrigada, Ana. E vamos ver qual vai ser a reação do varejo doméstico, né? Que claro que defendia a tributação porque é uma concorrência direta, né? Quem tá comprando ali a blusinha importada muito mais barata deixa de comprar a peça que é fabricada aqui internamente, né? Vamos ver como é que eles vão reagir.
4: É isso, Carol, divide opiniões, né? Porque pelo lado do consumidor, de quem comprava antes, muita gente inclusive parou, né? Por causa da taxa, claro que vai agradar, só que a gente tem que pensar também em quem vende, né? E não é uma parcela tão pequena, se você for pensar na cadeia toda até chegar nos lojistas, é bastante gente aí que vai reclamar, vai ficar insatisfeita.
3: É isso. Vamos pro intervalo, a gente volta já.

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3: A declaração tem data limite de 29 de maio de 2026. Envie com antecedência para não correr risco. A multa mínima por atraso é de R$ 165,74, mas pode chegar até 20% do valor do imposto a pagar na declaração. Quanto antes declarar, menor o risco de penalidade, por isso não deixe para a última hora. Eu sou André Turbei para a CBN Amazônia.
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2: 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Infelizmente, meu tempo está acabando, mas amanhã eu tô de volta com mais

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3: Para o Imposto de Renda 2026, as principais deduções são: despesas médicas, como consultas, exames, internações e plano de saúde, sem limite de gastos, desde que sejam comprovadas; gastos com educação, como escola e faculdade, dentro do limite de R$ 3.561,50 por pessoa. Cuidado, porque não entra material escolar, uniformes, escolas de idiomas ou atividades extracurriculares; as despesas com dependentes; pensão alimentícia judicial, quando determinada por decisão da Justiça; contribuição ao INSS Previdência Oficial; e a previdência privada do tipo PGBL, dentro do limite permitido pela Receita. Eu sou André Torbei, para a CBN Amazônia.
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0: Terça-feira, 12 de maio de 2026, o governo federal anunciou o fim da taxa das blusinhas. O termo é utilizado para se referir ao programa Remessa Conforme, que passou a cobrar imposto de importação de 20% sobre compras internacionais de até 50 dólares. Segundo o secretário executivo do Ministério da Fazenda, Rogério Seron, a partir de amanhã, as compras até esse valor não pagarão imposto. A cobrança foi iniciada em agosto de 2024, após a aprovação do Congresso Nacional e sancionada pelo presidente Lula. O lucro líquido do BNDES subiu 17% entre janeiro e março e atingiu 3 bilhões e 100 milhões de reais. A base de comparação é o primeiro trimestre do ano passado. De acordo com o Banco de Fomento, a inadimplência no período ficou em níveis abaixo das taxas do mercado. A prefeita da cidade de Arcadia, na Califórnia, renunciou ao cargo após admitir ser uma agente estrangeira da China. Aileen Wang, de 58 anos, afirmou ter promovido propaganda favorável à China sob direção e controle de autoridades do governo chinês entre 2020 e 2022, quando foi eleita para um mandato de 4 anos no Conselho Municipal da cidade. Ela pode ser submetida a uma pena de até 10 anos de prisão federal. A fiança foi fixada em 25 mil dólares. No horário de Brasília, 7h32.
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0: quando ela é transmitida pela internet, não pode ser rastreado, não pode ser interceptado. Então, por mais que aquela mensagem ela seja detectada ali em algum caminho digital, o que está escrito nela não tem como. Eu estou aqui fazendo uma super simplificação dessa história, mas por isso a criptografia ela é importante. A gente se acostumou a ver no WhatsApp aquele aviso de que tem criptografia de ponta a ponta. No caso do Instagram, é fato que a Meta retirou essa funcionalidade na semana passada. Agora, é importante a gente ter em mente que, para a maioria das pessoas, isso não estava ativado, porque é uma função opcional. Eu cubro tecnologia, ó, tem tempo já, e eu nunca vi alguém utilizando a mensagem criptografada dentro do Instagram. Então, eles estão abrindo mão de um negócio que pouca gente tinha aderido. E é aquilo, usando o Instagram, portanto, para mandar mensagens, você pode ter certeza de que existe a possibilidade da plataforma e da empresa Meta lerem ali o que você está falando, porque não é criptografado. Agora que nós respondemos essa dúvida, não custa lembrar que existem alguns aplicativos que fornecem muito mais segurança na troca de mensagens. Eu lembro aqui de dois. Um deles é o Telegram, que é um rival do WhatsApp. Agora, você tem que saber configurar para ter a segurança máxima. E o outro, que é muito comum, muito popular, é OpenSignal. O nome é esse, OpenSignal. E isso para toda uma comunidade que quer essa privacidade também no nível mais avançado. Agora, vamos fazer a resposta de um ouvinte. O Paulo Notari, ele mandou um e-mail pra gente falando assim, ó, eu tô recebendo várias ligações de celulares, de vários telefones celulares e de todo o Brasil para golpes relacionados a bancos. Ele cita aqui depósitos, pagamentos, cartões. E o Paulo pergunta, existe uma maneira de bloquear essas ligações sem perder as ligações que realmente são importantes e não golpes? Paulo, meu amigo, quem não quer isso? O spam e o golpe é uma dor de cabeça para muita gente. O Paulo escreveu do Rio de Janeiro, inclusive meu conterrâneo. Vamos lá. Os celulares mais recentes, os sistemas mais recentes, eles fornecem tecnologias de filtro de chamadas. Então, caro ouvinte, você tem que entrar lá nas configurações do seu aparelho para dar uma olhadinha e tentar descobrir se isso está disponível para você. Porque quando está, não vai filtrar tudo, nunca filtra tudo, nenhuma dessas ferramentas, mas já dá uma bela de uma ajuda. E aí que eu separei aqui o caminho para quem tem dois sistemas, aliás, dois aparelhos, Samsung e Apple. No caso de Samsung, tá? Você vai em no aplicativo telefone, toca lá nos três pontinhos para acessar as configurações e depois vai em filtro de chamadas. E aí, delicie-se, aproveite com o tanto de opções que tem ali. Repetindo, telefone, configurações, filtro de chamadas. Acabei de fazer aqui enquanto converso com vocês para ter certeza do que eu estou falando. No caso de Apple, no caso de iPhone, tem que abrir os ajustes do aparelho, aí você vai tocar em Apps, que é lá uma das últimas opções, e depois seleciona telefone. Dentro dessa tela, você vai encontrar ali, ó, silenciar desconhecidos, filtragem de ligações, números desconhecidos, enfim, aí vai ativando o que faz sentido para você. Se o seu celular não tiver essa funcionalidade, aí você vai precisar de um aplicativo que faça essa função. E um dos mais famosos é o WhoCall. Ele se escreve assim, WhoCall. Traduzindo, é algo como quem está chamando, só que em inglês. Espero que ajude a você, Paulo, e a mais ouvintes. Se você tem uma dúvida, faça como Paulo. Manda pra gente no diadiadigital@cbn.com.br. Não usa mais e-mail? Você prefere a rede social? Me encontra lá, me segue lá e me contata lá. No @tassius. Soletrando aqui. THASSIUS. Mande a sua questão, não tem dúvida proibida. A gente responde com o maior prazer. Até o nosso próximo comentário aqui.
1: Valeu, Tassius. A gente tem informação agora no Rio de Janeiro sobre a operação da Polícia Federal contra o deputado federal Marcelo Queiroz. Diogo Bugalho, conta pra gente.
2: Carol, e a Polícia Federal vai periciar agora o material apreendido durante a operação dessa terça-feira, que mirou um suposto esquema de corrupção envolvendo o deputado Marcelo Queiroz do PSDB e também outras pessoas ligadas à Secretaria de Agricultura do Rio entre 2021 e 2023, quando Queiroz era

0: secretário. Os suspeitos teriam direcionado licitações para beneficiar uma empresa de serviços veterinários que atuou no RJ Pet, um programa de castração gratuita de cães e gatos aqui no estado. Os contratos somam quase 200 milhões de reais. Nessa terça foram cumpridos 12 mandados de busca e apreensão no Rio e em São Paulo. Os agentes apreenderam dinheiro em espécie e joias. Marcelo Queiroz foi abordado no aeroporto Santos Dumont quando embarcava em um voo para Brasília e teve o celular apreendido. Na decisão que autorizou as buscas, o ministro do STF, Flávio Dino, diz que Queiroz aproveitou o esquema para se associar à causa dos animais e ganhar prestígio político. Ele, inclusive, chegou a ser candidato à Prefeitura do Rio em 2024. Depois dessa operação, o deputado publicou um vídeo nas redes sociais em que negou irregularidades e atribuiu essas denúncias aos aliados do ex-governador Cláudio Castro. Segundo Queiroz, esse grupo teria ficado descontente por ele não ter apoiado eles na eleição municipal e, portanto, teriam feito essas denúncias falsas, segundo Queiroz, em retaliação. A decisão do STF cita ainda diversas irregularidades na contratação dessa empresa, a Consuvet, que não tinha capacidade técnica para prestar os serviços e só obteve registro no Conselho de Medicina Veterinária após a licitação. Outras coisas chamam a atenção também. Um servidor da Secretaria de Agricultura saiu da pasta e ingressou como sócio da empresa, recebendo mais de 800 mil reais depois da contratação, que foi autorizada por ele mesmo. Há ainda indícios de fraudes em documentos apresentados pela Consuvet, que tem datas anteriores à própria fundação da empresa. A entidade, no entanto, o grupo, nega irregularidades nessa contratação. Carol e Nadédia.
1: Obrigada, Diogo. Agora, 7h40, vamos até Brasília, onde a Larissa Lopes acompanhou declarações do ministro da Fazenda na comissão que discute o possível fim da escala 6x1. Larissa Lopes.
2: Nadédia, o ministro da Fazenda, Dario Durgan, ele afirmou que é radicalmente contra a compensação às empresas, no caso do fim da escala 6x1, que é o que o setor produtivo defende. Ele afirmou que estão trabalhando com a redução das horas, a escala, né, a redução da escala, tem redução de salário, e ele disse que muita gente, às vezes, ainda se fala em indenização e em compensação, mas ele disse que é radicalmente contra. Inclusive, isso foi ao lado do relator Léo Prates, né, que relata essa matéria na comissão especial, que é a comissão anterior, e depois vai para o plenário. Ele ainda, na verdade, citou um conceito de titularidade da hora de trabalho, disse que isso não pertence ao empregador, então ele falou, fez até uma comparação com escravidão. Ele disse que não é como foi no debate da escravidão, que vai acabar com a escravidão e mudar o regime de trabalho no país, então não tem que indenizar o proprietário do escravo. Na média.
1: Obrigada, Larissa Lopes, acompanhando essas informações em Brasília. Intervalo, a gente volta já.

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1: A FAESP alerta os produtores paulistas para o início da arrecadação do Fundeza PEC a partir de 1º de maio e para os riscos do não cumprimento dos prazos. Sem a atualização dos rebanhos no GEDAV, Sistema Oficial do Estado para Registro e Controle Sanitário dos Animais, e sem a contribuição ao fundo, o produtor pode ficar impedido de movimentar animais dentro do país e realizar exportações. O fundo garante indenização em caso de febre aftosa e integra a política sanitária após o Brasil ser reconhecido como área livre da doença sem vacinação. Para o presidente da FAESP, Tirso Meirelles, a adesão ao fundo é essencial para assegurar respostas rápidas em situações de emergência sanitária e garantir a segurança à cadeia do leite e da carne. Mais informações, acesse faespsenar.com.br.
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1: Hoje a gente fala sobre o impacto da onda de frio nos pomares de maçã.
2: Oi, Carol. Oi, Nadédia. Boa noite para você, ouvinte. A onda de frio que derrubou as temperaturas no sul do Brasil na madrugada de hoje transformou os pomares de maçã de São Joaquim, em Santa Catarina. A cidade registrou nesta terça-feira mínima de menos 5,6 graus, uma das mais baixas do país. E a nossa reportagem teve acesso a imagens feitas por produtores rurais que mostram galhos, folhas e até maçãs inteiras cobertas por gelo nas lavouras de variedade Fuji, que está na reta final agora da colheita. Apesar do visual impressionante, pesquisadores afirmam que a geada não causa danos às plantas, mas o problema pode sim atingir diretamente os frutos. Segundo a Epagre de São Joaquim, se as maçãs permanecerem muito tempo em temperaturas extremamente baixas, elas podem escurecer e perder qualidade. Nesses casos, a recomendação é que o produtor venda rapidamente a produção sem armazenamento. A preocupação é grande porque São Joaquim é um dos principais polos produtores de maçã do Brasil. Só no ano passado, o município colheu 250 mil toneladas de maçã, um volume que representa um quarto de toda a produção brasileira. A boa notícia para quem está preocupado aí com a oferta de maçã no mercado é que a massa de ar polar começa a perder força a partir desta quarta-feira, segundo a previsão, reduzindo assim o risco de novas geadas. Mas o alerta muda de foco no fim de semana. Uma nova frente fria deve avançar pela região sul do Brasil e provocar chuvas intensas, com acumulados que podem chegar a 100 milímetros entre o norte do Rio Grande do Sul e o sul do Paraná. A gente vai acompanhar os impactos desse evento e qualquer novidade a gente informa nossos ouvintes aqui na CBN com certeza. Por hoje é isso, boa noite para vocês e até mais.
1: Até mais. Intervalo noticiário da sua região, a gente volta já já com informações sobre a renovação automática da Carteira Nacional de

0: Data escolhida, 12 de março, marca o registro da primeira morte pela doença no Brasil em 2020, de uma diarista. Mais de 6 anos depois, a ideia agora é reconhecer o impacto da pandemia na vida de milhões de brasileiros. O projeto tem ainda o caráter simbólico e educativo para preservar a memória das vítimas e reforçar a importância do Sistema Único de Saúde e de políticas públicas de enfrentamento à doença, como destacou o ministro da Saúde, Alexandre Padilha.
1: O presidente sanciona esse projeto, sanção integral do projeto, para que fique marcado, né, todo ano, que a gente possa falar sobre isso, não só no dia específico, mas ao longo de todo o ano, que a gente possa discutir o que é necessário para enfrentar futuras pandemias e, sobretudo, continuar cuidando das vítimas e dos seus familiares tão afetados por essa pandemia.
0: Um dos momentos mais dramáticos da pandemia foi registrado em Manaus em janeiro de 2021, quando o sistema de saúde entrou em colapso pela falta de oxigênio nos hospitais. Além dos óbitos diretos pela Covid-19, houve mortes por asfixia, já que muitos pacientes ficaram sem conseguir respirar. Entidades e associações de vítimas da Covid acompanharam a cerimônia no Palácio do Planalto. Rosângela Silva, da Associação das Vítimas e Familiares da Covid-19, agradeceu a iniciativa.
2: A Vico, hoje representada aqui pela minha pessoa, agradece profundamente, presidente, por esse momento, para a gente saber que o primeiro passo da justiça está sendo dado, que é a memória, no memorial e agora no dia 12 de março, que a gente vai poder olhar para os nossos, olhar para os nossos amores e dizer para eles que eles não serão esquecidos, porque aqueles que se foram, eles foram e deixaram saudades, mas a gente não vai deixar apagar isso da história, jamais deixaremos.
0: Em 11 de março de 2020, a OMS declarou a pandemia da Covid-19. No Brasil, a primeira morte registrada ocorreu no dia seguinte, em 12 de março. Das mais de 700 mil mortes no país, mais de 420 mil foram em 2021, o ano mais letal da pandemia, que começou já com a crise do oxigênio em Manaus. O memorial vai trazer os nomes das vítimas numa exposição que deve rodar o país. O presidente Lula disse que os responsáveis pela tragédia querem que as mortes caiam no esquecimento. Por isso, a importância da lei que cria o Dia Nacional de Memória das Vítimas. Lula cobrou ainda entidades médicas que deveriam ter denunciado os profissionais que receitavam tratamentos sem a eficácia comprovada.
3: Por que que as entidades médicas, na vida do processo de crime contra a humanidade para o presidente ou para os ministros da saúde? Por que que não se pegou fala de determinados médicos importantes que foram para a imprensa falar que cloroquina servia? Não teve processo contra essa gente. Porque se a gente não faz isso, cai no esquecimento, e é tudo que eles desejam, é que caia no esquecimento. Porque as pessoas que vivem de mentira e vivem de glosar a imagem da fome do povo, não está preocupado com a verdade.
0: De Brasília, Felipe Igreja para a CBN Amazônia.
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1: Vamos falar sobre renovação da CNH. O Senado aprovou renovação automática para os bons condutores. Conta pra gente, Larissa Lopes.
2: Exatamente, Carol, aprovou agora no final da tarde, mas manteve a exigência do exame médico, porque aquela MP que foi assinada pelo presidente Lula, então que transformaria então o Senado aprovou essa medida, né? Agora que precisava ser votada até o dia 19 deste mês para a renovação automática da CNH de bons condutores. No texto que o presidente Lula assinou, não precisava mais do exame médico, mas teve uma alteração no Senado para essa exigência, ainda assim, desse exame. E que foi a principal mudança, né? Essa questão da aptidão física e mental para renovação da habilitação. O governo tinha tirado essa obrigatoriedade e, em relação aos requisitos para ser considerado um bom condutor, não ter pontos registrados na CNH nos últimos 12 meses, né, no caso no último ano, não ter infrações de trânsito registradas no documento no mesmo período e estar cadastrado no Registro Nacional Positivo de Condutores. Carol.
1: Obrigada, Larissa. Isso, a gente encerra o ponto final de hoje? Ou a gente vai dar tempo de falar ainda de Irã? Acho que dá, rapidinho. O Reino Unido vai enviar drones, jatos e navios de guerra para a missão no Estreito de Hormuz. Informação de agora há pouco, o Reino Unido disse que vai contribuir com equipamentos autônomos de caça a minas e também um navio de guerra para uma missão multinacional de defesa para assegurar a navegação no Estreito de Hormuz. Foi o ministro da Defesa, John Healey, que anunciou esse compromisso durante uma cúpula virtual com mais de 40 ministros de outras nações envolvidas na missão. Segundo ele, essa ação deve se tornar operacional quando as condições permitirem. Vários países tentando trabalhar em conjunto para ver se conseguem desobstruir o Estreito de Hormuz, né? Permitir a passagem ali de navios petroleiros agora com esse reforço do Reino Unido. Agora sim, ponto final no ponto final. Nadeja Calado, boa noite para você, obrigada por hoje, até amanhã.
3: Boa noite aos ouvintes e até amanhã.
1: Tivemos produção de Wender Starles, trabalhos técnicos de Juliana Fonseca e Henrique Dias. Para você, boa noite, obrigada pela sua companhia. Vem aí o Repórter CBN, amanhã tem mais ponto final às 5 da tarde. Até lá.

0: Aires, no horário de Brasília, 8 horas.
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1: Muito boa noite a você, amigo e amiga, ouvintes aqui do Quatro em Campo. Sejam todos muito bem-vindos. Vamos juntos até as 9 horas da noite. Muito obrigado a você que se liga no nosso podcast. Você que acompanha o programa nas mais diversas plataformas digitais. Hoje, dia 12 de maio.
0: Escalação.
1: Leonardo Dai, tudo bem, Léo? Boa noite.
2: Tudo bem, Carlos Eduardo Éboli, boa noite aos companheiros e aos ouvintes também.
1: Rafael Prates, fala Prates, boa noite.
3: Alô, Éboli, boa noite, ouvintes da CBN.
1: E Rodrigo Bittar, tudo bem, Bittar? Boa noite.
3: Tudo bem, Éboli, boa noite pra você e pra todo mundo que tá ligado com a gente.
1: Ramon Lemes, por favor.
0: Primeiro tempo.
1: Deixa eu dar boa noite também aqui pro Gulaco. Tudo bem, Hugo? Boa noite.
3: Vai.
1: Boa noite.
3: Como vai? Tudo bem? Satisfação toda minha.
1: Não começou o Globo Esportivo ainda, não?
3: Não, ainda não. Pra...
1: Tá atrasado, então.
3: Leonardo Dai, Bittar. Boa noite, meus amigos.
1: Boa noite, Hugo. Tá, boa noite, Tatá.
3: Artilheiro da emoção.
1: Artilheiro da emoção. Todo mundo dizendo boa noite, tá? Então tá legal. Alan também, boa noite, Alan. Tudo bem? Alan Roque também, satisfação. Todos aqui na cabine do Maracanã. Estamos na cabine do Maracanã, porque daqui a pouquinho a bola vai rolar. Não parece, mas daqui a pouquinho vai rolar. Vamos, Alan, vá lá fora chamar a galera. Vá lá fora chamar a galera do Fluminense, porque o portão tá aberto. Eu tenho certeza que o portão tá aberto. Mas a galera ainda não entrou. Tudo bem, uma hora e meia para começar o jogo entre o Fluminense e Operário, né, do Paraná. É Copa do Brasil, gente. Hoje é dia de Copa do Brasil. Essa semana é a semana de Copa do Brasil. E já tem bola rolando, inclusive. O Internacional tá vencendo o Atlético por 1-0, né, de Minas Gerais. E vai aumentando a vantagem, porque no primeiro jogo, fora de casa, o Inter venceu por 2-1. Então agora no agregado tá 3-1 pro Internacional, vai caminhando aí para uma classificação relativamente tranquila. Além de Fluminense e Operário do Paraná, aqui no Maracanã, também teremos o jogo da volta entre Cruzeiro e Goiás, tá? O jogo vai ser em Belo Horizonte. Lembrando que o primeiro jogo entre Fluminense e Operário foi horroroso e foi 0-0. E o primeiro jogo entre o Cruzeiro e Goiás foi um jogo mais animado, cheio de gols, 2-2. Então tá tudo igual. Quem venceu hoje no Mineirão leva a vaga. Quem venceu hoje aqui no Maracanã leva a vaga. Se houver empate, vamos para os pênaltis. Assim é a Copa do Brasil, que está na sua quinta fase, né? Essa vai ter a definição da quinta fase. Aí Copa do Brasil depois disso, só depois da Copa do Mundo. Tá bom? É, vamos lá. Vamos falar de... Por falar em Copa do Mundo, a gente teve uma entrevista à agência Reuters do técnico Carlo Ancelotti, em que logicamente que um dos temas mais abordados é o movimento que existe entre os jogadores da seleção pelo Neymar. A gente falou sobre isso ontem, de modo geral fizemos críticas, né, a esse movimento dos jogadores. Eu acho ruim esse movimento público dos jogadores, mas o Carlo Ancelotti, em entrevista à agência Reuters, disse que acha normal. Vou abrir aspas aqui para o Carlo Ancelotti nessa entrevista. Abrindo aspas, ele disse o seguinte: Neymar é muito amado, não só pelo povo, mas também pelos jogadores. Se você chamar

0: para o Neymar, você não vai botar uma bomba no vestiário, porque é muito querido, muito amado. Acho normal cada um dar sua opinião. Agradeço a todos que me deram conselhos. Quando tem que escolher, tem que considerar muitas coisas. Neste aspecto, Neymar é um jogador importante para este país, pelo talento que demonstrou sempre e que teve um problema que está recuperando, que está trabalhando forte para se recuperar, que está jogando, que nos últimos tempos melhorou muito, está jogando com continuidade. Fecha aspas para Carlo Ancelotti. Ou seja, gente, o Neymar vai para a Copa, né? É isso, Bitar? O Neymar vai para a Copa? Pelas palavras de Ancelotti, você entendeu que ele vai para a Copa ou não?
1: Não, não acho que é tão preto no branco assim não, viu, Eboli? Até porque, assim, que indícios que a gente pode se apegar? Claro que tem essas palavras que você trouxe aí da entrevista do Ancelotti, né? Mas, o Neymar tá na pré-lista, mas ele teve em outras todas pré-listas para datas FIFA que o Brasil teve anteriormente. Não acho que é tão simples assim. Eu entendo quando você fala da questão dos jogadores falarem que é um pouco delicado, mas eu acho que para essa geração de jogadores é até natural. Por que que eu acho natural? Parte delas, como o Casemiro, que basicamente a passagem da seleção dele pela seleção brasileira desde a base tem o Neymar, é meio que como é você entender que para essa geração realmente o Neymar foi um cara diferenciado. Só que é esse o verbo, ele foi diferenciado. Hoje ele não é um cara que vai ser o diferencial para a seleção brasileira, pelo menos eu não acredito assim. E para outra parte da seleção brasileira, para jogadores jovens, como o Rodrigo falou muitas vezes sobre isso, claro que está fora da Copa do Mundo, mas o Vinícius Júnior, são meninos, eram meninos, agora são homens, adultos, enfim, mas que cresceram vendo o Neymar como ídolo. Então ainda existe essa questão da idolatria. Então eles naturalmente podem querer correr mais. Tudo bem, o Neymar não consegue voltar, eu volto por ele. O Neymar não consegue fazer isso, eu faço por ele, mas eu acredito que ele vai decidir. Só que eu acho que é isso, às vezes as pessoas se apegam a números. Se você for ver, o Neymar tem 9 participações em gols em 13 jogos na temporada. Aí você começa a entender onde que foram essas partidas que ele participou de gols, por exemplo, boa parte delas no Campeonato Paulista, e 99% desses jogos na Vila Belmiro, o Neymar jogou fora de casa só 2 vezes nessa temporada, o jogo contra o Novo Horizontino lá no começo do Campeonato Paulista, e também no mata-mata, né, do Paulistão, quando o Santos caiu, e também contra o San Lorenzo quando jogou na Argentina. Então é um cara que vai jogar só em casa, então tem muito contexto nisso daí que as pessoas não levam em conta. Eu acho que esses jogadores vão muito pro Neymar hipotético, o Neymar que já existia um dia, o Neymar que não existe mais hoje. E o Ancelotti, de verdade, acho que não cabe ficar entrando em polêmica de tá uma expectativa na lista, porque ele mesmo fez uma brincadeira, vocês estão esperando por isso, né, a lista de meias e atacantes. Não sei se ele vai fazer isso numa convocação que é para a Copa do Mundo, que é algo um pouco mais sério do que para amistosos, ou enfim, nas últimas datas FIFA, principalmente para amistosos, né? Acho que ele vai levar um pouco mais sério, e pelo menos é o que eu acredito, né? Não vai tentar fazer polêmica no meio disso, porque assim, independentemente do que acontecer, ele vai levar porrada. Se levar o Neymar, é porque, caiu na pressão, não tá vendo que o cara não joga nada. Agora, se não levar, vai. Não vou dizer que tá meio a meio o país, mas, né, uma parcela do país vai dizer assim, deveria ter levado o cara porque ele é o cara dessa geração, mas ele não é mais. Eu acho que muita gente que hoje fala, às vezes prega até a favor do Neymar, não entende ou não assiste os jogos do Santos, fica vendo corte em rede social de um drible que ele dá, de uma assistência que ele dá. Aí é legal, aí é bacana, você realmente vê o Neymar, ele tem uma visão de jogo. Só que quantos passes, quantas finalizações geniais ele tem dentro de uma partida? Eu faço um convite para quem acredita fielmente nisso. Assista aos jogos do Santos, dessa semana contra o Coritiba 2 vezes, ou até os anteriores, e me fale quantas vezes ele foi genial por trechos de jogo, por tempos de jogo, e não por lapsos dentro de uma partida. Por isso acho muito difícil a convocação dele para a Copa do Mundo. E quanto ao Ancelotti, acho que não cabe ficar entrando em jogo de palavras aí, até com companheiros do Neymar na seleção brasileira. O Casemiro deu uma entrevista recentemente também, deixou.
0: O Casemiro virou um porta-voz, né?
1: Eu acho que acima de porta-voz, Éboli, é, tudo bem, nesse caso sim, realmente um porta-voz pro Neymar, mas eu acho que o Casemiro hoje, sem o Neymar, ele meio que vira um escudo para muita coisa na seleção brasileira, que é o cara que tem mais idade de experiência na seleção brasileira, um cara multicampeão, por isso que, aí eu vou dar uma opinião aqui, tá? Eu, Rodrigo, convocaria o Thiago Silva para a seleção brasileira. Não foi testado, não estava nesse ciclo e tudo mais, mas é um cara que, apesar de muita gente torcer o nariz para ele, é um cara de muita experiência que até hoje joga muita bola. Beleza, não para ser o zagueiro titular, talvez? Ok, mas é um cara que pode agregar nesse na parte interna da seleção e, se precisar dele, ele vai jogar bola. Ele não tá indo lá só pra passear, nem porque ele é amigo de ninguém. Ele tá indo lá porque, com quase cerca de 40 anos de idade, ele tá jogando muito. O Neymar, com seus 33, 34, 35 anos, não consegue render a mesma coisa.
0: Sabe por que eu sou crítico e já passar uma bola pro Léo e pro Prates? Por que eu sou crítico a esse coro dos jogadores? E ontem a gente falou sobre isso. E eu falei, inclusive, sobre isso deixa claro. Deixa transparente a falta de personalidade de um grupo que precisa se apoiar em alguém, né, com mais estofo para delegar poderes, né? Então eu até brinquei ontem, papai Neymar, né? Será que o papai Neymar vai? Porque tá todo mundo se comportando dessa maneira. Papai tem que ir. Eu não acho que a discussão ela tá fervorosa. Eu não acho que a discussão está entrando em questões radicais e posições radicais. O que eu percebo é o seguinte: quem fala que o Neymar deveria ir, fala assim, eu levaria, mas se não for, ok. Eu não levaria, mas se ele for, ok também. Eu não estou vendo aquela coisa calorosa, sabe? Há uma discussão, há um debate, a gente está em vários momentos debatendo isso, porque trata-se de a maior referência do futebol brasileiro dos últimos 10 anos, tranquilamente, né? Mas eu não vejo aquela coisa assim, né? Do tem que levar de qualquer maneira, é um absurdo se não levar. Eu estou vendo mais essa postura por parte dos jogadores. Isso é que me causa estranheza. Eu acho que o jogador. Fala, Léo.
2: Não, é que você é um ser abençoado que não frequenta redes sociais.
1: Exatamente.
2: Assim,
0: mesma... Eu frequento.
2: Então eu tenho uma inveja do seu algoritmo. Eu vou abrir minha timeline aqui, não. Vamos ver quantos segundos vai demorar para aparecer algum perfil aleatório falando que só quem nunca jogou bola na vida e que. Enfim.
0: Eu não tô. Não é uma coisa absoluta.
2: Olha lá, 8 segundos.
0: Vai ter posições.
2: Se o Neymar não for pra Copa, nem vai ter Copa. Demorou 8 segundos pra eu abrir meu celular aqui e ver um post desse.
0: Lógico que tem. Hoje a gente vive num ambiente com muita polarização e muitas questões, muitos posicionamentos radicais. Mas assim, eu não acho que a temperatura, sinceramente, Léo, eu não vejo a temperatura tão elevada assim. Não vejo. Acho que, por exemplo, na discussão do Romário em 2002, a coisa foi muito mais calorosa. As redes sociais potencializam demais tudo, mas também não, né, a nossa vida não é a rede social, não é só a rede social. Assim, eu tô falando das ruas, sabe? Eu tô achando que existe a discussão, ok. O que me causa estranheza realmente é um jogador, tá, que é colocado como um homem de confiança do treinador, publicamente se posicionar de maneira tão radical. Cara, ele está causando desconforto ao Ancelotti. O Casemiro está causando desconforto ao Ancelotti. O Rafinha, quando diz que o Neymar é o cara do Hexa, ele está causando desconforto ao Ancelotti. Eu não acho isso de bom tom.
2: Mas olha só.
0: Ele é um comandado, sabe? Eu não acho isso de um bom tom.
2: Mas olha só, esses jogadores, eles também ficam numa situação muito desconfortável, né? Quando eles são perguntados sobre essas coisas, né? Porque se eles falarem qualquer coisa em sentido contrário, ou se eles tentarem ponderar minimamente a presença do Neymar, também desaba o mundo na cabeça deles, né? Então, não tô defendendo exatamente, mas tô... Acho que eu tô com problema no microfone aqui, deixa eu passar pro outro pra gente ficar com o som mais legal. Pronto, agora tô limpinho aqui. Ixi, tô chiando ainda, vocês estão ouvindo ou tá legal meu
1: tá
2: som?
1: Tá um pouquinho.
0: Tá ruim ainda. Nessas horas eu me defendo.
1: Tá igual a comunicação aí dos jogadores, ô Dai.
0: É. Entendeu? Nessas horas, pra você acertar aí, eu vou só falar uma última coisa. Nessas horas eu defendo a famosa frase: é um grande jogador, mas quem decide é o técnico. Eu acho que assim, o jogador hoje da seleção, na minha opinião, tinha que adotar essa postura. É um grande jogador, porque eu até acho deselegante. Isso não é censura, não é ferir liberdade de expressão. Eu tô falando de sensibilidade, eu tô falando de bom senso. Pô, cara, ele nem sabe se tá na lista do Ancelotti e ele tá fazendo campanha para um outro jogador. Não acho isso de bom tom, repito. Acho que o Ancelotti deve estar até meio desconfortável com isso.
2: Agora,
0: é o estilo Ancelotti. Ele publicamente não vai demonstrar desconforto. E vai fazer isso que a gente. Vai dar essa declaração que eu li há pouco aqui na entrevista à agência Reuters.
2: Onde eu ia chegar é o seguinte, Éboli. Esse debate sobre o Neymar na Copa do Mundo. Com todo respeito a todos.
0: Léo, tá ruim ainda, Léo.
2: Então,
0: tá ruim.
2: Sou eu?
0: Tá ruim. Acho que é. Para
2: então,
0: um pouquinho.
2: Então depois a gente volta.
0: Prates, fala aí.
3: Não, eu até
0: compreendo. Não, Prates tá normal. Então, Prates, fala, Léo, acerta a tua vida técnica aí. Assim, vamos lá, Prates.
3: A situação dos jogadores, Éboli, ela fica desconfortável porque eles são perguntados sobre o assunto. É um assunto que todo mundo pergunta pra todo mundo, ainda mais em relação à seleção brasileira. Né, porque ele é um dos grandes temas, talvez o principal, da próxima segunda-feira dessa lista final do Brasil para a Copa do Mundo. E o Ancelotti, quando ele fala nessa entrevista à Reuters, que ele leva em consideração, porque ele tem de avaliar muitas coisas, ele tem razão, o assunto é complexo. Porque se ele pensar em parte técnica, é um dos tópicos. Parte esportiva é outro tópico. Agora, o vestiário, essa idolatria dos jogadores pelo Neymar, isso também vai entrar na conta. Né? Eu concordo com o Bittar, que o Neymar convocado é você mirar no que você não viu para acreditar no que você já viu um dia. Então, assim, o Neymar dos Santos agora, o que ele mostrou, o nível, é para a seleção brasileira numa Copa do Mundo? Não, não é. Agora, o Neymar já mostrou o nível que o garanta na Copa do Mundo já, há muito tempo. Então, não sei se o Ancelotti confia, talvez, se chamar o Neymar, que ele vai recuperar parte desse nível, talvez não aquele nível, aquele apogeu que ele viveu, isso não acredito. Mas o nível aí que ajuda a seleção brasileira a ganhar os seus jogos, né? E essa idolatria dos jogadores pelo Neymar, me parece que tem um peso pro treinador, sim. Ainda mais um treinador que é conhecido por ter uma liderança, ele mesmo fez um livro que chamava Liderança Silenciosa, de ouvir os jogadores, de saber o que o vestiário está pensando, do que os líderes pensam, de como o grupo recebe ou não recebe aquilo, e isso tem um peso também. Não é isso que vai levar ou não vai levar o Neymar para a Copa do Mundo, mas que os jogadores ouvidos, todos quase que idolatram o Neymar, não apenas agora, eles idolatram o Neymar há décadas, há anos. Isso pode ter um peso? Pode ter, Éboli. Pode ter. Se pensar só em parte esportiva, que o Neymar jogou até agora, é suficiente para estar na Copa do Mundo? Para mim, não. Agora, que essa idolatria, esse vestiário, ser querido por todo mundo, quase todos os jogadores, essa campanha dos jogadores por ele, pode ter um peso para mudar a ideia do Ancelotti? Pode ter. Não duvido, não.
2: Teste.
0: Oi, Léo.
2: Teste.
0: Vamos lá. Para mim, tá limpo agora.
2: Então vamos lá. Não, onde eu ia chegar com essa história? Eu ia chegar no seguinte, com todo respeito, tá, gente, a todos os veículos de imprensa e a todos os responsáveis e a todos as pessoas que produzem conteúdo e que tem que pensar nas pautas dos seus programas, as pessoas que têm a oportunidade de falar com o Ancelotti numa entrevista e trazem esse tema, falo isso sem nenhuma raiva no coração, só tentando fazer uma análise geral sobre as coisas. O assunto Neymar ser convocado ou não para a Copa do Mundo, na minha opinião, foi uma completa invenção, primeiro do gabinete dos parças, né, que quando perceberam que a coisa ficou feia, começaram a fazer campanha, botaram a campanha na rua e começaram a armar o seu, né, o seu circo para emplacar esse assunto. E segundo, por nós da imprensa, porque nós estamos numa era em que todo grande veículo de comunicação precisa de números, precisa de retorno de cortes, precisa de tudo. E as pessoas perceberam que se você colocar lá alguém falando num programa que

0: Por que que a gente fala do Neymar ir pra Copa? E graças a Deus, não a gente, né? A gente, imprensa, fala do Neymar todo santo dia. Quando o Neymar joga e quando o Neymar não joga, a gente trata desse assunto que já ficou insuportável. Há várias semanas a gente fala disso o dia inteiro, porque é o que rende. E aí, o que que eu tenho que pontuar? Graças a Deus, por uma sorte, por um acaso, a gente tem na seleção brasileira hoje um treinador que não precisa se preocupar com esse tipo de barulho. Porque se fosse qualquer outro treinador, se fosse o Dorival Júnior, se fosse o Fernando Diniz, se fosse o Tite, se fosse qualquer técnico brasileiro, em função da gente estar correndo atrás dos nossos problemas, né? Da gente conseguir os nossos números, a gente ia criar um ambiente em que o técnico não ia ter basicamente o direito de tomar a decisão dele. Por sorte da seleção brasileira, o técnico é um cara super experimentado, super... Se nem o Casemiro tem condição, né? Você imagina o Ancelotti. Você imagina se fosse outro técnico. Então tudo isso é muito ruim. Então os jogadores são perguntados por isso, porque toda emissora, todo jornal, todo site precisa ter uma entrevista de alguém falando do Neymar, porque aí o gabinete dos parças e toda a turma que quer convocar o Neymar vai lá e enche de comentário, de compartilhamento, falando assim: ah, e os comentaristas de aplicativo, os comentaristas de estatística que não sabem, que nunca chutaram uma bola, não querem o Neymar. Então todo mundo vai atrás dos jogadores, cria-se esse ambiente de pressão para cima das pessoas que estão dentro da seleção, pra gente cuidar dos nossos problemas aqui de número e de resultado que a gente tem que entregar também, entendeu? Graças a Deus aqui na CBN.
1: Mas, Léo, você não acha que tem uma... Não, acho que todo mundo procura por audiência, todo mundo procura boas discussões também pra apresentar um bom conteúdo, né? Eu não acho que a gente não tem que se colocar fora disso, a gente tá aqui debatendo o Neymar, tá? E eu acho que tem também uma questão, Léo, que eu vou discordar um pouquinho de você, que é assim: olha o tamanho do Neymar também, sabe? O Neymar tem um tamanho. Mesmo você não aceitando, ele tem um tamanho. E eu acho que tem uma questão que potencializa essa discussão. E aí é uma questão técnica. A seleção não está rendendo.
0: Ah, sim, claro.
1: Na medida que a seleção não está rendendo, ela potencializa. Então tem uma questão a ser discutida.
2: Se fosse aquele ciclo perfeito do Tite, né? Acho que ninguém ia falar nada, porque chegaria bem para a Copa do Mundo.
1: Seria uma discussão muito mais esvaziada, né?
2: Isso.
0: São duas coisas diferentes. Ó, primeira coisa, faz sentido a gente discutir o Neymar na Copa ou fora da Copa pelo tamanho dele? Claro que faz. Se o Cristiano Ronaldo não fosse convocado para a seleção de Portugal, ia haver debate em Portugal.
2: Exatamente.
0: Exatamente. O que não
2: Messi
0: faz
2: na Argentina.
0: O que não faz sentido é o Neymar fazer um jogo nota 6 contra o Recoleta e no dia seguinte a gente passar uma hora e meia discutindo se o jogo nota 6 contra o Recoleta vai convencer o Ancelotti ou não. E foi isso que a gente fez.
1: Mas não é a carência. Aí já não é a carência da seleção.
0: Ah, não. É mais
1: a nossa carência. Se a seleção estivesse apresentando uma nota 9, 10, a gente ia sentir falta do 6 do Neymar?
0: Desculpa, eu não quero ser um ombudsman, não, mas é muito mais a nossa carência que a carência da seleção. E vou dizer por quê. Porque em 2014, na Copa de 2014, o Brasil...
1: Você vive detonando a seleção aí.
0: Não, a seleção tá mal, mas olha só, o Brasil vinha mal das pernas em 2014, no ciclo pra 2014, antes da Copa das Confederações, tá? Antes de ganhar a Copa das Confederações. O Brasil perdia jogo atrás de jogo, o Ronaldinho Gaúcho botou uma Libertadores no bolso. Veja, eu não estou falando de fazer um jogo nota 6 contra o Recoleta. Eu estou falando de botar uma Libertadores no bolso. O Ronaldinho Gaúcho botou uma Libertadores no bolso em 2013. Não tinha vencido ainda antes da Copa das Confederações, mas estava botando. E não havia 20% desse barulho que tem hoje com o Neymar. E a seleção estava mal também. A seleção estava carente de jogadores também. Inclusive o Kaká também não foi para aquela Copa de 2014. Era o Neymar, mas era o Neymar com 20 anos de idade. Era o Neymar que nunca tinha jogado uma Copa, que estava recém-chegado na Europa, que ainda era um jogador que a gente já sabia que era um talento assim geracional, que nunca tinha aparecido no Brasil nos 30 anos anteriores, mas que a gente não sabia como é que ia ser jogando uma Copa do Mundo em casa e pegando a camisa 10 da seleção. A gente soube depois da Copa das Confederações, que o menino está realmente pronto para um desafio como esse, mas até então a gente não sabia. E não se falava de Ronaldinho Gaúcho como se fala hoje de Neymar. Não se falava de Kaká como se fala hoje de Neymar. 2010, a seleção do Dunga também, aos trancos e barrancos, não se falava de Ronaldo Fenômeno, que ganhou a Copa do Brasil, o Campeonato Paulista com o Corinthians. Não se falava de Adriano Imperador, que levou o Flamengo de brigar para não cair a ser campeão brasileiro. Veja, Adriano não é que salvou o Flamengo de ser rebaixado contra os dois piores times do campeonato nas três rodadas finais. Adriano liderou o Flamengo para ser campeão brasileiro em 2009. E não tinha esse barulho todo. Então, o Neymar, ele é um produto de mídia perfeito para todo mundo que busca mídia, né? Então, o meu único problema é, se não fosse o Ancelotti, a gente ia ter enfiado o Neymar na Copa do Mundo só pelo barulho que a discussão trouxe. E no que diz respeito ao Ancelotti, para fechar, ele não pode falar, evidentemente, que o Neymar até agora, nesse ano, não fez nenhum jogo com o nível de Copa do Mundo. O melhor jogo do Neymar no ano, que foi contra o Atlético Mineiro na Vila Belmiro, ele não é um jogo de um nível de Copa do Mundo. Se você for listar os melhores jogadores da temporada no futebol brasileiro, você não vai colocar o Neymar. O Matheus Pereira está jogando melhor do que ele, por exemplo, só para citar um exemplo. Então,
1: se o Ancelotti
0: quiser levar o Neymar...
1: O Ancelotti está muito habilidoso em toda essa questão. Está muito habilidoso, muito tranquilo.
0: Mas aí tem um problema, viu, Éboli? Porque assim, para não ser indelicado e não falar... Porque assim, ou ele vai levar o Neymar porque é o Neymar, e aí meio que tanto faz o que o Neymar estava fazendo no Santos ou não, era só ele estar em campo em sequência que ele ia ser chamado, ou ele não vai levar porque tecnicamente não se justifica. Mas é, onde eu acho que tem um problema aí? Para não ser indelicado, né, e falar, olha, o Neymar não tem condição técnica de jogar a Copa do Mundo hoje, ele tá falando dessa questão da parte física, essa questão do não sei o quê. E aí ele vai criar um problema.
1: Até mesmo em respeito ao próprio Neymar. Então, aí volta a questão do tamanho do Neymar. Mas eu acho que ele tá tendo essa sensibilidade também.
0: Mas vai ter um problema que é o Danilo, por exemplo, né, Éboli? Aí você entendeu? Que você vai ter... O Alisson, por exemplo. O Alisson vai estar 100% na Copa do Mundo? Não vai. Não, não voltou a jogar até agora no Liverpool. O Danilo, que não foi titular no Flamengo em boa parte do ano, tá 100%. Os jogadores estão voltando de lesão, Bruno Guimarães vai estar 100% na Copa do Mundo, Rafinha vai estar 100% na Copa do Mundo, não vai estar. Então, essa justificativa que ele criou, ela é elegante com o Neymar, mas ela vai ser um problema, porque se a gente quiser tratar isso como fato consumado e ele não levar o Neymar, aí vai ser uma incoerência, né? Na minha opinião. Então, acho que tem esse probleminha de comunicação aí nesse sentido.
1: A gente está querendo buscar, talvez, uma coerência por uma decisão que é pessoal.
0: Ah, sim, sempre é, né?
1: Sabe, é uma decisão dele. E se ele achar que o Neymar, com as suas valências, não se encaixa naquilo que ele quer para a seleção brasileira, o Neymar não vai ser convocado. Se ele entender que, ao longo da Copa, o Neymar vai agregar de alguma forma no ambiente, no grupo, e que pode ser tecnicamente útil em determinadas situações, ele vai convocar o Neymar. Para deixar claro, eu não levaria o Neymar, mas se ele for convocado, não vou achar nenhum absurdo. Nenhum absurdo. Eu não levaria, mas não vou achar nenhum absurdo, porque essa seleção, além de não ter bola, ela não tem personalidade, que é outra coisa. Você citou aí os anos anteriores, certamente com jogadores com mais personalidade do que essa, que tá cheio de craque aí, de jogador que brilha em Champions, que brilha com as camisas mais pesadas, mas que se apequenam quando veste a camisa da seleção
0: brasileira. Mas levar o Neymar no pior é isso?
1: Uma coisa que ele nunca fez foi se apequenar com a camisa da seleção.
0: Mas levar o Neymar no pior é isso?
1: Será? Não sei, talvez ele precise de uma proteção, de alguém que faça esses caras crescerem, porque tá todo mundo pedindo pelo papai Neymar.
0: Então, mas aí
1: dentro de campo... Muito pedindo pelo papai Neymar?
0: Mas é melhor pedir pelo papai Neymar fora de campo do que em campo, né? Porque não dá pra todo mundo sumir também e deixar ele com a bola no pé pra resolver sozinho. Se nem no auge ele conseguir...
1: Mas durante a Copa não vai poder trocar mensagem com o Neymar, pô?
0: Então...
1: Pelo Zap,
0: porque eu concordo...
1: canal Neymar. Durante a Copa tem um canal Neymar. Se você estiver inseguro, se você estiver em dúvida, mande a sua mensagem para o canal Neymar.
0: Porque
1: ele
0: concordo
1: e deixa você mais calmo.
0: Eu concordo muito com você quando você fala dessa questão de personalidade, mas eu tenho a impressão de que se você levar o Neymar, isso piora. Porque aí dentro de campo os caras somem e deixam tudo nas costas do Neymar, como foi feito várias vezes em anos anteriores aí.
1: Por isso que não é uma situação confortável. Volto lá no início. Não é uma situação confortável para o Ancelotti ficar ouvindo esse monte de coisa de jogadores que são comandados dele. Acho muito estranho.
2: Não só comandados, como da confiança dele, né, Éboli? Porque a gente lembra, o Casemiro voltou para a seleção brasileira por conta do Ancelotti.
1: Exatamente. A gente vai fazer a nossa primeira parada comercial, já 8:30, gente. Primeira parada comercial e daqui a pouquinho a gente volta.
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0: Oito horas e 31 minutos, eu digo sem nenhuma ironia, pelo contrário, é que eu amo os nossos ouvintes, porque é por vocês que a gente percebe como o futebol é um esporte que mexe com a paixão do torcedor, né? E eu presto tanta atenção no que vocês falam que eu começo a gravar alguns de vocês aqui que mandam mensagem com mais frequência. Por exemplo, o Ricardo Fernandes está descendo a mamona na gente aqui, porque a gente não levaria o Neymar para a Copa. E eu tô lembrando aqui que durante um ano e meio agora de Neymar no Santos, todo jogo do Santos ele mandava mensagem aqui falando que o Neymar não tinha que jogar no Santos, que o Santos piora com o Neymar, que o Neymar isso, que o Neymar aquilo. Agora o Neymar jogou ali um, dois jogos melhor, ele já tá querendo Neymar na Copa do Mundo, e quem não quer o Neymar na Copa do Mundo tá errado, tá dizendo ele aqui. É, mais ouvintes participando, falando aqui da convocação da seleção brasileira. É, Cláudio Abreu tá mandando mensagem aqui também. É, quem mais tá mandando mensagem pra gente no 11999-119981, 11999-119981, o Luiz também manda mensagem pra gente. São Paulino aqui que tá participando, Admir Magni. Olha, eu não sou palmeirense não, e no caso de hoje, não... ah tá, ah não, é mensagem aqui de... não, tá, tá falando que eu sou palmeirense aqui, mas eu não sou não, viu, Admir? Jerônimo Ramos, tá dizendo que a gente tá perseguindo o Neymar aqui. Jamais. Frustrados? Não muito. Ciumentos? Talvez. Quer saber em quem a gente votou? Aí já não vem ao caso, né? Aí já não vem ao caso. Aí já é outro debate. Aí lá em outubro a gente conversa. João Fernandes de Osasco manda mensagem pra gente aqui também. E tem aqui também o Baldu, que tá apostando na convocação do Neymar pra Copa do Mundo. O Roberto Veríssimo Reis está dizendo que o Neymar não decidiu os jogos de Copa. O Adilson Puga, na Vila Alpina, diz que o Neymar vai sim e vai Corinthians, diz ele. 8h33.
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1: Terça-feira, 12 de maio de 2026. A Comissão de Segurança Pública da Câmara aprovou um projeto que autoriza o uso do FGTS para comprar armas de fogo. O documento foi aprovado em apenas um minuto e não foi debatido entre os parlamentares. A proposta segue agora para análise das comissões. Como tramita em regime conclusivo pelos colegiados, o projeto pode ir direto ao Senado, sem passar pelo plenário, caso não haja recurso. O texto é de autoria do deputado Marcos Polon, do PL, e contou com a relatoria do deputado Paulo Bilinski, também do PL. O senador Ciro Nogueira, do Progressistas, afirmou que pretende representar, ou melhor, reapresentar, a proposta que amplia o limite de cobertura do Fundo Garantidor de Crédito, conhecida como Emenda Master. A proposta, apresentada originalmente em 2024, previa elevar a garantia do FGC de 250 mil para até 1 milhão de reais. Ela é citada pela Polícia Federal na Operação Compliance Zero. O parlamentar voltou a criticar as investigações da PF, que tem ele como alvo. Ciro Nogueira afirmou que permanece como pré-candidato à reeleição ao Senado. E pelo menos 70 crianças palestinas foram mortas na Cisjordânia desde o começo das operações israelenses em janeiro de 2025. A informação é do Fundo das Nações Unidas para a Infância, UNICEF. Segundo a agência da ONU, as forças israelenses foram responsáveis por 93% dos casos. No horário de Brasília, 8:36.
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2: A Suécia anunciou nesta terça-feira a convocação final para a Copa do Mundo de 2026. A lista tem como destaque os centroavantes Viktor Gyökeres, do Arsenal, e Alexander Isak, do Liverpool. Gyökeres foi o grande herói da classificação sueca na repescagem para a Copa, marcando 3 gols contra a Ucrânia e depois fazendo o gol decisivo na vitória por 3-2 sobre a Polônia, que garantiu a Suécia na Copa do Mundo. Algumas ausências surpreenderam na convocação do técnico inglês Graham Potter. O lateral esquerdo Samuel Dal, do Benfica, os meias Hugo Larsson, do Frankfurt, e Viljot Svedberg, do Celta de Vigo, e o atacante Rune Bardi, jovem de 19 anos do Barcelona, foram deixados de fora da lista. O atacante Dejan Kulusevski, do Tottenham, também ficou de fora por conta de uma grave lesão no joelho que o tirou dos gramados durante toda a temporada europeia. A Suécia está no grupo F da Copa do Mundo, ao lado dos Países Baixos, Japão e da Tunísia, adversária da estreia dos suecos no dia 14 de junho em Monterrey, no México. De São Paulo, André Neto.
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3: Olha aqui de olho no Campeonato Brasileiro Feminino de Futebol, porque ontem tivemos vários jogos, hein? Vários jogos ontem pelo Brasileirão Feminino, concluindo aí a 10ª rodada do Brasileirão. Ontem teve vitória do Corinthians no clássico contra o São Paulo, 2-1. Esse Corinthians no feminino é um troço muito sério. Palmeiras goleou o Atlético Mineiro 4-1. Flamengo e Ferroviário empataram em 1-1. E o Internacional venceu o Botafogo por 1-0. Também teve a goleada do Juventude fora de casa contra o Vitória 3-0. Rodada que começou na sexta-feira com Cruzeiro 4, América Mineiro 0, com Santos 2-0 no Fluminense, com Misto e Bahia empatando em 1-1. Um resultado realmente surpreendente, porque o Misto só agora está saindo da zona de rebaixamento e o Bahia faz uma campanha muito boa, muito segura, mas que deu uma travada nessas últimas 3 rodadas, né? O Bahia não vence a 3 jogos, 1 derrota e 2 empates. Esse empate de sábado contra o Misto foi surpreendente. No domingo, a goleada do Grêmio contra o Bragantino, 3-0. No Brasileirão Feminino, o Corinthians é o líder com 25, Palmeiras 21, São Paulo 20, Internacional 20, Bahia e Cruzeiro com 17, Flamengo e Ferroviária com 16, fechando aí o G8. Lá embaixo no rebaixamento, América Mineiro e Vitória. América tem 3 pontos, Vitória 2, as únicas equipes que não venceram ainda no Brasileirão após 10 rodadas concluídas. Muito bem, 8:41. Vai lá, vai lá fora, mano. Vai lá chamar a galera, mano. Vai lá chamar a galera, porque tô aqui, tô eu, o Hugo, tá todo mundo posicionado,
4: tá
3: aqui
4: frio aí,
3: Fluminense, Operário. Tá frio porque tem ar-condicionado aqui na
4: não, eu quis dizer no Rio.
3: Mas do lado de fora tá uma temperatura agradável, 20 e poucos. Já sabe a temperatura, Hugo? Como é que tá a temperatura?
4: Temperatura na casa dos 20 graus.
3: Obrigado, Hugo. Aí, isso é um luxo, né? É um luxo ter a temperatura divulgada aqui por Hugo Lago.
4: É o homem do tempo.
3: Mas ele é o homem do tempo, né? Mas com ele é só tempo bom. Com ele é só tempo bom, né?
4: Sempre com apetite.
3: Alan, vai lá fora chamar a galera, Alan. Eu tô. Ô Prates, eu tô aqui angustiado porque a galera não entra.
4: É, a galera vai deixar.
3: E falta menos de uma hora.
4: Não, a galera vai chegar vai chegar em cima da hora, é, Boli. Fica sossegado. 9:25.
3: Mas o que é isso, hein?
4: 9:31, 32, vai ter casa bem mais cheia. Fica tranquilo.
3: Mas olha só, ô Prates, há um movimento nesse momento de insatisfação. Da torcida tá insatisfeita com o futebol do Fluminense, né? Você acha que a torcida tem razão, então?
4: Tem razão, porque o time realmente teve uma queda muito grande nas últimas semanas, né? Teve um começo assim animador de ano e também de campeonato brasileiro, né? Os últimos jogos, não. Duas vitórias em 11 jogos, e mesmo assim as vitórias contra o Santos e virada na Vila, a vitória contra a Chapecoense com um sofrimento além do necessário, mas o time nem jogou mal contra a Chape, mas foi ganhar no final, né? Agora, bem ou mal, Éboli, nesse momento de dificuldade, acho que o Fluminense tem jogado pouco e jogado mal muitas vezes. Incrível o que tem feito o John Kennedy, né? É impressionante como ele
3: é titular, hein?
4: Assim, é iluminado, né? Ele é o jogador que aparece no
3: vai pro jogo
4: difícil. Não tem como sair. Não tem como sair. Aquela dúvida inicial, né, do Castilho
3: é mais mesmo. Você acha que então, você acha que o John Kennedy hoje é melhor pro time que o Castilho?
4: Ah, muito melhor. Muito melhor. É muito melhor. É um outro tipo de jogador, né? Agora o John Kennedy não é ainda um jogador totalmente confiável pelo histórico dele, pelo que ele já fez, deixou de fazer. Mas nesse momento, quem tem livrado a cara do time, tem garantido vitórias até pontos pro Fluminense, tudo passa por ele. No sábado foi ele, contra o Santos a virada foi com ele, contra a Chape foi com ele, o gol que deixou o Fluminense vivo na Libertadores foi dele também. Então assim, é um John Kennedy que pode não ser um John Kennedy espetacular como já foi, mas é decisivo. É o gol da vitória dele, a participação do gol é dele, ele entra, a bola procura. Então, nesse momento, de instabilidade do time, de dificuldade para ganhar jogos, treinador pressionado, questionado, mudanças no time, o John Kennedy está livrando a barra do Fluminense. Talvez livre hoje de novo, o time se classifica às oitavas de final da Copa do Brasil.
3: O Bitar concorda com o Prats? Nesse momento, o John Kennedy é melhor para o time que o Castilho?
5: Acho que sim, Éboli. Acho que a questão de movimentação, fora o momento e a identificação dele com o clube também, podem ajudar bastante aí. É um menino que está vivendo um momento legal, mais uma vez, né, com a camisa do Fluminense, que precisa vencer hoje, né? Esse time do Operário, e eu assisti alguns jogos recentemente, né, do time de Ponta Grossa, ele é um time de muita oscilação. Muito do jogo do Operário passa pelo Bosquilha. Então, se o Fluminense conseguir anular o Bosquilha, a chance de sair com a classificação na noite de hoje é muito grande. E é um time que oscila demais porque há duas rodadas na Série B fez um ótimo resultado contra o Londrina, venceu por 3-0 jogando em casa, mas no fim de semana tomou um 3-0 do CRB não jogando nada lá no estádio Rei Pelé. Então, acho que fora de casa, o time do Luizinho Lopes tem apenas 3 derrotas sob o comando dele e duas com a equipe principal, né? Foram duas na Série B, na Copa Sul-Sudeste como equipe alternativa. Acho que não vale entrar muito nessa conta aí, né? Porque o time estava muito mexido, mas é um time que tem jogadores com passagens aí por grandes equipes do futebol brasileiro. Você tem o Bosquilha, dá pra gente citar o Pablo também, que vira e mexe é titular dessa equipe. Quando não joga ele, joga o Caio Dantas, que foi muito rodado aí, principalmente na Série B, de muita experiência, ajuda bastante também. Mas pra mim, o Fluminense é muito favorito pra hoje, mesmo nesse momento, e com o John Kennedy isso facilita um pouco.
3: Não vai rolar zebra então, na tua opinião não rola zebra aqui no Maracanã?
5: Não, hoje não.
3: Entre Fluminense e Operário, não. Olha, o Internacional tá vencendo o Atlético por 2-1, fez 1-0 com o Borré, o Ian Lucas empatou e o Alex colocou o Inter na frente. Então, Inter 2, Atlético 1, no agregado, a vantagem é boa do Internacional, que venceu o primeiro jogo também por 2-1.
4: Tem um jogador a mais. Cabeças, meio campista do Atlético, que foi expulso. 11
5: perdeu a Cabeças.
4: Deu uma cotovelada no Bernabé.
3: Ai. Olha aqui, Odai, também quero a tua opinião sobre o Fluminense Operário, mas só confirmando os times, ó. Fábio no gol, o interminável Fábio, que deveria ir pra Copa do Mundo, porque você vira o Bento hoje, né? O Cristiano Ronaldo tá felizão com o Bento, ó. Felizão com o Bento, ó.
6: Temos 3 goleiros, um falha na Arábia Saudita, o outro falha na Turquia e o outro tá machucado. Tamo bem demais pra essa Copa aí.
3: Tamo bem demais. E o Fábio pegando tudo. O Fábio pegando até a sombra da bola aqui. 470 anos, mas jogando pra caramba, né? Ô Bento, quem não viu, vamos lá, Al Nassr e Al Hilal. O Al Nassr vencendo, conquistaria o título lá do Sauditão. Aí, cobrança de lateral, último lance da partida. Camarada do Al Hilal jogou lá na área, de lateral. O Bento sozinho, ele e todos os companheiros, não tinha nenhum jogador do Al Hilal na bola, nenhum. Ele se enrolou com o próprio companheiro e fez um gol contra. A bola vindo do lateral. Deu de dedo na bola. Bateu com a ponta do dedo na bola e jogou a bola pra dentro do gol. E terminou o jogo. E o Cristiano Ronaldo só virou o rosto e foi embora. Tamo bem pra caramba, viu?
4: Grande não faz o bem, não. É, sabe que o Al Hilal possivelmente vai ser vice-campeão saudita, mas sabe qual foi a última derrota do Al Hilal? A última vez que o Al Hilal perdeu o jogo? Fluminense do Mundial de Clubes. É que o Al Hilal tem muitos empates na Liga Saudita e o Al Nassr deve ser o campeão. Mas depois o Fluminense ninguém mais ganhou do time do Simone Inzaghi. E hoje também não ganhou, tava ganhando, mas empatou.
3: Mas foi assim, uma cena constrangedora para um goleiro que é hoje goleiro de seleção, né? O Bento é o terceiro goleiro, é o mais provável, né?
5: Sim. O Bento é o goleiro do Tafarel, né? Acho que isso é um cara da confiança do Tafarel já há bastante tempo, mas tem tempo que ele não mostra o porquê que ele está sendo convocado, né?
6: O Alisson e o Ederson também, diga-se de passagem, e o Ederson principalmente também não mostra, né?
5: O Alisson mostra, o Ederson não.
6: Tá falhando constantemente.
3: Ele vive no departamento médico também, então, né?
6: O Alisson é o que tá melhor dos três, mas tem esse problema, né?
5: Exatamente.
3: E voltamos ao Fábio, que tá agarrando tudo, hoje tá no gol, Guga, Gêmeos, Freites, Arana, Hércules, Nonato, Lúcio Acosta, Savarino, Canobi, John Kennedy, para mim esse é o Fluminense ideal, né? Então é esse Fluminense que vai pegar o Operário, que tem Wagner no gol, Doca, Cuenu, Miranda, Moraes, Índio, Vinícius, Diniz, Bosquilha, Berto, Pablo e Ailon. É o time do Luizinho Lopes. Alguma chance de zebra, Léo, aqui no Maraca?
6: Não, tem chance, porque o Operário, como disse o Bitar, de vez em quando, né, não é sempre, mas atinge um nível de futebol legal, né, pontualmente, foi campeão paranaense.
3: Primeiro jogo foi horroroso, hein? Primeiro jogo foi horroroso.
6: E assim, não é o mais provável, mas se for o melhor Operário, né, tem chance e tem uma chance.
3: Se for um Operário padrão, pronto, você vai falar aí.
6: Se for um operário trabalhador, assim, né? Se for um operário que vai fazer uma hora extra hoje. Não, mas olha só, e talvez a chance de zebra more mais até no Fluminense do que no Operário, né? O Fluminense hoje é um time pouco confiável. Então, e tá num momento ruim, né? Então isso pode influenciar. Só queria dois apartes muito rápidos. Primeiro que assim, a torcida do Fluminense não tem comparecido muito aos jogos, nem quando o time tá muito bem, nem quando o jogo é muito grande, né? Mas hoje também nem dá pra questionar muito, porque essa fase anterior às oitavas de final da Copa do Brasil, ela é muito esvaziada, e esses dois jogos eu acho que são um exagero. Aí a final da Copa do Brasil, que as torcidas iam se estapear por ingresso nos dois estádios, aí você faz em um jogo só. Aí essa fase você faz em jogos de ida e volta. Eu não vejo muito sentido
3: nisso. Não gosto muito de concordar contigo, não, mas eu concordo.
6: Eu sinto muito. Mas uma curiosidade agora, já que o Prats falou do Al Hilal, dois campeonatos aí nacionais, né, vão ter possivelmente times invictos o campeonato inteiro sem ser campeões, né? O Al Hilal tá invicto e provavelmente não vai ser campeão, o campeão deve ser o Al Nassr, que tem vantagem ainda, e o Benfica no campeonato português está invicto, não perdeu nenhum jogo no campeonato, e nesse momento nem para Champions está indo, está em terceiro lugar no campeonato português, atrás do Porto, que foi o campeão, e do Sporting, e não perdeu jogo nenhum. Então, só já que o Prats mencionou, citar essa curiosidade, né, que pra gente aqui no Brasil é uma coisa inimaginável num campeonato como o nosso, mas lá fora está acontecendo.
3: Em cima disso que você falou, Léo, desse segundo jogo, que em alguns momentos fica bem esvaziado, o mais esvaziado de todos é o segundo jogo do Palmeiras, né? 3-0 no primeiro jogo. É aquele jogo, é jogo pra poupar geral? Pra não ter nenhuma dor de cabeça?
6: Mas vai ter a atração pra torcida de Londrina, pelo menos, né? Nesse caso, porque o Jacuipense mandou o jogo pra lá, então pelo menos vai ser legal pra torcida de Londrina e Palmeiras, né? Mas tecnicamente é pior ainda, né? Porque você pega Palmeiras e Jacuipense e o Palmeiras ainda faz dois jogos em casa, praticamente, né? Mas sim, até
3: dia Londrina sofre grande influência do futebol paulista.
6: Jacuipense escolheu lá de graça,
3: Exatamente. Quase que um segundo território pro Palmeiras.
6: Mas assim, considerando até as reclamações que o Palmeiras faz sobre calendário, que é pesado mesmo, amanhã é o jogo pra você poupar, né? Não tem nem o que discutir.
3: Bota o Juvenil amanhã, Prantes?
4: O Juvenil não digo, mas que muitos que jogam pouco vão jogar amanhã, eu imagino que sim, viu, Éboli? Alguns já nem foram pra Londrina, né? Paulinho, Alan, Andreas Pereira, enfim, Bruno Fux, fora os que já estão sem jogar há algum tempo, né?
3: Pegaram de jeito o André já.
4: Foi.
3: Pegaram de jeito o André já. O jogador do Remo ali mandou mal
4: no domingo, né?
3: uma ajoelhada numa região, uma ajoelhada semelhante a essa tirou o Neymar da Copa, né? É uma região muito, muito delicada ali, né?
5: Pior foi o comentarista da CBN que viu o lance as duas primeiras vezes e falou que não expulsava porque não tinha visto o joelho, só no terceiro replay que viu o joelho do rapaz lá.
7: Não, o comentarista da CBN, ele queria sangue, ele não queria nem saber de nada.
5: Tem que voltar lá pra ver a miopia dele, porque, pelo amor de Deus, viu o lance duas vezes e falou que não expulsava, só na terceira que ele foi ver o joelho do rapaz lá
7: foi convencido pelo VAR.
5: Foi, pelo bom senso, né? Mas eu não tinha visto o joelho do menino, gente, desculpa, foi só no terceiro.
7: Mas amanhã é uma chance realmente do Abel Ferreira colocar quem tem jogado pouco, a classificação aí tá bem encaminhada, definida. Amanhã é uma chance para realmente descansar alguns. E aí no Brasileirão, no final de semana, todo mundo volta, porque sábado o Cruzeiro é jogo duríssimo em Barueri, né, Éboli?
3: Ah, aí é outra parada, né? Aí já é outro nível, esse Palmeiras e Cruzeiro promete, até porque o Cruzeiro tá num momento também de crescimento aí, de rendimento melhor. Vamos fazer mais uma paradinha? Daqui a pouco a gente volta.
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0: 8h54, amanhã uma super quarta-feira de Copa do Brasil aqui para os gigantes do futebol paulista. Três deles vão decidir vagas aí nas oitavas de final da competição. A gente já falou do Palmeiras, que é o último deles, né? Palmeiras com a vida ganha na Copa do Brasil, venceu o Jacuipense por 3-0 no Allianz Parque. Joga amanhã em Londrina com a torcida toda a seu favor ainda no jogo de volta. Não deve ter dificuldades para se classificar. O mesmo não podemos dizer do São Paulo e do Santos, né? Que estão em situações aí mais desconfortáveis ou menos confortáveis, como queiram. São Paulo é o primeiro a entrar em campo, joga amanhã às 7 da noite contra o Juventude no estádio Alfredo Jaconi. O primeiro jogo foi 1-0 só pro São Paulo, lembra? Aquele jogo que o São Paulo perdeu um monte de gol, que o Caleri perdeu pênalti e tal? Pois é, amanhã vem a conta daqueles gols perdidos ali, no mínimo no cenário de maior tensão pro São Paulo. Talvez não venha a conta em eliminação, São Paulino espera que não, mas vai vir a conta pelo menos na tensão que o jogo vai ganhar, que poderia não existir se o São Paulo tivesse feito os gols que perdeu no jogo de ida. Então São Paulo joga por um empate, uma vitória do Juventude por um gol, leva a decisão para os pênaltis. Já no caso do Santos, a situação tá mais difícil ainda. O Santos joga 7:30 fora de casa contra o Coritiba, e a situação tá mais difícil porque desses três, né, é o único que enfrenta um time de Série A de Campeonato Brasileiro. Palmeiras pega o Jacuipense da Série D e o São Paulo pega o Juventude da Série B. O Santos pega o Coritiba, que tá na Série A, acima do Santos, na tabela, inclusive. E o primeiro jogo foi 0-0 na Vila Belmiro. E amanhã o jogo é no Couto Pereira. Santos precisa ganhar o jogo para passar no tempo normal ou empatar para levar a decisão para os pênaltis. O Corinthians decide a sua vaga só na quinta-feira, 7:30 contra o Barra de Santa Catarina. Venceu o primeiro jogo fora de casa por 1-0. Barra da Série C da Copa do Campeonato Brasileiro. Corinthians também em boa situação para avançar às oitavas de final. 8:56.
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2: Muito bem, de volta aqui com o Quatro em Campo, rapidinho com vocês três aqui, puxar mais três jogos de amanhã. Uma situação bem mais confortável, Vasco, que defende uma vantagem de 2-0 jogando em casa contra o Paysandu. E duas situações mais apertadas, né? Uma de total igualdade, que é o Santos jogando fora de casa contra o Coritiba, primeiro jogo foi 0-0. E o São Paulo que defende essa vantagem mínima de um gol contra o Juventude fora de casa. Gol de quem, Prates? Meu Deus.
3: Gol décimo. O Atlético empata no Beira-Rio. Rocher cochilou, o cachimbo caiu. Ian Lucas, Inter 2, Atlético 2, 22 do segundo tempo em Porto Alegre.
2: O Internacional é um time sempre pronto para garantir emoção, né? Não é exatamente a emoção que o torcedor quer, mas é um time sempre preparado para garantir emoção. Bittar, e aí? A situação de maior risco aí desses três aí?
4: Acho que a situação de maior risco, e o Dai falava há pouco até no nosso intervalo aqui para São Paulo e parte da rede, é do Santos, é, Bulli. É um jogo difícil. O Coritiba, apesar de ter tropeçado nesse mesmo Internacional que você citou há pouco, né? No fim de semana jogando em casa no Couto Pereira, vem de uma boa temporada, principalmente depois do início do Campeonato Brasileiro, né? E o Santos é um time de muita oscilação. O Neymar vai pro jogo fora de casa, e isso de alguma forma pode ajudar, mas eu acho que o Santos tem que se basear e colocar todas as fichas no Rollaser. O momento do Rollaser é muito bom e ele pode ajudar o Santos também nessa partida. Jogo difícil, para mim o Coritiba é favorito, mas o Santos tem chance sim de classificar.
2: Lá contra o Juventude é enjoado também, viu, Léo? Esse 1-0 aí de São Paulo, mas é uma vantagem. Vai falar que foi gol do Atlético.
3: Bernabei marca para o Internacional. 24 segundo tempo no Beira-Rio. Inter 3, Atlético 2. Siga aí, Éboli.
2: O Vasco. O Bernabei tá resolvendo mais lá na frente, porque ele complica tudo lá atrás, mas lá na frente ele tá resolvendo.
0: E aí, Léo? Vasco tranquilão. São Paulo, mais ou menos a mesma coisa do Fluminense, né? Não é pra ter muito sufoco, mas o time não é confiável, então o jogo fica um pouco mais aberto. Nem era pra ter esse jogo de volta praticamente, né? Porque o São Paulo, se tivesse feito os gols que perdeu no Morumbi, ia chegar praticamente classificado já. Então São Paulo gosta de se complicar também. E Coritiba e Santos, pra mim, é 50-50, não tem favorito nesse jogo, não. Muito, muito equilibrado. E é isso.
2: Arremata aí, Prates.
3: Sigo os companheiros. Vasco vai se classificar, São Paulo deve se classificar e o Santos está o Deus dará. Ou seja, um tá garantido, o outro tá quase e o outro vai sofrer muito.
2: Ai, ai, ai. Tá bom. Vamos lá, sai pra aquela última rapidinha, vai, aquela paradinha.
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1: Ponto final no programa de hoje. Eu prometo que amanhã a gente não vai falar do Neymar na seleção, até porque não vai ter programa. Valeu, Leão, um abraço, tchau. Valeu, Prats, abraço, Bitar, tchau, tchau.
2: Valeu. Bom trabalho.